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3: 9h34.
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7: 10h.
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9: Olá, boa noite.
10: Boa noite para você que nos acompanha em todo o país.
9: Quarta-feira, 13 de maio de 2026.
10: E vamos ao destaque do dia, medida para conter a alta no preço do combustível.
9: O governo do Brasil anuncia subvenção a produtores e importadores de gasolina. Gabriela Noronha.
11: A expectativa é que essa subvenção reduza em até 62 centavos o preço do litro da gasolina ao consumidor após a mistura obrigatória de etanol.
10: E ainda, número de empregos formais no país cresceu 5% no ano passado.
9: São quase 60 milhões de vínculos ativos entre trabalhadores dos setores público e privado. Pablo Mundim.
12: Nos últimos 3 anos, foram mais de 7 milhões e 800 mil novos vínculos registrados. O resultado confirma a continuidade da expansão do emprego formal no país.
10: Você vai ouvir também, Brasil registra o menor número de homicídios da década para os 3 primeiros meses do ano.
9: Aumenta também a apreensão de armas e munições.
10: Para falar como o país alcançou esses resultados, vamos conversar ao vivo com o secretário nacional de Segurança Pública, Chico Lucas.
9: Hoje, na apresentação da Voz do Brasil, eu, Mariana Jungmann e Nazi Brum.
10: E acompanhe a gente ao vivo, acesse radiogov.abc.com.br ou o canal Gov na sua TV aberta.
9: O governo do Brasil anunciou hoje mais uma medida para conter os impactos da alta dos combustíveis em razão dos conflitos no Oriente Médio.
10: A nova medida foi publicada agora há pouco em edição extra do Diário Oficial da União e vai garantir subsídios para a gasolina produzida aqui ou importada de outros países.
9: O valor do auxílio será definido por meio de portaria do Ministério da Fazenda.
11: Para conter a alta dos combustíveis provocada pela guerra no Oriente Médio, o governo do Brasil anunciou nesta quarta-feira uma subvenção aos produtores e importadores de gasolina. A expectativa é que essa subvenção reduza em até 62 centavos o preço do litro da gasolina ao consumidor após a mistura obrigatória de etanol. De acordo com Alexandre Silveira, ministro de Minas e Energia, o objetivo é tentar uma ação imediata sobre os preços dos combustíveis, com resultados efetivos.
7: Nenhum outro país do mundo teve menor impacto do que o Brasil, exatamente porque nós fomos rápidos, proativos.
11: A nova subvenção começa pela gasolina, mas poderá ser estendida ao óleo diesel a partir de junho. Segundo o ministro do Planejamento, Bruno Moretti, a subvenção funcionará como um cashback do tributo fiscal. Isso significa que quando o importador ou produtor pagar o imposto, o valor será devolvido em forma de subvenção.
13: O que nós estamos colocando é que a gente devolve esse tributo como uma subvenção, e essa devolução é uma espécie de cashback desse tributo, capaz de amortecer eventuais choques de preço, eventuais aumentos de preço de combustível.
11: Segundo o governo, a medida atenta uma sinergia entre o setor público e o setor privado. Apesar do impacto da guerra no aumento do preço do petróleo, o Brasil ocupa a posição favorável em comparação com outros países. De acordo com o ministro do Planejamento, Bruno Moretti, a estratégia de mitigação reflete a preocupação do governo do Brasil com a situação financeira das famílias.
13: O que a gente pretende aqui fazer é converter parcela dessa arrecadação adicional em medidas de mitigação dos impactos de preço, sempre resguardada a premissa da neutralidade fiscal.
11: As medidas utilizarão recursos do Orçamento Geral da União. A despesa mensal estimada é de R$ 272 milhões para cada 10 centavos de subvenção no litro de gasolina e de R$ 492 milhões para cada 10 centavos de subvenção no litro do diesel. O secretário executivo do Ministério da Fazenda, Rogério Seron, explica que a medida será neutra do ponto de vista fiscal, porque a arrecadação com a receita do petróleo subiu.
14: É impossível neutralizar 100%, mas é possível sim atuar de forma rápida, eficiente, com inteligência e ter um bom desempenho, reduzir o impacto para a população.
11: A nova subvenção faz parte de uma série de medidas que o governo do Brasil tem adotado para conter a alta dos combustíveis provocada pela guerra no Oriente Médio. Em março, o governo zerou a tributação de PIS e COFINS sobre óleo diesel, além de aumentar a tributação sobre as exportações do combustível. Reportagem Gabriela Noronha.
10: Brasil contra o crime organizado. Um dos objetivos do plano anunciado pelo governo federal é fechar as fontes de financiamento das organizações criminosas no país.
9: Ele também quer impedir que os presídios brasileiros continuem servindo como centros de comando e recrutamento para facções criminosas.
10: Em entrevista ao programa Bom Dia Ministro, transmitido pela empresa Brasil de Comunicação, o ministro da Justiça e Segurança Pública, Wellington Lima, afirmou que a ideia é atuar contra o planejamento das organizações criminosas.
15: Nós vamos tirar da cadeia esta característica de escritório do crime. Realmente instituir padrões de excelência, como acontece no sistema prisional federal. E esse padrão de excelência envolve treinamento do pessoal, equipamento de raio-x, drones, equipamentos tecnológicos que aumentarão o padrão de segurança.
9: O programa tem foco ainda no combate ao tráfico de armas e ampliação das taxas de esclarecimento de homicídios.
10: A estratégia prevê investimentos que ultrapassam os R$ 11 bilhões.
9: Pois é, mas antes mesmo do lançamento do plano, o Brasil registrou o menor número de homicídios da década no primeiro trimestre, com uma redução de 25% frente a 2022.
10: Os latrocínios também caíram 48% e os roubos de veículos 42,3% nos primeiros três meses de 2022.
9: Hoje a gente conversa com o secretário nacional de Segurança Pública, Chico Lucas, para saber mais sobre os dados de segurança e o que foi feito pelo governo para alcançar esses resultados. Boa noite, secretário.
16: Boa noite, Mariana. Boa noite, Nazi. Boa noite a todos os ouvintes do Brasil.
9: Secretário, vamos começar então falando sobre os dados de homicídios. Eles caíram 25% e essa queda ocorreu em todo o país ou ela foi concentrada mais em algumas regiões do que outras?
16: Todas as regiões apresentaram queda no número de homicídios, principalmente os estados do Nordeste, em razão também de números anteriores nos períodos anteriores de avaliação mais altos. Então a gente tem essa redução, fruto muito de uma política em que há um maior cumprimento dos mandados de prisão, maior investimento por parte do governo federal e, na nossa visão, uma das principais políticas, que é a restrição ao uso de armas. Quanto menos armas em circulação, há uma causalidade óbvia entre armas em circulação e homicídios, principalmente esses homicídios de proximidade, onde você está num contexto de uma disputa ou de uma briga. Então, esse tipo de crime, ele é muito decorrente da facilidade das pessoas em ter acesso a armas. Então, todas essas combinações com outros fatores, como o próprio envelhecimento da população, tem feito com que os índices estejam reduzindo, e nós apresentamos nesse primeiro trimestre o menor número da série histórica da última década. Então é um importante índice que reforça o papel de articulação do governo federal, mas também da atuação das forças de segurança estaduais.
10: Secretário, como a gente disse no começo, outros crimes como latrocínio e roubos de veículos também tiveram redução acentuada, né? A que se deve a essas reduções?
16: Olha, são vários fatores. O fenômeno da segurança pública, ele é multidimensional. Então, além do trabalho das polícias que têm sido cada vez mais atuantes, por exemplo, com o uso de ferramentas como o vídeo monitoramento, onde você tem a tecnologia do OCR, da leitura de placas, que fiscalizam cada vez mais em tempo real os veículos que são roubados. O compartilhamento de informações e de dados, que tem sido a tônica, inclusive, e é essa a nossa intenção com a PEC da Segurança Pública, fazer com que essa integração seja efetiva. Você tem o maior investimento por parte do governo federal com o Fundo Nacional de Segurança Pública. Isso tem combinado, trazido esses números. Então, menos ocorrências de roubo e furto de veículos, de celulares, em alguns estados, como a gente vinha falando aqui sobre as políticas de recuperação de celular, somados, tem diminuído o latrocínio. E também outros aspectos são negativos que a gente também tem que colocar, que é a mudança do perfil do criminoso. Tem muito criminoso migrando para o mundo digital. Então, tudo isso combinado faz com que menos crimes sejam cometidos no ambiente real, né? Fora do mundo das redes sociais e da internet.
9: E a gente teve também um aumento do cumprimento dos mandados de prisão, apreensão de armas e de munições. Como que a integração maior das polícias, o senhor até já mencionou isso agora na sua última resposta, essa integração das polícias federais com as polícias estaduais, isso ajudou a melhorar esses índices?
16: Olha, esse é um dos fatores que são diretamente afetados pela integração dos dados que nós implementamos no Ministério da Justiça e Segurança Pública e nas gestões anteriores, porque nós temos um Banco Nacional de Mandados de Prisão, que são os mandados conferidos pela Justiça e que ficam num banco. Muitas vezes os foragidos, eles fogem dos estados da federação e cada estado cuida do seu banco. O que é que o Ministério da Justiça fez? Ele cruzou esses dados com vários bancos de endereços para atualizar a localização dos foragidos. Fizemos isso tanto no Centro Integrado Mulher Segura, para cumprir os mandados de prisão no mês de março, e a gente vai fazer isso continuamente, das pessoas que cometeram crimes contra a vida das mulheres, como também nos crimes violentos. Esse aumento do cumprimento de mandados de prisão, combinado também com a RENARME, que é a Rede de Enfrentamento ao Tráfico de Armas, fez com que essas duas coisas, que é o cumprimento de mandado de prisão e a apreensão de armas, aumentasse. Ora, menos armas em circulação, menos pessoas violentas que cometeram crimes anteriores foragidas, fazem com que o número de crimes violentos, no caso os homicídios, tenham diminuído. Então, essa integração é fundamental para a gente chegar nesses bons números.
10: Secretário, o senhor citou que esses dados aí refletem o fortalecimento das forças de segurança com investimentos em equipamentos e inteligência. São estes que o governo também aposta no novo programa Brasil contra o Crime Organizado, que foi lançado ontem. O senhor pode falar mais para a gente sobre como será esse trabalho a partir de agora?
16: O Brasil contra o Crime Organizado é a executoriedade da lei antifacção. A lei que foi aprovada, encaminhada pelo presidente Lula, e que traz um tipo penal, que é o domínio social estruturado feito por organizações criminosas ultraviolentas. A gente vai combater essas organizações. Primeiro, pela asfixia financeira. Elas querem dinheiro. O dinheiro é o objetivo e é o fundamento de tudo. Nós vamos asfixiá-las, evitar o fluxo de armas, combatendo o tráfico de armas, elucidar os homicídios e, principalmente, estabelecer um padrão de segurança máxima nos presídios estaduais. Isso tudo para que a gente possa devolver os territórios às populações que são os seus verdadeiros donos.
9: A ideia é cercar essas organizações por todos os lados, né?
16: O objetivo é esse, com uma cooperação interfederativa entre estados, União, com recursos provenientes do orçamento e, principalmente, com integração. Nós temos várias instituições funcionando, mas nós precisamos agora trabalhar em conjunto para atacar esse crime organizado.
10: Bom, nós conversamos com o Chico Lucas, secretário nacional de Segurança Pública. Secretário, muito obrigado pela presença aqui na Voz do Brasil.
16: Eu que agradeço o espaço.
9: estoque de empregos formais no Brasil chegou a quase 60 milhões.
10: É o que mostrou a RAIS, a Relação Anual de Informações Sociais, divulgada hoje.
9: O resultado foi positivo em todos os grupos econômicos e em todos os estados do país, além do Distrito Federal.
17: O número de empregos formais no país alcançou 59.970.000 vínculos em 2025, um crescimento de 5% em relação ao ano anterior. É o que mostra os dados da RAIS, Relação Anual de Informações Sociais, divulgada nesta quarta-feira pelo Ministério do Trabalho e Emprego. O setor privado segue como o principal empregador, mas o setor público teve um crescimento mais intenso no período da pesquisa. Para o concursado Patrick Acker, foi a segurança de um salário fixo, os benefícios e a estabilidade que o fizeram optar pela carreira pública.
18: Ter a segurança de um plano de saúde, ter a segurança de uma previdência privada, um vale-refeição, um salário fixo ali todo mês. Isso é um benefício que eu acho que assim não tem preço, né?
17: Todos os grupos de atividades econômicas apresentaram variação positiva no ano passado. O destaque foi o setor de serviços, que cresceu 7,2%, seguido pelos setores do comércio, indústria, construção civil e agropecuária. Seu Damião Epaminondas de Souza é amador de ferragem de uma obra de Brasília. Com carteira assinada há mais de 17 anos, o operário sabe bem dos benefícios da conquista.
19: Em 2022, eu sofri um acidente. E nesse acidente, eu fiz valer o apoio do INSS, né, ter tido o apoio da empresa. É um benefício assim incomparável, inenarrável a questão da gente ser um CLT.
17: O número de estabelecimentos com empregados também cresceu, passando de 4.700.000 para 4.800.000, com variação de 2,1%. A RAIS consolida de forma automática as informações do E-Social, enviadas por empregadores. Por meio desse sistema, o processo tornou-se mais rápido, seguro e preciso, avalia o analista de recursos humanos Alan Rogério de Souza.
20: A mesma informação que eu passei para o Ministério do Trabalho, eu passei para a Caixa, eu passei para todos os órgãos, o INSS, todo mundo está sabendo dessa informação. Então é muito mais rápida, muito menos burocrática para a gente acaba diminuindo muito nossos problemas.
17: Nos últimos três anos, foram mais de 7.800.000 novos vínculos registrados. O resultado confirma a continuidade da expansão do emprego formal no país, afirmou o ministro do Trabalho e Emprego, Luiz Marinho.
21: O país ele continua num processo de crescimento consistente, de forma sustentável, gerando emprego de qualidade. Nós estamos num momento de menor taxa de desemprego da nossa história, um momento muito bom, apesar dos juros altos, né?
17: Do ponto de vista regional, Norte e Nordeste apresentaram o maior crescimento no ano passado, com alta de 10%, o dobro da média nacional. Entre as unidades da federação, todas apresentaram variação absoluta positiva no estoque de vínculos formais. Reportagem Pablo Mundim.
9: E a redução da jornada de trabalho está sendo implantada para os servidores terceirizados do governo federal.
10: A medida deve alcançar 40 mil trabalhadores que passam a cumprir 40 horas semanais.
9: A ação vai de encontro à proposta, vai ao encontro da proposta do governo de pôr fim à escala 6x1, ou seja, 6 dias de trabalho e 1 de descanso.
22: No Serviço Federal de Processamento de Dados, SERPRO, a rotina dos trabalhadores terceirizados está passando por mudanças. O órgão aprovou a redução gradual da jornada de trabalho de 44 horas para 40 horas semanais, sem mudança no salário. Cecília Beatriz trabalha como recepcionista no SERPRO e também está no quinto semestre da Faculdade de Enfermagem. Para ela, o tempo extra vai melhorar a qualidade de vida.
23: Eu saí daqui e vou para a faculdade. Nessa de sair daqui e vou para a faculdade, eu chego em casa tarde, acordo cedo para vir para o CEP. Para mim é mais questão de descanso, eu tenho uma hora mais para estudar, eu tenho uma hora mais para descansar.
22: A superintendente de logística do SERPRO, Elaine Dalcol, defende que a mudança é benéfica e não afeta a produtividade.
24: A produtividade ela não se mede pela quantidade de horas, mas pela qualidade do trabalho, porque reduz a sobrecarga e eleva o engajamento.
22: Entre as medidas adotadas pelo governo federal para os terceirizados da administração pública estão a redução da jornada de trabalho de 44 horas para 40 horas semanais, sem prejuízo de salário. Mais de 40 mil terceirizados serão beneficiados. As ações fazem parte de um conjunto de medidas tomadas pelo governo do Brasil em defesa dos trabalhadores. Entre elas está o projeto de lei que propõe o fim da escala 6x1. O ministro da Secretaria-Geral da Presidência da República, Guilherme Boulos, destacou que a mudança da escala e da jornada deve beneficiar principalmente quem trabalha no comércio.
1: O comércio de varejo, de maneira geral, é onde você tem a maior

0: redução de salário. Reportagem Márcia Fernandes.
1: A venda no comércio está aumentando.
2: Uma pesquisa divulgada hoje pelo IBGE mostra que a venda no varejo cresceu 4% em março, quando comparado ao mesmo mês do ano passado.
1: E essa expansão tem sido contínua nos últimos 6 meses.
3: Ano de Copa do Mundo e muita gente quer garantir a melhor imagem para assistir aos jogos. O Luiz Salles, de São Luís, no Maranhão, comprou uma televisão novinha e maior.
4: Acredito que tenha sido uma boa compra, porque quanto maior a tela para ver o jogo e numa resolução de alta definição, tem uma sensação diferente.
3: E foi justamente a compra de novos televisores e celulares uma das responsáveis pelo aumento do volume de vendas do comércio varejista no mês de março. Quando comparado a fevereiro, o índice cresceu 0,5%. Esses aparelhos fazem parte do grupo de equipamentos e material para escritório, informática e comunicação, que teve um aumento na venda de 5,7% em relação ao mês anterior. Os dados da pesquisa mensal de comércio foram divulgados nesta quarta-feira pelo IBGE. De acordo com o gerente do estudo, Cristiano Santos, a valorização do real frente ao dólar foi um dos motivos de o setor atingir essa taxa.
5: Essa atividade de equipamentos para escritório, informática e comunicação oferta e vende produtos que são, na maioria, importados. Essa atividade, então, ela tem ali um componente com relação a custos muito ligado à variação do dólar.
3: O crescimento das vendas no varejo atinge o nível mais alto da série histórica pelo terceiro mês seguido. Além dos equipamentos e material para escritório, contribuíram para o aumento das vendas no mês de março os combustíveis e lubrificantes, artigos de uso pessoal e doméstico, livros, jornais, revistas e papelaria. Reportagem Raquel Mariano.
2: Menos impostos para quem faz compras online em sites internacionais.
1: O governo do Brasil zerou a chamada taxa das blusinhas em itens de menos de $50 vendidos online.
2: A expectativa é beneficiar principalmente as famílias de menor renda.
6: As compras online em sites internacionais fazem parte do dia a dia da estudante universitária Lívia Barros, de Brasília, e vão além das chamadas blusinhas.
7: Calça, quadro, colcha de cama, até acessórios para pets, para gato, para cachorro.
6: Na hora de colocar as compras no carrinho virtual, era só alegria. Mas quando o valor final aparecia na tela, os impostos estavam pesando no bolso.
7: Eu ficava, tipo, muito cabisbaixa de comprar por conta da taxa, que os impostos eram terríveis.
6: Para quem faz compras online, como a Lívia, veio em boa hora o anúncio de que os impostos federais que incidiam sobre os produtos internacionais estão zerados. A iniciativa do governo do Brasil vale para itens abaixo de $50, ou seja, pouco menos de R$250. A medida provisória, que zera a chamada taxa das blusinhas, assinada pelo presidente Luiz Inácio Lula da Silva, vai beneficiar o segmento mais pobre da população, como explicou o ministro do Planejamento e Orçamento, Bruno Moretti.
8: São produtos de consumo popular. Os números mostram que a maior parte das compras é de pequeno valor. Então, é retirar impostos federais do consumo popular, do consumo das pessoas mais pobres, melhorando o perfil da nossa tributação.
6: O imposto federal cobrado sobre essas compras era de 20% do valor do produto e agora não será mais aplicado. Mas continua incidindo o ICMS, imposto estadual cuja alíquota varia entre os estados. A economia vai chegar de imediato ao bolso do consumidor. Um exemplo, um item que custa o equivalente a R$ 100 subiria para R$ 120 com o imposto federal. No caso de um estado com ICMS de 17%, esse preço final passaria para cerca de R$ 140. O economista Ademir Marchetti explica como fica o preço nessa situação com as novas regras.
9: Com a isenção do imposto federal, agora ficou somente o ICMS. O mesmo R$ 100 vai pagar um imposto de 17%. Mais R$ 107. Um preço final, então, sai por R$ 117. A economia é de R$ 23 numa compra de 100, ou seja, redução bastante significativa para o consumidor final. Então, justamente, né, as famílias...

0: famílias que têm uma renda menor que vão acabar se beneficiando mais.
1: Segundo o governo federal, o fim da taxa das blusinhas foi possível devido ao combate efetivo ao contrabando e à regularização do setor desde 2024. Reportagem Graziela Mendonça.
2: E essas foram as notícias do governo do Brasil.
3: Uma realização da Secretaria de Comunicação Social da Presidência da República.
2: Com produção da empresa Brasil de Comunicação.
3: Fique agora com o Minuto do TCU e em seguida as notícias do Poder Judiciário e do Congresso Nacional. Boa noite.
2: Boa noite para você e até amanhã.
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8: Presidente do STF defende diálogo entre cortes constitucionais na abertura da 16ª Conferência Ibero-Americana.
9: Operação Faroeste. STJ recebe nova denúncia contra magistradas baianas.
8: Justiça do Trabalho levará serviços jurídicos gratuitos ao arquipélago do Marajó, no Pará.
9: Boa noite, eu sou Marcela Luiza.
8: E eu sou Walter Lima.
9: Começou hoje no Supremo Tribunal Federal a 16ª edição da Conferência Ibero-Americana de Justiça Constitucional.
8: Pela primeira vez, o Brasil sedia o evento, que reúne cortes de diversos países para debater o futuro do direito e da democracia. Judite Aragão.
10: Na abertura, o discurso do presidente do Supremo Tribunal Federal e do Conselho Nacional de Justiça, ministro Edson Fachin, foi um alerta sobre a defesa da independência judicial como pilar da cidadania.
11: Eleições continuam ocorrendo, parlamentos permanecem abertos, tribunais seguem decidindo até o dia em que tudo isso deixe de acontecer. E mesmo antes desse dia, a democracia já terá sido esvaziada de toda a sua substância constitucional. Nosso papel como jurisdição constitucional, quero crer, é precisamente identificar essa trajetória antes que ela se torne irreversível e valendo-nos dos mecanismos de proteção que as próprias constituições nos outorgam, defender o Estado de Direito e defender a ordem democrática.
10: O evento vai até amanhã e pode ser acompanhado pelo YouTube do STF.
9: STJ recebe nova denúncia contra 4 pessoas no âmbito da Operação Faroeste.
8: A operação investiga possível venda de decisões judiciais em esquema de grilagem e disputa de terras no oeste da Bahia. Fátima Uchoa.
12: Com a denúncia recebida, tornaram-se réus a desembargadora Maria do Socorro Barreto Santiago e a juíza Marivalda Almeida Moutinho, ambas do Tribunal de Justiça da Bahia, e os empresários Adailton Maturino dos Santos e Gessiane Souza Maturino dos Santos. E segundo o Ministério Público Federal, as práticas criminosas incluíram manobras no julgamento de recurso administrativo sobre a legalidade de portaria da Corregedoria do Tribunal Estadual, que determinava o bloqueio de matrículas imobiliárias, além de uma ação possessória Flores sobre imóvel rural de grande extensão. Os dois empresários teriam entregado às magistradas dinheiro e bens de alto valor em troca de favores nos processos. O relator na Corte Especial do STJ é o ministro Og Fernandes.
9: Nunes Marques é o novo presidente do Tribunal Superior Eleitoral.
8: A cerimônia foi conduzida pela ministra Carmen Lúcia, que deixou a presidência após quase 2 anos no cargo. Estevam Furtado.
13: No primeiro discurso como presidente do TSE, Nunes Marques destacou que a democracia brasileira continua sendo decidida pela vontade livre do povo nas urnas. Ele defendeu a segurança das urnas eletrônicas, falou da importância do voto livre e sem pressão política ou econômica, e alertou para os riscos do uso irresponsável da inteligência artificial nas eleições. Depois de assinar o termo de posse, Nunes Marques deu posse ao ministro André Mendonça como vice-presidente do TSE.
9: Justiça do Trabalho levará serviços jurídicos gratuitos ao arquipélago do Marajó, no Pará, entre os dias 18 e 22 de maio.
8: A ação é coordenada pelo Conselho Nacional de Justiça e envolve mais de 50 entidades parceiras do Judiciário, Executivo e Sociedade Civil. Larissa Batista.
14: A ação quer garantir serviços judiciais de cidadania e de saúde para os moradores dos municípios de Breves e Portel, no arquipélago do Marajó, no Pará. A população vizinha do município de Melgaço também será atendida. Diariamente, um barco da Prefeitura Municipal fará o deslocamento dos interessados até os pontos de atendimento. Para mais informações, acesse o site tst.jus.br ou as redes sociais do TST.
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9: Uma boa noite.
8: E até amanhã.
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16: Eu sou Paula Groba e estes são os destaques de hoje do Jornal do Senado, que começa agora. Senado aprova e segue para sanção um projeto que torna crime exercício ilegal da medicina veterinária. Comissão estende prazo para denúncia de violência doméstica. Sugestão popular pode beneficiar trabalhador em casos de FGTS atrasado. Boa noite. Mulheres vítimas de violência doméstica e familiar poderão ter mais tempo para denunciar os agressores. A Comissão de Constituição e Justiça aprovou um projeto que amplia de 6 meses para até 1 ano o prazo para a apresentação das denúncias. O texto seguiu com pedido de urgência para votação em plenário. Repórter Bruno Lourenço.
17: O projeto de lei aprovado pelos senadores dá às vítimas de violência doméstica e familiar até 1 ano para tomar providências legais contra seus agressores. O prazo hoje é de 6 meses, contado do dia em que a mulher tem o conhecimento do autor do crime. O senador Isalci Lucas, do PL do Distrito Federal, defendeu a extensão do prazo.
18: Nos casos de violência doméstica e familiar contra a mulher, a ofendida mora com o agressor, tem laços afetivos com ele e muitas vezes depende economicamente dele. Assim, a vítima necessita de um prazo maior de reflexão para exercer o direito de queixa, ou a vergonha, o trauma e até mesmo o eventual sentimento que ainda nutre sobre o agressor, e reunir as condições para denunciar as agressões sofridas.
17: Em caso de falha do Ministério Público, esse prazo também vai a 1 ano e começaria a contar a partir do término do período reservado à promotoria para o oferecimento da denúncia à Justiça. A proposta, que já passou pela Câmara dos Deputados e nas Comissões de Direitos Humanos e Segurança Pública do Senado, seguiu com pedido de urgência para a votação no plenário. Se aprovada, vai à sanção presidencial.
16: E a Voz do Brasil deve ganhar um novo espaço de orientação e combate à violência contra a mulher. O Senado aprovou um projeto que reserva 1 minuto do programa para divulgar serviços de prevenção e enfrentamento, como o Ligue 180. O texto seguiu para a sanção. Repórter Pedro Pince.
19: O Senado aprovou o projeto da deputada Lídice da Mata, do PSB da Bahia, que obriga a divulgação de serviços de enfrentamento à violência contra a mulher no programa A Voz do Brasil. Pela proposta, o programa deverá reservar um minuto para divulgar serviços destinados à prevenção e ao enfrentamento desse tipo de violência, como o Ligue 180, Central de Atendimento à Mulher, que recebe denúncias e fornece orientações sobre leis, direitos das mulheres e serviços da rede de atendimento. A Voz do Brasil é o programa oficial de informações dos três poderes, transmitido de segunda a sexta-feira pelas emissoras de rádio entre 7 e 10 da noite. O projeto altera o Código Brasileiro de Telecomunicações, que obriga a retransmissão do programa. A relatora, senadora Damares Alves, do Republicanos do Distrito Federal, destacou a popularidade da Voz do Brasil.
20: Trazer para esse programa, que o Brasil inteiro ama, a canais de atendimento sobre violência contra a mulher, é um passo tão importante, presidente, na proteção e na defesa da mulher. E que agora a gente possa falar com todos, nos lugares mais longe do Brasil, onde às vezes a gente não consegue ir, a Voz do Brasil chega.
19: O minuto destinado à divulgação será incluído no tempo reservado à Câmara dos Deputados. O texto segue agora para a sanção presidencial.
16: Quem maltratar animais poderá enfrentar penas mais duras. A Comissão de Meio Ambiente aprovou um projeto que aumenta a punição para maus tratos, com previsão de 2 a 5 anos de reclusão, além de multa. Hoje a pena varia de 3 meses a 1 ano de detenção. As informações com Márcio Maturana.
21: A pena para quem maltratar qualquer animal pode aumentar dos atuais 3 meses a 1 ano de detenção, mais multa, para de 2 a 5 anos de reclusão, mais multa. Igual à pena já prevista para maus-tratos de cães e gatos. Esse projeto avançou da Comissão de Meio Ambiente para a Comissão de Constituição e Justiça. O texto do senador Confúcio Moura, do MDB de Rondônia, foi aprovado na forma de um substitutivo, incorporando outras 9 proposições sobre o mesmo tema, apresentado pela relatora Leila Barros, do PDT do Distrito Federal.
22: Em agosto de 2025, no município de Bananal, em São Paulo, um indivíduo forçou um cavalo a marchar por longa distância até exaustão, o que teria causado sua morte.
21: Ainda segundo o projeto, a pena pode ser aumentada em casos que envolvam tortura, abuso sexual ou transmissão das agressões em redes sociais.
16: Além do aumento das penas para crimes de maus tratos, o Senado aprovou uma proposta que torna crime o exercício ilegal da medicina veterinária. A medida busca garantir mais segurança no atendimento aos animais e evitar riscos à saúde pública. Pelo texto, quem atuar como veterinário sem autorização poderá pegar de 6 meses a 2 anos de detenção, além de multa. A proposta segue para a sanção presidencial. O relator, senador Sérgio Moro, do PL do Paraná, afirmou que a punição será direcionada à prática clandestina, sem prejudicar profissionais como agrônomos e zootecnistas.
23: O PL, na verdade, mira o verdadeiro criminoso, o fraudador, o leigo e o clandestino que ameaçam a saúde única.
16: O senador Efraim Filho, do PL da Paraíba, disse que o projeto aprovado representa um pleito dos Conselhos Regionais de Medicina Veterinária.
24: Uma demanda pela aprovação desse projeto é um tema que impacta no dia a dia do segmento, da categoria. Hoje, né, a relação com os animais é uma relação cada vez vínculos mais estreitos. A medicina veterinária está presente em muitas atividades do setor produtivo, então o exercício ilegal dessa profissão mereceu essa tipificação.
16: Quando o empregador atrasa o depósito do FGTS, o trabalhador pode sair no prejuízo. Uma sugestão popular transformada pelo Senado em projeto de lei quer garantir que as multas por esse atraso sejam repassadas ao próprio empregado. A proposta surgiu no programa E-Cidadania do Senado. A reportagem é de Rodrigo Rezende.
25: O Senado irá discutir como projeto de lei uma ideia apresentada no programa E-Cidadania, que determina que o valor total das multas e encargos arrecadados em razão do atraso ou falta de recolhimento do Fundo de Garantia do Tempo de Serviço, o FGTS, sejam repassados diretamente ao trabalhador prejudicado. O senador Paulo Paim, do PT do Rio Grande do Sul, que foi relator da sugestão legislativa na Comissão de Direitos Humanos e Legislação Participativa, afirmou que a proposta traz justiça.
0: Razoável, portanto, que eventuais multas incidentes sobre o recolhimento em atraso sejam destinados à conta vinculada do trabalhador. De igual maneira, o empregador que não recolher ou recolher intempestivamente as contribuições para o FGTS deve arcar com eventuais prejuízos sofridos pelo trabalhador.
25: A sugestão legislativa foi apresentada pelo Instituto Fundo de Garantia do Trabalhador. Qualquer cidadão pode apresentar ideias de novas leis ao Senado. Para isso, basta acessar senado.leg.br/e-cidadania.
16: O senador Espiridião Amin, do PP de Santa Catarina, criticou a decisão do governo federal de zerar a cobrança de tributos sobre as compras internacionais de até 50 dólares, conhecidas popularmente como a taxa das blusinhas. A medida provisória já está em vigor, mas precisa ser analisada pelo Congresso Nacional em até 120 dias para não perder a validade. Amin afirmou que em 2024 a taxação havia sido aprovada em acordo com o próprio governo para proteger empregos e a cadeia produtiva da indústria têxtil brasileira. Na avaliação do parlamentar, a mudança representa oportunismo político e provoca instabilidade tributária, o que pode prejudicar setores produtivos.
1: O governo concordou e agora toma uma decisão, no mínimo com cheiro de politicagem. Criar solavancos tributários é uma forma de sabotar a economia.
16: Já o senador Paulo Paim, do PT do Rio Grande do Sul, lembrou os 138 anos da assinatura da Lei Áurea. Ao mencionar a data, o parlamentar destacou iniciativas legislativas aprovadas ao longo dos anos, como o Estatuto da Igualdade Racial e a Lei de Cotas, mas defendeu novos avanços na ampliação de políticas públicas de inclusão social e de ações afirmativas. Paim também citou dados sobre desigualdade racial no país. Segundo o senador, a maioria das vítimas de homicídio no Brasil ainda são pessoas pretas e pardas, e as mulheres negras ainda enfrentam taxas de desemprego mais altas.
0: Segundo a RAIS, no segundo trimestre de 2024, havia 7,5 milhões de desocupados e a taxa média de desemprego para os homens não negros era de 4,6%. Para as mulheres negras, 10,1%.
16: Com trabalhos técnicos de João Lira, o Jornal do Senado fica por aqui. Acompanhe agora as notícias da Câmara dos Deputados. Boa noite e até amanhã.

0: Jornal. Câmara dos Deputados. Plenário aprova restrições a condenados por crimes sexuais contra menores.
1: Deputados e governo encaminham acordo para diminuir escala de trabalho.
0: Câmara aumenta a punição para estupro de vulneráveis no ambiente militar.
1: Boa noite. A Câmara aprovou uma punição mais rigorosa para estupro de vulnerável no meio militar. O repórter Marcelo Larcher explica por que a mudança está sendo discutida.
2: A Câmara dos Deputados aprovou o projeto que altera as regras do Código Penal Militar para o crime de estupro de vulnerável, ou seja, quando a vítima tem menos de 14 anos de idade ou é uma pessoa com deficiência. O texto aumenta as penas previstas pela legislação militar, que é geralmente aplicada para punir militares em serviço. Dessa maneira, a punição iguala às previstas no Código Penal Comum. Atualmente, o Código Penal Militar prevê pena de 8 a 15 anos de prisão para o crime de estupro de menores de 14 anos, pessoas com deficiência ou sem discernimento para consentir. Já a legislação penal comum estabelece pena de 10 a 18 anos, sendo que a pena aumenta para 12 a 24 anos quando há lesão corporal grave e quando o estupro causar a morte da vítima, a pena é de 20 a 40 anos. O texto aprovado adota essas mesmas penas para os crimes ocorridos no âmbito militar. A proposta apresentada pela deputada Laura Carneiro, do PSD do Rio de Janeiro, também inclui regras que já existem no Código Penal. As penas se aplicam independentemente do consentimento da vítima, da experiência sexual anterior ou até da ocorrência de gravidez decorrente do crime. Relatora da proposta, a deputada Camila Jara, do PT do Mato Grosso do Sul, afirmou que o projeto corrige uma diferença entre o Código Penal Militar e a legislação penal comum, garantindo maior proteção a crianças e adolescentes e pessoas vulneráveis. Segundo a relatora, a proposta evita que militares recebam punições mais brandas do que civis em crimes da mesma gravidade. No plenário, o parecer foi lido pela deputada Érica Cocai, do PT do Distrito Federal.
3: O projeto e o parecer, eles equivalem ao Código Penal Militar ao que é previsto no Código Penal comum, ou seja, a recrudescimento penal no Código Militar. E, para além disso, ele exclui os atenuantes em casos de violência sexual. E aí, qualquer violência, qualquer que seja a vítima de violência sexual.
2: O projeto que aumenta penas para estupro de vulnerável no âmbito militar seguiu para análise do Senado. Da Rádio Câmara de Brasília, com informações de Daniele Lessa e Antônio Vital, Marcelo Larcher.
0: Homenagem. Roberto Monteiro, pai do PL, celebra os 217 anos da Polícia Militar do Rio de Janeiro, comemorados em 13 de maio. O congressista destaca o trabalho da Secretaria de Estado da Corporação e cumprimenta os quase 47 mil policiais, aos quais chama de heróis anônimos.
1: Roberto Monteiro, pai, se sente orgulhoso por ter enviado mais de R$35 milhões em emendas de sua autoria para as diversas forças de segurança fluminenses e acrescenta que a proteção da população é a prioridade do seu mandato.
0: Sargento Portugal, do Podemos, lista nominalmente os 46 agentes de segurança do Rio de Janeiro envolvidos em operações históricas contra o crime organizado, com apreensão de drogas e de armas, e dois policiais mortos durante assalto, para solicitar a promoção de todos por bravura.
1: Sargento Portugal presta sua homenagem aos 217 anos da Polícia Militar Fluminense e critica políticos que usam a corporação para fazer propaganda, mas ignoram as dificuldades da tropa. O parlamentar cita sua linhagem familiar de militares para reafirmar seu orgulho em ser policial.
0: Segurança Pública. Na avaliação de Carlos Jordi, do PL do Rio de Janeiro, o programa Brasil contra o Crime Organizado tem caráter eleitoreiro. O parlamentar afirma que os investimentos anunciados são insuficientes e que as medidas não enfrentam as facções criminosas de forma efetiva.
1: Carlos Jordi critica ainda o veto do governo a trechos de um projeto que endurecia regras para condenados pelo assassinato de policiais. Segundo o deputado, a retirada de dispositivos sobre progressão de pena e regime disciplinar diferenciado beneficia criminosos.
0: Alberto Fraga, do PL do Distrito Federal, classifica o novo plano do governo para a segurança pública como uma proposta sem inovação. Ele argumenta que medidas como o fortalecimento do sistema prisional, combate ao tráfico de armas e ampliação da perícia já existem há anos.
1: Alberto Fraga também alerta que o financiamento do programa, via BNDES, pode aumentar as dívidas dos estados. O deputado defende mais investimentos na fiscalização das fronteiras e na reformulação da Força Nacional.
0: Raimundo, PT do Rio de Janeiro, critica a proposta aprovada na Comissão de Segurança Pública que permite o saque do FGTS para a compra de arma de fogo. O deputado afirma que o objetivo do Fundo de Garantia é proteger o trabalhador em áreas como habitação e aposentadoria.
1: Remon se diz preocupado com políticas de segurança pública baseadas na ampliação do acesso a armas. Ele avalia que o Congresso deve rejeitar esse caminho para preservar ações voltadas ao amparo social e ao fortalecimento da democracia.
0: Coronel Crisóstomo, do PL de Rondônia, defende a redução da maioridade para 16 anos nos casos de crimes graves. Ele afirma que a discussão na Comissão de Constituição e Justiça busca responsabilizar adolescentes que cometem crimes hediondos conforme as regras aplicadas aos adultos.
1: Coronel Crisóstomo avalia que a mudança é necessária para enfrentar a participação de adolescentes em crimes violentos. Ele avalia que a legislação atual não garante punição adequada para esse tipo de ocorrência, aumentando a sensação de impunidade.
0: General Girão, do PL do Rio Grande do Norte, critica a condução das políticas de segurança pública, afirmando que o aumento da violência exige mais do que os investimentos financeiros anunciados pelo governo federal.
1: O deputado também defende o fortalecimento das forças policiais, com mais garantias aos agentes de segurança. General Girão ainda critica o sistema de justiça do país e defende a redução da maioridade penal como resposta ao avanço da criminalidade.
0: Justiça. A Câmara aprovou restrições para condenados por crimes sexuais contra crianças e adolescentes. A repórter Daniele Lessa acompanhou a votação.
4: O plenário da Câmara dos Deputados aprovou o texto principal do projeto que cria restrições para pessoas condenadas por crimes sexuais contra crianças e adolescentes, como estupro de vulnerável, exploração sexual infantil e produção ou divulgação de pornografia infantil. A proposta altera a Lei de Execução Penal. Pelo texto aprovado, a Justiça poderá determinar o uso de tornozeleira eletrônica e estabelecer limites de circulação quando o condenado deixar o presídio ou estiver cumprindo pena em regime aberto. Essas restrições poderão impedir a aproximação da vítima e de sua família, escolas, creches, parques, praças e outros locais frequentados por crianças. O condenado também poderá ser proibido de trabalhar em atividades voltadas ao público infantil, pedir guarda ou adoção de menores, morar em locais com crianças que não sejam seus filhos ou enteados e manter contato com menores de 14 anos por meios digitais sem autorização judicial. O relator do projeto, o deputado Kim Kataguiri, do Missão de São Paulo, defendeu que o objetivo é reduzir o risco de reincidência e criar mecanismos permanentes de proteção a crianças e adolescentes.
5: A gente impõe medidas penas restritivas de direito para pedófilos, a gente impede que o pedófilo tenha uma creche, tenha um parquinho, seja dono de qualquer estabelecimento frequentado ou que tenha como clientela crianças, adolescentes.

0: adolescentes.
1: Outro ponto previsto é a obrigação de comunicar formalmente ao cônjuge ou companheiro sobre a condenação e as restrições vigentes. Para concluir a votação, ainda falta os deputados votarem uma modificação que amplia a medida também para menores acusados de crimes sexuais contra crianças e adolescentes. A emenda, apresentada pelo deputado Marcel Van Hatten, do Novo, do Rio Grande do Sul, altera penalidades previstas no Estatuto da Criança e do Adolescente. O debate sobre esse ponto gerou polêmica entre os parlamentares. A votação do texto principal chegou a ser suspensa. A emenda amplia de 3 para 6 anos o prazo máximo de internação de adolescentes que pratiquem atos infracionais com violência. E nos casos análogos a crimes hediondos, o prazo pode chegar a 12 anos. A emenda também prevê transferência para estabelecimento prisional comum quando o adolescente atingir a maioridade durante o cumprimento da medida socioeducativa em local separado dos detentos comuns. O deputado Marcel Van Hatten defendeu que os deputados se manifestem em votação nominal.
0: Se eles quiserem votar a favor de criminoso hediondo, vota a favor, mas deixa votar. Que acordo é esse que nós, do Novo, temos que retirar um destaque que é para punir melhor aqueles que são criminosos, porque senão não voto o resto do texto. Eu não vou admitir passar pano para esse tipo de bandido, não. Não vou retirar o meu destaque nem o pedido de nominar. Isso é um direito nosso.
1: A votação do projeto que cria restrições para condenados por crimes sexuais contra crianças e adolescentes ainda precisa ser concluída pelos deputados antes de a proposta seguir para o Senado. Da Rádio Câmara de Brasília, Daniele Lessa.
2: Política. Clarissa Tércio, do PP de Pernambuco, protesta contra a decisão do Ministério Público Federal de arquivar denúncia de violência política e de gênero que ela teria sofrido na Comissão da Mulher, contradizendo conclusões da Polícia Legislativa, que comprovam a injúria e o ataque misógino.
3: Clarissa Tércio evidencia a insegurança no ambiente de trabalho a que deputadas estão expostas e questiona qual o limite tolerável para a liberdade de expressão. Para a deputada, o arquivamento de seu processo evidencia a parcialidade das decisões judiciais, razão pela qual ela vai recorrer.
2: Paulão do PT critica a tramitação de um processo eleitoral em Alagoas que determinou a cassação de seu mandato. O deputado alega que a ação avançou sem que ele pudesse exercer plenamente o direito à ampla defesa e ao contraditório.
3: O deputado também afirma que vai continuar recorrendo da decisão e defendendo a legitimidade do mandato obtido nas urnas. Paulão sustenta que a eventual mudança no resultado eleitoral desconsidera a votação recebida e reafirma a disposição para seguir na disputa política.
2: Márcio Gerri, do PCdoB, acusa membros do governo do Maranhão de utilizarem o aparato estatal em favor de interesses políticos e familiares. O parlamentar denuncia a articulação de uma CPI na Assembleia Legislativa com o objetivo de atingir adversários da atual gestão.
3: De acordo com Márcio Gerri, o governo deixou de lado compromissos com a população para priorizar ações com foco eleitoral. Para ele, trata-se de uma tentativa de manutenção no poder.
4: Desenvolvimento Regional.
2: Ricardo Maia, do MDB da Bahia, mostra como as emendas impositivas são fundamentais, especialmente para garantir saúde e infraestrutura para municípios com receitas precárias. Ele citou como exemplo a compra de UTIs móveis e viaturas para as cidades de Araci, Vanderlei e Jaguaripe.
3: Ricardo Maia defende também que ações do Executivo, como a duplicação da BR-116 e a construção de institutos federais, são fundamentais para o crescimento do sertão baiano e do Brasil, reforçando o Pacto Federativo e os investimentos no futuro do país.
4: Meio ambiente.
2: Pedro Lucas Fernandes, do União, alerta para os impactos econômicos da possível criação da reserva extrativista Tauamirim, no Maranhão. Segundo o parlamentar, a medida pode comprometer empregos, investimentos e o funcionamento do complexo portuário do estado.
3: Pedro Lucas Fernandes assinala que comunidades locais não teriam sido ouvidas durante o processo conduzido pelo ICMBio e Ministério do Meio Ambiente. Em nome da conciliação entre preservação ambiental e desenvolvimento econômico, o deputado pede a suspensão da criação da reserva.
4: Economia.
2: Merlon Solano, do PT do Piauí, cumprimenta o governo federal pela decisão de reduzir impostos para compras internacionais até 50 dólares e reduzir para 30% as taxas para aquisições até 3 mil dólares. Em seu entendimento, a medida valoriza o salário e insere o Brasil no comércio global.
3: Merlon Solano destaca inovações trazidas pela reforma tributária, como a criação do cashback. Ele defende a competição.

0: Sensação de perda de arrecadação com a taxação de apostas eletrônicas e dos super-ricos e classifica como enganosas afirmações de que o governo só aumenta tributos.
1: Lafayette de Andrada, do PL de Minas Gerais, critica o leilão de energia promovido pelo governo federal para a contratação de termoelétricas. Ele alerta que a medida contraria compromissos ambientais assumidos pelo Brasil e pode aumentar em mais de 10% a conta de luz dos consumidores.
0: Lafayette de Andrada acrescenta que órgãos de fiscalização já pediram a suspensão do leilão por falta de transparência e por mudanças repentinas nos preços. Segundo o parlamentar, o edital também ameaça desalojar milhares de famílias de agricultores assentadas no norte de Minas.
1: O STF começou a julgar as ações que tratam das regras de distribuição dos recursos da produção do petróleo. Segundo Marcelo Crivella, do Republicanos do Rio de Janeiro, não há justificativa para retirar receitas dos estados produtores, enquanto se mantém a arrecadação integral de outros recursos naturais, como os minérios.
0: De acordo com Marcelo Crivella, o Rio de Janeiro já sofreu impactos econômicos históricos, como a transferência da capital para Brasília. O parlamentar reforça que o Estado depende dos royalties para financiar áreas críticas como segurança pública, saúde e educação.
1: Bongás, do PT do Rio Grande do Sul, defende a ampliação da faixa de isenção do imposto de renda, argumentando que reduzir a tributação fortalece o consumo das famílias.
0: O deputado também sustenta que a mudança impulsiona a economia ao ampliar o poder de compra da população. Além disso, Bongás reforça o apoio a propostas voltadas às condições de trabalho, como o fim da escala 6x1.
2: Trabalho.
1: Deputados fecham acordo para simplificar proposta de redução da jornada de trabalho. A repórter Silvia Munhato tem as informações.
3: O presidente da Câmara dos Deputados, Hugo Mota, afirmou que as negociações sobre o fim da escala de trabalho 6x1 se encaminham para uma alteração constitucional que reduz a jornada de trabalho de 44 horas semanais para 40 horas, com 2 dias de descanso e sem perdas salariais. Hugo Mota teve uma reunião para debater o tema com o ministro do Trabalho, Luiz Marinho, o ministro das Relações Institucionais, José Guimarães, líderes do governo e membros da comissão especial que trata da redução da jornada. Segundo Mota, situações específicas poderão ser tratadas pelos próprios trabalhadores e empregadores.
4: Nós queremos também fortalecer as convenções coletivas para que elas possam tratar das particularidades de cada setor. Também estabelecemos que será necessário o projeto de lei encaminhado pelo Executivo para podermos adequar a legislação às mudanças que faremos à nossa Constituição pela redução da jornada de trabalho.
3: O presidente da comissão especial que analisa a redução da jornada, deputado Alencar Santana, do PT de São Paulo, disse que vai ficar faltando decidir se haverá alguma compensação para os empresários e se haverá transição. Alencar defendeu a implementação imediata da mudança de jornada.
5: Eu, de minha parte, entendo que nós temos que implementar tudo que pudermos já. Há uma necessidade. Mas esse é o debate que nós vamos continuar amadurecendo. Logicamente, queremos e vamos garantir esse direito aos trabalhadores, mas, ao mesmo tempo, ninguém jamais pensa em quebrar a economia brasileira. Na verdade, nós entendemos que vai ter um ganho de escala de produtividade adiante.
3: A comissão especial fez audiência pública para debater os efeitos das mudanças para as mulheres e para pequenas empresas. Da Rádio Câmara de Brasília, Silvia Minhato.
0: Fernando Mineiro, do PT do Rio Grande do Norte, compara a resistência ao fim da escala 6x1 com os movimentos contrários à abolição da escravidão no Brasil. O parlamentar entende que a redução da jornada para 40 horas semanais representa uma medida de justiça social.
6: Nós temos também aqueles e aquelas que pregam o terror na sociedade com mentiras, com fake news, com manipulações, da mesma forma que aconteceu quando, em 1940, foi criado o salário mínimo, da mesma forma, quando se colocou em debate a recuperação real do salário mínimo, esse setor que defende o empresariado, que aliás são maioria aqui nessa casa, diga-se de passagem, mas serão derrotados, porque o povo brasileiro está acompanhando esse debate.
1: De acordo com Fernando Mineiro, setores contrários à mudança propagam o medo para criticar a proposta, assim como ocorreu em debates históricos sobre direitos trabalhistas. O parlamentar espera que o Congresso acompanhe o entendimento da população e aprove a redução da jornada.
0: Na visão de Paulo Lemos, do PT do Amapá, a Câmara deve priorizar debates que impactem diretamente a vida da população. O parlamentar argumenta que embates ideológicos e ofensas pessoais não contribuem para o desenvolvimento econômico e social do país.
1: De acordo com Paulo Lemos, a discussão sobre a redução da jornada de trabalho é uma das prioridades com amplo apoio popular. Ele propõe a realização de estudos técnicos e o diálogo com o setor produtivo para avançar em uma proposta de forma equilibrada.
2: Direitos Humanos.
0: Jandira Fegari, do PCdoB do Rio de Janeiro, lembra que o 13 de maio marca os 138 anos da abolição formal da escravidão no Brasil. A deputada afirma que a Lei Áurea, apesar de ter sido uma conquista do movimento abolicionista, não garantiu à população negra o acesso pleno a direitos.
1: Jandira Fegari defende políticas afirmativas e medidas de reparação para enfrentar o racismo estrutural no país. Ela ressalta que as mulheres negras sofrem os maiores impactos das desigualdades sociais na renda, na educação, no trabalho e nas diferentes formas de violência.
2: Educação.
0: Rubens Pereira Júnior, do PT do Maranhão, destaca projeto de cursinho gratuito que prepara jovens de São Luís para o acesso ao ensino superior. Ele assinala que a iniciativa, fundada em 2023, tem ajudado a realizar o sonho de muitos jovens da periferia da capital do estado.
1: Rubens Pereira Júnior informa que o projeto já registra mais de 300 aprovações em institutos federais e universidades públicas. O congressista destaca que o cursinho passou a receber apoio federal em 2025 por meio da Rede Nacional de Cursinhos Populares.
0: Professora Luciene Cavalcante, do PSOL, critica a postura da Prefeitura de São Paulo diante da greve dos servidores da educação. Segundo a deputada, a proposta de reajuste de apenas 13,5% parcelado em 2 anos desvaloriza a categoria.
1: Professora Luciene Cavalcante também critica a reforma administrativa, que, segundo ela, prejudica a carreira do magistério e afeta direitos de aposentados e pensionistas. Para a deputada, o projeto abre caminho para a privatização da educação infantil.
0: Termina agora o Jornal Câmara dos Deputados, com trabalhos técnicos de Everson Roni e apresentação de Márcio Aquiles Sardi e José Carlos Andrade. Uma ótima noite para você.
1: A Voz do Brasil volta amanhã. Boa noite.
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0: 11 e 14.
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2: 11:30.
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0: 11:44.
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0: Meia-noite 16.
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0: 1h15.
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1: 1:27.
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1: 1h40.
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tinha suspirado, tinha beijado o papel devotamente. Era a primeira vez que lhe escreviam aquelas sentimentalidades, e o seu orgulho dilatava-se ao calor amoroso que saía delas, como um corpo ressequido que se estira num banho térmico. Sentia um acréscimo de estima por si mesma e parecia-lhe que entrava, enfim, numa existência superiormente interessante, onde cada hora tinha o seu encanto diferente, cada passo conduzia a um êxtase.

0: 12 e 11.
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3: 12h57.
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1: 3h40.
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1: 4 horas.
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2: 5 e 1.
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2: 5:31.
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1: Olá, muito bom dia, ouvintes da Rádio Pop Cariri. Daqui a pouco, às 6 horas, Jornal 101. Comigo, eu sou Bastos Farias, Romildo Nascimento, a Daniela Pimentel e Bianca Pinheiro. A equipe está pronta, preparada e querendo. Daqui a pouco, todas as notícias de Campina Grande, do compartimento da Borborema, da Paraíba, do Nordeste e do Brasil. Em nível nacional, a gente destaca um áudio do senador Flávio Bolsonaro que vazou. Neste áudio, mostra uma conversa entre Flávio Bolsonaro e o dono do Banco Master, o Daniel Vorcaro. Flávio Bolsonaro pedindo aí 134 milhões de reais. Este dinheiro, segundo Flávio, era para bancar a produção do filme em homenagem ao seu pai, Jair Messias Bolsonaro. E este contato do Flávio virou manchete em nível nacional. Desde ontem é o assunto mais comentado, mais falado no Brasil. Voltando aqui para a Paraíba, para Campina Grande, o governador Lucas Ribeiro está no sertão da Paraíba. Ele retomou ontem as audiências do Orçamento Democrático Estadual. Começou esta retomada pela cidade de Sorriso, pela cidade de Souza. Hoje o governador fará plenária do ODE 2026 na cidade de Catolé do Rocha, que fica também no sertão paraibano. E hoje à noite quem estará em Campina é o ministro do Turismo, o campinense Gustavo Feliciano. Ele vai anunciar a liberação de recursos para o maior São João do mundo. E hoje a gente recebe aqui nos estúdios a ex-secretária Poliana Werton, ela que é pré-candidata à Câmara Federal. Ela vai fazer um balanço das ações à frente da Secretaria de Desenvolvimento Humano e vai falar também sobre o cenário político atual no estado da Paraíba. Mas a gente está aqui com Romildo Nascimento, ele que vai destacar o que será notícia nas rapidinhas do esporte, também no Jornal 101. Bom dia, Romildo.
2: Bom dia, Bastos. Bom dia, Toninho. Bom dia, Bianca. Dani, que está a caminho. Você que está aí do outro lado. A gente vai destacar que o PROCON da Paraíba instaurou um procedimento administrativo para apurar possível prática de aumento abusivo de preços por parte do Serra Branca, que é detentor do mando de campo do jogo contra o 13, sábado, no estádio O Amigão. Por falar em 13, a gente vai ter a fala do presidente João Paiva comemorando a aprovação de uma SPE em reunião do Conselho Deliberativo. SPE, que é Sociedade de Participação Específica. Hoje, quinta-feira, Bastos, também a gente vai ter TBT dentro das rapidinhas do esporte, dentro do Jornal 101, que começa daqui a pouquinho.
1: 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O Jornal 101 entra no ar daqui a pouco, às 6 horas. Não saia daí.
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1: 5:55.

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7: Em Campina Grande, rainha da Borborema, são 6:02.
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8: Hoje é quinta-feira, 11, ou melhor, 14 de maio de 2026.
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7: E você acompanha agora o que é destaque nesta quinta-feira. Áudio de Flávio Bolsonaro pedindo 134 milhões de reais ao ex-banqueiro Daniel Vorcaro para bancar filme sobre a vida do pai vaza e pode tirá-lo da disputa presidencial.
10: Em áudio, Flávio Bolsonaro chama Vorcaro de irmão, diz que estará sempre com o dono do Banco Master e pede uma luz para a produção da obra. O senador cobra o banqueiro o repasse de recursos para que não dê calote nos produtores.
8: Senador assume contatos com Vorcaro, mas nega irregularidades.
11: Toda essa história que está sendo veiculada agora nada mais é do que um filho procurando investidores privados para fazer um filme privado sobre a história do seu próprio pai. Zero de dinheiro público, zero de Lei Rouanet, como esse governo gosta de fazer, gastar dinheiro público para fazer autopropaganda deles mesmos.
8: Justiça caça mandatos de prefeita e vice-prefeito de Pitimbu. Decisão aponta abuso de poder econômico.
9: Ministro do Turismo cumpre agenda nesta quinta-feira na Paraíba e anuncia investimento para o São João de Campina Grande.
7: E na contagem regressiva para o maior São João do mundo, a SCTP inicia cadastramento de moradores que residem nas imediações do Parque do Povo.
12: No quadro Hora da Entrevista, receberemos a ex-secretária de Desenvolvimento Humano da Paraíba e pré-candidata a deputada federal, Poliana Werton. Ela destaca as ações realizadas à frente da pasta e avalia o cenário político atual. Na ronda policial, vamos conferir.
8: Jovem é preso suspeito de roubar veículo no município de Boa Vista.
9: Já em Solânia, homem é preso suspeito de estupro de vulnerável.
7: E operação destrói plantação com 18 mil pés de maconha do tráfico e prende uma pessoa no município de Monteiro.
12: Nas
7: rapidinhas do esporte, vamos destacar.
8: Procon da Paraíba apura aumento abusivo no valor dos ingressos para o jogo entre Serra Branca e 13.
9: E em reunião ontem à noite do Conselho Deliberativo, 13 aprova contrato de SPE, que é a Sociedade de Participação Específica.
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7: Agora são 6:08, hora certa em Campina Grande, 6:08. Estamos começando pela Rádio Pop Cariri, o Jornal 101. Hoje, quinta-feira, 14 de maio de 2026. Muito bom dia a essa bancada, bom dia Toninho, bom dia a todos os campinenses e campinagrandenses. Sejam bem-vindos ao Jornal 101, a gente segue juntos até as 8:30 da manhã. Muito obrigada aí você que já acordou cedo, né? Tá aí preparando o café, tá se organizando para sair e acompanhando o Jornal 101, ficando muito bem informado, vale salientar. Destacar no início do jornal de hoje a vinda do ministro do Turismo, o Gustavo Feliciano, paraibano, inclusive, que anuncia investimentos para o São João de Campina Grande, assim como investimentos para mais 60 municípios, que vai acontecer, no caso, amanhã, em uma solenidade em João Pessoa. Hoje a solenidade aqui em Campina Grande acontece às 7 da noite, no Parque Evaldo Cruz, e a gente fica feliz de ter esse também apoio do governo federal. Já foi anunciado apoio do governo do estado, 2,5 milhões de reais, e agora chega esse suporte para impulsionar o São João de Campina Grande. Então, a gente esse ano tem um São João que promete ser realmente movimentado, movimentar a economia, movimentar nossa cultura e valorizar também o nosso povo. Muito bom dia, Bastos Farias.
8: Olá, Dani. Bom dia, Bianca, Romildo, Antônio. Um abraço mais do que especial às pessoas que estão nos acompanhando. Realmente, isso é muito bom, Dani, porque fortalece ainda mais o nosso São João, que é a maior festa de Campina, que atrai pessoas não só do Brasil, mas até do exterior. E fortalece a nossa economia, gerando emprego e renda. Mas eu inicio a minha participação no Jornal 101 de hoje, destacando o que é notícia na República Independente do Brasil desde a tarde de ontem. Um áudio que mostra uma conversa entre o senador da República, Flávio Bolsonaro, que é pré-candidato à presidência da República, com o ex-banqueiro Daniel Vorcaro. Daniel, que está atolado no mar de denúncias sobre corrupção. E no áudio que vazou, Flávio pede a bagatela de 134 milhões de reais. Isso mesmo, 134 134 milhões de reais. Segundo Flávio, esse dinheiro era para bancar a produção do filme que homenageia o seu pai. Contar o filme vai contar a vida do ex-presidente Jair Messias Bolsonaro. Até aí tudo bem, mas o que chama a atenção é a relação de Flávio com Vorcaro. Tratamento de irmãozinho, de eu vou jantar, marcar um jantar para a casa do Daniel. Enfim, uma relação que no mínimo chama a atenção e que precisa ser investigada. Outro detalhe, 61 milhões já tinham sido repassados por Daniel. Outra coisa que chama a atenção, as conversas de Flávio, algumas aconteceram na véspera da prisão de Daniel Vorcaro. É no mínimo, uma relação suspeita e deve-se investigar. Não quero aqui cravar que o Flávio Bolsonaro tem culpa no cartório. Mas ele mesmo confirmou que realmente pediu e justificou, não é dinheiro público. Mas para onde foi esse dinheiro? Porque a produtora que está à frente dos trabalhos já negou categoricamente que dinheiro do banco Master tenha chegado aos cofres da empresa.

0: E isso mexeu com a República, mexeu com o mundo político brasileiro. PT, PSOL já pedem, inclusive, a prisão de Flávio Bolsonaro. Alguns integrantes do Senado já pedem a cassação de Flávio Bolsonaro. Aliados do Flávio já pedem, inclusive, a substituição de Flávio na disputa presidencial. Bolsonaro já bateu o martelo. Não, vamos continuar com Flávio, apesar de parte da direita já defender o nome de Michele. É um assunto que a gente vai tratar daqui a pouco no decorrer do jornal, porque é o assunto que está em voga, é o assunto mais discutido, mais falado nas últimas horas aqui no Brasil. Bom dia a todos.
1: Bom dia, Bastos. Bom dia, Toninho, Bianca, Dando, você que nos acompanha, uma ótima quinta-feira para você. Somente para registrar que o 14 de maio é amplamente reconhecido no Brasil e na América como o Dia Continental do Seguro, né? Celebrando a importância social e econômica do setor de seguros, instituída em 1948, durante a segunda Conferência Hemisférica de Seguros no México. E hoje também é uma data importante, né, para a medicina, porque foi num dia como hoje, em 14 de maio, só que de 1796, que Edward Jenner aplicava a primeira vacina contra a varíola. Bom dia.
2: Agora 6 horas e 15 minutos, 6 e 15, lembrando que você, né, pode ajudar a fazer o jornal junto com a gente. É só mandar a sua participação para cá no nosso WhatsApp, no 3201-8651. Pode ser áudio, pode ser mensagem de texto, pode ser vídeo, já que a gente tem transmissão também pelo YouTube. Você pode acompanhar a gente tanto pelo YouTube, também pelos outros canais, pelas ondas da rádio, do canal 101.1 FM. São 6 horas e 16 minutos, 6 e 16. Seguindo o jornal, vamos à Ronda Policial.
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1: Um jovem de 18 anos foi preso em flagrante após roubar um veículo na cidade de Boa Vista, nesta quarta-feira. De acordo com a Polícia Militar, uma equipe recebeu informações de que o carro roubado seguia em direção a Campina Grande. Diante da denúncia, os policiais iniciaram diligências nas possíveis rotas de fuga e localizaram o veículo trafegando em alta velocidade. A PM disse que deu ordem de parada com sinais sonoros e luminosos, mas o condutor não obedeceu e iniciou fuga, sendo necessário acompanhamento tático. Durante a perseguição, o suspeito teria perdido o controle da direção e o veículo capotou às margens da via, na região do Sítio Estreito. Após o acidente, os policiais realizaram a captura do jovem, que sofreu apenas escoriações. O suspeito foi socorrido e encaminhado ao Hospital de Trauma para atendimento médico. A unidade hospitalar comunicou que o paciente está consciente e orientado, com quadro clínico estável. Já o veículo recuperado foi levado para a delegacia, onde foram adotadas as medidas cabíveis.
0: Pois é, e no brejo da Paraíba, um homem de 31 anos, investigado por estupro de vulnerável, foi preso ontem no município de Solânia. A informação foi confirmada pela Polícia Civil, que cumpriu um mandado de prisão preventiva contra o suspeito. De acordo com as investigações, o caso ocorreu em 2021. Na época, a vítima tinha menos de 14 anos e teria engravidado do investigado. Ainda segundo a polícia, a apuração começou após o registro de nascimento da criança, quando os órgãos responsáveis foram acionados para acompanhar a situação. Portanto, aí, um crime grave, monstruoso, ocorrido lá na cidade de Solânia, que fica no Brejo da Paraíba. parece uma história repetida, mas não. É um caso novo. Estupro.
2: A gente tem trazido muito, vale ressaltar, viu, Bastos?
0: É verdade.
2: E muitas prisões também.
0: Exato, Dani.
2: Mas tem acontecido com muita frequência.
0: E neste caso aí, chama a atenção porque o acusado engravidou a adolescente, uma menina de 14 anos de idade, que deu à luz a uma criança filha do estuprador. Mas agora ele foi preso, está à disposição da justiça e vai responder pelo crime que cometeu.
4: E a gente vai agora para a cidade de Monteiro, onde uma plantação com 18 mil pés de maconha que estava sendo utilizada por um grupo criminoso para abastecer o tráfico de drogas foi encontrada incinerada pela Polícia Federal e pelo Batalhão Especializado de Policiamento do Interior. Durante a operação, uma pessoa foi presa. De acordo com a Polícia Federal, além da plantação, também foi encontrada uma estrutura para permanência dos suspeitos que administravam o local, com um acampamento improvisado destinado ao preparo de alimentos, instalação com estufa para secagem da maconha e sistema de irrigação por gotejamento, que captava água do canal de transposição do Rio São Francisco. Na ação dos policiais, diversos suspeitos surgiram pela região de mata nos arredores da plantação. Para quem está nos acompanhando pelo YouTube, está vendo aí, né, a imagem já com a plantação sendo incinerada pela Polícia Federal. A única pessoa presa foi capturada em flagrante. As investigações utilizaram a aeronave remotamente pilotada, os drones, né, para avaliar a existência aí da plantação. A Polícia Federal apontou ainda um estágio avançado de colheita do material, que já havia sido retirado, havendo ainda algumas porções das substâncias já separadas em sacos de lona. Conforme a Polícia Federal, as investigações irão continuar para identificar os suspeitos que fugiram durante a ação e também para entender a dinâmica da cadeia de financiamento e responsabilização criminal dos responsáveis pela plantação. E a gente vai agora também, Dani, para a zona rural de Cacimbas, no sertão aqui do estado da Paraíba, onde uma mulher de 35 anos morreu em um grave acidente registrado ali na zona rural. O acidente aconteceu no sítio Monteiro, em uma estrada vicinal pavimentada que liga o distrito de São Sebastião ao município de Cacimbas. Envolveu aí uma colisão entre uma caminhonete e uma motocicleta. Os veículos possuem as placas de Cacimbas e, de acordo com as informações, os veículos trafegavam em sentidos opostos quando ocorreu essa colisão frontal. A vítima foi identificada como Josivânia Nunes de Souza e, com um forte impacto, ela foi arremessada ao solo e sofreu múltiplos ferimentos, morrendo ainda no local antes da chegada do socorro médico. Segundo o perito responsável aí por esse sinistro, a motociclista apresentava fratura exposta em um dos membros superiores, além de lesões na região da face e escoriações em várias partes do corpo.
0: Com relação ao plantio de maconha encontrado no município de Monteiro, me chamou a atenção o fato do plantio ser cultivado, a maconha ser cultivada com águas da transposição do Rio São Francisco. Quer dizer, os bandidos não medem distância para cometer crimes. Estavam plantando, aguando a maconha com água da transposição do Rio São Francisco.
5: Tá danado.
0: A gente sabe que o eixo leste da transposição entra na Paraíba exatamente pelo município de Monteiro, que fica no Cariri da Paraíba. E esta água vem desaguar aqui no açude de Buqueirão, inclusive açude que abastece Campina Grande e vários municípios aqui do compartimento da Borborema. Olha a ousadia. que estavam irrigando, aguando

0: leva em
1: autorizada
0: consideração...
1: Autorizada a cultura, só uma ressalva, né? Não o desvio, né?
0: Isso, exatamente, porque, né, aí eu...
2: A gente,
0: maconha...
2: É, além disso, Dani, a gente tem batido nessa tecla aqui, a gente tem falado muito, que os traficantes, os plantadores de maconha, que antes utilizavam o vizinho estado de Pernambuco, principalmente o polígono da maconha, que é ali
1: Cabrobró, etc.,
2: aquela região, eles estão migrando aqui para Paraíba. É aquela velha história. A polícia arrochou o nó lá em Pernambuco e eles estão migrando aqui para Paraíba. Você deve ter observado ou vem observando que quase toda semana a gente anuncia aqui a descoberta de um plantio de maconha no estado, especialmente aqui no Cariri. Já foi localizada maconha plantada em Taperuá, já foi localizada maconha plantada em Passagem, em Livramento, em Camalaú, em Monteiro, em Malta, no Sertão, em Princesa Isabel, em Teixeira, porque isso é um fato, em tese, novo, porque antigamente a gente sabia que a maconha que era consumida aqui no estado da Paraíba vinha do vizinho estado de Pernambuco ou do Paraguai. Hoje não. Estão plantando aqui e a distribuição é feita aqui também no estado.
0: Vamos embora. Vamos falar de uma situação que aconteceu ontem na capital paraibana. Um elevador despencou do terceiro andar de um prédio em um condomínio residencial no bairro do Altiplano Cabo Branco. Isso foi no final da tarde de ontem e no elevador estavam uma mulher de 36 anos e duas crianças de 3 e 5 anos. Após a queda, essas vítimas ficaram presas no fosso do elevador. Os moradores do condomínio conseguiram abrir a porta do elevador e iniciaram um resgate por conta própria, inclusive antes da chegada das equipes de socorro. O SAMU foi chamado para atender a ocorrência. A mulher foi retirada com ferimentos e reclamando de dores no corpo. E assim como as crianças, todas as pessoas foram levadas para o Hospital de Trauma de João Pessoa.
1: Dani, eu não quero entrar no mérito, desculpa, né?
0: Não, tudo bem.
1: Não sou nenhum técnico, mas não é a primeira vez, não é a segunda nem a terceira. Vez por outra vem se falando nesse tipo de acidente, né? Brasil afora. De alguma forma me surpreende, porque a tecnologia tem avançado sobremaneira e eu não acho muito admissível, né, que esse tipo de situação ocorra. Acidente ocorre, eu sou consciente disso, mas com frequência não, porque a tecnologia, repito, hoje está cada vez mais avançada e eu não sei por que esse tipo de acidente continua ocorrendo. Eu não sei, na verdade, o que está faltando. A sensação é de muita pressa para se construir as coisas, para vender logo, não é? Fiscalização, eu não sei. Eu sei que não é a primeira vez que a gente está aqui falando sobre esse tipo de acidente em elevadores.
0: E vale ressaltar, Romildo, que o condomínio já havia processado a construtora por supostas falhas estruturais na construção do empreendimento.
1: Olha aí o bingo.
0: E problemas nos elevadores do local. A construtora emitiu uma nota, disse que a responsabilidade pela manutenção dos equipamentos de uso comum, incluindo sistemas de elevação, recai integralmente sobre o condomínio a partir do momento em que os moradores passam a fazer o uso regular desses equipamentos e que permanece à disposição das autoridades competentes e administração condominial para colaborar com as apurações em curso. Vale ressaltar que a entrega do empreendimento ocorreu só em 2023, em setembro de 2023, não tem nem 3 anos, né, da entrega do equipamento, né? E nesse processo já apontava aí vícios estruturais, problema de incêndio no fosso do elevador do bloco B, queda abrupta de um elevador no bloco D, travamentos, interrupções constantes e falhas em sistemas de segurança. Então, alguma coisa já vinha errada.
2: Eu não quero colocar todo mundo numa mesma vala. Eu falo com relação às construtoras, mas o que há de queixa, reclama,

0: ação contra construtoras não é brincadeira, viu? São muitas as queixas existentes contra as construtoras.
1: Inclusive acidentes com funcionários.
0: Que utilizam material de quinta categoria, acidentes com profissionais.
1: Lembra daquele vizinho ao Polivalente?
0: De documentação, enfim. Não são todas as construtoras. Obviamente que tem construtora idôneas. Construtoras que você pode confiar. Agora, que há muita reclamação contra construtora, há. Inclusive prédios rachados. Né, Dani?
2: Exatamente.
0: São muitas as construtoras.
2: São 6 horas e 30 minutos, 6:30 em Campina Grande. Vamos fazer um intervalo comercial. Na volta a gente destaca as manchetes neste momento no Brasil e no mundo e também traz os destaques do esporte, não é isso, Romildo Nascimento?
1: Exatamente. O principal destaque de hoje é a aprovação por parte do 13 Futebol Clube da SPE, viu? O Galo agora é sociedade de participação específica e daqui a pouquinho a gente tem inclusive uma fala, né, até empolgada, do presidente alvinegro João Paiva.
2: Agora são 6 horas e 30 minutos, 6:30, a gente vai para o intervalo, daqui a pouquinho a gente volta, é bem rapidinho, não saia daí.
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2: 6:35 em Campina Grande. Está de volta com o Jornal 101. Tem recadinho, Romildo?
1: Sim, tem. Hora dos R's, não é? 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
2: Recado dado. E seguindo com o Jornal 101, vamos falar sobre chuvas, né? Muitas chuvas registradas aqui na Paraíba. Inclusive, a gente tem aí alguns vídeos, registros em algumas cidades aqui do estado. Muita cidade no Brejo. Ontem a gente tinha relatado aqui a cidade de Bananeiras, registrando muitas chuvas. Nos dias, nesses últimos dias, né? A gente, quem acompanha a gente pelo YouTube, tá vendo aí o sangradouro de uma barragem, né? De um açude aí. As pessoas, muita gente comemorando, celebrando. Quando as chuvas chegam em algumas situações, a gente celebra, né? Não celebra quando traz destruição, invasão de casa. Aí a pessoa já está se arriscando, né? Nessa imagem aí, quem está vendo pelo YouTube, é uma imagem de uma pessoa tentando fazer uma travessia aí num momento em
1: não
2: que
1: é aconselhável.
2: Corrente muito forte.
0: A gente tem imagem aí também, não sei se a Bianca separou, porque a cidade de Pirpirituba
2: pertinho ali de Guarabira.
0: Exatamente, foi impactada com as águas, com a força das águas do rio Mamanguape. O rio teve o nível de água elevado e simplesmente a cidade de Pirpirituba foi tomada pelas águas do rio Bananeiras, rio Bananeiras. E muitas partes, muitas ruas da cidade de Pirpirituba ficaram debaixo d'água. A cidade de Belém também ficou bastante impactada com as chuvas que caíram ontem e anteontem naquela região da Paraíba. Bananeiras também, algumas estradas danificadas.
2: Cidades bem próximas.
0: Exatamente.
2: Né, Bastos Farias?
0: E a gente, inclusive, pede a compreensão das pessoas e faz um alerta, porque a situação das estradas lá na região do Brejo.
2: E destacar...
0: É complicada a situação.
2: Destacar também, Bastos, que essa época, muita gente termina... acha bonita as águas, aí vai para as cachoeiras.
0: Inclusive as cachoeiras... a cachoeira do Rocador, né? Que fica no município de Borborema. Isso. Está com bastante água.
2: Volume muito intenso.
0: E muitas estradas estão intransitáveis lá na região de Bananeiras, especialmente.
2: Então, assim, é preciso redobrar a atenção e não inventar, né?
12: Exatamente.
2: Não inventar, porque você sabe que água é traiçoeira e não tem cabelo.
1: Pois é, e sempre lembrando, né? Parece repetitivo, mas assim como álcool não combina com a direção... Álcool também não combina com água, né?
12: Olha, Dani, mais uma vez, né, devido às fortes chuvas, dessa vez na cidade de Belém, entre Belém e Caiçara também, no Brejo, né, parte da ponte, a gente tem uma imagem, Toninho, parte da ponte que liga essas duas cidades acabou desabando e a pista foi parcialmente interditada após as fortes chuvas. Ainda de acordo com o Departamento de Rodagens da Paraíba, esse desabamento não comprometeu a estrutura do local, né? Mas a faixa próxima à cratera, na verdade, foi interditada para evitar acidentes. E outra cidade próxima aqui de Campina Grande foi Massaranduba. Na verdade, é Massaranduba, sim, que tem passado por uma situação também complicada. A gente tem imagens, inclusive, viu, Toinho? Para colocar aí, porque a cidade, né, ficou inundada. Algumas pessoas, inclusive, ficaram, cerca de 100 pessoas, né, 100 famílias ficaram ilhados na cidade de Massaranduba. Vale lembrar que semana passada o prefeito João Costa decretou situação de emergência por conta dessas fortes chuvas e do impacto dela no município de Massaranduba, cancelando, inclusive, a festa de emancipação que ocorreu entre os dias 5 e 7, se eu não me engano, ali na cidade, né? Então tá aí, Massaranduba, com cerca de 100 famílias ilhadas, estradas e passagens foram danificadas também. A prefeitura tem trabalhado, né, inclusive, para...
2: E precisa de ajuda.
12: E precisa, né, de ajuda, sentido.
2: Eu não
12: exatamente
2: sei se Massaranduba entrou naquelas cidades que receberam apoio do governo
0: entrou,
2: do estado.
0: Não entrou porque a bronca só aconteceu agora,
2: isso,
0: né?
2: Isso, exatamente. Mas eu acredito que merece
0: com
2: e
0: certeza
2: deva receber essa atenção, esse olhar para a cidade de Massaranduba também.
0: É a primeira grande bronca que o governador Lucas Ribeiro tem para resolver na administração, né? Ele, que foi empossado no dia 2 de abril, já enfrenta este grande problema para resolver o alagamento de cidades, destruição de estradas, alagamentos de ruas, pessoas desabrigadas, enfim. A gente tem, inclusive, Toninho, o vídeo que mostra a cidade de Pirpirituba. Eu mandei agora para você, porque quem estiver nos acompanhando através aí do YouTube poderá acompanhar. Tá aí, imagem publicada pelo portal da Paraíba, mostrando
2: cidade coberta
0: as
2: de
0: ruas
2: água, né,
0: de Pirpirituba, Bastos, invadidas pela água.
13: Vixe Maria!
2: Muito bem, vamos seguindo o Jornal 101, porque o prefeito de Massaranduba, o João Costa, está em linha com a gente e vai falar agora para o Jornal 101, a audiência do Jornal 101, como é que está a situação hoje na cidade, se tem desalojados, se tem desabrigados, e como é que a prefeitura está trabalhando nesse sentido, já buscou ajuda do governo do estado, o que é que tem sido feito para salvar a cidade nesse momento. Bom dia, prefeito.
14: Bom dia a todos os ouvintes do Jornal 101, bom dia. Em especial aos nossos munícipes da cidade de Massaranduba, pessoal do distrito de Santa Terezinha e também da Vila Maria da Luz. Olha, a situação aqui em Massaranduba, ela está da forma como nós decretamos, né? Nós estamos em estado de emergência. A gente tentando solucionar alguns problemas de forma paliativa, mas mesmo assim não estamos conseguindo. Qual é o nosso problema? A gente faz o conserto daquela estrada, né, daquele trecho que a água levou, que a água rompeu, e quando nós estamos terminando o serviço, vem uma nova chuva e leva tudo de novo. Então essa é a nossa real situação. Nós já participamos de reuniões com representantes do governo, já participamos de reuniões com o próprio governador, com o ministro da Integração Nacional, né? Mas a gente não resolveu não esperar, né, por esses recursos. Apesar de todas as dificuldades, nós estamos tomando as iniciativas. Fizemos a alocação de forma emergencial de duas caçambas. São caçambas potentes, caçambas traçadas, né? Não são caçambas comuns, caçambas convencionais. E mais uma retroescavadeira que vai se juntar aos nossos equipamentos. Nós recebemos agora, no dia 7 de maio, uma moto niveladora nova, né? Então, essa é a nossa grande dificuldade. A gente precisa da incidência do sol, né, para que a gente possa fazer um serviço que ele possa permanecer naquele local. Mas antes mesmo da gente terminar o serviço, a chuva vem e já leva aquele material que nós colocamos.
1: Prefeito, muito bom dia. Há relatos de pessoas desabrigadas ou residências com a estrutura comprometida?
0: Prefeito, eu queria acrescentar aí na pergunta do Romildo se o senhor suspendeu os festejos que estavam programados para acontecer e se o São João também será cancelado aí na cidade por conta deste problema.
14: Olha, Romildo, existem sim, e essa é a nossa grande dificuldade. Veja bem, essa semana agora, eu acho que segunda-feira, se não estou enganado, nós participamos de uma reunião com a secretária de Desenvolvimento Humano do Governo do Estado, com a doutora Márcia, que é da Defesa Civil do Estado da Paraíba, acompanhado de todos os prefeitos que tiveram, dos 31 municípios, seus técnicos, engenheiros. E o que foi que ficou definido lá? Que não é, essa definição não é de agora, de acordo com eles é um regulamento antigo. Que os municípios, os setores que já tinham sido atingidos por um eventual chuva forte, né, vamos dizer assim, tragédia, no passado, né, não pode ser incluído no SID2, que é o sistema do governo federal, né, para que a gente possa receber recursos para corrigir. Então, o que é que acontece? Em 2011, nós temos um setor lá em Massaranduba, que fica próximo ao campo de futebol, que foi atingido pelas chuvas. E houve um desmoronamento que levou parte dessas casas, certo? Então, foram 15 anos com um inverno moderado e essa situação se estabilizou. Quando é agora nessas chuvas, volta a acontecer. Então as casas começaram a receber novas rachaduras, né? E preocupa essa situação. Então nós estávamos já preparando o projeto para inserir nesse sistema da Defesa Civil do Governo Federal. E a gente recebeu a informação que a gente não pode fazer. Então a gente lamenta, porque o que é que a gente vai esperar acontecer? Uma tragédia? Né? Vai esperar a casa desmoronar de forma definitiva, completa, para poder dizer assim, não, agora a gente pode fazer uma intervenção, porque a prefeitura sozinha não tem condições de fazer isso. Então, a oportunidade seria essa, de salvar a casa dessas pessoas, entendeu? Então, hoje a gente se sente impossibilitado. Outro ponto foi exatamente na ponte do Salgadão, né, que em 2011 a água levou, a forte chuva levou essa ponte, e a gente não pode, que na verdade é uma passagem molhada, né? A gente não pode hoje, né, tentar recuperar essa ponte, porque o primeiro evento aconteceu em 2011, né? Então assim, tem coisas que a burocracia atrapalha que a gente faça o serviço que deve ser feito.
0: Prefeito, né? com relação às festas, as festas estão suspensas?
14: Não, estão cancelados. A nossa emancipação política seria, que aconteceu dia 7 de maio, nós estávamos com uma programação festiva pronta, né? Uma programação já anunciada, né? E nós cancelamos essa festividade, né? Nós teríamos Louro Santos, JP, né? Padre Fabrício Timóteo, né? Tinha uma programação com os artistas da terra desde o dia 4, que se estenderia até o dia 8, né? E nós tivemos que cancelar. São João também está cancelado. Enquanto nosso decreto estiver vigente, não vai ter festa, não vai ter evento festivo em Massaranduba.
2: Obrigada, prefeito João Costa. Muito obrigada aí por sua participação no Jornal 101, trazendo aí esclarecimentos para os ouvintes do Jornal 101. E a gente deseja aí boa sorte ao senhor e à cidade de Massaranduba.
14: Eu agradeço a vocês o espaço cedido para que a gente possa esclarecer os fatos à população de Massaranduba.
2: Obrigada. Conversamos com o prefeito de Massaranduba, João Costa.
1: Daniel, eu vou dizer uma coisa para você, viu? Eu não lembro, né? Eu não lembro desse fenômeno ter acontecido em série. Eu lembro sim que numa cidade e noutra, alagamento, inundação, aqui na Paraíba, em estados próximos, ok. Agora, em série, assim, várias cidades inundadas, alagadas, com enchentes, eu não lembro. Você tem uma ideia, né? O prefeito acabou de dizer que isso que está acontecendo em Massaranduba havia acontecido há 15 anos.
2: Verdade, hein, Romildo. Olha, seguindo o Jornal 101, agora chegou a hora da gente fazer um giro pelos portais de notícias, destacando que é manchete no Brasil e no mundo.
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2: E a gente começa esse giro pelo portal Metrópoles de Brasília. A reação de ministros do STF ao áudio de Flávio Bolsonaro, avor caro.
0: Jornal do Brasil, Rio de Janeiro. Bolsomaster. Deputados pedem investigação sobre relação entre Daniel Vorcaro e Flávio Bolsonaro.
1: Folha de São Paulo. Aliados de Flávio Bolsonaro veem abalo de confiança por elo com Vorcaro e temem mais acusações.
13: O Popular de Goiânia. Caiado diz que Flávio deve explicações sobre Vorcaro.
2: O Imparcial de São Luís. Edson Lobão Filho aciona a OAB Maranhão contra a advogada por suposto incentivo a invasões.
0: Novo Notícias Natal, Rio Grande do Norte. Coisa de filme. Flávio Bolsonaro confirma ter pedido dinheiro a Daniel Vorcaro, mas nega ter recebido vantagens.
1: O Povo de Fortaleza. Ceará é superado pelo Atlético Mineiro nos pênaltis e se despede da Copa do Brasil.
13: Folha de Pernambuco, do Recife. Flávio Bolsonaro admite que procurou Vorcaro para recursos de filme e nega oferta de vantagens.
2: Pop Notícias, de João Pessoa. Justiça caça mandatos da prefeita e do vice de Pitimbu por abuso de poder político.
0: Mais PB, João Pessoa, capital paraibana. João Azevedo compara perda de apoio a namoro. Abre aspas. Ninguém rouba namorada. Ela vai porque quer.
1: Destaque do portal da Paraíba, de Campina Grande. Água da transposição do Rio São Francisco é utilizada no cultivo de 18 mil pés de maconha em Monteiro.
13: Blog do Márcio Rangel, de Campina Grande. Flávio Bolsonaro pediu dinheiro a Vorcaro para filme sobre o pai. Banqueiro chegou a pagar 61 milhões de reais para a produção de site.
2: Agora 6 horas e 53 minutos, 6h53. A gente ontem noticiou aqui no Jornal 101 a morte da apresentadora Tereza Madalena, que inclusive foi destacado por Bastos Farias, a relação, a ligação dela com Campina Grande, e o sepultamento dela aconteceu justamente ontem à tarde aqui no cemitério do Monte Santo, Não é isso, Bastos Farias?
0: É verdade, Dani. A Tereza Madalena, que é natural, era natural da cidade de Oroz, lá no estado do Ceará, chegou à Paraíba exatamente entrando por Campina Grande, onde morou por muito tempo. Nos últimos anos, Tereza morava na capital paraibana, onde passou muitos anos atuando na TV Correio, mais recentemente estava na TV Master. Mas o sonho da Tereza Madalena, ela inclusive fez esse pedido em vida, ela queria se enterrar aqui em Campina, porque foi Campina que a acolheu quando ela chegou aqui à Paraíba. Ela trabalhou no Diário da Borborema, como eu falei ontem, na TV Borborema, e foi secretária de Educação do município de Campina Grande na gestão do ex-prefeito Enivaldo Ribeiro. E a Tereza Madalena tinha uma ligação muito grande com Campina Grande. A gente tem, a gente vai mostrar uma entrevista que ela concedeu recentemente ao nosso colega Gerardo Rabelo. A Tereza Madalena, que também foi professora aqui em Campina Grande. Me chama a atenção, a gente vai mostrar um trecho da entrevista concedida recentemente a Gerardo Rabelo, ela falando sobre o São João de Campina, que hoje ganhou notoriedade, faz voos mais altos, mas ela diz que o São João de Campina começou na gestão de Enivaldo Ribeiro exatamente pelas suas mãos, a partir do incentivo às quadrilhas de rua. Vamos ouvir quem está nos acompanhando pelo YouTube, vai ver as imagens. Quem está através do rádio vai ouvir a entrevista com a saudosa Tereza Madalena, que foi sepultada na tarde de ontem, final da tarde, aqui no cemitério do Monte Santo, como ela queria. Vamos ouvi-la.
15: Por quê? Porque quem foi que começou São João em Campina Grande? Tereza Madalena. Na época que Anivaldo Ribeiro era prefeito, Virgínia, primeira dama, que me dava todo o apoio, e uma equipe de trabalho que eu tinha. O que tem Campina Grande hoje foi um trabalho nosso, das quadrilhas.
16: Isso.
15: Quem fazia as quadrilhas era Tereza Madalena. Quem ensaiava...
16: Quem chamava.
15: Quem chamava, quem fazia nas escolas, porque eu trabalhava didaticamente nas escolas, ensinando às crianças o que era quadrilha. Eu comecei lá, sabe com quantos minutos?
16: Sim.
15: Aí ele disse, eu só tenho 5 minutos. Eu disse, tem nada não, eu faço. Só tem 5? Tem nada não, eu faço. Aí pra gente cronometrar 5 minutos, mas fiz. Ainda levava a fitinha, você lembra da fita?
16: Sim,
15: aqui,
16: lembro.
15: Debaixo do braço. Aí o Claudio disse, olha, eu tenho 5 minutos agora e tenho 5 minutos meia-noite. Pra eu fazer mais 5 minutos. Eu disse, faço. Aí eu fazia. Aí, que hora vai passar mesmo, Cláudio? Ele disse, não, vai passar sim, depois de meia-noite. Aí ele disse, assiste. Aí eu fui assistir. Mas, Gerardo, quando eu fui assistir, diz o que era antes. Aquele sino privê. Eu disse, mas, Cláudio, ele disse, ou você fica. Eu digo, eu fico. Não tem problema não, eu fico. Só tem eu.
16: Televisão, né?
15: Só tem Tereza Madalena.
16: Isso.
15: Eu sou pioneira na TV. Pode contar, eu sou pioneira. E tem uma coisa que eu não digo assim em ênfase, eu digo por humildade e por trabalho. Eu continuo.
16: Isso.
15: Eu comecei, todo mundo sabe que a minha grande vocação é sala de aula. É tanto que no meu programa, eu digo que meu programa ali é uma sala de aula. E quem chega ali são meus alunos. É a minha grande vocação, professora. O futuro é um presente bem vivido.
16: Sim.
15: Então a gente vai, a proporção que a gente vai vivendo esse presente, a gente vai construindo o futuro. Uhum. Eu amo todos vocês, ó. Beijo.
0: Tereza Madalena, o futuro é um presente bem vivido. Gostei da frase.
1: Excelente.
0: Que Deus a receba no reino dos céus. Ela deixou um filho, né?
2: Deixou
0: inclusive,
2: um filho.
0: Inclusive, mora aqui em Campina Grande.
2: Isso, isso, exatamente. Tereza, quem é um pouquinho, né, mais vivido na comunicação, teve alguma relação com Tereza Madalena? Apresentava... programas mais voltados para o colunismo social, né, aqui no estado, e contou aí a participação dela no São João aqui de Campina Grande, né?
0: Ela foi uma mulher à frente do tempo, né? À frente do seu tempo.
2: Muito bem, Bastos Farias. Já estamos chegando perto das 7 horas da manhã. A gente vai fazer o intervalo. Na volta a gente traz as rapidinhas do esporte e traz também o moído de Flávio Bolsonaro com Vorcaro, né? Os áudios, o vazamento dos áudios pedindo aí o pagamento de parcelas relacionadas à produção de um filme sobre a vida do ex-presidente Jair Bolsonaro. Depois do intervalo a gente volta, é breve, não saia daí.
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2: 7 horas e 4 minutos, 7 e 4, já estamos de volta. Eu disse que era breve e a gente já está de volta com o Jornal 101 e a gente volta conferindo um recadinho de Romildo Nascimento.
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2: Agora 7 horas e 5 minutos, 7 e 5. Chegou a hora das rapidinhas do esporte com ele, Romildo Nascimento, o Gogó de Ouro.
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1: Esse R aí da
2: Cecília.
1: Cecília é demais, não é? Olha, na Copa do Brasil ontem, Juventude derrotou São Paulo 3-1, rapaz. Tchau, São Paulo, eliminado, olha só. Vasco 2, Paysandu 2, Vasco segue. Coritiba 0, Santos 2. Mirassol 2, Bragantino 1, Jacuipense 1, Palmeiras 4, Remo 2, Bahia 1. Ceará 2, Atlético Mineiro 1 nos pênaltis. O Atlético acabou eliminando a equipe do Ceará Sporting, lá da cidade de Fortaleza. Olha, Brasil e Panamá, ingressos para amistoso no Maracanã começam a ser vendidos nesta quinta-feira. Partida em 31 de maio será a despedida da seleção no país antes de embarcar para a Copa, faltando 28 dias para a Copa do Mundo. E Fluminense e Flamengo são os clubes que mais revelaram jogadores pré-convocados pela seleção para a Copa. Dos 55 nomes enviados por Ancelotti à FIFA, os rivais cariocas formaram 7 atletas cada. Lembrando que é apenas uma pré-lista. A lista final será feita, a convocação final será na próxima segunda-feira. Falando agora sobre futebol paraibano, a gente já falou ontem, eu vou repetir, para chegar onde eu quero. Serra Branca divulga valores dos ingressos para duelo contra o 13 pela Série D sábado. Os preços variam entre 40 e até 220 reais. Não está errado não, eu vou repetir. Entre 40 e 220 reais. O que é que aconteceu? O PROCON da Paraíba instaurou procedimento administrativo para apurar possível prática de aumento abusivo de preços durante o jogo entre Serra Branca e 13, que ocorrerá no próximo sábado. A medida tem por objetivo verificar se houve elevação justificada de valores de produtos ou serviços ofertados aos consumidores em razão do aumento da demanda provocado pela realização das partidas. O mando de campo, lembrando, é de Serra Branca, que será notificado. O órgão vai avaliar indícios de prática abusiva. Então tá aí. O Serra Branca, certamente acreditando na força e na presença da torcida do 13, porque o Serra Branca não tem torcida, explorou claramente, e o Procon está corretíssimo em fazer, evidentemente, essa instauração de um procedimento administrativo. Mas a notícia do dia para a torcida do 13 Futebol Clube, e se depender da empolgação que eu percebi na fala do presidente John Paiva, que de forma muito atenciosa me enviou essa fala, esse áudio, já era altas horas da noite, eu estava dormindo inclusive, quando eu abri o celular hoje, vi o áudio do presidente John Paiva, a quem agradeço pela atenção, é uma fala exclusiva aqui para as rapidinhas do Esporte do Jornal 101, muito empolgado, porque o Conselho Deliberativo do 13 Futebol Clube aprovou na noite de ontem o contrato da Sociedade de Participação Específica, SPE, dando sequência ao processo de reestruturação e fortalecimento institucional do clube. A reunião foi no PV. Contou com participação de conselheiros, membros da direção executiva e torcedores alvinegros. A aprovação dessa SPE representa mais um avanço dentro do planejamento estratégico do 13, com foco na modernização da gestão, fortalecimento do futebol profissional e das categorias de base, além da ampliação das possibilidades de investimentos e desenvolvimento estrutural do clube. O momento reforça o compromisso conjunto entre diretoria executiva, conselho deliberativo e torcida na construção de um projeto sólido, sustentável e alinhado com os objetivos do Galo da Borborema. A gente tem várias imagens dessa reunião que, repito, foi ontem no estádio Presidente Vargas. Houve, evidentemente, corrente contrária a essa SPE, inclusive com o ex-presidente Arthur Bolinha fazendo vídeo, se posicionando contrário a essa aprovação, e o presidente João Paiva fala, inclusive, também em relação a quem, evidentemente, pensa o contrário, a quem não é favorável a essa SPE. O Bolinha, entre outras palavras, disse que isso é arriscado, que é bom para quem está investindo, mas para a questão associativa, o clube, ele teme pelo futuro do clube, mas o Paiva, ao contrário, muito empolgado, e temos essa fala exclusiva aqui dentro das rapidinhas do Esporte, presidente João Paiva do 13, confirmando aí a concretização, né, desse sonho que é a SPE. Vamos ouvir. Bom dia, Paiva.
6: Olá, meu amigo Romildo. Bom dia e a toda a nação treziana. Estou aqui passando para anunciar uma grande vitória que tivemos ontem à noite, né? Graças a Deus por isso. Então, a gente está muito feliz com essa vitória. Surge um novo 13. Não é cedo dia para a noite, mas isso tem vai ser um trabalho de médio a longo prazo. E foi uma grande conquista, né? Tanto a nossa, junto com a executiva, com o conselho. E tenho certeza que estamos um trabalho muito... Estamos focados nesse trabalho. É fruto de muita dedicação, de muito trabalho, né? E é assim, então daqui para frente, esse é o nosso ego, trabalhar, né, para que possamos colocar o 13 no seu devido lugar, merecedor, né? Em relação ao vídeo que rola por aí, estão saindo aí, isso não vai agregar nada, isso não vai fazer diferença nenhuma. O nosso objetivo é olhar para frente, é fazer um trabalho com grande importância para o clube, para que o 13 possa conquistar e galgar seu espaço nos campeonatos nacionais, né? E graças a Deus por isso. A gente não pode estar olhando para o retrovisor, é onde nós temos um para-brisa muito grande na frente. E eu só tenho que agradecer a Deus por tudo, né? Ele que tem me fortalecido, não só a mim, mas toda a minha equipe, né? Como vice-presidente, como diretor patrimônio, como diretor da base. E eu quero aqui agradecer a essa equipe que se deu muito para que esse trabalho da SPE fosse feito na pessoa do nosso Raul Pequeno, Matheus, doutor Leondas. Então, essas pessoas, o Arlen, o Tony, o Aeronaldo. Então, a gente tem se dedicado muito, tirado muito do nosso tempo, do nosso trabalho, da família, e dedicando exclusivamente ao 13 para que possamos dar o melhor para essa torcida, engrandecer mais ainda essa torcida. E tenho certeza que nós estamos no caminho certo.
1: Em outro momento a gente fala com mais clareza sobre a SPE, talvez até ouvindo um advogado do Galo da Borborema. Não se preocupe, tá bom? Somente para a gente finalizar o GTBT e para a gente não passar batida, né? Uma foto épica do 13 Futebol Clube, data de 1979, né? Deixemos o atleta para um outro dia, viu, Toninho? Estamos aqui enxugando corrente contra o tempo. Tem que ter uma foto épica do 13, eu acho que um pouquinho de IA também, não é, Bianca?
7: Eu acho que tá, porque tá muito lindo.
1: Tá muito nova, né? Para ser de 79, né? Tá bom aí, ó. O Wilson Lima, Levi, Márcio, Israel, Eliomar, Gachados, Massagista, Gata e Porto Messias, que foi de Nacional, mas jogou aqui também, Dadá Mozart e o grande Gil Mineiro, que chutava demais. Na foto da Raposa, né, não tem IA não, aí é origem mesmo, né? Bicampeão da Paraíba, 79-80, né? Timaço do Campinense Clube, bicampeão com o doutor José Aurino. Naquele ano, o doutor José Aurino prometeu o campeonato e acabou dando bi, porque o campeonato de 79 somente acabaria no ano de 1980. Acabou, tu botou o Eduardo Moraes aí, foi? Então tá aí. Um dos ídolos da Raposa, nosso querido, que inclusive acompanha aqui a programação da Pop, que é Edivaldo Moraes. E assim ajudou as rapidinhas do esporte aqui no Jornal 101.
0: O Campinense realmente só é lembrança, né? Hoje é dia do TBT, pelo menos a gente se lembrou da época em que a Raposa realmente era a Raposa Feroz. Porque a notícia de hoje, né, Bianca, é que o Campinense assumiu aí, né, as dívidas que tem com funcionários, atletas e o que mais?
7: Pessoal que trabalhou no Campeonato Paraibano, né, nessa edição.
1: E que está, inclusive, eu não falei por conta do tempo, né, que tá, tem entrevista e tudo aí. Não é uma notícia tão nova, né, já foi divulgada, né, mas o que a gente pode contextualizar e atualizar ao mesmo tempo, entendeu? Essa questão de atrasos com jogadores desse ano e funcionários pode, inclusive, comprometer, basta. E aí é a nova, né, a participação do campeão na Copa Paraíba, que pode não ter importância para muita gente, mas que o campeão vai para a Copa do Brasil. Quer dizer, o Campinense formando um time bom poderia até garantir o calendário para o ano que vem, entendeu?
0: Não teve condição nem de formar um time para o Campeonato Paraibano, vai formar um time para a Copa do Paraíba. Eu acho que se o Campinense participar... Se o Campinense participar, Romildo, eu acredito que é...
8: Não vai não!
0: Não pega na
8: ele
0: rua.
8: Ele não vai não!
0: É a galera aqui de Campina Grande mesmo. Não tem condição. Tá devendo ao pessoal que trabalhou no campeonato estadual, como é que vai quitar essas dívidas e formar um time, contrair outra despesa.
7: Difícil.
0: Infelizmente, a situação do Campinense é muito difícil.
8: Ele não vai não!
7: Pires na mão. 7 horas e 17 minutos, 7 e 17, saindo dos esportes, agora a gente vai falar sobre política.
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0: E hoje a gente vai fazer diferente. A gente vai começar por Brasília, porque a
7: é o assunto, né?
0: República Independente do Brasil está abalada. Um áudio vazado mostra uma conversa com o filho de Bolsonaro, o senador Flávio Bolsonaro, pré-candidato pelo PL à presidência da República. Esse áudio mostra uma conversa dele com... O ex-banqueiro, dono preso por corrupção, por desvio de dinheiro. Enfim, eu acho que é o corrupto de maior alcance hoje no país. E Flávio assumiu a conversa com Vorcaro. Não, sou eu mesmo. No áudio mostra Flávio pedindo a bagatela de 134 milhões de reais a Vorcaro. Isso mesmo. 134 milhões de reais.
2: Vorcaro distribuía tanto dinheiro. Você pediu dinheiro a Vorcaro?
0: Eu não. Eu não cheguei a conhecer.
2: Fala a verdade, baixo. Porque...
0: Eu vim conhecer o Vorcaro agora.
8: É brincadeira.
0: Depois que esse assunto veio à tona.
2: Porque tanta... quando sai informação de Vorcaro, é que Vorcaro mandava dinheiro pra fulano, pra cicrano, pra... Eu tô achando que, como Taperoá é centro de radiação do universo...
1: Vorcaro só pede mesmo para Silvio Santo, não, para Silvio Santo.
0: E para Toim.
1: Para aqueles foguetes, porque o que deu dinheiro, distribuir, ainda tem...
0: Toim também dava dinheiro aqui na Brascompre. Pois é, recentemente foi o presidente do PP, né, acusado de ter recebido
2: Ciro dinheiro Nogueira, de 500 mil reais por mês, viu?
0: Pois é. Pois bem, aí Flávio Bolsonaro... pediu 134 milhões de reais para fazer o filme que homenageia o seu pai, o ex-presidente da República, Jair Messias Bolsonaro, que está preso sob acusação de liderar uma tentativa de golpe de Estado aqui no Brasil depois que perdeu as eleições.
1: Ô, filme, cara.
0: Pois bem, o que chama a atenção... porque já roda aí na internet que o Vorcaro, o Banco Master, patrocinou também filme de Lula e do ex-presidente da República, outro, o Michel Temer. Sem problema nenhum. Eu acho que o Flávio Bolsonaro não errou em procurar Vorcaro para bancar, patrocinar o filme. O problema é a relação dele com o Vorcaro. Amiguinho, irmãozinho, meu irmão, eles tinham ou têm uma ligação muito próxima. Outra coisa que chama a atenção é o valor. 134 milhões. Esse filme recente aí, que fez sucesso, O Agente Secreto. 134 milhões dava para fazer 5 filmes. O Agente Secreto. 134 milhões. Outra. Vorcaro chegou a repassar 61 milhões de reais. E a produtora, lá dos Estados Unidos, não. A gente não recebeu dinheiro do Banco Master. Aí já estão questionando. O PT e o PSOL estão querendo, inclusive, a prisão do Flávio Bolsonaro. E quer uma explicação... aonde foi parar este dinheiro, os 61 milhões? Pessoas no próprio PL já estão querendo que Flávio a pré-candidatura à presidência da República. Já há quem defenda que ele seja substituído por Michele Bolsonaro, atual esposa-mulher de Jair Messias Bolsonaro. Mas, segundo informações... Jair Messias Bolsonaro, que está preso, evidentemente, em prisão domiciliar, já bateu o martelo. Não, vamos continuar com Flávio, né? Com Flávio Bolsonaro. Eu aqui não quero cravar, atuar como juiz, mas esta relação de Flávio com Vorcaro deve ser, no mínimo, investigada. Ele fala que o dinheiro não é público, acusando Lula de distribuir dinheiro para as artistas através da Lei Rouanet. Mas chama a atenção a relação entre Flávio e Vorcaro. Inclusive, Antônio, a gente tem aí o áudio mostrando a conversa dele com o presidente do Banco Master, o Daniel Vorcaro. Vamos ouvir.
8: Irmão, preferi te mandar o áudio aqui pra você ouvir com calma. Bom, aqui a gente tá passando por um dos momentos mais difíceis da nossa vida, né? Não sei como é que vai ser daqui pra frente, como é que isso tudo vai acabar, mas tá na mão de Deus aí. E você também, eu sei que você tá passando por um momento dificílimo aí também, essa confusão toda, né? Você sem saber exatamente como é que vai caminhar isso tudo. E apesar de você ter dado liberdade, Daniel, de a gente te cobrar, eu fico sem graça de ficar te cobrando, tá? Mas, enfim, não... é porque tá num momento muito decisivo aqui do filme. E como tem muita parcela para trás, cara, tá todo mundo tenso e fico preocupado aqui com o efeito ao contrário do que a gente sonhou pro filme, né?

0: Perde ator, perde diretor, perde equipe, perde tudo. Podemos dar um toque aí, irmão. Desculpa o áudio longo aí, tá? Um abração, fica com Deus, cara.
1: Tá aí o áudio vazado, que mostra a conversa entre Flávio Bolsonaro e Daniel Vorcaro. Interessante que na defesa também, o Flávio falou que os contatos com o Vorcaro foram feitos muito antes desta
2: Tona,
1: situação
2: né?
1: vir à tona. Mas na véspera do Vorcaro ser preso, Flávio conversou com ele. Aí isso vem repercutindo muito. O Zema, ex-governador
2: A gente tem
1: lá
2: inclusive o áudio do Zema,
1: do
2: viu? Ele disse
1: Zema,
2: que
1: né?
2: era imperdoável.
1: O
2: Coloca aí,
1: Zema,
2: Tom, pra gente conferir os nossos ouvintes
1: ex-governador lá
2: também.
1: de Minas, que em tese é aliado do bolsonarismo, né? Vamos ouvir Zema, o ex-governador, que também é pré-candidato à presidência da República.
3: Flávio Bolsonaro, ouvir você cobrando dinheiro do Vorcaro é imperdoável. É um tapa na cara dos brasileiros de bem. Não adianta nada criticar as práticas de Lula e do PT e fazer a mesma coisa. É preciso ter credibilidade para mudar o Brasil.
1: Pois é, tá aí o Zema. E o Zema deixou muito bem claro que Flávio e o bolsonarismo acusa Lula e o PT de corrupção. Então, na minha visão, o jogo tá zerado, né? Flávio e bolsonaristas chamam Lula de ladrão. Então, para mim, o jogo tá zerado, porque acredito eu que com o andar, com o caminhar, com o avançar das investigações, vão encontrar algo errado neste angu. Há caroço nesse angu. Então
2: Exatamente,
1: o
2: Basta.
1: jogo está empatado. Se Lula é taxado como ladrão, Flávio aí, eu não estou chamando Flávio de ladrão, mas é uma relação
2: Rapaz,
1: que chama
2: eu
1: a
2: só sei de
1: atenção.
2: mim, viu? Assim que esse áudio veio à tona, inclusive, o Flávio Bolsonaro chegou a dar entrevista coletiva à imprensa e, quando questionado a respeito dessas cobranças a Daniel Vorcaro, ele abandonou a entrevista, né, e disse que não tinha sentido tudo isso que estava sendo falado e reforçou: é dinheiro privado. Inclusive, ele usou as redes Isso.
1: sociais, né, à noite e fez o seu pronunciamento, a sua defesa, disse que estava ali pedindo apenas dinheiro, um investimento, né, num filme Aí,
2: do próprio
1: Bianca,
2: pai.
1: chama a atenção quando ele disse que não era dinheiro público e que pediu dinheiro para Daniel bancar o filme do pai sem nenhum interesse. Então, é
2: Basta, é
1: brincadeira, né?
2: muita bondade, né? Não,
1: É,
2: o cara dá
1: 134
2: 134
1: milhões.
2: milhões.
1: Não é porque você é bonitinho, porque você dança bem, você.
2: Começa, eu tinha ido lá bater em Brasília pedir
4: Ô,
2: dinheiro a ele. Ele é tão bom?
4: é
1: Não
4: basta.
1: existe. No mínimo, é a chamada expectativa de poder. Ó, eu vou dar esse dinheiro aqui porque sei que Flávio pode ser presidente da República. Aí eu vou colher os bônus. Eu arco agora com ônus, mas se Flávio for presidente, eu colho os ônus.
5: É
1: Os
5: brincadeira,
1: bônus.
5: hein?
1: No mínimo é isso. Ninguém dá 134 milhões de reais de graça, não.
4: Baixo, só pegando a deixa, porque alguém falou que tapa na cara
1: Foi o
4: dos
1: Zema, Zema.
4: bolsonaristas, né? O fato é que os aliados, né, de Bolsonaro não estão assimilando isso e ainda mais preocupados com possíveis novas denúncias. E continuando com essa questão tapa na cara. Muitos bolsonaristas também entenderam como tapa na cara, né? O cumprimento, inclusive com direito a beijinhos respeitosos, evidentemente, né? Entre a ex-primeira-dama, Michelle Bolsonaro, e o ministro Alexandre de Moraes, quando da posse do novo ministro do TSE ontem, né? Lá em Brasília.
1: Quer dizer que teve beijinho?
2: O Nunes
4: Teve sim,
2: Marques. Eu não
4: teve
1: vi.
4: sim, teve sim, aquele beijinho
1: Beijinho com
4: carinhoso.
1: Alexandre de
4: E
1: Moraes.
4: abraça um cumprimento, né? O cumprimento. E também a Michelle cumprimentou a Viviane, que é a esposa do Alexandre de Moraes, inclusive com um papo assim, rápido e tal. também não foi muito aceito por alguns bolsonaristas, não.
1: Aquela Mas claro, posse... isso é óbvio. Isso é óbvio. Eu acho que no mínimo, porque a gente sabe que existe a guerra, a diferença.

0: o quiprocó, o desenlace de amizade. Existe sim o problema, o arranhão. Então era no mínimo, eu não vi isso aí, era no mínimo para Michele, de forma republicana, usando a diplomacia, cumprimentar, mas com beijinho e tal, e troca.
1: Olha,
0: de conversa,
1: aquela posse do Nunes Marques.
0: Porque você sabe que o Flávio Bolsonaro, os filhos de Bolsonaro, não se dão com a Michele.
1: Foi uma torta de climão de vários os lados, né? Inclusive...
2: Acho que não houve o beijinho, não. Foi só o cumprimento. O rosto bem próximo do outro, né?
1: Aquele
2: cumprimento que se faz assim, de um lado, de outro,
0: mas
2: entendeu?
0: É beijo. É porque esse pessoal chique, Romildo, não beija até para não tirar a maquiagem, como também não misturar os perfumes.
2: É um beijo...
0: Gente chique não beija, não.
2: É um beijo platônico, né?
1: Enfim, né? Houve assim, também um aplausos aí, pediram aplausos para o Jorge Messias, ele que foi rejeitado pelo Congresso Nacional. O Davi Alcolumbre fez uma cara ali de poucos amigos. Repercutiu também o fato do presidente Lula entrar de braços dados, né, em um dado momento ali com a ministra Carmen Lúcia, e aí foi questionado, né, por muitos, essa relação entre o poder executivo e o poder judiciário. A direita acusa muito, né, principalmente o líder da oposição na Câmara dos Deputados, o Gilberto Silva, o Supremo Tribunal Federal,
0: Gilberto
1: Suprema
0: Silva
1: Corte,
0: é o Cabo Gilberto,
1: de,
0: né?
1: trabalhar aliado do governo federal. Mas olha, para a gente fechar, né, essa questão aí do Flávio Bolsonaro, a gente tem um pronunciamento dele ontem à noite.
0: Ele gravou um vídeo, né?
1: Isso, usou as redes sociais para esclarecer essa situação. Vamos conferir, Toninho.
3: Fala, pessoal. Mais do que nunca é fundamental a CPI do Banco Master já. Vamos separar os bandidos dos inocentes. Toda essa história que está sendo veiculada agora nada mais é do que um filho procurando investidores privados para fazer um filme privado sobre a história do seu próprio pai. Zero de dinheiro público, zero de Lei Rouanet, como esse governo gosta de fazer, gastar dinheiro público para fazer autopropaganda deles mesmos. Eu conheci Daniel Vorcaro em dezembro de 2024. Não tinha mais governo Bolsonaro, não tinha absolutamente nenhuma acusação contra ele. O que acontece é que, com o passar do tempo, ele simplesmente parou de honrar com as parcelas do contrato. Sim, tinha um contrato que, ao ele não pagar essas parcelas, tinha uma grande chance de o filme sequer ser veiculado, do filme sequer ser concluído. Em função disso, inclusive, procuramos outros investidores para concluir esse filme. Eu quero dizer para vocês uma coisa muito importante. O filme ficou pronto. O filme está muito emocionante. O presidente Bolsonaro merece uma homenagem como essa e vai estar em todos os cinemas do Brasil ainda este ano. E estão todos convidados para assistirem essa obra-prima. Um grande abraço e fiquem com Deus.
0: Eu acredito que depois do vazamento deste áudio, aquela visita que ele faria no São João, conforme anunciou o Efraim Moraes, que é pré-candidato ao governo do estado pelo PL. Acredito que essa
4: visita... Ele vai dançar em outro local, né?
0: Eu acho que ele não vem, não.
5: Vai, não! Ele não vai, não!
1: Os marqueteiros de Flávio Bolsonaro vão ter um trabalho, né? Diante dessas acusações aí e desses áudios vazados. Mas olha, ainda trazendo informação, desdobramento do caso Master, né? Todo dia tem uma informação nova. E hoje pela manhã, agorinha, quem foi preso lá em Minas Gerais foi o pai do Daniel Vorcaro, o Henrique Vorcaro. Exatamente, Bastos.
0: Olha, esse banco Master... Essas notícias é a ponta de um novelo. Quando você começar a puxar, Ave Maria.
1: Isso, ele é aprontado pela investigação como um dos beneficiários aí do filho, Daniel Vorcaro, que chegou a depositar recursos na conta bancária do Henrique Vorcaro.
0: Pois é, vamos
4: embora, né?
0: Priorizar a política de preços, né?
2: É porque o tempo Neymar urge. Neymar chegou.
0: O tempo
4: chega.
0: Urge.
4: Neymar
0: está
4: escalado.
2: Neymar chegou.
0: Inclusive,
2: vamos
0: a gente
2: embora.
0: Já está com a... A gente já está com a entrevistada, a pré-candidata a deputada federal, a
4: Poliana
0: Huerton, já está aí. E depois de Kiko... A gente conversa com ela.
2: Esse bicho dá um jogadorzão. Dá não, basta.
6: Isso. Essa conversa para lá. Bom dia, bom dia.
1: Bom dia, Kiko.
2: Bonita a camisa. Não, eu vou ter esquecido. Gostei.
6: O armazém para aí bem diferente.
2: Muito legal.
6: Um abração pra Carlos e
2: tabelinha da Copa.
6: Vamos perguntar, Carlos vai ter tabelinha da Copa? Ele tá nos ouvindo agora. Carlos vai ter tabelinha da Copa? Vamos ver.
2: Carlos vai ter tabelinha da Copa? Faz tabelinha da Copa, cara.
6: É bom, né? É legal. Legal, boa ideia. Gostou, faz tempo que o pessoal não faz mais isso, né? Hoje agora é tudo virtual. Pois é, Romildão. Aí tem a escolha dos números da camisa, né? O vaqueirinho diz, não, o cara 9. Aí o outro, eu quero a 6, eu quero a 7. Todo mundo pulando a 10.
2: E tu?
6: Se alguém escolher a 10 de Chico, aí vai se ver comigo.
2: Ah, 10 é de Chico.
6: Todo mundo pulou. Eu quero a 3, eu quero. Se escolher a 10, a 10 é de Chico. Não mexa. E a faixa
7: que é.
6: E aí, alvos e figurinhas da Copa.
2: A tua deve ser 13, né? Número 13.
6: É, não, a minha, eu gosto do número 7. Então eu sou fã do Renato Gaúcho. É, aí eu jogava pra 7 lá no Grêmio, que eu sou gremista. Entendeu?
2: Ah, tá
6: aí,
2: certo.
6: Agora
2: 7. É o número da perfeição,
6: de,
2: né?
6: De Paulo Nunes.
2: Segunda Bíblia.
6: Também. É isso aí. É, vamos falar de figurinhas que tá, menino, lá no armazém, Paraíba, uma febre, como pode dizer assim, no bom sentido, né? O pessoal indo atrás, correndo, comprando. Tem gente, que o pessoal faz as trocas de figurinhas, a gente vende também. Então corre lá, originais, hein? Figurinhas originais, figurinhas e álbum da Copa do Mundo, original do Armazém Paraíba. 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Ó, freezer horizontal. 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
2: Você quer dizer freezer horizontal vertical?
6: É, eu ia falar isso mesmo, mas na mesma hora eu mesmo me corrigi, né? 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
4: Obrigada, Kiko. Cheiro. Até amanhã. Cheiro.
6: Foi bom demais.
4: 7 horas, estilo jogador.
2: Perfeito.
4: 7:38, 7:38. Vamos fazer o intervalo. Na volta a gente conversa com a pré-candidata a deputada federal, Poliana Herton, já tá aqui na Rádio Pop para conversar com a gente. O intervalo é breve, não saia daí.
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4: Sete horas e 42 minutos, 7h42, já estamos de volta com o Jornal 101 e a gente já volta com o quadro A Hora da Entrevista.
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4: E hoje a gente recebe aqui nos estúdios do Jornal 101 a ex-secretária de Desenvolvimento Humano da Paraíba e pré-candidata a deputada federal, Poliana Werton. Muito bom dia, seja bem-vinda ao Jornal 101.
18: Meu muito bom dia, Dani Pimentel. Quero cumprimentar também Bastos, cumprimentar Bianca, cumprimentar Romildo, cumprimentar aqui os companheiros que vieram cedinho aqui comigo, Neto, Kiara, Augusto, mas dar um alô bem especial aqui a algumas pessoas que me acompanham, que estão na escuta, que é a Jo Oliveira, vereadora, Jonas, Telinho, Beguinha e toda a Campina, a região polarizada por essa terra tão importante para a nossa Paraíba.
4: Vamos começar falando da mudança de partido, né? Senhora que acompanhou o PSB aí por um bom tempo e recentemente decidiu mudar, migrar para o PP. Foi na calculadora que veio essa decisão, aí avaliando uma possibilidade maior de ter resultado mais positivo nas eleições agora de outubro. Agora, e acrescentando ainda essa pergunta, a federação tem 2 grandes nomes e já nomes de peso, o Agnaldo Ribeiro e o Damião Feliciano. O que é que pesou nessa decisão e como é que a senhora já vê aí, já entra numa disputa também com esses grandes nomes?
18: Pois é, Dani, foi mais uma questão de viabilidade eleitoral. No Brasil, para a gente chegar lá, a gente precisa de um partido competitivo. A minha trajetória de vida toda foi em partidos progressistas. Eu fui prefeita no município de Pombal por 2 vezes, no Partido dos Trabalhadores.

0: no PT. Então, a minha formação política foi toda em partidos de esquerda. PT, depois eu fui deputada estadual pelo PSB. Eu sempre defendi a causa da justiça social, sempre defendi e defendo os mais pobres, as pessoas que mais precisam, o desenvolvimento humano das pessoas. E eu disputei o Senado pelo PSB também, na última eleição em 2022. E a minha trajetória de vida, onde eu passei, foi a luta pela defesa das pessoas que mais precisam, né? Pela defesa dos mais pobres, pela inclusão social. E basta olhar a minha trajetória de vida, toda muito retilínea, da prefeitura até a secretaria. Todas as minhas ações, projetos foram voltados para as pessoas que mais precisam. E continua sendo. Eu continuo a mesma Poliana na defesa do SUS, na defesa das relações trabalhistas, na defesa das universidades públicas, a inclusão das pessoas mais pobres no orçamento. A minha vida é pautada como missão na inclusão social dos mais pobres. E aí a migração para o Partido Progressista, um partido mais de centro, me permite chegar lá em Brasília. Não dá para eu ficar no PSB, que não foi apresentada a nominata. Eu fiquei até a madrugada do dia 3 aguardando a nominata, e quando a gente fez os cálculos, a gente viu que não havia possibilidade de chegar lá. Então, não adiantava eu ficar no partido e defendendo a justiça social nesse partido, mas em casa, sem ter o broche, tá lá em Brasília. Então, eu preferi ir para outro partido, chegar em Brasília e ocupar a cadeira do povo. Aquela cadeira que precisa estar lá, tendo voz, tendo vez, na luta pelas pessoas que mais precisam. Quando eu pensei nos motoristas de aplicativos, quando eu pensei nas mulheres do Bolsa Família, quando eu pensei na política que precisa ser feita com a participação da mulher, eu entendi que todas essas causas só era necessário ter defesa se tivesse um mandato. E para eu ter um mandato, a viabilidade era melhor no Partido Progressista. E essa decisão foi uma decisão conversada, não foi uma decisão individual minha. Foi muito difícil tomar essa decisão. Eu tive que conversar, construir, dinamizar com minha base.
1: E fazer contas também.
0: E fazer,
1: né,
0: a conta, porque a política não é para amadores, né? Não adianta você ficar num local e você não conseguir defender as pessoas. Defender as pessoas quando você tem mandato. Eu faço política.
2: Teve algum mal-estar nessa saída do PSB?
0: Olha, é claro que você não quer perder um jogador bom, né? Como se você escalasse a seleção da Copa e botasse lá o camisa 10 e outro país chegasse e tirasse o seu jogador, né? Então, é claro que houve rusga, né? Houve discussão. Ninguém quer perder. Mas nesse momento eu não podia mais ser sacrificada. Lá atrás eu fui sacrificada. Eu era deputada estadual, tinha um mandato. E de última hora, o candidato a senador Aguinaldo Ribeiro, a Paraíba toda sabe, Aguinaldo saiu do páreo e eu fui chamada, fui convocada para ocupar esse espaço aos 45 do último tempo. E fui porque eu sou uma mulher de projeto, de coletivo, e entendi que naquele momento era importante o governador João ganhar, continuar o seu projeto na Paraíba. Então, entre João e entre o meu mandato, achei mais importante a Paraíba ganhar o governador, que era Lucas e João. E dessa forma eu espalhei meu nome na Paraíba toda. A gente construiu uma campanha muito bonita. Eu pude conhecer a Paraíba toda. Foi didático, foi pedagógico. Acho que fica a construção da caminhada. Não é só o título que você recebe depois, mas a caminhada que foi importante. Conhecer a Paraíba toda, conhecer seus problemas, seus desafios. E isso me permitiu estar mais madura para assumir uma Secretaria de Estado de Desenvolvimento Humano, quando eu conhecia a Paraíba toda e sabia por onde começar. Foi importante também.
1: Ô Pauliana, lá atrás, já que a senhora falou aí sobre a candidatura ao Senado, a senhora conseguiu uma boa votação. Há quem diga que se o Republicanos tivesse apoiado a sua candidatura, hoje a senhora estaria lá no Senado Federal. Mas o Republicanos, mesmo da base, optou por votar em Efraim Moraes. Efraim hoje é senador da República. Aí eu pergunto, a senhora tem ressentimentos por conta dessa não participação, desse não apoio do Republicanos a sua candidatura na época?
0: Ô Bastos, na política a gente não tem como estar na política com ressentimentos, com rancor, olhando no retrovisor. Eu não posso me permitir ter mágoas de ninguém. Acho que é outro momento agora esse que a gente vive. Naquele momento, se eu tivesse chegado lá, certamente a conjuntura política agora seria diferente, porque eu estava

0: do presidente Lula e dizendo, ei, peraí, olha a chapa, olha, eu tinha uma voz que estava muito mais forte lá. Eu tenho uma relação muito positiva com o presidente Lula, desde quando eu fui prefeita em Pombal. Eu sou uma mulher que tem muita energia, sou muito articulada, eu transito bem no meio político. Certamente essa articulação de Brasília para cá estava mais amena. Ia proporcionar mais, porque tem um senador exatamente muito alinhado com o presidente Lula e com o governo João. Então, certamente, teria simplificado, né, esses apoios que a gente está vendo que está demorando tanto a sair. Perde a Paraíba. Eu sou uma mulher sertaneja, sou uma mulher das causas sociais. Eu lembro demais quando eu cheguei em Campina Grande para construir essa candidatura a Senado e alguém me disse assim, não adianta ir para Campina. Não vá não para Campina. Campina nem te conhece. Não vá não, Campina é barrista. Eu disse, vou. E quando eu cheguei em Campina, a classe política de Campina já estava toda definida a votar em Efraim. Eu lembro demais disso. Republicana aqui votou em Efraim. Eu lembro que eu fui chamar algumas pessoas para conversar. Olha, eu sou a candidata legítima do governador. Eu não tenho impedimento na justiça. Certamente, se eu chegar lá em Brasília, quando faltar dinheiro na saúde, eu vou trazer dinheiro para a saúde. Quando faltar dinheiro na educação, eu sou alinhada com esse governo, com esse projeto. O governo precisa de um senador lá. Eu lembro que eu disse muito isso aqui, mas eu não tive adesão da classe política. Eu lembro que Jô, a vereadora, quem segurou na minha mão, ele disse, vamos embora. Lembro que Inácio também ainda segurou na minha mão, mas os demais políticos aqui estavam fechadinhos com Efraim. E o que foi que eu fiz aqui em Campina? Eu entendi que Campina, eu disse, Campina é a capital do sertão, eu sou do sertão. Eu lembro que quando a gente tinha problemas de saúde, quem resolvia era Campina. Adoeceu uma pessoa, leva para Campina. Um comerciante que ia comprar alguma mercadoria é em Campina. Um filho que botava na universidade era em Campina. Campina sempre foi a capital do sertão. Então, a gente tem uma relação muito positiva, a mesma linguagem, Campina e o sertão. Campina é uma cidade interior alargada, eu disse. E para isso ser interior alargada, esse linguajar eu conheço, que é do povo de pé no chão, que trabalha. E eu fui andar na periferia de Campina. Eu lembro que Miguel da Construção pegou na minha mão e disse, vamos andar, Paulina, vamos numa padaria, vamos num bar.
1: Miguel da Construção, que inclusive é ouvinte nosso, o ex-vereador, né?
0: Pois é, vamos numa padaria, vamos andar com o povo, deixa a Campina te escutar. E eu tirei 39 mil votos em Campina Grande, vindo poucas vezes aqui. Quando Campina me viu, votou. Eu lembro que o João Azevedo tirou 37, eu tirei 39. Tirei mais voto que o governador aqui, que o governador estava fazendo o centro de convenções, estava trazendo hospitais para Campina, então... Campina é isso, é uma cidade que é muito parecida com o povo da Paraíba, que acolhe muito bem. E eu entendi isso e deu certo.
1: Paulina, a senhora falou e fala muito, pelo menos nas entrevistas que eu fiz com a senhora falava muito em João Azevedo. A senhora defendia com unhas e dentes. A partir do momento que a senhora migrou para o PP, houve um certo arranhão. Inclusive, a senhora deu declarações... que a saída do seu noivo, o Pedro Ivo, né, da Secretaria de Desenvolvimento Humano, ele chegou a ser nomeado, mas não tomou posse. Teria sido retaliação por parte de João Azevedo por conta da sua saída do PSB para o PP. Mas parece que a situação foi contornada, né? Depois eu vi a senhora em foto ao lado de João Azevedo. Como foi isso e se a situação já foi contornada, se está tudo bem?
0: Ô Bastos, se você fosse presidente de um time, qual é o teu time aqui? É Campinense ou 13?
1: Aqui em Campina. Eu sou Sport do Recife.
2: Esporte.
1: Eu
2: torço pelo Sport. Pelo a senhora fez a pergunta mais difícil, né? Aqui. Chega aí, ficou vermelho.
0: Calma, Bastos.
1: Eu morei 6 anos no Recife, quando eu trabalhei lá no Diário de Pernambuco. Aí morava ali no Centrão, ali perto da Ilha do Retiro, e me apaixonei pelo esporte.
3: Mas então, você é daqui, viu? Vale lembrar. Ela perguntou se eu tenho daqui.
1: Eu torço pelo Internacional de Itaperuá. Eu torço pelo Internacional de Itaperuá e pelo Esporte do Recife.
0: Então, Baixo, entenda que você monta, escala um time, né? João Azevedo é um governador bem avaliado, que trabalhou pelo estado da Paraíba, e de repente você chega no último dia e não consegue fazer uma nominata, né? Então, eu disputei o Senado, né? A Paraíba me conhecia, eu sou uma mulher competitiva, eu tenho chances reais de vitória. Repare, nas 12 vagas de deputado federal não tem uma mulher. E política sem mulher, Bianca, não é política, tem que equilibrar esse jogo. Se a gente é a maioria do eleitorado, por que a gente não pode ter uma cadeira feminina no Congresso? Então, ele apostava muito em mim. Essa Pauliana, no partido, vai elevar politicamente, os quadros do partido, é importante ter uma mulher, o PSB trabalha para entrar mais mulheres no partido, e de repente, quando o partido não consegue fazer uma nominata, e eu não podia me sacrificar mais uma vez, que eu saio, ele ficou chateado. É, cara, como é que você não fica chateado se você perde seu melhor jogador, né? Então, se você perde um jogador bom, de certa forma, né, ele achava que eu ia ficar mesmo para eu me sacrificar, e eu não achei justo sacrificar mais uma vez uma mulher. Não se sacrifica mulher no processo eleitoral. A gente passa a vida inteira dizendo que é importante ter mulher. A mulher, quando está sentada para discutir uma pauta, ela agrega valores a essa pauta. A gente tem o que acrescentar na saúde. A gente tem vivência nos bastidores da saúde. É a gente que faz pré-natal, que leva filho para vacinar. A gente tem vivência na educação. A gente precisa colocar as mulheres nesses espaços também, onde a política é construída, se é construída para nós. Então, de repente, você perde esse jogador. Claro que ele se chateou, eu entendi no momento, né? Pedro Ivo não era qualquer nome, era uma pessoa qualificada, tem mestrado em Direitos Humanos e Políticas Públicas. Era um momento importante para a Paraíba, é um grande técnico. Eu ia fazer política, claro, né? E ele ia ficar lá dando continuidade a essas ações. Todos os secretários de governo que saíram indicaram uma pessoa para continuar, para não ter descontinuidade na gestão. E eu fui a única pessoa que não. Não consegui indicar ninguém. E nem por isso deixei de votar nele. Estou aqui, defendo, acho que fez um grande governo.
3: Mas ficou ainda alguma mágoa?
0: Passa, né? Em política não tem, a gente não tem. Eu não tenho possibilidade de ter mágoa de ninguém, não. E de repente a gente bate a poeira.
1: Em política não existe essa palavra.
3: Ela mesma já pontuou.
0: Deixa,
3: né?
0: a mágoa para os técnicos. Para a política, a gente olha para frente e acho que vamos fazer uma campanha bonita.
2: Vira a página.
0: Vira a página. É, a minha vida foi uma vida de recomeço.
1: Porque,
0: né?
1: Como eu disse, eu entrevistei a secretária muitas vezes aqui, eu acho que 3 ou 4 vezes, e ela era muito firme na defesa do governo, na defesa do PSB. Sim. Justiça
0: sempre teve alinhada esse projeto, Baixo. Acho que era até uma forma de justiça social, que a continuidade, a gente pudesse indicar alguém, porque tinha várias políticas públicas que a gente implementou que nem sequer existia na Paraíba. E foi um projeto idealizado pela nossa equipe. Então, a Paraíba não podia ter descontinuidade de nenhuma ação. A gente entendeu isso. E acho que essa mesclar lá uma pessoa que já compreendia era importante isso. Era importante eu participar, mesmo que de fora, né, continuando, torcendo e dizendo não pode descontinuar, porque quando descontinua qualquer ação no desenvolvimento humano, você afeta diretamente as pessoas. Quando descontinua a obra, você pode esperar essa duplicação 5, 8 anos. Tudo bem, vai ter problemas com mobilidade, mas quando você acaba um programa como o programa Nutrir Mais Paraíba, que entrega ovos caipira a famílias carentes, quando você deixa de comprar esses ovos à família da zona rural, você deixa de investir dinheiro no campo, deixa de fomentar esse comércio local no campo, e você acaba tirando os direitos das pessoas, que é o direito da alimentação. Então, era esse medo que eu temia e que depois foi sanado, né? Teve uma disputa pelo PT, o PT querendo entrar, mas só entrava se tivesse essa secretaria. Então, para mim, foi muito difícil. É difícil uma mulher sem sobrenome disputar espaços na política quando você não vem de grandes famílias, quando você não vem de... Eu não sou dona de partido.
2: Capital político.
0: Capital político, eu não sou uma pessoa acéfala. Eu tenho uma região, eu fui prefeito, o sertão me conhece.
2: A senhora acredita se a senhora fosse um homem, isso teria acontecido?
0: Não. Não teria acontecido. Se fosse
1: no caso,
0: homem,
1: a senhora se diz indiscriminada. Foi indiscriminada.
0: Eu acho que a mulher, por isso que a gente luta tanto para ter esses espaços.
1: Discriminada, na
0: realidade. Talvez eu tivesse um mandato, não teria acontecido isso. Acho que minha voz seria mais forte se eu tivesse um mandato. Mas passou, eu não guardo nenhum ressentimento. Voto em João Azevedo, defendo. Acho que vai ser um grande senador em Brasília. Paraíba ganha com isso. Ele é uma pessoa que conhece o Estado. Da minha parte, não tem nenhum ressentimento. E agora, eu só quero dizer uma coisa. Eu sempre fui projeto. Como você falou aqui, você sempre defendeu com afinco e vou continuar defendendo, né? A deputada Cida entrou no projeto agora. Mas é isso. Bola para frente e vamos embora. É outra mulher também. Vamos embora.
3: Pauliana, a senhora tocou num ponto sensível, né? Destacando aí suas ações à frente da pasta da Secretaria de Desenvolvimento Humano. Deixou agora, né, a pasta para disputar as eleições em outubro deste ano. Mas nos últimos meses, à frente da Secretaria, a senhora enfrentou enfrentou alguns desafios e ainda enfrenta, né? A senhora foi convocada, inclusive, pela Assembleia Legislativa da Paraíba para prestar esclarecimentos sobre o cadastramento ali por parte das empresas, né, do programa Tá na Mesa. Agora o Ministério Público reabre esse processo. A senhora tem o nome citado, né? E isso fica um questionamento por parte da população. Como é que a senhora se manifesta, né, e esclarece essa questão?
4: Vamos fazer o seguinte, vamos deixar para ela responder depois do intervalo. A gente precisa fazer o intervalo comercial. Basta ter também uma pergunta, né, Basta?
1: Não.
4: Já contemplou aí,
1: contemplado,
4: né,
1: com a pergunta de Bianca.
4: Pronto, então vamos fazer.
1: Que é exatamente sobre essa denúncia do Ministério Público.
4: Vamos fazer o intervalo e na volta a pré-candidata Poliana Werton responde. Só deixa eu trazer aqui uma informação antes da gente ir para o intervalo, que começou ontem o cadastramento de moradores que moram nas imediações do Parque do Povo para o trânsito livre durante o período do São João. São João, que esse ano começa dia 3 de junho, vai até o dia 5 de julho. O cadastramento iniciou ontem e segue até o dia 24 de maio. As pessoas precisam preencher um formulário que o link está disponível no Instagram da STTP, também no site da STTP. E para efetivação do cadastro, esse beneficiário precisa preencher esse formulário, anexar documentos pessoais, assim como comprovante de residência e documentos e dados do veículo. Pode adicionar um CPF por veículo. A novidade esse ano é que os adesivos vão ser entregues nas casas dos moradores. Tem a lista das ruas nas adjacências que são contempladas pelo trânsito livre, mas quem mora também no centro e não está com a rua nessa lista pode sim fazer o cadastro e a STTP vai fazer a avaliação.
1: Dani, deixa-me registrar aqui uma mensagem encaminhada pelo Afonso Souto. Dê o meu abraço aí na deputada. Te agradeço, amigo. Afonso Souto mandando um abraço aí para Poliana.
0: Um abraço,
1: Huerta.
0: Afonso. Simbora, tomar café aí na casa das pessoas em Campina.
4: Muito bem, café com a gente, viu? Se, 8 horas e 12 minutos.
1: Se fosse amanhã, a gente convidaria a Poliana, pré-candidata a deputada federal, para tomar conosco lá na barraca do abusado, né?
4: O abusado que hoje, já mandou foto, viu? Inclusive, mandar um abraço para ele e para a Andresa. 8 horas e 12 minutos, a gente faz o intervalo, daqui a pouquinho a gente volta e a deputada continua conversando com a gente aqui no Jornal 101.
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5: Pedro.
3: 8:06, 8:06, a gente está de volta com o Jornal 101 e a gente volta com a informação que veio de Pitimbu, com a cassação da prefeita e do vice-prefeito da cidade de Pitimbu, e logo na sequência a gente continua a entrevista. Qual é a informação?
6: Exatamente,
3: aí, Bianca?
6: Exatamente, Dani. Olha,
3: abuso de poder?
6: Abuso de poder econômico, viu? A prefeita é a Delma Cristóvão e o vice-prefeito é o José Cláudio da Silva, que tiveram aí os mandatos cassados pela justiça, né? Por abuso de poder econômico. E olha, Dani, pra gente também não perder o time, né? Hoje
7: na
6: o tempo
7: última
6: tá
7: eleição, né?
6: Isso, 2024. Um pouco avançado, registrar que amanhã, hoje, na verdade, o ministro do Turismo, né, o Gustavo, estará aqui anunciando investimentos para o São João de Campina Grande, né? Como você destacou anteriormente, a gente já teve anúncio de investimento pelo governador Lucas Ribeiro, que destinou aí 2 milhões de reais, além do posto médico que é instalado no Parque do Povo, e agora nós vamos ter recursos também vindos do governo federal.
7: E vale destacar, Dani, que é a primeira visita oficial do Gustavo Feliciano depois que assumiu o cargo de ministro do Turismo. Ele que é filho do deputado federal Damião Feliciano e da ex-vice-governadora do estado, a Lígia Feliciano. Esse evento acontece hoje às 19 horas lá no Parque do Açu Novo, antigamente chamado de Fonte Luminosa. E eu estarei lá,
3: Fonte,
7: viu?
3: Fonte Luminosa é antigo, né, Bastos Farias? Vale ressaltar.
7: Quando eu cheguei de Itaperuá, em 1981.
3: Mas, além dos investimentos no São João de Campina Grande, o Gustavo Feliciano também vai anunciar amanhã em João Pessoa investimentos para São João em mais 60 cidades aqui do estado. Então, o estado da Paraíba sendo contemplado aí com os investimentos do Ministério da Cultura, do Governo Federal. São 8:08, 8:08. Vamos seguir com a entrevista, pedir para a Bianca repetir,
6: né?
3: Aí, para os ouvintes que estão chegando agora.
6: Exatamente. A gente tem acompanhado, a Paraíba acompanhou como um todo, as denúncias relacionadas ao caso do Padre Zé, né? Agora o programa está na mesa. Como eu disse no bloco anterior, a senhora foi convocada, inclusive, pela Assembleia Legislativa da Paraíba, enquanto secretária de Desenvolvimento Humano, para prestar esclarecimentos acerca desse programa e como é que está agora, né? Porque o Ministério Público reabriu as denúncias, e a senhora tem um dos nomes apontados, assim como o secretário Tibério Limeira. Como é que a senhora responde, né, esclarece a população nesse sentido?
8: Primeiro, Bianca, vamos separar as coisas. São dois programas. O Tá na Mesa é um programa e o Prato Cheio, que era um convênio com a Fundação Padre Zé, era outro programa. Eu fui na Assembleia para dar esclarecimento sobre o programa Tá na Mesa, que é um programa onde a gente oferta refeições ao preço de um real, que está aí distribuído em 217 municípios. Aqui em Campina Grande, a gente já ampliou para Nova Brasília, Jeremias, Ramadinha e Acácio Figueiredo. Então, quanto a esse programa, não tem nenhum problema na justiça, nenhum problema de nada. É um programa que está funcionando e é importante essa oferta de alimentação ao preço de um real. O programa Prato Cheio, que era outro programa, que era uma ação que era direcionada à população de rua, que era a oferta de alimentos aquelas pessoas que vivem na rua e passam o dia todo sem ter condição de comer, né, de se alimentar. E quando a fome chega, as pessoas elas não conseguem suprir suas necessidades, elas são capazes de cometer até delitos. Então, a fome é algo que é necessário o poder público fazer alguma coisa. E esse programa era um programa antigo, que era um programa desde a Covid, onde o governador João entendeu que na época da Covid os ambulantes iam para casa, não tinha como vender, aumentou a população de rua em todas as cidades da Paraíba, e ele direcionou recursos para conveniados com a Fundação Padre Zé, não foi com o Hospital Padre Zé, foi com uma fundação, para que a igreja ofertasse alimentos a essa população. Então, uma coisa é uma coisa, outra coisa é outra coisa. Eu era deputada estadual nessa época. Então, em 2023, que foi o término do programa, foi quando eu cheguei na secretaria como secretária estadual. Recentemente, o TCE me isentou de tudo isso. Eu cheguei em fevereiro. Quando a gente chegou na secretaria, a gente soube que estava havendo esse problema. E todas as medidas administrativas foram tomadas. Cheguei em fevereiro e em maio a gente suspendeu o programa. E aí suspendeu os problemas que estavam sendo causados por essa fundação, que era ela que geria esse programa. E a gente executou os trâmites normais do programa. O que é que eu posso dizer? Até o momento, o Ministério Público sequer me intimou para dar nenhum esclarecimento. A minha defesa não foi acionada ainda. Então, eu estou aguardando, até porque meu prazo em relação a esse programa, eu chego em fevereiro e em maio o programa foi encerrado. Foi um curto prazo. O programa já existia no Estado. E o que é que, que eu posso
7: com
8: dizer?
7: Outras palavras,
3: no caso, prato cheio.
7: Com outras palavras,
3: prato cheio. É outro programa.
7: Com outras palavras, a senhora diz que a bronca, digamos assim, aconteceu anterior. Antes da senhora chegar.
8: Foi, eu cheguei em 2023 e o programa encerrou em 2023. Mas o que é que eu posso dizer aqui? O governo ele fez o seu papel. Ele transferiu os recursos no tamanho da envergadura da ação para a população de rua para a Fundação Padre Zé, que era gerida lá pelo Padre Egídio. O governo fez o seu papel. A malversação do recurso, que aí do recurso público, ele quem vai se defender pela justiça. É como se você transferisse um recurso do Ministério da Saúde para uma prefeitura e a prefeitura fizesse mau uso desse recurso. Então, quem será, na verdade, quem vai... Esse foi o entendimento do Tribunal de Contas. Quem vai responder é quem fez a gestão do recurso.
3: Ô, Pauliana,
8: o papel
3: do
8: governo foi fazer essa transferência desse recurso.
3: Por que que era o Padre Zé que geria esses recursos?
8: Porque o governo ele não tinha, no momento, ele não tinha capacidade dele próprio fazer gestão da população de rua no estado da Paraíba. Ele não tinha corpo técnico suficiente para fazer gestão disso.
3: Mas o Padre Zé tinha?
8: O Padre Zé era uma fundação.
3: Sim.
8: Que tinha, sim.
3: Sim,
8: ele
3: mas
8: tinha.
3: Com atuação ali na Grande João Pessoa.
8: Não, não. Ela atuava em João Pessoa. Atuava aqui. Esse programa era pela paróquia também, em Campina Grande. Em Guarabira era pelo Padre Zé. Em Patos também era pelo Padre Zé. O governo transferia esse recurso pelo Fundo de Combate à Pobreza. E a fundação que era ligada à igreja era quem executava esse programa. Então é como se você transferisse o recurso e houvesse problema de gestão.
3: Uso.
8: O que é que eu posso dizer como mulher e como secretária? Quando eu cheguei na secretaria que vi esse programa lá, eu cheguei em fevereiro, na secretaria são 38 políticas públicas. A gente tem 150 convênios nessa Paraíba, convênios com a PAI, convênios com o Centro de Atendimento ao Autismo, são 150 entidades. Eu nem sequer tinha tomado o pé ainda da quantidade de convênios que existia no governo, com o governo, com as instituições. Funcionava. Eu passava aqui em Campina Grande e via que a população de rua recebia alimentos.
3: E eu via também, era uma Kombi que passava, inclusive ali na Praça do Trabalho, fazia muita entrega desse
8: alimento. As prestações de contas que existem na secretaria eram prestações de contas que o gestor de convênios ia em loco e funcionava. Agora, se houve algum problema a mais ou a menos, cabe à fundação, que era quem executava o programa, responder por isso. E é essa a nossa defesa, quando eu fui intimada, porque sequer eu fui intimada pelo Ministério Público. Eu fui citada, mas não fui intimada. Então, até esse momento, eu não posso responder nada por isso. Eu não fui intimada.
7: Pauliana, aqui a senhora é apoiada por Jô Oliveira, sim, que é vereadora. Eu pergunto, existe dobradinha numa outra cidade? Porque a Jô é pré-candidata à Assembleia Legislativa. E se a senhora chegar a Brasília como almeja, né? Como sonha, quais são as principais bandeiras?
8: Pois é, primeiro eu responder sobre Jô. Jô é um nome muito importante na Paraíba. Jô é um nome que ultrapassa as barreiras de Campina. É uma mulher negra, é uma mulher que luta pelas causas sociais. Você vai nos quatro cantos de Campinas e você vê ações de Jô. Então é uma mulher importante no cenário político. É importante essa voz campinense feminina de Jô lá na Assembleia Legislativa. É, eu
3: Jô
8: acho que
3: bateu na trave na
8: acho, eleição. Acho que a Paraíba ganha muito e qualifica a política, porque não é só votar em mulher, sabe, Bianca e Dani? Não é a gente achar, não, porque tem que votar em mulher. É importante ter mulher na política, mas não qualquer mulher. Jô não é qualquer mulher, ela qualifica o cenário político. No espaço aqui da Câmara, a gente vê o quanto é importante essa voz de Jô na defesa, na luta pelas pessoas que mais precisam. Imagina na Assembleia essa voz reverberando a Paraíba toda. Então, eu tenho uma dobradinha forte com Jô aqui em Campina Grande. Em outras cidades também, a gente tem ações. A gente vai segurar nas mãos uma da outra, uma mulher segura na mão da outra. E a gente vai, sim, levar essa voz feminina para a Assembleia e para Câmara Federal. Então, hoje eu vou passar o dia com o Jô aqui em Campina, vou dormir em Campina e certamente eu acho que Campina a gente vai levar essa mensagem importante, feminina da política, né, com qualidade. Então, qualifica o cenário. E em relação
7: às bandeiras.
8: Acho que a mais importante delas.
3: E dobradinhas em outras cidades. Né?
8: Dobradinhas, a gente tem várias cidades, né? A gente faz uma campanha muito de pé no chão, com associações, com o pescador, com as mulheres. Então, a gente não tem muitas dobradinhas com prefeitos, mas a gente tem com o povo. E acho que nesse momento, essa campanha desse ano, a gente vai fazer um exercício e vai deixar essa mensagem. O político tem que ter acesso ao povo, né? O povo está precisando, está carecendo nesse momento dessa voz e dessa intimidade com o político. Eu cheguei em Campina Grande ontem e o povo de Campina olhou para mim. Eu tive uma agenda muito extensa aqui, até meia-noite, e eu cheguei num bairro, Acácio Figueiredo, onde tem lá um programa Tá na Mesa, e as pessoas olharam de lado. E eu fiquei, né, olha, é importante e tal. E depois uma mulher se levantou e disse: o povo está judiado. Os políticos vêm, diz algo, vão embora e nunca mais volta. Então,
3: e desacreditado, Poliana, sim, porque a gente vê hoje quem está ali representando o povo fazendo políticas em benefício próprio.
8: Está distante a, né, política,
3: então,
8: das pessoas.
3: Assim, as pessoas estão desacreditadas.
8: Isso. Então, para chamar a atenção de um grupo de mulheres ontem, eu tive que falar um pouco de mim, né? Quem sou eu? Quem é essa mulher que vai chegar perto de vocês? Para poder chamar a atenção e elas desabafarem, né? Teve uma que disse, com o filho na mão, e disse: eu não tem vaga na creche aqui em Campina, então como é que eu trabalho? A outra disse: ainda bem que tem esse restaurante, porque meu filho hoje como ele está gordinho, porque eu não conseguia dar comida toda a ele. A outra disse: o posto de saúde não tem um remédio. Então é muitas queixas da política. E eu não vou pedir fidelidade às pessoas que nesse momento estão passando fome, a ter fidelidade e olhar para mim e escutar, já que estão tão distante da política. Mas eu vou pedir uma oportunidade, como mulher da vida real, pé no chão. E quando você pergunta quais são as bandeiras, eu digo: nenhuma bandeira é mais importante do que combater a fome. Combater a fome e a miséria tem que ser bandeira de todo político. Se a gente consegue elevar a política, elevar os prédios, elevar os asfaltos e não consegue colocar as pessoas junto, é em vão. Seria em vão eu estar aqui sentada numa rádio acordar tão cedo em Campina se eu não cuidasse das pessoas que mais precisam.
7: Poliana, como foi a sua chegada ao presidente Luiz Inácio Lula da Silva? A gente sabe que você tem, digamos assim,
3: acesso livre
7: no Planalto.
3: É verdade.
7: Como foi essa chegada, essa aproximação de Poliana, uma mulher, sim, lá sertaneja, do sertão, sim, paraibano? Como foi que a senhora chegou a Lula?
8: Bastos, eu era casada e meu esposo era o prefeito de Pombal. E era uma pessoa muito jovem, tinha 34 anos. E ele veio assinar uns convênios na Caixa Econômica de uma pessoa e na volta morreu de um acidente automobilístico. Ninguém imagina que vai morrer com 34 anos. Eu estava em casa, né, com ele, e ele vai para Campina e volta com um telefonema: seu marido morreu. E aí desmoronou, né, minha vida e a vida da cidade também. E eu fui para casa chorar, né, o luto do meu marido. As pessoas choravam porque tinham perdido os empregos da prefeitura, e eu fui chorar a dor. Eu era muito jovem, tinha 27 anos, um filho de 4 anos de idade, que naquele momento eu fui para a casa de minha mãe, que me levaram, e nunca mais voltei. Então, minha vida é pautada em reconstruir. Foi muito difícil para mim. E eu lembro que no segundo mês que eu estava em casa, muito mal, o telefone da casa da minha mãe tocou. era uma assessora do presidente Lula. Aí disse, eu quero falar com ela, com Poliana. E minha mãe disse, isso é um trote. O presidente Lula ligar para aqui é trote. Aí a pessoa
7: é pegadinha,
8: disse,
7: né?
8: Aí minha mãe disse, olha, não faça isso com ela não. Ela está de luta em casa, perdeu o marido, está com um filhinho, está chorando lá no quarto. Isso é um trote. Aí a mulher disse, não, é verdade. Aí a mãe disse, olha, atenda porque é verdade. Aí eu atendi. Aí disse, olha, aqui é Carminha, eu sou assessora do presidente da República e ele quer falar com você. Queria saber se você podia vir aqui em Brasília. Aí eu disse, eu não tenho condição financeira nem psicológica. Aí ele disse, ele vai mandar o dinheiro da passagem, o do hotel, escolha uma pessoa e venha que ele quer falar com você. Aí mandaram. E eu fui para Brasília, sem saber o porquê. Quando eu cheguei em Brasília, toda, ainda muito jovem, né, aperreada, meu Deus.
7: Perdida,
8: que...
7: né?
8: Perdida, eu lembro demais. Aí ele chegou, né, aí disse, chegou o povo de Pombal comigo. Aí disse, você sabe por que você está aqui, Poliana? Eu disse, sei não. Por que foi que o senhor mandou me chamar? Ele disse, porque essa menina, Carminha, que é minha assessora de comunicação, é de Cajazeiras. Eita. Todo dia, vizinha da tua cidade, todo dia ela fica buzinando no meu ouvido. Presidente, receba ela, a viúva. Presidente, estão judiando dela, ela está sofrendo. Receba ela, por favor, meu pedido. Então ela já me insultou tanto que eu disse, chame ela. E eu quero falar com você, eu também sou viúvo. Olha, minha esposa foi ter bebê. E eu recebi, eu fui buscar a roupinha do bebê em casa. Quando cheguei, o hospital ligou, sua mulher morreu e o bebê também.
6: E aí?
8: Se levante. E você agora vai ser a prefeita de Pombal. Eu pirei, nunca quero não, quero não. A política do sertão é pesada, tal, tal, enfim. E aí eu me candidatei, eu sou fruto desse sentimento popular. Eu me candidatei com a força dos motoboys.
7: Já era do PT? Na época, não.
8: Já era do PT.
7: Já era do PT.
8: Ele deu toda a força, mandou o ministro para Pombal, Padilha foi para os meus comícios. E fizemos uma campanha linda e eu ganhei a eleição. E quando eu ganhei, ele ligou para mim. Eu lembro que eu estava em cima de um trio elétrico, comemorando a vitória. E o telefone toca, 61. Era Gilberto Carvalho. Eu disse, Poliana, ganhou, né? Eu disse, ganhei, graças a Deus, em cima de um trio elétrico. Aí ele disse, o presidente quer falar com você. E quando eu falei, ele disse, ganhou a eleição, né? Eu disse, ganhei. Ele disse, vem agora para resolver os projetos de Pombal. E aí, na quarta-feira, eu fui. E essa amizade institucional. Pombal cresceu muito. A Universidade de Campina Grande Federal chegou em Pombal. O TI do SAMU chegou em Pombal. A primeira UPA da Paraíba foi em Pombal. Então, essa relação política de amizade serviu muito para que as pessoas conseguissem alcançar os seus direitos, e foi importante.
6: E pode servir mais para frente, né, caso a senhora seja eleita. A gente acompanhou nessa semana debates relacionados à segurança hídrica, principalmente no sertão paraibano. E a gente está nos minutos finais, eu acho que dá tempo, se a senhora instigar um pouquinho, para responder quais ações foram feitas em Pombal para minimizar, né, esse sofrimento da população, que a gente sabe que isso está diretamente atrelado ao desenvolvimento, e quais os projetos a senhora já tem nesse sentido, caso chegue à Câmara Federal.
7: Eu sei que ela vai responder rápido, até por conta do nosso horário.
6: Eu queria que a
7: Poliana respondesse também como é que ela vê esta situação vivida hoje no país por conta do vazamento daquela conversa entre Flávio Bolsonaro e o Vorcaro, que era presidente do Banco Master. Flávio Bolsonaro pedindo 134 milhões para patrocinar, no caso, o Banco Master, apoiar a produção de um filme em homenagem ao seu pai.
8: Pois é, Basto, como é que você faz duas perguntas tão complexas e me dá um minuto para responder? É um debate.
3: Uma para cada.
8: É um desafio gigante. Né? Primeiro dizer que eu não vou responder só o direcionamento das ações hídricas só para Pombal, não. Vou responder para Paraíba, eu ocupei uma pasta importante. O governo do estado, ele tem um programa de segurança hídrica importante. Campina Grande é prova disso. Campina era uma escassez de água, que todo mundo parava para ver Campina. E foi importante as adutoras na chegada da transposição do Rio São Francisco chegar em Campina. E foram quilômetros de adutoras que o governador João fez para Paraíba toda. Só na minha secretaria, a gente está executando quase 3 mil cisternas. Quando você junta com mais 5 mil cisternas do Cooperá, você pode pensar assim, cisterna é uma coisa, é uma política pública, né, uma coisa simples, é nada. Quem todo dia acorda e não tem água para escovar os dentes, vai com um baldinho pegar água longe, cisterna é uma coisa fundamental. Quem tem chuveiro em casa e na zona rural, quem não tem nada, quando você coloca uma cisterna, é uma virada de chave. Para nós mulheres, porque dá independência e liberdade também de água numa casa, que dá mil possibilidades. Então, o governo investiu em adutoras, o governo investiu também em barragens, né, barragens subterrâneas também pela EMPAE, em cisternas. E acho que essa segurança hídrica, quando chega a transposição, é importante. Agora está uma demanda muito forte para a transposição aqui do Eixo Leste, que pega o Vale do Piancó. Perenizar aquela região é importante demais. O presidente Lula já autorizou o projeto e certamente vão licitar a obra para perenizar aquela região todinha. Eu conheço a Paraíba toda, na palma das minhas mãos. Se você perguntar segurança aí, quem cochichola, eu vou dizer a você o que foi que fez lá.

0: A quantidade de arranjos produtivos que a gente avançou nesse estado, quebrou ciclos de pobreza, mulheres empreenderam, enfim, isso é uma história muito bonita que cabe eu vir aqui de novo, para a gente falar só sobre desenvolvimento de mulheres e de homens nessa Paraíba. Mas Flávio Bolsonaro, ele que estava cobrando tanto, né, a CPI do Banco Márcio, de repente caiu nele, né? É, tem um ditado popular que diz que a carapuça serve, né, para quem mais fala. A Flávio Bolsonaro, ele acho que ele se envolveu demais nisso, está muito comprometido agora e deve explicação ao povo do Brasil. Pedir dinheiro a um banqueiro para patrocinar um filme para o pai. Então, isso é dinheiro público também.
1: E agora a troco de quê?
0: A troco de quê? E ele tem agora que prestar essas contas ao povo do Brasil. Acho que o Brasil tem que ficar muito atento. A gente não pode retroceder. A gente não pode tirar direito das pessoas. Na Covid o povo sofreu. Morreram pessoas porque a vacina demorou a chegar no Brasil. A gente não pode perder dinheiro, perder direitos como Minha Casa Minha Vida, que passou 4 anos sem ninguém receber uma casa. E a casa significa vida para as pessoas. É entender o que é que está colocado em jogo. Os seus direitos e a ausência deles, que pode acarretar vida ou morte para as pessoas. Então, ele se justifica aí para o Brasil. Com a palavra, ele.
1: Muito obrigada. A gente não tem tempo para mais nada, né? Agradecer sua presença aqui no dia de hoje.
2: Pauliana Werton,
1: muito obrigada.
2: Pré-candidata à Câmara Federal. A Pauliana, que tem formação, é médica veterinária.
0: Sou veterinária, né? E sou formada aqui pela UEPB de Campinas em Gestão Pública.
2: Olha aí, coisa boa.
0: Muito bem, Campinas me deu até uma formatura.
1: Obrigada, Pauliana. A gente volta a conversar em outra oportunidade. A todos vocês que acompanharam, bom dia. Amanhã a gente está de volta.
2: Tchau. Grande abraço.

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2: Aí, pessoal, hoje vou lembrar da Feira Livre, a Feira Grande de Campina, a Feira de Campina Grande. Sábado de manhãzinha, bem cedinho, pegado na mão da minha avó, entrava pelo oitão, entre os tabuleiros de flores e as gaiolas de passarinhos. No box de seu basto, canário golado, bebedouro, coxo, alçapão, periquito papagaio, naquele tempo não existia a consciência necessária de liberdade, da preservação para evitar extinção. O balaeiro era freguês, depois de pegar a rodilha, se acocorava para pôr o balaio na cabeça. Seguia bem atrás no pare, siga, sobe, desce, há no mundo quem esqueça. Embalado, enviesado, tirando fino em carroça, parede, menino, mão na cintura com passada de marcha atlética, não era não, Alexandre? E eu extasiado me divertindo. O feijão era debulhado na hora e ficava exposto, na lona estendida no chão. Farinha num saco grande, branco, caneco de zinco brilhando de limpo, balança, peso de cobre, caderneta do fiado, no canto em cima do balcão. Supermercado Dondon. Armazém de miudeza, de couro, de frande, ferragem, loja de atacado, açougue, banca de carne, de peixe, barraca de frutas, verduras, grãos, secos e molhados. A feira entupida de todo tipo de gente. Madame comerciante, amancebado, prostituta, político, tocador de viola, pedinte chapeado. A passeio, a trabalho, de todo jeito, todo troço junto, encangado, separado, misturado. Eita gota serena! Foi a feira, meus amigos, que deu origem à cidade. Foi ponto de parada, de troca, de compra, venda, de partida, de despedida. Foi dos animais, das tropas, dos tropeiros, ariús, cariris, mascates, viajantes, habitantes, aventureiros.

0: dos pioneiros. Hoje é patrimônio cultural. Orgulho de Campina, atração, ponto turístico, artístico, nossa feira central. Saudade imensa de minha avó Adi. Saudade de tudo, de lá, acolá, daquele inesquecível lugar. Se Deus quiser, quero um dia voltar, caminhar, contemplar, viajar um pouco antes de partir.
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0: 8 horas e 35 minutos, 8 e 35, bom dia pra você. Ao som eterno do Dire Straits, Money for Nothing, a gente tá chamando os apresentadores e apresentadoras do Manhã Pop. O senhor é apresentador do Manhã Pop? A senhora é apresentadora do Manhã Pop? Você é colaborador do Manhã Pop? Você é colaboradora do Manhã Pop? Então agora todos estão convocados e convocadas para apresentarem o programa de todas as manhãs pelo 3201-8651. 3201-8651 é o nosso contato de WhatsApp, por onde você apresenta o nosso Manhã Pop todas as manhãs, aqui na sua Pop Cariri 101.1 FM. Depois da palinha com Gustavo Ribeiro, depois do Jornal 101, nós estamos por aqui no seu programa de todas as manhãs. E o Manhã Pop vai entrar no ar num oferecimento do Hemoclin Laboratórios. 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Agora beba com moderação. 8 horas e 37 minutos, 8 e 37. Tá na hora, agora, de colocar no ar o seu programa de todas as manhãs.
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0: Atenção, senhoras e senhores, passageiros e passageiras da nave espacial, da sua Rádio Pop Cariri 101.1 FM. A partir de agora, toda a tecnologia do sistema pop de comunicação à sua disposição para você apresentar o seu programa de todas as manhãs. É o Manhã Pop que entra no ar pela Rádio Pop Cariri 101.1 FM e pelo nosso 101.1 MHz. A gente vai invadindo aí o seu radinho, onde quer que você esteja, em um dos 70 ou mais municípios da nossa região metropolitana, de toda Campina Grande. E também, através das plataformas digitais, nós invadimos a internet, porque o som digital da Pop tá no ar. Eita, e eu

Agora 8 horas e 39 minutos, 8h39. Esse é o nosso Manhã Pop. E deixa eu passar um recado muito especial para você aqui no seu Manhã Pop. O recado é o seguinte.

Você, através do nosso 3201-8651, apresenta esse programa. Você sabe que você é que apresenta o Manhã Pop. Mas como é que eu vou apresentar um programa de rádio? Eu tenho que ir para a rádio? Ô, Jota Salles, não. Você apresenta onde quer que você esteja. Se você estiver em casa, naquelas tarefas domésticas, ou então lá no home office, né, trabalhando para fora, em casa, você pode mandar uma mensagem de texto ou de áudio pelo 3201-8651. Se você estiver aí no seu trabalho, de repente tem aquela pequena folga e pode mandar uma mensagem de texto, de áudio, para mandar um alô ou para fazer um apelo ou uma bronca que você está, então, aí querendo pautar aqui no nosso programa, então você manda uma mensagem de texto ou de áudio pelo 3201-8651. Se você, de repente, estiver aí no trânsito, aí você vai dar aquela paradinha no seu carro, na sua caminhonete, no seu caminhão, no seu trator, sei lá o que você estiver aí pilotando ou dirigindo, aí você dá aquela paradinha e manda uma mensagem de texto ou de áudio para o nosso 3201-8651. E por esse contato de WhatsApp, você pode mandar a bronca, o apelo, a denúncia, a reivindicação. Você pede música, você manda o alô, você manda os parabéns, você manda o comentário, você manda a sua opinião, você manda nesse programa, manda no locutor, manda na rádio, manda em tudo pelo nosso contato de WhatsApp, que é o 3201-8651.

Muito bem, agora 8 horas e 42 minutos, 8 e 42, e o nosso rádio relógio funcionando, que é uma beleza, viu? É, você não precisa nem olhar para o relógio. Por aqui a gente vai falando para você a hora certa, o dia todinho, amanhã todinha. O dia não, mas amanhã inteirinha a gente vai falando para você aí a hora certa. Agora já são 8 horas, 42 minutos e 32 segundos. 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Agora, 8 horas e 43 minutos. Desse dia 14 de maio de 2026. Que Deus te abençoe, que Deus te guarde em tudo que você estiver fazendo. E se pintar perrengue, se pintar problema, aí você já sabe.

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1: 8 horas e 46 minutos, 8 e 46, esse é o nosso Manhã Pop, é o programa que você vai apresentando durante toda a manhã, é verdade, amanhã todinha você vai apresentando o Manhã Pop pelo 3201-8651, 3201-8651 é o nosso contato de WhatsApp. Ei, e deixa eu mandar uma dica muito especial para você, chegou a hora de você realizar aquele exame de vista? Ah não, você perdeu a agenda, não sabe se é hora, se não é. 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Problema de visão não pode esperar. E muito menos se você estiver percebendo, quem sabe aí na sua casa, aquela criança com aquela dificuldade de visão, ou então aquela pessoa que já chegou à melhor idade também com essa dificuldade na visão. 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Agora 8 horas e 48 minutos, 8 e 48. E vamos embora, vamos colocar no ar os apresentadores, vamos colocar no ar as apresentadoras, vamos colocar no ar aqueles que fazem, que produzem, que acontecem aqui no Manhã Pop, que é você que tá aí do outro lado do rádio ou conectado a gente através da internet, em casa, no trabalho, no carro. Eita, um abraço muito especial para você, viu? É bom demais te acompanhar aí durante toda a manhã. 8 horas e 49 minutos e chegando aqui, mensagem de texto. Tá dizendo aqui o seguinte: bom dia, Jota Salles. Estou na escuta, Luiz Carlos, aqui na Palmeira. Ô, Luiz Carlos, um abraço para você, viu? Muito obrigado pela audiência e muito obrigado por você estar junto com a gente aqui no nosso Manhã Pop. Grande abraço para você, grande Luiz Carlos. 8 horas e 49. Tem mais aqui? Tem. Pelo 3201-8651. Chegando também mensagem de texto. Tá dizendo aqui o seguinte: bom dia, amigo Jota Salles. Eita, bom dia. Sou Washington Soares. Eita, grande Washington, do bairro do Monte Santo. Por favor, toque a música de Roberto Carlos. Eu ofereço flores. Eita, legal. Deixa eu anotar aqui logo. Já deixar aqui anotadinho. Num papelzinho aqui onde eu vou colocando a melhor programação do rádio, que é a programação que o nosso apresentador ou a nossa apresentadora do Manhã Pop faz. Eles que mandam aqui na programação musical do Manhã Pop, e a gente vai tocar Eu Ofereço Flores daqui a pouquinho com Roberto Carlos, e ele está dizendo aqui: ofereço a minha esposa Maria Soares. Muito bem, um abraço Austin, um abraço para Maria, e é claro um abraço para todo mundo aí no nosso bairro Monte Santo. Agora 8 horas e 50 minutos, 8h50, vamos lá, pelo 3201-8651, 3201-8651, quem é que tá chegando aqui? Deixa eu dar uma olhada. Eita, olha aqui, chegando aqui umas mensagens. Ah, rapaz, é um link com as informações. Quem é que está colaborando com a gente aqui, mandando essas informações? É o Jorge. Ô, Jorge, muito obrigado pela colaboração, viu? E muito obrigado por você também estar junto com a gente aqui no nosso Manhã Pop, colaborando, mandando essas informações. A gente manda todas essas informações para a nossa redação, lá para o nosso departamento de rádio jornalismo, para todas essas informações serem devidamente checadas. Agora, 8 horas e 51 minutos, 8h51, e vai uma dica agora para você que precisa declarar o seu imposto de renda, para você que é microempreendedor individual, para você que é microempreendedor, ou para você que tem aquela grande empresa. 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Agora, 8 horas e 52 minutos, 8h52. E no nosso Manhã Pop, enquanto você tá mandando mensagem de texto, enquanto você tá mandando mensagem de áudio para apresentar o Manhã Pop, eu apresento para você agora às 3 mais da manhã.
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6: Agora 9:09, 9:09, e vamos lá para o horóscopo do dia. Puxa aqui o microfone, vamos lá para o horóscopo do dia. Onde é que está aqui a tela? Está aqui, pronto, já encontrei. E o João Bidu escreveu o seguinte para você, que é do signo de Áries. Escuta só, o dia começa meio zicado e tretinhas não estão descartadas com parentes e pessoas próximas. E João Bidu completa também dizendo: procure ser mais tolerante e evite cutucar antigas mágoas. É, olha aí você que é do signo de Áries. A cor do dia, a dica é azul claro. Tá então a dica para o signo de Áries. E tá chegando a vez agora da gente destacar o signo de Touro.
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6: Atenção você que é do signo de Touro. Escuta só o que o João Bidu escreveu. Olha, escuta aí. Ele tá dizendo o seguinte: convém ir com calma e começar o dia com mais discrição. E ele completa também dizendo o seguinte para você que é do signo de Touro: evite fazer comentários, julgamentos ou falar do que não sabe direito, pois pode semear tretas e atritos, viu? Olha aí você que é do signo de Touro. A cor do dia, a dica é rosa. Tá então a dica para o signo de Touro. E chegando a vez agora do signo de Gêmeos.
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6: Atenção você que é do signo de Gêmeos, escuta só o que o João Bidu escreveu. O dia começa com pegadinha e Júpiter pede atenção com a grana. E ele completa também dizendo o seguinte para você que é do signo de Gêmeos: há risco de ficar mão aberta e passar o cartão sem dó e nem piedade. Eita, olha aí você que é do signo de Gêmeos. A cor do dia, a dica é preto. Tá então a dica para o signo de Gêmeos. E chegando a vez agora do signo de Câncer.
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6: Atenção você que é do signo de Câncer. Escuta só o que o João Bidu escreveu hoje para você. Quinto e bem quintado para os seus sonhos e objetivos. E João Bidu completa também dizendo o seguinte para você que é do signo de Câncer: e quem garante é o Sol, que fecha parceria com Mercúrio e duplica as suas chances de sucesso e realização. E João Bidu completa também dizendo: aposte alto em seus projetos, pois você estará com tudo para consolidar seus planos. Olha aí você que é do signo de Câncer. A cor do dia, a dica é magenta. Tá então a dica para o signo de Câncer. E daqui a pouquinho a gente vai destacar os signos de Leão, Virgem, Libra e Escorpião. Daqui a pouquinho para você no nosso Manhã Pop. Agora, exatamente 9 horas e 12 minutos, 9 e 12. 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Agora, 9 horas e 16 minutos, 9:16, e você mandando mensagem de texto, você mandando mensagem de áudio pelo nosso contato de WhatsApp, que é o 3201-8651. Você sabe que por esse contato de WhatsApp, você pode mandar pra gente a bronca, você pode mandar a bronca, seja o repórter, Manhã Pop, onde quer que você esteja, mande bronca, apelo, denúncia, reivindicação, você pode mandar por mensagem de texto ou por mensagem de áudio pelo nosso 3201-8651. Também peça música, mande alô, mande parabéns, mande seu comentário, mande sua opinião, mande no programa pelo nosso contato de WhatsApp, que é o 3201-8651. E também pelo 3201-8651. Você também vai participar, sabe de quê? 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Vamos lá. Enquanto você está mandando aí mensagem de texto, mensagem de áudio, vamos colocando lá os apresentadores e as apresentadoras do Manhã Pop. Eita, chegou aqui. Deixa eu dar uma olhada. É uma mensagem de texto. E está dizendo aqui o seguinte: para hoje, nunca diga eu não consigo. 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Bom dia. Eita, que legal, né? São os nossos apresentadores e apresentadoras do Manhã Pop que arrebentam aqui, mandando essas mensagens bonitas pra gente. E tá dizendo aqui também, por mensagem de texto: bom dia, Jota. Bom dia, equipe Pop Cariri 101.1. Seja abençoado, todos sejam abençoados. Muito obrigado, viu? Bom dia pra você também. Tá dizendo: sim, Jota, vou pegar minha camisa amanhã, viu? Oh, claro, fica à vontade, tá ali, a camiseta tá lá esperando. Sim, aí faz uma gentileza, toca uma das músicas de Raça Negra. Ah, legal, vamos tocar sim, vamos tocar Raça Negra. Deixa eu anotar aqui pra gente tocar então Raça Negra. Pronto, tá aqui anotadinho, daqui a pouquinho a gente toca Raça Negra. Muito bem, agora exatamente 9 horas e 19 minutos, 9 e 19. Eita, olha só, tô aqui no café, no Abusado, ligado no Manhã Pop. Eita, chega pro Mocotó, Guilherme Arantes, cheia de charme, toca aí, Rinaldo tá pedindo. Tá certo, vamos tocar. Mandando você vir aqui comer o melhor mocotó depois do programa. Toca aí, José Orlando. Oh, valeu, muito obrigado. Obrigadão pelo convite. Quem foi que mandou? Ah, rapaz, meu amigo Beguinha. Oh, rapaz, Beguinha é o Internacional. Meu amigo. É um alto estilo. Grande, Beguinha. Valeu, um abraço pra você, Beguinha. Saudade. Grande abraço pra você. Brigadão de verdade pela sintonia aí ao nosso querido Abusado. Um abraço muito especial também a todo o pessoal que tá ouvindo a gente agora e tá junto com a gente e tá no Manhã Pop. Agora, 9 horas e 20 minutos. 9:20, e você mandando mensagem de texto, mandando mensagem de áudio pelo 3201-865. Deixa eu logo anotar aqui. Sim, Guilherme Arantes. Deixa eu logo anotar aqui pra gente tocar daqui a pouquinho. Guilherme Arantes. Pronto, daqui a pouquinho a gente toca. Cheia de charme. Senão daqui a pouco. Rinaldo não vai mais ouvir o programa. Que é isso, rapaz? Valeu, um grande abraço, viu? Brigadão de verdade pela sintonia. Agora, 9 horas e 21 minutos, 9:21. E a hora certa, eita, falando em mocotó e não sei o que, essa coisa toda, meu amigo. Eita, que eu me lembrei agora, sabe de quê? Eu me lembrei agora do orgulho de Campina Grande. Claro, há 80 anos, ela é a nossa paixão, é o orgulho de Campina, e vem apaixonando e deliciando e saboreando em todo o Brasil os amantes da verdadeira cachaça. Eu tô falando pra você da nossa, sempre, a alegria.
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1: Muito bem, agora, 9 horas e 22 minutos.
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1: Muito bem, 9 horas e 22 minutos, 9h22. Esse é o seu Manhã Pop aqui na sua Pop Cariri 101.1 FM. Pediram o Roberto Carlos. Cadê? Roberto. Oh. Mas bota aí no começo, bota aí no começo. Pronto, agora vai. 9 horas e 23, bom dia.

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1: Eita, que legal! 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Agora 9 horas e 31 minutos, 9h31. E hoje, que dia é hoje? Cadê, rapaz? Cadê o negócio aqui? A data, o negócio. É, rapaz, hoje é dia 14, isso mesmo. Hoje é dia 14 de maio. É, hoje é dia 14 de maio de 2026. Quando a gente chegar ao finalzinho desse dia, aí já terão se passados 134 dias desse ano de 2026, faltando aí 231 dias, que eu acho que vai passar rapidinho, porque a gente já está bem próximo do São João, inclusive hoje. O ministro do Turismo, né, Gustavo Feliciano, ao lado do prefeito Bruno Cunha Lima, vai anunciar os investimentos do São João para Campina Grande e também para toda Paraíba do Ministério do Turismo do Governo Federal. Hoje vai acontecer essa solenidade à noite e a gente já está às portas do maior São João do mundo. Daqui a pouquinho também aí vem junto com a Copa do Mundo, São João e Copa do Mundo. Daqui a pouco tem eleições. Pronto, acabou o ano. É desse jeito, vai ser desse jeito. Agora, 9 horas e 32 minutos, 9h32, vamos saber o que aconteceu? Vamos lá saber o que aconteceu no dia 14 de maio. E você sabe, o que aconteceu virou notícia. E quando vira notícia, essa informação a gente traz para você no nosso Manhã Pop.
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1: 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E Em nome da farmácia Varejão São Luís, eu vou contar agora para você o que aconteceu. O que será que aconteceu no dia 14 de maio? Deixa eu dar uma olhada aqui. Deixa eu pegar aqui minha colinha para te contar o que aconteceu. No dia 14 de maio de 1948, Israel é declarado um Estado independente e um governo provisório é estabelecido imediatamente após a declaração. Israel, imediatamente, aqui é uma outra informação, ponto, né? Eu esqueci aqui, aliás, não tinha aqui a pontuação. Então, ponto. Aí, imediatamente, após a declaração, Israel é atacado pelos estados árabes vizinhos, desencadeando a Guerra Árabe-Israelense de 1948. Porque muitos estados ali vizinhos, muitos países vizinhos ali de Israel, não admitem que Israel é uma nação. E até hoje sofre por isso. Israel, é claro, vem se fortalecendo e por isso tá, às vezes ela ataca antes de conversar. Eu estou falando do país, estou falando de Israel. E a gente está vendo aí o que está acontecendo nessa guerra entre Israel, Estados Unidos, contra o Irã e também contra o Hezbollah, mas acaba atingindo, evidentemente, pessoas civis no Líbano. E isso é muito ruim, muito do ruim mesmo. Mas foi isso que aconteceu em 1948, né? No caso, a declaração de Israel como Estado independente, inclusive com voto do Brasil. E é o que está acontecendo no dia de hoje e que nós estamos acompanhando justamente o que está acontecendo. Inclusive o que está acontecendo agora e tem a ver justamente com a guerra também. É claro que eles vão conversar muito com relação à tecnologia, à inteligência artificial e também à questão de comércio, mas também vão falar sobre esta guerra entre Estados Unidos e Israel contra o Irã na visita do presidente Donald Trump, uma visita de 2 dias à China. O presidente está lá conversando com o presidente Xi Jinping. Muito bem. Agora, em 1952, no dia 14 de maio, o Esquadrão de Demonstração Aérea Brasileiro, conhecido como Esquadrilha da Fumaça, realiza sua primeira exibição oficial. Olha só, há quanto tempo, né? Desde 1952, tá aí a Esquadrilha da Fumaça, vem encantando e encantando os céus do Brasil e do mundo. E aí a sua primeira aparição, ou a sua a primeira exibição, aconteceu em 1952, no dia 14 de maio. Também no dia 14 de maio de 2005, estoura a crise política brasileira, conhecida como o escândalo do Mensalão. Pois é, aconteceu então o estouro dessa crise política brasileira conhecida como o Mensalão. Alguns deputados ou deputadas lá do congressistas do outro lado do oceano, né, só votavam se chegasse alguma coisinha. Pois é, e isso aconteceu em 2005, foi o estouro desse escândalo. O estouro que desde ontem o estouro é justamente os áudios vazados pelo Intercept Brasil, de uma conversa entre o senador da República pelo PL do Rio de Janeiro e pré-candidato à presidência da República, Flávio Bolsonaro, com o banqueiro Daniel Vorcaro. Na conversa, o Flávio Bolsonaro pedindo dinheiro para a produção de um filme que deve estar sendo exibido nesses próximos dias, sobre a história de Jair Bolsonaro. E a gente vai ver aí a repercussão e o desenrolar também desta crise antes justamente do período eleitoral. Vamos saber o que aconteceu. E a última informação que eu tenho aqui com relação a este acontecimento é que Flávio Bolsonaro já conversou com o pai, com o ex-presidente Jair Bolsonaro, que está em prisão domiciliar, já conversou com o pai, e Jair Bolsonaro disse: olha, descarte Michele, continue na luta, fique lá. Pronto. Então vamos ver o que é que vai rolar. É isso que o Flávio Bolsonaro falou, pelo menos o repórter da CNN Brasil. Agora, exatamente 9 horas e 40 minutos, 9 e 40, o que foi que aconteceu em 2013? Em 2013, no dia 14 de maio, é permitido o casamento entre pessoas do mesmo sexo em todo o território brasileiro, através de uma resolução do Conselho Nacional de Justiça. Então, o Conselho Nacional de Justiça permitindo o casamento entre pessoas do mesmo sexo no dia 14 de maio de 2013. Já no dia 14 de maio de 2015, o plenário do Supremo Tribunal Federal reconhece o poder de investigação ou investigatório do Ministério Público do Brasil. Ministério Público que ganhou bastante musculatura, vamos falar dessa forma, né? Ficou mais forte, né? Afinal de contas, ele é o porta-voz ou o soldado, vamos falar também, ou quem sabe o guarda-costas da população e da Constituição brasileira, o Ministério Público, ele ganhou aí mais força também com esse poder de investigação que foi reconhecido pelo Supremo Tribunal Federal em 2015. Também a gente aqui destaca que em 1942 estava nascendo o economista brasileiro, ex-ministro da Fazenda ou da Economia, o paraibano Maílson da Nóbrega. Isso, Maílson da Nóbrega está aniversariando hoje. Ele nasceu no dia 14 de maio de 1942. E hoje também é aniversário do cineasta estadunidense, esse cineasta estadunidense, criador da saga Star Wars, que eu sou muito fã, eu tô falando do George Lucas, pois é, o George Lucas, tá aniversariando hoje, ele nasceu no dia 14 de maio de 1942. Também a gente aqui destaca que no dia 14 de maio de 1998, o mundo perdia o cantor norte-americano, o Frank Sinatra. Frank Sinatra faleceu no dia 14 de maio de 1998, ele que nasceu em 1915. Também no dia 14 de maio de 2007, o Brasil, a Paraíba, Campina Grande, perdia a cantora brasileira, advogada também, a Marinês. Marinês faleceu no dia 14 de maio de 2007. A nossa rainha do xaxado, né? A Marinês faleceu no dia 14 de maio de 2007. Ela que nasceu em 1935. Também a gente destaca que o mundo perdia, no dia 14 de maio de 2015, o guitarrista, compositor, cantor estadunidense, o B.B. King. B.B. King faleceu no dia 14 de maio de 2015, ele que nasceu em 1925. E também a gente destaca aqui mais alguma coisa? Não, só isso mesmo, né? Então pronto, e hoje é dia da independência lá de Israel, aí eu já falei pra você um montão. Agora, 9 horas e 44 minutos, 9h44, e essa informação chegando para você em nome do nosso parceirão. 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
1: 9:47, 9:47, e vamos dar uma olhadinha então. Os jogos de ontem, também os jogos de hoje, pela quinta fase da Copa do Brasil. Ontem foi o jogo de volta entre o Ceará e o Atlético Mineiro. No jogo, né? No jogo, durante o jogo, o Ceará venceu pelo placar de 2-1. Foram para os pênaltis. Aí deu Atlético Mineiro pelo placar de 4-2. E o vovô, o alvinegro lá do Ceará, lavou aí da Copa do Brasil. Ah, não tá mais lá. Também hoje é o duelo entre os Atléticos, o Atlético Goianiense contra o Atlético Paranaense. No primeiro jogo foi 0-0 e hoje eles vão jogar às 7 horas da noite. Também hoje é o jogo de volta entre o Flamengo e o Vitória. Melhor dizendo, o Vitória vai receber no Barredão o Flamengo, lá na Bahia. O Flamengo já tá lá na Bahia, já tá por lá. E no primeiro jogo o Flamengo venceu pelo placar de 2-1. Deve ser jogão hoje, que o Barradão deve estar lotado e meio. Também hoje vai ser o jogo de volta, vai acontecer às 19 horas entre Confiança e Grêmio. No primeiro jogo, o Grêmio venceu pelo placar de 2-0. Também ontem aconteceu o jogo de volta entre Vasco e Paysandu. No primeiro jogo, o Vasco venceu pelo placar de 2-0 e ontem ficaram no empate 2-2, então deu Vasco avançando para a quarta fase, para a sexta fase da Copa do Brasil. Hoje acontece o jogo de volta entre CRB e Fortaleza. No primeiro jogo, o Fortaleza venceu pelo placar de 2-1 e esse jogo vai acontecer hoje às 8 horas da noite. Também ontem aconteceu o jogo de volta entre Remo e Bahia. No primeiro jogo, o Remo, lá na Bahia, lá na Fonte Nova, venceu pelo placar de 3-1. No segundo jogo, aí no Mangueirão, meu amigo, deu Remo de novo. Remo 2-1 em cima do Bahia. Bahia desclassificado da Copa do Brasil. Também hoje vai acontecer o jogo de volta entre Chapecoense e Botafogo. No primeiro jogo, o Botafogo, do meu amigo Renato Rocha, venceu pelo placar de 1-0. Ontem também aconteceu o jogo de volta entre Mirassol e Bragantino. No primeiro jogo deu empate, 1-1. E ontem o Mirassol venceu pelo placar de 2-1 e o Mirassol avança na Copa do Brasil. Hoje acontece o jogo de volta entre Corinthians e o Barra de Santa Catarina. No primeiro jogo, o Corinthians venceu pelo placar de 1-0. E hoje o jogo acontece às 19h30. Ontem também aconteceu o jogo de volta entre a Jacupiense e o primeiro jogo, o Palmeiras venceu pelo placar de 3-0. E hoje, aliás, ontem, o Palmeiras venceu pelo placar de 4-1 a Jacupiense. E ontem também aconteceu o jogo de volta, o jogo de volta entre Curitiba e o Santos. No primeiro jogo ficaram no empate e ontem o Santos se deu melhor, venceu pelo placar de 2-0 e o Santos avança na Copa do Brasil. Ontem também aconteceu o jogo de volta entre Juventude e São Paulo. No primeiro jogo, o São Paulo venceu pelo placar de 1-0. E ontem, o Juventude venceu pelo placar de 3-1 o São Paulo. Inclusive, uma crise lá do São Paulo. O técnico foi demitido e tudo mais. Agora, 91 minutos, 9h51, e a hora certa chegando para você num oferecimento do Hemoclin Laboratórios. 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Agora beba com moderação. 9h52, é o Manhã Pop.
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1: Agora 10 horas e 1 minuto, 10 e 1. E eu tô vendo aqui nos monitores da nossa Pop Cariri 101.1 FM que ela tá me chamando. Ela tá chamando a gente. Ela quer trazer novidades.
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1: Ela quer trazer o que tá acontecendo agora, nesse momento, em Campina Grande. Eu tô falando da minha amiga, a Inaldete Almeida. Ela já está aqui junto com a gente e vai nos contar qual é a novidade. E quando a Inaldete chama, ela é a nossa
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1: Muito bem, dona Inaldete, vamos lá, conte aí onde é que você está agora. Bom dia para você. Bom dia.
5: Bom dia, Jota Salles, e bom dia para os ouvintes do Manhã Pop. Muito obrigada a todos vocês pela audiência. 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
1: 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E quem está economizando agora é a Inaldete Almeida. E quando ela chama aqui no nosso Manhã Pop, ela é a
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2: Agora 10 horas e 10 minutos, 10 e 10, vamos lá para o horóscopo do dia. O que será que o João Bidu escreveu aqui para você que é do signo de Leão? Escuta só. Novos horizontes e oportunidades despontam nesta quinta. E você pode começar algo que vai trazer muita motivação. E João Bidu completa também dizendo o seguinte: mudanças positivas estão a caminho e aliados importantes podem surgir para apoiar suas iniciativas. Olha aí você que é do signo de Leão. A cor do dia, a dica é azul. Tá então a dica para o signo de Leão. E tá chegando a vez agora do signo de Virgem.
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2: Atenção, você que é do signo de Virgem. Escuta só o que o João Bidu escreveu. Desafios e tretas podem surgir nas primeiras horas da manhã. E há risco de se desentender com pessoas do seu convívio. Ainda mais os amigos. E João Bidu completa também dizendo: controle a vontade de falar a umas verdades. Segure a língua e seja paciente, porque depois o clima ficará mais positivo. Olha aí você que é do signo de Virgem. A cor do dia, a dica é branco. Tá então a dica para o signo de Virgem. E chegando a vez agora da gente destacar o signo de
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2: Atenção, você que é do signo de Libra. Escuta só o que o João Bidu escreveu. O dia pode até começar meio enjoadinho. E a culpa é da Lua, que se estranha com Júpiter, trazendo altos e baixos para os seus interesses, sobretudo os que envolvam a carreira. E João Bidu completa também dizendo: mas depois as coisas fluirão melhor e o serviço vai render. Olha aí você que é do signo de Libra. A cor do dia, a dica é creme. Tá então a dica para o signo de Libra. E chegando a vez agora do destaque para o signo de Escorpião.
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2: Atenção, você que é do signo de Escorpião. Escute só o que o João Bidu escreveu. Imprevistos e aborrecimentos não estão descartados pela manhã. E você pode quintar as voltas com preocupações. E João Bidu completa também dizendo: mas não esquente, porque o clima vai virar e deve melhorar sensivelmente, o que elevará seu pique e estimulará seus interesses. Olha aí você que é do signo de Escorpião. A cor do dia, a dica é lilás. Tá então a dica para o signo de Escorpião. E daqui a pouquinho a gente destaca os signos de Sagitário, Capricórnio, Aquário e Peixes. Daqui a pouquinho para você no nosso Manhã Pop. Agora 10 horas e 14 minutos, 10 e 14, a hora certa em nome da nossa farmácia, a hora certa em nome da nossa grande parceira, Farmácia Varejão São Luís, que eu vou lá e compro remédio barato. 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
0: Em Varejão, São Luís, agora 10 horas e 16 minutos e você mandando mensagem de texto e de áudio para apresentar o Manhã Pop. Eu adoro quando você apresenta o Manhã Pop, manda pra gente por mensagem de texto ou manda pra gente por mensagem de áudio a bronca, o apelo, a denúncia, a reivindicação, tudo isso pelo 3201-8651. Também você pede música, manda alô, manda parabéns, manda seu comentário, manda também a sua opinião, tudo isso pelo nosso contato de WhatsApp, que é o 3201-8651. E também pelo 3201-8651. 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
2: Agora 10 horas e 31 minutos, 10 e 31, vamos lá para o horóscopo do dia, saber o que o João Bidu escreveu aqui para você que é do signo de Sagitário. Escuta só, quinto e bem quintado. E um dos signos mais privilegiados é o seu, viu? Atenção você que é do signo de Sagitário. João Bidu também está dizendo, uma ou outra bagacinha pode surgir no início do dia, mas depois seu astral vai ficar pra lá de protegido. Olha aí você que é do signo de Sagitário, a cor do dia, a dica é vermelho. Tá então a dica para o signo de Sagitário. E tá chegando agora a vez do destaque para o signo de Capricórnio.
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2: Atenção você que é do signo de Capricórnio, escuta só o que o João Bidu escreveu. Convém quintar com calma na alma e mais diplomacia nas palavras, porque o bicho pode pegar logo pela manhã. E João Bidu completa também dizendo, divergências e contrariedades não estão descartadas nas relações pessoais. Ainda bem que o clima vai melhorar mais tarde. Olha aí você que é do signo de Capricórnio. A cor do dia, a dica é azul esverdeado. Tá então a dica para o signo de Capricórnio. E tá chegando agora a vez do destaque para o signo de Aquário.
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2: Atenção você que é do signo de Aquário. Escuta só o que o João Bidu escreveu. A Lua Ariana segue impulsionando seus contatos, mas revela que a ansiedade pode bater forte e afetar seu bem-estar no começo do dia. E João Bidu também completa dizendo, a boa notícia é que você vai contar com o apoio total da família e tem mais é que recorrer aos parentes. Então, se você precisar, tá então a dica para você que é do signo de Aquário. A cor do dia, a dica é azul turquesa. Tá então a dica para o signo de Aquário. E chegando a vez, agora, do destaque para o signo de Peixes.
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2: Mas você que é do signo de Peixes, escuta só o que o João Bidu escreveu. A recomendação é pegar mais leve no período da manhã e adotar a disciplina como palavra do dia. Atenção, pisciano e pisciana de plantão. João Bidu também completa dizendo, procure se poupar de situações estressantes e evite excessos na alimentação para preservar seu bem-estar. Olha aí você que é do signo de Peixes. A cor do dia, a dica é... Então a dica para o signo de Peixes. Agora 10 horas e 35 minutos, 10 e 35. 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

0: Olha, é bom demais o rádio, é bom demais, porque quando dá o bichinho do ran-ran, que você quer dar uma tossida, só faz aumentar o volume assim, ó. Aí pronto, aí dá a tossida e volta. É desse jeito. Mas agora o rádio também tem imagem. Eita, é bom demais. Pois é, e a nossa Pop Cariri 101.1 FM transmite em todas as plataformas. É, no Manhã Pop nem tanto. A gente faz algumas lives de vez em quando, mas a gente transmite também aqui em áudio e vídeo. Eita, que é bom demais. Vamos lá. É o Manhã Pop, que é o seu podcast. Ah, com muitas horas de duração, porque você é que está apresentando o Manhã Pop. 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

0: Agora 10 horas e 48 minutos, 10 e 48. Esse é o nosso Manhã Pop. 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Agora, 10 horas e minutos, 10 e 49. E você mandando mensagem de texto e mensagem de áudio para apresentar o nosso Manhã Pop. Eu gosto quando você apresenta o Manhã Pop. Manda pra gente a bronca, o apelo, a denúncia, a reivindicação pelo nosso contato de WhatsApp, que é o 3201-8651. Também você pede música. 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
0: 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E também pelo 3201-8651. 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Agora 10 horas e 50 minutos, 10 e 50, esse é o seu Manhã Pop aqui pela nossa Pop Cariri 101.1 FM. Deixa eu pegar aqui as mensagens, que chegou uma atrás da outra aqui, aí confunde aqui o baixinho. Vamos lá, chegando aqui, mensagem de texto, é isso mesmo, é uma mensagem de texto. E tá dizendo aqui nessa mensagem, que Deus seja sempre nossa luz, força e proteção. Bom dia. Amém. Eita, que mensagem. E quem foi que mandou? Alexandre, do Alto Branco. Eita, Alexandre, um abraço para você, viu, Alexandre? Um abraço para você e um abraço também para todo mundo aí no nosso bairro Alto Branco. Muito obrigado pela sintonia, obrigado por vocês estarem junto com a gente aqui no nosso Manhã Pop. 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

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Também você escuta em alto e bom som a sua Pop Cariri 101.1 FM. Agora 8 horas e 51 minutos. Tá dizendo aqui o Alexandre. Ô Jota, meu filho, toca hoje. Escreveu desse jeito. Meu filho, toca hoje Legião Urbana, Bitter Mainhof. Eu acho que é essa música, acústico, legal. Vamos tocar sim. Deixa eu anotar aqui, viu, Alexandre? Deixa eu tocar aqui pra gente, então, Urbana. Pronto. Legião Urbana, eu acho que ou é Bader. Ah, é Bader, Mainhof. Muito bem, tá certo. A gente vai tocar daqui a pouquinho, tá legal? Aguenta aí que daqui a pouquinho a gente toca aqui no nosso Manhã Pop. 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

0: Agora 10 horas e 57 minutos, 10 e 57, esse é o nosso Manhã
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0: 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Agora, 10 horas e 58 minutos, é hora da gente te conectar.
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0: Agora 10 horas e 58 minutos, 10 e 58, e nesses dias que antecedem o maior São João do mundo, vem também acontecendo o lançamento de vários projetos que acontecem também na programação do maior São João do mundo. E ontem foi lançado o projeto São João na Educação. O secretário Raimundo Asfora Neto, ao lado do prefeito Bruno Cunha Lima, lançaram esse projeto. Inclusive, o prefeito Bruno falou com a imprensa com relação a esse projeto São João na Educação. Vamos, então, ouvi-lo, o que ele falou nessa entrevista coletiva. Vamos ouvir. Deixa eu tentar colocar aqui. Ah, muito bem, é porque eu cortei aqui o áudio, sem querer. Mas vamos lá, agora vai dar certo, vamos ver.
3: Da programação de São João da Educação, que entrou oficialmente na programação de São João. Nós fazemos parte da programação do maior São João do mundo oficialmente. Inclusive, no ano passado, nós tivemos projeção nacional na imprensa a partir da nossa competição das quadrilhas juninas, a apresentação das quadrilhas juninas formadas pelos alunos da rede municipal, além de fazer parte também, já há alguns anos, de um marco que nos concedeu o título de maior quadrilha junina do mundo, né, o quadrilhão junino de Campina, que recebeu reconhecimento do Guinness Book. Tem o DNA da Secretaria de Educação. Esse ano nós temos algumas novidades, o lançamento do Laicá vem dançar no Arraiá, que é uma união entre a expressão da nossa cultura, entre o maior São João do mundo, a educação.
0: Muito bem, tá aí então a fala do prefeito Bruno Cunha Lima falando sobre esse projeto São João na Educação, que já faz parte, segundo o próprio prefeito, já do calendário do maior São João do mundo. E hoje, o prefeito Bruno Cunha Lima, ao lado do ministro do Turismo, o campinense Gustavo Feliciano, vai justamente apresentar, o ministro vai apresentar o aporte financeiro de recursos que será concedido pelo governo federal ao São João de Campina Grande e de toda a Paraíba. 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Agora 11 e 1.

Olá. A gente decidiu fazer o seguinte: tocar uma música de cada disco, algumas do disco novo, e depois a gente tem umas surpresas para vocês. Um, dois, três e...

0: Ah, obrigado. Eu ia cantar assim, nós assistimos a MTV também. Mas aí eu pensei assim, pô, eu posso me enrolar e vai pegar mal. Agora a música mais difícil de todas. Portanto, se a gente tiver que gravar 20 vezes, vocês tenham bastante paciência.
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3: Hoje é quinta-feira, é dia 14 de maio de 2026. O governador Lucas Ribeiro aqui com a gente. Tudo bem, governador?
4: Tudo bem, Luiz, e você?
3: Tudo ótimo. Eu quero falar de um tema que atinge muito a sociedade e o governo tem tomado providência. É cuidar das mulheres e combater a violência contra as mulheres, contra todo cidadão. Como foi possível garantir que as mulheres ficaram protegidas, as que estão na Maria da Penha, e nós conseguimos controlar e reduzir o número de feminicídios na Paraíba, que é uma coisa gravíssima, governador?
4: Pois é, Luiz. E nesses primeiros 4 meses desse ano, nós tivemos uma redução comparados aos primeiros 4 meses do ano passado. No ano passado, foram 15 ocorrências e esse ano foram 9, uma diminuição de 40% nos casos. A gente não está aqui comemorando, até porque para comemorar seria se fosse zero. Esse é o nosso pensamento. Mas a gente vê que ações, que medidas como a ampliação das delegacias da mulher, que hoje a Paraíba conta com delegacias da mulher em todas as regiões do estado, isso fruto, inclusive, do último concurso público da Polícia Civil que nós temos feito, inclusive tem uma turma ainda se formando, e a gente pôde fortalecer a Polícia Civil do nosso estado, a segurança pública, e ampliar a rede de serviços através desse último concurso, que já são mais de 1.400 novos policiais civis. Praticamente a gente dobrou o efetivo da Polícia Civil do nosso estado. A gente também pode falar, comentar sobre um programa fundamental que é a Patrulha Maria da Penha. Todas as mulheres que são protegidas, especialmente as mulheres que têm alguma medida protetiva colocadas sobre a vida delas por uma decisão de um juiz e que estão nesse cuidado e acompanhamento da Patrulha Maria da Penha, nós não perdemos nenhuma vida. Então isso mostra também que essa política da Patrulha Maria da Penha, ela também tem dado resultados, tem inibido a ação de agressores. Então, essas políticas, juntadas a outras tantas, mostram as que o nosso estado tem dado no combate à violência contra a mulher.
3: E nós, como homens, governador Lucas, nós temos o dever de ajudar nesse combate, conscientizar os outros homens, porque não existe essa história de machão. E as mulheres precisam de respeito e a sociedade, junto com o governo, precisa ajudar nessa proteção, não é isso?
4: Com certeza, Luiz. Isso é algo que a gente também tem tratado na base, na educação, para ensinar e passar para crianças, jovens, adolescentes, que não existe isso de que menino bate mulher, não existe. Então a gente tem criado, cuidado disso na base, temos feito parcerias com programas importantes, como o programa Antes que Aconteça, levando educação para a base dos nossos estudantes, para as escolas estaduais, para as escolas municipais do nosso estado, fazendo com que a gente possa fortalecer essa rede, ampliar essa rede e cuidar desde cedo dessa questão, que é uma questão social e cultural que o nosso país enfrenta, e a gente tem que assumir e resolver, e buscar ações para resolver, criar salas lilás, como nós temos criado em todo o estado, para acolher melhor uma mulher que é vítima de violência, uma mulher que vai registrar um boletim de ocorrência, seja por qual razão for. Então a gente tem, o estado tem dado respostas ágeis, respostas fortes e agressivas para um problema que merece uma ação forte como essa, são essas que a gente tem dado.
3: Com o sistema de vigilância, o sistema de monitoramento em toda a Paraíba, também se consegue reduzir os crimes violentos, letais e intencionais.
4: Exatamente, também tivemos essa redução nos chamados CVLI, que são os crimes violentos letais intencionais, de forma geral também, não apenas especificamente contra mulheres, mas de forma geral também, o nosso Estado obteve respostas importantes no combate à violência.
3: Isso significa que o sistema de segurança da Paraíba, a gente pode confiar.
4: Com certeza, e esse trabalho integrado da segurança pública, né, com as forças de segurança unidas, tem dado as respostas necessárias à nossa população.
3: Governador, um abraço e até mais.
4: Um abraço.
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7: Agora 11 horas e 12 minutos, 11 e 12, esse é o nosso Manhã Pop aqui na sua Pop Cariri, 101.1 FM. E aí, você já declarou o seu imposto de renda? 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Agora, 11 horas e 13 minutos, você manda mensagem de texto e manda mensagem de áudio para apresentar o Manhã Pop. E você apresenta quando manda pra gente pelo 3201-8651, a bronca, o apelo, a denúncia, a reivindicação, pede música, manda alô, manda parabéns, manda seu comentário, manda também a sua opinião, tudo isso pelo nosso contato de WhatsApp, que é o 3201-8651, e também por esse mesmo contato de WhatsApp, o 3201-8651, tá valendo pra você aquela camiseta linda, maravilhosa, produzida pela galera da Edilene Camisaria. Eu tô falando da camiseta aqui do Manhã Pop. Você vai querer ganhar a camiseta do Manhã Pop? A gente vai fazer o sorteio daqui a pouquinho, viu? Já mandou a sua mensagem de texto? Já mandou? Então mande uma mensagem de texto com o seu nome completo, o bairro que você mora, ou o distrito que você mora, ou a cidade que você mora, porque daqui a pouquinho a gente vai estar sorteando para você a camiseta do Manhã Pop. Agora, 11 horas e 14 minutos, 11:14. Eita, deixa eu pegar aqui o nosso smartphone. Eita, legal aqui. Chegando aqui umas informações. Vamos lá. Eita, olha aqui. Chegando aqui umas informações aqui. É o Jorge. Jorge, um abraço para você, viu? Muito obrigado aí pela colaboração. Jorge fica mandando aqui pra gente. Valeu, Jorge. Muito obrigado. Vou mandar aqui pro nosso departamento de rádio jornalismo. Eita, muito bem. Chegando aqui, mais mensagem. É mensagem de texto ou é mensagem de áudio que chegou agora? É um áudio? Então vamos colocar no ar. Vamos lá? É áudio, então a gente coloca no ar pelo 3201-8651. Cadê? Já tá aí? Já tá nesse computador? Então vamos colocar no ar pelo 3201-8651. Bom dia!
8: Bom dia, Jota. Bom dia. Aqui é Fabiana do Pedregal.
7: Fabiana.
8: Já uma ótima quinta-feira a você, toda a sua equipe.
7: Legal.
8: Tá bom? Essa rádio maravilhosa.
7: Que coisa boa.
8: Quero mandar um beijo e um abraço para meus familiares, meus amigos. E se você puder, por favor, toca aí Joelma e João Gomes, tá bom? Beijo.
7: Ah, legal. Joelma e o João Gomes, pronto, legal, vamos tocar sim, vamos tocar daqui a pouquinho, a gente toca pra você, viu, Fabiana, um abraço pra você, né? Ela tá dizendo aqui, cadê a mensagem dela? Tá dizendo, é Fabiana, mais conhecida como Fabi. Um abraço, viu? Um abraço pra você e um abraço também pra todo mundo aí no nosso bairro Pedregal. Agora, 11 horas e 15 minutos, 11:15, e no nosso Manhã Pop, nós temos apresentadores, nós temos apresentadoras e também no Manhã Pop nós temos os nossos colaboradores. E um desses ilustres colaboradores é o doutor Dinarte Freire, que sempre manda dicas muito legais pra gente. Vamos ouvir então essa dica importante do doutor Dinarte Freire. Bom dia, doutor Dinarte.
9: Bom dia, Jota Salles. Bom dia, ouvintes.
7: Bom dia.
9: Ontem eu estava internado em um certo hospital de Campina Grande.
7: Sim.
9: Quando constatei um consumidor de um plano de saúde questionando que foi cobrado despesas referentes ao acompanhante da genitora dele,
7: sim,
9: idosa de 80 anos, que se encontrava no hospital prestando assistência à sua genitora. O plano de saúde estava cobrando café, almoço e lanche.
7: Eita!
9: Ora, o plano de saúde é obrigado a fornecer todo apoio necessário ao acompanhante do idoso. Está no Estatuto do Idoso, artigo 16. O plano de saúde é obrigado a dar toda assistência ao acompanhante do idoso. Eu o aconselhei a procurar o plano de saúde para que ele fosse ressarcido das despesas que teve com a sua permanência acompanhando a sua mãe. E ao nascimento, ele ajuize. Procura um advogado que ele vai receber tudo que desembolsou com a sua permanência para acompanhar a sua mãe. Um dia exitoso para todos. E qualquer dúvida sobre plano de saúde, liga para o Jota Salles. Pergunta para ele, nós responderemos. Um dia iluminado para todos.
7: Oh, bom dia para o senhor também. É, doutor Dinarte, bom dia, o senhor estava internado, né? Eu... Eu estou já internando aqui minha garganta, mas graças a Deus ainda estou conseguindo falar alguma coisa. Mas um abraço muito especial para o senhor, muita saúde, muita paz. E olha só que sorte, né? Que sorte que esse paciente estava lá no hospital, doutor Dinarte também estava, aproveitou para dar uma consultoria de graça, né? Como ele faz no nosso Manhã Pop. Olha aí, viu? Olha aí. Se você estiver acompanhando, está lá no Estatuto do Idoso, né? Se você estiver acompanhando aquela pessoa já na melhor idade, então é evidentemente que o acompanhante não tem que pagar nada e o plano de saúde cobrando. Tá muito certo aí. Se você tiver alguma dúvida com relação a um perrengue parecido com esse, algum problema desse, você pode então mandar a sua mensagem de texto ou de áudio para o 3201-8651. 3201-8651. Pode mandar então a mensagem que o Dr. Dinarte responde aqui no nosso Manhã Pop. Agora, 11 horas e 18 minutos. 11 e 18. Vamos lá, vamos colocando aqui os apresentadores e as apresentadoras do Manhã Pop no ar. Deixa eu pegar aqui. Chegou aqui umas mensagens. Eita, chegando aqui uma mensagem. Chegou um videozinho desejando bom dia, Quinta. Muito bem, tem outro videozinho aqui também desejando aí um bom dia. Quem foi que mandou? O China Almeida, da UFCG. Grande China, um abraço para você, viu? E muito obrigado pela sintonia, muito obrigado pelo carinho. E você também está apresentando o Manhã Pop aqui junto com a gente na Pop Cariri 101.1 FM. Valeu, grande abraço, grande China Almeida, da UFCG. Chegando aqui mais mensagem de texto agora. E está dizendo o seguinte: bom dia, J. Salles, moral nota 1000. Eu estou na escuta do seu programa, nota 1000. Primeiro lugar, líder de audiência. Segue o líder, papai. Programa nota 1000. Eita! E um alô, lá vai o alô pro pessoal que tá junto com a gente aqui. Zenilda, Tônia, Mila e Clarinha, Neidinha, Fabi, Aglaelba, Ana Maria, também, quem mais? Ana Ilza, Roberto, Nando César Júnior, Cachorrão Lanche, Acidália, Zezé de Fé, Carol, Luciana, Márcia.
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7: Edilamar, Socorro, Bilzinha, Marília, Ramilson, Sandro, Uber, YouTube, todos os ouvintes fiéis, Pop Cariri FM. E tem a segunda listinha do alô. Lá vai aqui a segunda listinha do alô. Encabeçada somente pela grande Gerana, também Bianca, Israel, Seu Barbosa, Ítalo, Samara, Romildo Nascimento, Kennedy Salles, ou eu aqui também, J. Salles, Vicente Gouveia, Márcio Rangel, eita, Dessana Araújo, Daniel, Bumbaldó Congó, 2026. Grande Daniel, um abraço, viu? Muito obrigado pela sintonia, muito obrigado pelo carinho, muito obrigado pela audiência, não só a tua, mas também de todo mundo aí no nosso bairro Bodó Congó. Aliás, todos os bairros.
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0: Agora 11 horas e 27 minutos, 11:27. Esse é o nosso Manhã Pop. Agora 11 horas e 27 minutos, em nome daquela prévia. A prévia do final de semana é aquela ansiedade para a chegada do final de semana, para a chegada daquele momento que a gente vai reunir a família, ou então reúne os amigos e coloca muita alegria na mesa. Você sabe como? Quando ela tá junto.
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1: Agora 11 horas e 28 minutos, em nome da Caranguejo, 80 anos de muita tradição e sabor junto com a gente. 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Em nome da Caranguejo, a gente te conecta à informação.
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1: Agora 11 horas e 29 minutos, 11:29, e o presidente nacional do PT, o Edinho Silva, esteve aqui na Paraíba faz alguns dias, mas como aqui no nosso Manhã Pop a gente não fica muito atento a esse factual do que está acontecendo e também contamos o que está acontecendo imediatamente, a gente guardou inclusive uma fala porque ele garantiu de que o PT estará ao lado do governador Lucas Ribeiro na sua eventual candidatura à reeleição neste ano de 2026. Vamos ouvir aqui a fala dele.
4: O partido fez uma escolha aqui na Paraíba, né? E nós estamos respeitando essa escolha na Paraíba. Agora, se algum posicionamento nacional tiver contradição, né, com a candidatura do presidente Lula, é evidente que não só na Paraíba, nós vamos reavaliar o Brasil inteiro. Então, aqui o partido fez uma escolha que ela é natural. O partido que está no governo, né, que apoia...
1: Muito bem, tá aí.
4: Ajudou o João Azevedo a governar, que ajudou o João Azevedo a implementar políticas públicas, é evidente que esse partido não pode negar a sua própria atuação. Então, é natural aqui que o partido apoie a sucessão, porque ele participou do governo, ele ajudou a construir tudo que foi colocado em prática. Repito, isso já vem desde o Ricardo Coutinho. Então, é natural que o partido faça essa escolha. Repito, essa é a posição do PT. Se tiver alguma decisão nacional, né, algo no cenário político nacional que crie uma grande contradição com a reeleição do presidente Lula, não só na Paraíba, no Brasil inteiro, o centro da tática política do PT é a reeleição do presidente Lula. Esse movimento do PT não tem nada a ver com aquilo que o presidente Lula tem dito publicamente, da posição pública do presidente Lula, que aqui na Paraíba ele acha muito importante a reeleição do veneziano e a eleição do João Azevedo ao Senado.
1: Muito bem, tá aí então a fala do presidente do PT quando esteve aqui na Paraíba, o Edinho Silva, falando que o PT estará ao lado do governador Lucas Ribeiro na sua eventual candidatura à reeleição. E falando aqui agora, falando do que está acontecendo nesse momento, é evidentemente que no cenário político nacional os governistas vibraram, né? Vibraram com o vazamento do áudio do senador Flávio Bolsonaro conversando e pedindo...

0: recursos para a conclusão do filme do ex-presidente Jair Bolsonaro. Evidentemente, é tanto que eles vão até, inclusive, segundo algumas agências de notícias nacionais, vão utilizar, inclusive, esse áudio nos VTs que aparecem, né, aquelas propagandas partidárias, eles devem utilizar para tentar detonar antecipadamente a pré-candidatura do senador Flávio Bolsonaro. Vamos então esperar a repercussão disso tudo. E hoje a Polícia Federal deu continuidade a esses desdobramentos do escândalo Master, inclusive prendendo o pai do Vorcaro, agora, e também prendeu um agente da Polícia Federal e afastou uma delegada da Polícia Federal também dentro desse escândalo financeiro brasileiro do Banco Master. 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
3: 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Para isso, as empresas precisam estar preparadas para reduzir estes riscos. 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
14: 11 horas e 43 minutos, 11h43, esse é o nosso Manhã Pop. 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Agora 11 horas e 44 minutos, 11h44, e você junto com a gente aqui no Manhã Pop. Vamos colocar no ar aqui mais um apresentador ou apresentadora? Tá dizendo aqui uma mensagem de texto. E diz, a meta é ser melhor do que ontem, não melhor que ninguém. Olha que reflexão, viu? São os nossos apresentadores e apresentadoras aqui do Manhã Pop que arrebentam. Tá dizendo aqui bom dia pra você e tudo. Rubinalva, eita, só manda mensagem arrebentando aqui. Valeu, Rubinalva, um abraço pra você, viu? Muito obrigado pelo carinho e muito obrigado por você também estar apresentando o nosso Manhã Pop. 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
2: Agora 11 horas e 51 minutos, 11 e 51, e o secretário de obras de Campina Grande, Joab Machado, ele utilizou inclusive as plataformas digitais para atualizar o andamento de uma importante obra aqui em Campina, que é o VLT. Vamos ouvi-lo, vamos lá.
4: Aqui hoje, na estação nova, juntamente com a continuidade da parte da linha férrea, né, de toda a revitalização.

0: Finalização da linha férrea. A gente está fazendo os últimos ajustes aqui, conversando com a população, mostrando como vai ser a obra, o que precisa ajustar, o que de melhoria vai vir para esse trecho. E foi uma reunião bem produtiva com todos os envolvidos. A gente está avançando bastante nessa obra e futuramente a gente vai entregar não só a estação, um grande ponto comercial, também de todo um hub de transporte, além da qualidade da melhoria de vida dessas pessoas aqui que moram no entorno, no Jardim 40. Todas as pessoas que vão ter um parque agora de cerca de 60 mil metros quadrados, junto com todas as suas estruturas e seus beneficiamentos. Então, muito feliz, vamos trabalhar, muita coisa avançando, como vocês podem ver, a gente está aqui para atender Campina Grande, fazer ela crescer cada vez mais.
1: Muito bem, tá então o secretário Joab Machado falando sobre o andamento da obra do VLT. Por falar nessa obra, o pessoal ficou na bronca, porque a STTP teve que fazer uma intervenção justamente em um trecho para continuidade, então, dessa obra do VLT, né? Inclusive as pessoas que faziam aquela ligação com ali terminando a Avenida Dinamérica, indo em direção ali ao bairro Pedregal, o Bodocongó, ou então o conjunto dos professores, a universidade e tudo mais. A STTP, agora não estou conseguindo aqui encontrar o nome da rua, mas é aquela continuação da Almeida Barreto. E teve que ter essa intervenção porque o pessoal está trabalhando. Porém, aquela intervenção é necessária e depois será disponibilizado ali com passagem de nível e tudo mais, tudo bem sinalizado, porque também ali vai passar o VLT por ali e vai ser com toda a segurança. 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Caranguejo é o apto nossa Caranguejo geração. 11 horas e 55 minutos, vamos saber quem vai levar para casa, quem vai levar para casa o presentaço de hoje do Manhã Pop. Vamos lá. Vamos saber quem vai levar para casa hoje.
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1: A camiseta do Manhã Pop. O pessoal mandou mensagem de texto para cá para concorrer à camiseta do Manhã Pop e a gente agora vai falar quem ganhou, né? Já mandou o nome aqui pra gente? Já mandou? Opa, chegou aqui. Atenção, quem ganhou a camiseta do Manhã Pop hoje foi a Francisca Santos, é isso mesmo? Francisca Santos, que mora aqui, eita, bairro dos Cuitéis, pertinho da gente, né? Opa, que coisa boa! Um abraço pra você, viu? Francisca Santos, que mora no bairro dos Cuitéis, então ganhou aí a camiseta do Manhã Pop. Pode vir aqui na nossa emissora de rádio pegar a sua camiseta. Nós estamos aqui na Rádio Pop Cariri, 101.1 FM, na rua 15 de novembro, no bairro Palmeira, 1010. Agora, 11 horas e 55 minutos, 11:55 e estamos chegando ao finalzinho do nosso Manhã Pop de hoje. E também agradecer aqui ao novo superintendente do PROCON estadual, que nos mandou uma informação que o PROCON estadual está atento por conta de várias reclamações e fiscalizando o ponto de venda do jogo entre Serra Branca e 13. Pessoal reclamando que houve um aumento assim extraordinário no preço dos ingressos, e o novo superintendente do PROCON, doutor Félix Araújo Neto, está mandando lá a equipe e, segundo informação verbal inicial apresentada pelos responsáveis pela comercialização, diz aqui a nota, os preços seriam os mesmos praticados em jogo anterior entre as equipes, quando 13 atuou como mandante. Vamos lá, o PROCON estar atento aí a essa situação. Agora 11 horas e 57 minutos, 11 e 57, e a gente chegando ao finalzinho do nosso Manhã Pop de hoje, num oferecimento do Atacadão. 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Um grande abraço para todo mundo. Amanhã a gente volta com mais um Manhã Pop, logo depois do programa Força e Vitória, com o padre Fabrício Dias Timóteo. Um grande abraço para todo mundo e amanhã tem Força e Vitória a partir das 8 horas da manhã aqui na nossa Pop Cariri 101.1 FM. Amanhã, com fé em Deus, a gente vai preparar o nosso final de semana às 8 horas da manhã com Força e Vitória.
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0: entregou.
1: Eita, aí pessoal, não parece, mas a palinha já começou. 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
2: Pontualmente 12 horas e 4 minutos. Confirmando na capital mais chuvosa do Brasil. Depois de Belém do Pará, em João Pessoa, são 12:04.
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0: Candidato a presidente Flávio Bolsonaro com o banqueiro preso Daniel Vocaro.
1: Em áudios, Flávio Bolsonaro cobra parcelas atrasadas de contratos em que o banqueiro era financiador do filme em que conta a história do ex-presidente e pai Bolsonaro.
0: Em sua defesa, o senador disse apenas cobrar que Vocaro honrasse os pagamentos para o tempo.
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0: término do filme e minimizou os diálogos, dizendo que era um pedido de um filho preocupado em manter as gravações do filme do pai.
1: Flávio Bolsonaro ainda usou suas redes sociais para defender a instalação da CPI do Banco Master. Daqui a pouquinho, mais detalhes e informações de todo o envolvimento de Flávio com Vocaro, que deixou a direita em situação complicada politicamente aqui no Brasil.
0: Ainda sobre o caso Master, em nova fase da Operação Compliance Zero, Polícia Federal prende pai de Daniel Vocaro, o empresário Henrique Vocaro.
1: O pai de Vocaro é apontado como demandante, operador e também beneficiário financeiro de todo o esquema do Master. O pai de Vocaro teria comprado agentes da Polícia Federal, delegado da Polícia Federal e até ocupantes de cargos no Ministério Público.
0: Aqui na Paraíba, o Ministério Público instaura procedimentos para investigar o prefeito afastado de Cabedelo, Edivaldo Neto, por uso ilegal de recursos da Câmara do Município para influenciar o julgamento da ação de investigação que caçou o ex-prefeito André Coutinho.
1: Aqui na Paraíba, governador Lucas Ribeiro promove uma série de mudanças no quadro de auxiliares de sua gestão.
0: Entre os nomes estão o de Antônio Costa Nóbrega Júnior, que foi nomeado para assumir a Secretaria de Agropecuária e Pesca, o de Joaquim Hugo, que foi para a articulação política, e a do filho do ex-prefeito de João Pessoa, o deputado Luciano Cartacho, o jovem Matheus Cartacho, que vai para a Secretaria de Economia Solidária.
1: Já em Campina Grande também houve mudanças. O prefeito Bruno Cunha Lima anunciou mudança na pasta da Secretaria de Cultura do município. Anne Karenine assume a pasta deixada por André Gomes, que não é o amigo da minha amiga Sônia Lacerda.
0: Eleições 2026. Tribunal Regional Eleitoral da Paraíba usará câmeras e monitoramento para combater coação do voto. Corte prepara programa de segurança com câmeras e apoio das forças policiais para imprimir compra de votos e influência de facções criminosas.
1: E por falar no TRE, a Corte Eleitoral recebeu pedidos de envio de tropas federais para as eleições deste ano em 3 municípios: Itabaiana, Piancó e Bahia. O pedido foi em decorrência a ameaças, imaginem de quem? De facções criminosas.
0: Após fortes chuvas, cidade de Santa Rita recebe quase R$1 milhão da Defesa Civil para ações emergenciais.
1: O governo federal anunciou medida provisória para conter a alta do preço dos combustíveis, em especial agora para a gasolina, produzidos no Brasil ou importados do exterior.
0: Empregabilidade. Feirão oferece 1000 vagas de emprego em João Pessoa nesta quinta-feira.
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0: vagas são voltadas para as áreas de hotelaria, bares e restaurantes.
1: E na área policial.
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1: Elevador despenca em condomínio no bairro do Altiplano, em João Pessoa, e deixa uma mãe e duas filhas feridas. As crianças foram liberadas. A mãe continua internada em um hospital na capital da Paraíba.
0: Ainda na capital, incêndio atinge apartamento no bairro do Bessa e deixa moradores assustados.
1: Plantação com 18 mil pés de maconha para abastecer o tráfico é encontrada na cidade de Fábio Augusto, em Monteiro, no Cariri paraibano. A plantação era irrigada de um canal, pasmem vocês, da transposição do Rio São Francisco.
0: E no futebol...
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0: Procon Estadual instaura procedimento administrativo para apurar a possível prática de aumento abusivo do valor do ingresso do jogo entre Serra Branca e 13, que ocorrerá neste sábado, dia 16.
1: E o meia Nenê do Botafogo é anunciado como comentarista na Copa do Mundo pela Cazé TV. O jogador disse que o negócio já estava alinhado antes de acerto com o clube de João Pessoa. A Série C não vai ser paralisada durante os jogos da Copa do Mundo. Resta saber como o Nenê vai se desdobrar para comentar e tentar jogar pelo Botafogo, que vai mal, mas muito mal, das pernas e também da cabeça.
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1: Popianos. Popianas. Eita, que o mundo tá pegando fogo. O Brasil, velho de guerra, tá pegando fogo, gente. Não é o Irã, não, mas tá uma guerra gigante nesse país. Foi bomba ontem, e aqui não é o Irã. Foi bomba hoje, e aqui não é o Irã. Eu vou ficar só com a de ontem. O santinho do pau oco, o Flávio Bolsonaro, foi pego, Sony Lacerda, com a boca na botija. Por mais que ele tente dizer que não teve ilicitude, mas conversar com o homem mais perigoso do país hoje, ou que está no centro ou no olho da confusão de escândalo sem precedentes nesse país, envolvendo os três poderes, Flávio Bolsonaro está envolvido com Daniel Vorcaro. Em conversas flagradas e publicadas pelo Intercepta Brasil, que é um site de notícias mais especificamente ligado à área política, tocou fogo no país desde ontem à tarde. O senador, quando saiu de uma reunião e foi indagado sobre a conversa dele com o Vorcaro, tratou logo de desqualificar o jornalista, chamando ele de militante, e saiu sorrindo. Horas depois, de forma bizonha, de forma irônica, o senador tentou se explicar, dizendo que, ao pedir que Vorcaro liberasse 61 milhões para concluir o filme que fala sobre a trajetória do seu pai, Jair Bolsonaro, fosse liberado. Só faltou pedir, pelo amor de Deus, Flávio, que um dia antes de Vorcaro ser preso pela Polícia Federal, o tratou de irmãozinho e disse que nunca abandonaria Vorcaro. Dias depois, o mesmo Flávio, em algumas entrevistas, com uma camiseta com o slogan "O Pix é de Bolsonaro, o Master é de Lula". Ou seja, além de se envolver com um contraventor, o santo do pau-oco, Flávio Bolsonaro, ainda cuspiu no prato que comeu do cara que ele estava pedindo 61 milhões. Aliás, 63, porque 61, segundo o Intercept, já havia sido liberado. Gente, 163 milhões paga 5 vezes o filme Ainda Estou Aqui, que ganhou o Oscar Internacional, e paga O Agente Secreto. 5 vezes. Dá para fazer 5 longa-metragens. E aí, isso foi de uma conversa que a polícia retirou esse contexto do telefone celular de Vorcaro. Outras conversas ainda irão aparecer. Por exemplo, a PF já está ligando a presença de Eduardo Bolsonaro, deputado federal cassado, lá nos Estados Unidos, sendo bancado por esse dinheiro, por esse volume. Gente, há quem diga que 25 milhões de dólares daria para fazer o filme. É passado, boa parte é gravado em estúdios em Hollywood. Enfim, Flávio Bolsonaro, os bolsonaristas têm muito o que explicar ao bolsonarismo. Até quem é da direita, o Sony Lacerda, quer se livrar da pecha de bolsonarista. Teve deputado ontem lá no Congresso, lá na Câmara dos Deputados, dizendo que a direita não comunga com isso. Quem comunga com isso é o bolsonarismo. Então, com a palavra, os bolsonaristas. Aqui na Paraíba, por exemplo, eu li que o deputado Valber Virgulino disse que não foi ilegal, mas foi imoral. E o restante, que eu não ouvi, pelo menos eu não ouvi e nem li eles falarem. Marcelo Queiroga, o candidato do bolsonarismo na Paraíba, Efraim Filho, que se gabava do PL ser o partido mais honesto desse país, ser o único partido que não se envolve com contravenções, ou não quer papo, não quer conversa, quem se envolve com roubo, com desvio, com algum tipo de maracutaia. E aí, galera do PL? E agora, José? Ou melhor, e agora, Flávio? Boa tarde, Paraíba.
0: Fábio Augusto. Pessoas, ainda sobre o caso Master, vamos com calma, porque a esquerda e boa parte da imprensa nesse país estão bem eufóricas com tudo que foi divulgado ontem. Os áudios claros de conversas entre Flávio Bolsonaro e Vorcaro diz muito a respeito do envolvimento, até que ponto Flávio tinha com Vorcaro. Mas vamos com calma, vamos olhar as datas, certo? Todos os áudios que Flávio enviou para Vorcaro foi antes da explosão do caso Master, foi antes da prisão do Vorcaro. Vamos com calma, após a prisão, após a explosão, mais nada, mais nada. E aqui, meus amigos, o que Flávio foi cobrar? Flávio não estava cobrando propina, não. Flávio não estava ligando para o Vorcaro dizer: ei, Vorcaro, estou precisando de uma mesadinha, como o Ciro, segundo a Polícia Federal, tinha. Ciro tinha uma mesadinha de 300 a 500 mil ali. Ainda pagava bares, restaurantes, hotéis, cartão de crédito. Mas Flávio cobrou apenas contrato. Contrato. Foi firmado um contrato. Foi firmado um contrato na qual o Banco Master era financiador de um projeto. Projeto esse que era o filme de Bolsonaro. Ah, foram 132 milhões ditos aqui pro Petrônio, 5 vezes mais. Gente, é uma produção hollywoodiana, sim. É ator de Hollywood, era uma produtora de Hollywood. A gente não tá falando de produtora aqui do Brasil, não. A gente tá falando de produtora lá dos Estados Unidos, de Hollywood. Em nenhum momento o senador Flávio, que volto a dizer, tem que dar mais explicações. Não estou defendendo ela aqui, não. Apenas eu estou pedindo calma, porque tem muita gente fazendo muito estardalhaço, certo? Tem gente até culpando o PL. Não, o PL está envolvido. O que é que o PL tem a ver com isso agora? O que é que o PL tem a ver com isso? É Flávio. Flávio, não foi o PL, não foi Flávio. Flávio vai ter que dar mais explicações. Mas até onde a gente pôde acompanhar até agora, estava cobrando a fatura que estava atrasada em contrato. Contrato, minha gente, é simples. Eu assinei um contrato, que eu sou financiador de um projeto, eu tenho que cumprir esse contrato. Contrato esse que estava atrasadas as parcelas. Mas, volto a dizer, para a esquerda e para boa parte da imprensa que cai em cima da direita aqui nesse país, é uma bola cheia para sair pisando, apontando o dedo e já sair incriminando o Flávio Bolsonaro e quem sabe até o PL. Boa tarde a todos.
4: Sonila Cerda.
7: Olá, meu povo. É luta, não é verdade? Mas, minha gente, eu vou ficar na Paraíba mesmo. Né? Então, assim, eu só precisando de 6. Mas tudo bem, vou ficar na Paraíba mesmo. Ontem estava eu em casa, né? Tranquila. Aí recebo um projeto de lei apresentado por um vereador de Bahia da Traição, aqui na região metropolitana de João Pessoa, propondo, pasme, um feriado municipal para homenagear um ex-prefeito. Olha, eu vou dizer um negócio a tu. Eu já vi de tudo nessa vida na política. Aliás, achava que eu já tinha visto de tudo, mas não vi foi nada. Você entende? Porque como é que um vereador, e eu não tô nem falando do ex-prefeito, que deve ser aliado do vereador, né? A ponto de ele apresentar um projeto, colocando dia 3 de julho como feriado municipal, homenageando um ex-prefeito, aí eu já acho demais, sinceramente falando. Um vereador que, espero eu, moro na cidade, que deveria estar pensando nos projetos para a cidade, está preocupado em homenagear um ex-prefeito. Aí você pergunta, o ex-prefeito é falecido? Não, é um cara jovem, inclusive, né? Fez algum feito extraordinário? Não, né? O quê? Um fato heróico, né? Enfim. Não, minha gente, não fez. Não fez mais que obrigação. Porque na justificativa, inclusive, ele disse que o cara fez. Calçou ruas, né? Fez praça. Eu tô rindo, sabe? Assim, eu tenho o maior respeito à política e aos políticos. Mas, sinceramente, olha, tá virando uma piada pronta já, né? Existem bons políticos, óbvio. O presidente da Câmara, inclusive, não colocou o projeto em pauta. E eu acho até que o vereador deveria retirar. Sabe? E daqui a pouco ele vai dizer que foi a IA que criou, né? É só o que tá faltando. Mas sinceramente, olha, tudo demais é veneno, já dizia a minha mãe. Boa tarde a todos.
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0: meteorológica não tem hora para parar. Mas enquanto em João Pessoa chove e o clima tá frio, Sônia Lacerda e Fábio Augusto, em Brasília a coisa tá pegando fogo, minha gente. E não é só o caso do Flávio, não. É também com o pai de Borcardo, que foi preso. O filho do homem preso e o homem comprando todo mundo, rapaz. Acaba tendo coragem de mamar em onça. O tal do Henrique Borcardo, operador. Rapaz, quanto mais do esquema do Masterson.
1: Não sabe. Vai sobrar pedra sobre pedra nesse país. Vocês achavam que o Mensalão, né? Era algo de outro mundo.
0: Rapaz, o cara...
1: Esse implodiu. Já está implodindo, na verdade.
0: Você prestou atenção que ele cooptou uma delegada experiente, com mais de 2 décadas de delegada, de titular, delegada da Polícia Federal, gente. Você tem que ter, assim, muito, muito respaldo, ser muito gabaritada. E assim.
1: E não, e achar que não ia. Assim,
0: que se pega,
1: dar,
0: né?
1: Exatamente, que não ia dar em nada, entendeu? Porque é impressionante as ramificações. E quando você fica só no âmbito do legislativo, né? Ou enfim, executivo, mas é tudo.
0: E assim, foram agentes da ativa presos, agentes aposentados presos, agentes da ativa que só aconteceu busca e apreensão. A própria delegada, né? Foi só busca e apreensão, ela não chegou a ser presa. Isso. Mas, assim, segundo a PF, e a nota da PF foi brilhante lá, o André, disse que se tiver que cortar na própria carne, na própria pele, vai cortar. E cortou, lamentando a participação de colegas, mas a PF fazendo seu trabalho, Sônia Lacerda. E, assim, e até membros do Ministério Público envolvidos.
1: Tudo.
0: Gente, é muita audácia dessa quadrilha que se envolvia e que cooptava desde milicianos para ameaçar. Quem não lembra, os milicianos, o Borcardo dizendo, manda quebrar os dentes do Lauro Jardim, que é colunista do jornal O Globo. Eles se envolviam de A a Z, assim, era esquema de todos os lados, com todos os grupos. Delegado de Polícia Federal, agentes públicos da Justiça e até as milícias cariocas. Divorcaram, tem medo de nada, não. Ô, povo corajoso, Sônia Lacerda.
1: Pois é, mas até agora só quem se lascou foi o Borcardo, né? Tá preso.
0: A
1: mas
0: família,
1: assim,
0: né?
1: É a família como um todo. Enfim, a gente esperar, mas que seja feita a justiça realmente. Ele tem os canais para se defender, tá aí para fazer a delação premiada, né? Dizem, inclusive, já tenha começado, enfim.
0: Mas que a própria.
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0: Polícia não tá, assim, vendo nada demais.
1: Demais, né?
0: O que ele tá propondo a entregar, né? A delatar. Não tá nada demais que a polícia já não saiba.
1: Porque só o conteúdo do celular dele já tá falando.
0: Exatamente.
1: Muito. Você entende? Já tá mostrando aí as ramificações, como é que as coisas funcionam, né? Funcionavam.
0: Bilhões e bilhões de megabytes. Diz que não foi transcrito ainda nenhum texto, tem no telefone.
1: Entendeu?
0: Mas, enfim. Já tá provocando esse rebuliço todo. Imagina quando tiver todo gravado, seu Fábio Augusto. Boa tarde.
3: Muito boa tarde, Petrônio, Sony, patrão, toda a nossa equipe aqui, a você, amigo ouvinte. Rapaz, me parece que é todo mundo nas mãos dele, né? Vocês mesmo trouxeram aí, inclusive tem jornalistas também na mão dele. Isso. Tem blogueiros aí, isso. Certo? Tem empresas que faziam anúncios em algumas emissoras de televisão, tudo na mão de Borcardo. Borcardo tava comprando tudo. Sabe o que é isso? É o poder do dinheiro. É o poder do dinheiro. O homem tinha tanto dinheiro que esse dinheiro, a origem desse dinheiro aí é outra história, né? Mas o homem tinha tanto dinheiro, fazia tanto negócio, o cara é muito inteligente, né? Pra fazer todos esses tipos de acordo, fazer todos esses elos aí nas mais diversas ramificações da nossa sociedade, tem que ser um cara.
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0: pelo andar da carruagem, o que dá pra perceber é isso. Tá, volto a dizer, tá todo mundo, o mundo todo nas mãos dele. E essa questão da delação, é como vocês disseram aí, a Polícia Federal pensou que a delação iria ser aquela coisa toda, ele viu que ali limitou as coisas, e o que a Polícia Federal está tendo mais acessos agora, praticamente vai inviabilizar
1: a delação.
0: Essa delação do Vorcaro.
1: Concordo.
0: E aí é isso, vamos aguardar agora os próximos passos. Hoje teve mais uma fase, a fase da prisão do pai, acho que mais 6 pessoas, isso. Não foi? Mais 6 pessoas aí, vai, no decorrer do dia, e acho que no decorrer dos próximos dias, teremos mais novidades sobre isso, e volto a dizer, pode ser que essa delação dele, do Vorcaro, seja inviabilizada diante de tudo aquilo que a Polícia Federal está tendo acesso, está conseguindo monitorar. É isso, gente, não tem o que fazer, o Vorcaro, ele conseguiu botar todos do sistema. Gente, você pensar, a esposa de Alexandre de Moraes, com um contrato de 129 milhões, gente.
1: É imoral.
0: 129 milhões.
1: Pode não ser ilegal, que deveria ser.
0: Mas era pra ser ilegal.
1: Mas é imoral.
0: Era pra ser ilegal. Entendeu?
1: Mas é imoral.
0: O Ricardo Lewandowski, ex-ministro do STF, ex-ministro da Justiça de Lula, com o escritório do filho dele também com 5 milhões dentro. Lula se reunindo, as portas fechadas, fora da agenda, com o Vorcaro. Depois da bomba estourada, aí vem aí todos, praticamente quase se conta, vou dizer todos, né? Mas a grande maioria dos políticos aí, Ciro com mesadinha, recebendo pagamento para hotel, viagens, restaurantes, cartão de crédito, sei lá o quê. Agora Flávio, agora cobrando parcelas atrasadas de contrato aí para financiar o filme de Bolsonaro. Meu amigo, tá todo mundo na mão. Agora sempre vamos com calma. Vamos com calma. Volto a dizer, não vamos aqui tá apontando o dedo logo, dizendo, ah, é culpado, é isso, que... Vamos com calma. Deixa a Polícia Federal fazer as investigações, começar a divulgar e a Justiça começar a realmente ver todas as provas e julgar. Vamos com calma, é isso. Mas que o Vorcaro é um ninja e botou todo mundo no bolso, botou.
2: Agora,
0: inclusive a imprensa.
2: Agora, o Flávio, que pousava, né? A máscara caiu de Flávio Bolsonaro, que pousava do paladino da moralidade, sabe? Ineputável, interrogável. Os índios de Bolsonaro foram pra ele, pro filho também, né? Inquestionável, sabe? Caiu tudo ontem.
1: Na verdade, é porque ele vinha dando declarações que nunca tinha tido contato
2: com o Master.
1: Não conhecia. Como é que você... Não é possível um negócio desse.
2: Aí ontem já admitiu, né? Que conhecia desde 2004.
1: Exatamente. Então, assim, se ele tivesse lá atrás dito algo assim, mas é o discurso, entendeu? Aí
0: pois acaba ficando complicado. Concordo com você.
2: E diferente, Fábio, hoje que você falou, quando o Daniel Vorcaro foi preso, é claro que quando ele foi preso, ninguém mais ia conversar com ele por telefone, né? E Flávio conversou um dia antes.
1: Isso.
2: Na véspera dele ser preso. Entendeu? Ele cobrou, Flávio cobrou. A cobrança foi no dia anterior à prisão de Daniel Vorcaro. E tá lá no áudio bem claro, gente, pra quem quiser ouvir. Eu sei pelo que você tá passando, meu irmãozinho. Flávio dizendo a Vorcaro. Por áudio. Agora, a pergunta que não quer calar, seu Fábio Augusto e Dona Sônia Lacerda. Foram duas mensagens daquela que você manda que só dá para visualizar ou para ouvir uma vez. O que escondia o paladino da moralidade, Flávio Bolsonaro, a mandar mensagens de uma única visualização ou quando você só consegue ouvir uma vez? O que disse Flávio a Vorcaro? Seu Fábio Augusto.
0: Petro.
2: Que pode ser?
0: Não sei, Petro. Agora aqui eu só não posso estar insinuando nada.
2: Não.
0: Né? Não posso estar insinuando, é difícil dizer.
2: O que é de tão cabeludo que ele...
0: Aí os profissionais da área de TI se virem nos 30 para ver se consegue quebrar aí.
2: Não consegue, né?
0: Não sei. Não sei se a meta libera. Porque acho que a meta tem o... Como é que se diz? Acho que fica os registros guardados. Pode apagar no meu aparelho, mas para a meta lá, nos arquivos da meta, eu acho
2: deve
0: que deve ficar
2: nas nuvens,
0: no CPU dele, sei lá o que danado é. Mas aí eu só não vou estar fazendo insinuações aqui, porque posso não. imaginar diversas coisas.
2: É. Coisa boa não era.
0: Posso
2: não.
0: imaginar diversas coisas.
2: Coisa boa. Por exemplo.
1: Eu...
2: Coisa boa. É.
1: Bom.
2: Coisa boa não era. Amigo, se assim, ele. Claro, Flávio jamais imaginaria que Vorcaro passasse pelo que está passando. Eu acho que Flávio pensou que as coisas não chegariam a esse ponto, mas aí deu errado, né?
0: E assim, só pra...
2: Chegou. E pode ir mais além.
1: Exato.
2: Porque ninguém sabe, Fabinho, ninguém sabe o que tem mais no telefone de Vorcaro, gente.
0: A Polícia Federal tá decodificando tudo aí, tá mostrando aos poucos.
2: Então, a Polícia Federal, gente, não tá poupando nem os colegas.
0: E nem tem que estar poupando, não, meu amigo.
2: Então,
0: nem tem que estar poupando nada, não.
2: Então, eu tô falando assim. Então, meu irmão, se você teve alguma conversa com o Vorcaro, comece a rezar. Comece a pedir proteção a Papai do Céu.
0: Então comece logo a procurar a polícia e dizer, opa, eu quero fazer uma delação.
2: Eu quero me antecipar aqui.
0: É como o Sony disse agora há pouco, concordo plenamente com ela. O que mata é o discurso. O erro de seu Flávio. Principalmente era por ter dito, nunca tive contato. E depois que aí. E aí, que contato da bexiga é esse?
1: Não,
0: cobrando parcela juninho. Por que não se antecipou antes e disse: olha, eu tive contato com o Vorcaro, tal, não sei o que, que aí quebrava. Ele escondeu do PL. Então.
2: Ele escondeu do PL.
0: Então, tentou esconder, né? Tentou, né? Porque até agora.
2: Só foi descoberto porque então, o Intercept divulgou.
0: Mas até então ele tinha conseguido.
2: Jurava de pé junto, ou seja, é um mentiroso quanto mais. Agora, ele diz, olha, eu fui pegar um dinheiro público, aliás, privado, para um projeto privado. É. Aí ele estava detonando a mulher de Alexandre de Moraes, assim também a mulher de Alexandre de Moraes, advogada, que é dona do escritório de advocacia, fez um trabalho privado e recebeu um dinheiro privado. Mas Flávio não dizia isso, tô certo? E gente, só lembrando que, por exemplo, o Master cooptou 13 bilhões do BRB, cooptou toda a previdência pública dos cariocas. Cooptou não, né? Atraiu. Porque não forçou.
1: Tem a conta.
2: O dinheiro foi depositado no Master.
1: Isso.
2: Toda a previdência pública do estado do Amapá. É, quase que levava o dinheiro dos aposentados de João Pessoa.
1: Isso.
2: Assim, o dinheiro era de um banco privado, mas o dinheiro era público. Foi roubo, porque vendeu carteiras podres para a população, para o brasileiro. E Vorcaro sabia. E no final das contas, a conta ia estourar e ele se valeu do sistema monetário brasileiro. Assim, o dinheiro era privado? Era. Mas era público, Sony Lacerda e Fábio Augusto.
1: Não, aí eu vi aqui, a gente estava comentando antes, né, do programa entrar no ar com relação ao senador Efraim Filho, que é do PL, é pré-candidato ao governo.
2: Ele falou,
1: né? E aí publicou, fez uma postagem nos stories, aquela postagem que apaga 24 horas, né? Na verdade, ele lembrando que ele assinou o requerimento para a instalação da CPMI do Banco Master, né? Que é uma CPI conjunta Senado e Câmara, ainda está rolando aí, né? Ele não faz a defesa direta, diz só que Flávio...
0: Ele repostou o vídeo de Flávio.
1: Repostou o vídeo de Flávio, que Flávio disse que, enfim, né? Não teve troca de favores, é o que Flávio Bolsonaro fala. Né, com relação a essa ligação com o Vorcaro. E Efraim diz apenas que Flávio já se defendeu e ponto final. Agora sim, eu vi, me mandaram um vídeo do comunicado Nilvan Ferreira dizendo que isso aí é uma invenção do PT. Minha gente, olha.
2: O Nilvan assim, disse isso.
1: Entendesse? Eu vou escutar aqui, me mandaram o vídeo e a legenda.
2: Meu amigo Nilvan Ferreira.
1: E assim,
2: não...
1: sinceramente, com todo o respeito que eu tenho a Nilvan, acho ele um excelente comunicador.
0: Não, vamos assistir primeiro, né? Assim, mas, a gente terá qualquer conclusão.
1: Sinceramente, olha, não dá. Aí não dá.
2: É. Né? Porque a própria defesa, Fábio Augusto, de Flávio é muito vazia.
0: Não,
2: essa história de que eu estou pegando o dinheiro de uma empresa privada para fazer um evento ou fazer um serviço na área privada. Mas, gente, aí tu vai se envolver com o cara que tá roubando ou roubou o país.
0: Mas, Petrônio, agora vamos lá. Eu não sou advogado de Flávio, nem vou ser advogado do Correio, não. Mas como é, por exemplo, tu fecha um contrato aí com empresa aí Tu vai saber se lá na frente essa empresa está envolvida com
2: Flávio
0: Augusto,
2: ele cobrou. Flávio cobrou. Sim,
0: mas o contrato já tinha sido. O contrato são parcelas atrasadas, Petrônio. Ele cobrou parcelas atrasadas. Atrasadas, que o contrato não vinha sendo honrado.
2: E por que ele escondeu isso da população?
0: Aí é onde eu acabei de dizer. Ele errou. Ele errou em fazer isso.
2: Federal, por exemplo, já
0: ele errou. Agora dizer que. Agora, errado seria agora. Que depois de estourasse esse escândalo todo, aí Flávio procurasse o Márcio para fazer contrato.
2: E aí era. 63 milhões não teve desvio, não, para outra finalidade?
0: Você aí falou, eu não sei.
2: A
0: não
2: Polícia
0: vou
2: Federal, por exemplo, já está investigando. Já investiga o desvio desse
0: certo,
2: montante.
0: Beleza, tem que investigar mesmo. Tem que investigar. Agora, eu só não posso estar dizendo aqui que estava. Desde que a polícia confirme de fato que desse montante de milhões aí foi enviado tanto para Eduardo, eu não posso estar dizendo aqui, Petrônio. Eu não posso estar. Pelo menos eu não vou estar dizendo isso. Nem vou estar insinuando.
2: Tu, no lugar de Flávio, tu cobrava a Borcada, sabendo que ele vai ser preso no outro dia, sabendo que o cara tá no olho do furacão, que a PF tá em cima. Ele foi preso no dia seguinte, gente.
0: Petrônio, é muito fácil, né? Depois de tudo rolando aqui, você tá dizendo,
2: não
0: é na sua
2: dizer,
0: posição.
2: Não, são os fatos, Flávio Augusto. Eu não tô
0: eu
2: inventando.
0: Não sei, eles estavam gravando.
2: Bolsonaro, o Soninho, mangou de um colega nosso, lá do Intercept, mangou na cara dele, chamou ele de militante. Oi. Sai daí, militante. Vai militar, sai daí. E deu as costas, foi-se embora, ficou rindo. Aí, uma hora depois, foi se justificar nas redes sociais. É hipocrisia, gente. É só um adjetivo, hipocrisia. Tem outros. Mas aguardemos, né? São 12 horas e 44 minutos.
1: Ah, estourando tudo, foi?
2: Mas, assim, depois do intervalo, a gente vai continuar falando desse caso. Tem a prisão do pai de Vorcaro, que é tão ninja quanto o filho, né? Gente, a família tem coragem de mamar em onça. Tem também informações aqui da política local. Tem, por exemplo, o ODE, que continua hoje lá no sertão da Paraíba. Aqui em Cabedelo é mais confusão, Sonê. Diz que o prefeito eleito e afastado teria usado recursos da Câmara Municipal para influenciar o julgamento de André Coutinho. É muita confusão, gente. Rapaz, Cabedelo tá fedendo demais, sabia? Eu tô vendo a hora o José Pereira ser efetivado como prefeito de Cabedelo. Tem tudo isso e muito mais aqui depois do intervalo, aqui no Meio-Dia Paraíba.
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16: Agora, horas e 50 minutos, de volta ao Meio-dia Paraíba desta quinta-feira, 14 de maio. República Federativa do Brasil pegando fogo. Só de um lado, Sônia. Só de uma metade. Porque a outra metade tá assim, ó. Batendo palma com as duas mãos, assim, dando a língua pra fora, lambendo os beijos. Tô falando do PT. O que petista tem ocupado as redes sociais pra jogar querosene na fogueira da metade do país é uma brincadeira, Sônia Lacerda.
17: O PT devia estar preocupado em melhorar a vida política de Lula, sabe? Deixa a justiça fazer. Claro, você pode até criticar, porque faz parte, se fosse o contrário, né? Já estava do mesmo jeito. Então, assim, sinceramente.
16: Ô, seu Fábio Augusto, motivo tem de sobra, né? Pro PT tá, entre aspas, nessa alegria toda. Agora, por exemplo, o presidente Lula não se manifestou sobre o tema. O PT, sim, componentes do PT, Lindenberg Farias, a Fernando Haddad também. Mas o presidente Lula não, seu Fábio Augusto. Tá na dele, ficou calado.
18: Não, eu também acho que nem isso não é motivo para que Lula, como presidente, ele venha a público falar alguma coisa. Em alguma outra oportunidade que os jornalistas tiverem de interrogá-lo, ele deve fazer alguma pergunta a ele sobre o caso e ele deve falar. Mas para ele vir a público falar sobre isso, acho que ele nem deve fazer isso. Em relação ao petista, Eles têm mais que aplaudir, porque o PT estava acuado ultimamente em relação a isso, porque não quiseram a CPI. O PT foi contra a CPI, do Banco Marcha. E aí eles estavam sem esse discurso, teve essa vazou essa informação de que Lula se encontrou com Vocaro, todos esses envolvimentos que diziam que ministros de Lula, o ex-governador da Bahia também com ligação com Vocaro, ou seja, deixava o PT em maus lençóis. E agora com esse surgimento dessa cobrança de Flávio perante a Vocaro, aí deu bala na agulha para o PT. Então eles têm mais que aproveitar a onda aí e ir para cima da direita.
16: Ô Fábio Augusto, Nila Cerda e Popianos, estamos na ponta da linha com o deputado federal Cabo Gilberto, que é líder da oposição
17: na Câmara Federal.
16: Isso, na Câmara Federal, lá em Brasília. Deputado Cabo Gilberto, bem-vindo ao Meu Dia Paraíba. Claro, vou passar a primeira pergunta para a Sunila Certa, como é de praxe aqui no programa, mas assim, já queria que o senhor adiantasse, eu já ouvi o senhor falar em algumas emissoras de TV, mas eu queria uma explicação e o que é que o Cabo Gilberto acha, de tudo isso. E com a minha pergunta, vou deixar a segunda pergunta com o Sunil Lacerda, que faz as honras e a vez da casa, Sunil Lacerda. Pergunta para o deputado Cabo Gilberto. Sunil.
17: Deputado, seja bem-vindo mais uma vez ao Meu Dia Paraíba. Complementando essa pergunta de Petrônio Torres, como é que o PL ou a oposição vai se posicionar na Câmara Federal a partir desses áudios que foram vazados?
16: Deputado.
19: Dia Seda, Petrônio Torres, Fábio, e em especial a sua audiência, toda a parte técnica, obrigado pela oportunidade e pelo espaço. Da forma natural como estamos nos comportando. Até agora, como eu venho falando em diversos debates, em diversas entrevistas, deixamos claro o nosso posicionamento como líder da oposição na Câmara dos Deputados. Defendemos a CPMI desde o início. A gente não está jogando para a galera, são fatos, é só observar a história. Ninguém da base do governo assinou. Esse site que passou as informações ontem recebeu notícias vazadas, seletivas. Estou falando aqui de fatos, seletivas para atacar o senador Flávio Bolsonaro pelo desespero de Lula estar caindo nas pesquisas. Então a gente tem que saber também quem fez esses repasses seletivos, mas também liguei para o senador Flávio hoje, a gente conversou hoje, que não tínhamos como conversar ontem, liguei para ele hoje, conversei com ele, tirei todas as minhas dúvidas, confio integralmente na resposta do senador Flávio Bolsonaro. Ele falou de forma clara, objetiva: Gilberto, pode me defender que isso aí não tem nada de irregular e não vai aparecer nada com relação a alguma irregularidade. Então, sendo assim, desde ontem que eu estou defendendo, enquanto estarei defendendo o senador Flávio Bolsonaro, não abala em nada, já estávamos preparados para esse tipo de ataque, faz parte, a política em Brasília está pegando fogo, todos estão observando. Então, da parte do senador Flávio Bolsonaro, no meu entendimento, até o momento, não existe nada de ilegal nem de imoral, porque quando ele fez essas tratativas para bancar um filme privado na produção de Hollywood, que é a mais cara do planeta, um filme no mínimo 100 milhões de dólares lá em Hollywood, podendo chegar até mais, ou seja, totalizando aí no mínimo 500 milhões de reais, um filme dessa magnitude e dessa produção. Então é naturalmente que todos os apoiadores do presidente fossem atrás de recursos privados, capital privado. E assim foi feito em 2024, no primeiro contato, segundo as próprias mensagens seletivas vazadas. Até então, não tinha nada que abonasse a conduta do banqueiro, e é o que eu também venho defendendo a todo momento, que a gente precisa explicar todos os pontos. Até agora, Sony, o governo Lula não explicou as reuniões secretas com o Vocaro. Até agora, o governador da Bahia, ex-governador, não explicou porque ele deu aquele decreto favorecendo o Banco Marcha. Até agora, o líder Jacques do governo lá no Senado não explicou a sua relação com o Banco Marte. Até agora, os ministros da Suprema Corte não explicaram detalhadamente a sua relação com o Banco Marte. Mas, graças a Deus, o senador Flávio já saiu, já explicou e estamos aqui em sua defesa.
16: Ô deputado, o senhor fala em mensagens seletivas vazadas, mas que são verdadeiras. O senhor falou que não acha imoral. Um dia antes de Vocaro ser preso, o Daniel, Flávio estava cobrando a ele. O senhor critica muito, por exemplo, o Alexandre Moraes, onde a esposa dele recebeu 80 milhões em um período. Não, só recebeu o contrato era 129, mas só recebeu 80. O senhor acha também, o senhor falou que não é imoral a conversa de Flávio com o Vocaro. O senhor também não acha imoral a conversa da mulher de Alexandre Moraes com o Daniel Vorcaro, deputado, o senhor continua achando que não há imoral?
19: Perfeito, Petrone. Veja só, se eu só acompanhar minhas entrevistas lá na Câmara de Deputados para toda a imprensa nacional, o senhor enviaria essa resposta. Primeiro, deixa

0: Claro, sempre. Nós daremos o direito à ampla defesa e contraditório a todos os envolvidos. Não iremos utilizar a mesma régua do ministro ditador da toga, Alexandre de Moraes. Você deixa claro isso. Eu não sei se os senhores acompanharam. Segundo, até então, a mensagem de Flávio convocaram, até então, não tinha nenhuma irregularidade com relação ao Banco Master. Até então. Terceiro, até agora estamos aguardando a explicação do ministro Moraes com relação aos contratos. Eu digo, temos 129 milhões de motivos. Enquanto ele não se explicar, enquanto ele não falar, a dúvida paira contra ele. Diferentemente de Flávio, que já explicou ontem detalhadamente, inclusive eu falei com ele hoje. Então é diferente, uma coisa é outra. Agora, não, Gilberto, vai ter novas mensagens. Senador Flávio pedindo, cometendo tráfico de influência, pedindo vantagens indevidas, favorecendo o banqueiro Volcaro depois da sua prisão. Aí sim, pode contar comigo, seria o PSZ, que é imoral.
1: Deputado Cabo Gilberto, Fábio Augusto, me ouve bem?
0: Bem demais, pode ficar à vontade.
1: O deputado, vamos para os desdobramentos agora. Essa situação de Flávio deixou ele, digamos assim, em uma situação delicada, perante até mesmo a centro-direita.
2: Desconfortável.
1: Desconfortável, certo? Porque muitos políticos de várias regiões que são grandes lideranças estão começando a criticar e até mesmo cobrar um esclarecimento melhor de Flávio. Flávio vinha no crescimento bem perante o eleitorado brasileiro. Ou seja, foi o nome acertado para concorrer com Lula nas eleições de 2026. Com esse possível vazamento desse áudio, não pode, os senhores não temem que a direita perca ali o apoio do centro-direita nessa caminhada para concorrer com o PT nas eleições deste ano, em 2026, isso não pode fragilizar a direita, a centro-direita, para concorrer com Lula e o PT nas eleições?
0: Excelente a sua pergunta. Primeiro, que a gente não perde o que não tem. A centro-direita em nenhum momento declarou apoio ao Bolsonaro, a Flávio. Tem os candidatos desses, que é Romeu Zema, que é Caiado, que ontem se comportou como um pré-candidato, de forma equilibrada, de forma sensata, solicitando explicações, como todos nós solicitamos, e posteriormente pedindo a união de todos para derrotar Lula e o PT. Diferentemente do oportunista do senhor governador Romeu Zema, que saímos em sua defesa lá no plenário da Câmara dos Deputados, inclusive se expondo, pedindo mais um processo de impeachment contra Gilmar Mendes. Não estou arrependido, mas ficamos muito... O que ficou mais, deixou a gente mais chateado ontem, foi com a postura de Romeu Zema. Aí eu concordo com a sua pergunta. Ele foi o único político pré-candidato que saiu em ataque, sem nem esperar os desdobramentos, ou seja, de forma oportunista, achando que iria derreter a base de Flávio Bolsonaro para ir toda e ir para ele, para dizer que ele era o salvador da pátria e o candidato. Por conta disso, todo mundo descobriu que o partido dele recebeu 1 milhão do pai de Volcaro. E eu não estou dizendo aqui que foi de forma irregular. Eu estou dizendo que ele não podia falar daquela forma, onde o próprio partido dele tinha recebido na campanha 1 milhão de reais. E várias outras denúncias que tem contra o governador Romeu Zema. Inclusive que eu critiquei publicamente por diversas vezes, inclusive na sua frente, quando eu pedi a ele para valorizar a segurança pública. Então, há muita surpresa para mim, como líder do senhor governador Romeu Zema, que até então estava trabalhando duro para ser vice. Inclusive eu defendia ele como vice, mas a partir de ontem eu não defendo mais. Já falei para as lideranças nacionais, como líder da oposição, o meu voto é não contra a chapa e colocar o Romeu Zema em nosso palanque.
1: Olha, isso é uma informação, viu? Isso. O Cabo Gilberto já está defendendo publicamente que Zema não seja a pessoa indicada, né, para compor a vice de Flávio.
3: Ô deputado, por que o senhor acha, já o senhor falou que conversou com o Flávio, por que ele omitiu da cúpula do PL essa conversa, essa cobrança de 61 milhões a Daniel Volcaro?
0: Olha, primeiro eu vou deixar claro, comandante, que essa cobrança é um patrocínio privado, não tem nada de legal. Posso chegar aqui, Petrônio? Eu vou fazer um filme aqui sobre a minha trajetória na Paraíba, me dê aí 1 milhão de reais, vai custar 10 milhões, arruma aí os investidores para mim. Então isso não tem nada de ilegal.
3: Mas mesmo o senhor sabendo, deputado, que eu, por

0: exemplo, levei para mim 13 bilhões do BRB, levei toda a Previdência Pública do Amapá, a Previdência Pública do Rio de Janeiro, mesmo assim o senhor ia pedir dinheiro a mim?
1: Quando o senhor ficou sabendo disso? Foi antes ou depois da mensagem?
0: Um dia antes de ser preso.
1: Cheque mate na sua pergunta, comandante, é o que eu estou lhe dizendo. Vamos aos fatos e ao tempo.
0: Mas o próprio Flávio, deputado, o próprio Flávio disse nas mensagens, em áudio, disse, amigo, irmão, eu sei pelo que você está passando.
1: Sim, qual o problema disso? Tinha até investigação.
0: Data vem, né, deputado?
1: Mas não tinha estourado a bomba, comandante, é o que eu estou lhe falando e afirmando, não tinha estourado a bomba do Banco Marte. Até então era uma pessoa ilibada perante a opinião pública, com trânsito em todos os segmentos da sociedade. É o que eu vou falando sempre. Se o senhor acompanhar o nosso debate, eu falo sempre isso aí. Devido processo legal, investigar todos, para que todos, de forma transparente, vejam a sua culpabilidade em cada ato. Eu deixo claro isso. Então, a sua pergunta, eu já respondi a ela. Se ele soubesse disso, que ia ter essa bomba aí do BRB, da liquidação do Marte, e aí sim tivesse mensagens com ele com relação a isso, aí eu fico calado, o senhor tá certo.
0: Mas por que ele escondeu da cúpula do PL, então? Se era tudo lícito. Se era tudo lícito.
1: Não tem nada, ele disse só todo momento, não tenho nada de ilegal com o Banco Marte. Pode investigar. Tem nada de ilegal, nada de irregularidade. Ele falou bem claro para mim, inclusive, que quando estava na Paraíba.
0: E por que ele desmitiu ontem um jornalista do Intercept? Chamou até o cara de militante.
1: Mas naquela hora, comandante, ele é ao vivo, ele não sabia nem o cara estava perguntando direito. Você tem que ver também cada sessão, né, comandante? Ele chegou ali para fazer aquela entrevista, aquela pergunta, ele não sabia nem que estava falando direito. É ao vivo, é diferente, você fala, eu estou ali nas coletivas de imprensa, o repórter fala, você não assimila direito o que ele está falando.
2: Diferente. Cabo Gilberto, em relação a isso tudo, tem alguma reunião marcada com o PL, com a cúpula do PL, ou o senhor tem alguma reunião marcada com os integrantes de toda a bancada, seja da oposição ou do próprio partido, para discutir e avaliar os próximos passos?
1: Sem dúvida nenhuma, a próxima semana vamos reunir para conversar, a poeira vai baixar para a gente entender melhor os fatos, para que possamos agir da melhor forma possível nesse momento.
3: O deputado, os senhores não temem mais informações, revelações feitas ou descobertas pela Polícia Federal?
1: Exatamente.
3: Que possam colocar não só Flávio, mas outros personagens da direita, centro-direita hoje em xeque? Porque semana passada foi Ciro, que estava sendo cotado também para ser vice de Flávio. Agora vem Flávio. Vocês não temem outro, porque pelo quê? Pelo andar da carruagem, é aquilo que eu disse. É todo mundo e o mundo todo nas mãos de Vorcaro. Vai se contar nos dedos as pessoas que não tinham envolvimento ou foram beneficiadas de alguma forma com a ajuda de Vorcaro.
0: E aí, no caso, deputado, a poeira não vai baixar, vai aumentar ainda mais.
1: Exatamente, por isso que eu tive a preocupação de falar hoje, depois da poeira ter baixado de ontem para hoje. Falei hoje pela manhã com o senador Flávio Bolsonaro, terei todas essas dúvidas que os senhores estão tendo, e ele me afirmou de forma veemente que não existe nada de irregular e não existe nada de mais vazamentos com relação a isso, que eu podia defender e ficar tranquilo. Por conta disso, vamos seguir essa determinação da cúpula partidária e não temos nenhum receio com relação a isso. Agora, Fábio, quem está sem resposta é que a gente tem que ser imparcial. Eu sou imparcial, como venho defendendo isso aí. Eu não posso defender. Eu devido processo legal de um lado e ditadura para outro. Eu venho falando, batendo essa tecla desde o início das apurações do Banco Marte. Até agora o que está sem explicação é o envolvimento da cúpula petista com o Banco Marte, como também dos ministros da Suprema Corte com o Banco Marte e as reuniões secretas de Lula. Até agora não teve explicação nenhuma. Nenhuma, zero. O senador, pelo menos, explicou. Vamos agora aguardar. A cúpula tem. Por que eles não assinaram? Se tudo é Flávio, por que eles não assinaram? É uma pergunta aqui que eu faço aos senhores, com todo respeito. Se o Banco Marte, Bolsonaro Marte, como eles estão alegando, por que eles não assinaram a CPMI quando a gente estava atrás das assinaturas? Não quiseram assinar quando a gente bateu o recorde de assinaturas. Prova quem quer a investigação e quem quer colocar a sujeira para debaixo do tapete. É muito simples, é só ver os fatos. Cronologia, quando teve a explosão do Banco Marte, a gente se antecipou através da liderança do meu vice-líder, que é o deputado Carlos Jordi do Rio de Janeiro. Ele buscou as assinaturas de senadores e de deputados federais, conseguimos o maior número da história, O PT trabalhou contra a instalação da CPI, da CPMI. Aí depois...
0: Mas quem não instalou, deputado, foi o presidente do Senado, Davi Alcolumbre. Que é rompido, que hoje é rompido com o governo federal, com o governo Lula.
1: Como é a sua pergunta, eu entendi.
0: Quem barrou a CPMI do Banco Master foi o presidente do Senado, Davi Alcolumbre. Que hoje é rompido politicamente com o governo Lula.
1: Isso. Tudo bem, o senhor está certo, mas eu lhe pergunto: por que a base do governo não assinou? Já que eles querem investigação, já que é Bolsonaro. Bingo, xeque-mate, irmão. A gente ganha um argumento sempre, comandante Petrão.
0: O senhor acha que Flávio vai continuar usando aquela blusa? 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Deputado, Pix é de Bolsonaro, mas.
1: Eu acho que vai sim. Até agora não tem nada de regular. Como o INSS. Vamos lá, da CPMI do INSS, meu caro Petrônio Torres. O que foi que a culpa petista alegou? Que o roubo foi Bolsonaro que criou o roubo do INSS. Ora, explodiu no governo petista. Aí Bolsonaro ia roubar os aposentados para dar dinheiro ao irmão de Lula e para dar dinheiro à mesadinha do filho de Lula e a todos os sindicatos que trabalham contra Bolsonaro e a favor de Lula. Aí é querer brincar com a mente do povo brasileiro. E, inclusive, o presidente Bolsonaro fez uma medida para dificultar o roubo dos aposentados. E como foi que o PT se comportou? É só observar como o PT se comporta lá no parlamento. Foi contra. Outra coisa que é importante, que eu queria pedir permissão aos senhores, se os senhores me derem, a taxa das blusinhas. Vejam o que o líder do governo falou na Câmara, comandante. Não queria votação nominal para passar logo. Vejam que o líder do governo se comportou no Senado e agora
2: mas
1: estão
2: o
1: dizendo...
2: Senhor,
1: que
2: o senhor vai votar contra a medida provisória?
1: Eu não sou o pai da taxa das blusinhas. Depois de 2 anos e meio em vigor...
0: Ô deputado, o senhor vai votar contra? A Sonia está perguntando se o senhor vai votar contra a taxa das blusinhas.
1: Como é?
0: O senhor vai votar contra ou a favor?
1: Lógico que eu vou votar a favor, Petro. Não posso ser incoerente como líder da oposição, amigo. Os senhores jamais vão me pegar incoerência. Ora, se eu defendia a não taxação das blusinhas, aí agora a medida provisória vai vir, porque é do governo Lula, eu vou dizer que vou votar contra por ser oposição para você. Eu não vou, não faço isso com o povo brasileiro, Petrônio. Eu não vou, o senhor jamais vai ver isso. Agora eu quero deixar claro à população, o Lula presidente, que taxou o povo brasileiro com o senhor taxado como nunca na história, criando e aumentando os impostos, contra o Lula candidato. Lula candidato é o paz e amor, é o bonzinho, reduzindo os impostos. Então é importante esse debate para a população saber quem está mentindo e quem está falando a verdade.
0: Ô deputado, haja o que houver, Flávio continuará sendo o candidato do PL à presidência da República?
1: Não, negativo, amigo, negativo. Nenhum homem é perfeito, perfeito só Deus. É como eu falei para o senhor, liguei para ele hoje, ele deixou claro que não tem nada. Mas porventura lá na frente acontecer alguma coisa... com quem quer que seja, pode ser qualquer lado. A gente não pode sustentar incoerência, a gente pode ser incoerente da nossa parte. Mas a título de hoje, nós defendemos a candidatura do presidente Flávio Bolsonaro até o fim.
0: Fábio Augusto.
3: Ô deputado, só para ficar claro aí, eu não entendi direito essa resposta. Quer dizer que essa pré-candidatura de Flávio, ela pode ainda não valer? É isso? Pode ser substituída por um outro nome?
1: Eu estou falando para você que está mantida até o fim a candidatura de Flávio. The free and open source
0: 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Não foi o que o senhor falou, não. O senhor falou outra coisa, deputado. O senhor disse que ele não é Deus. Mais grave, ele não é insubstituível.
1: É porque a gente fala de um jeito, às vezes as pessoas interpretam de outro, faz parte, é normal.
3: Não, por isso que eu perguntei, só para deixar mais claro, deputado, entendeu? Sim,
1: mas ele não é perfeito, perfeito só Deus. Se tiver alguma coisa que eu acredito que não tenha, por conta da fala que eu tive com ele, entendo direitinho o que eu tô falando.
2: Então o senhor acha que a direita, o PL, por exemplo, defende realmente e vai manter Flávio Bolsonaro até que se prove o contrário?
1: Perfeitamente, resumiu bem, Sônia. Parabéns,
2: Sônia,
1: minha amiga
2: velha. Vou aproveitar, já que você está falando em eleição, nós estamos falando em eleição também, e com relação à Paraíba, né? A gente está aí, o senador Efraim Filho, com a pré-candidatura, e estamos aguardando aí a definição da vice. O PL, ou vocês do PL, pediram algum deadline ao prefeito Bruno Cunha Lima e a primeira-dama Juliana Cunha Lima para decidir quando é que ela vai, né, se ela vai ou não aceitar ser vice de Efraim?
1: De forma alguma, quem tem tempo tem prazo, amigo. A gente tem até as convenções que se encerram no início de agosto. Então temos muito tempo tanto para a segunda vaga de senador, que eu sei que vocês vão perguntar, isso, como também na questão de vice. A gente não trabalha explorando, nem exigindo nada de quem quer que seja. A gente tenta convencer através de plano de governo, que eu fiquei responsável pelo plano de governo da segurança pública, fizemos bem feito. Já entregamos ao senador Efraim, vamos apresentá-lo nos próximos dias, com convencimento, mostrando as pesquisas, e daí cada um vai tomar a sua atitude. É óbvio que a vice tem que ser de Campina Grande, você é a segunda maior cidade e a cidade mais politizada do estado da Paraíba.
0: Okay. Fábio Augusto.
3: O deputado, em relação ainda às eleições aqui na Paraíba, vão anunciar. Você já tem alguma coisa? O anúncio da chapa completa. Ou seja, tem Efraim e até agora tem Marcelo Queiroga. Ainda falta o nome de mais um senador e o nome do vice. Ou da vice, no caso. Você já tem alguma data, alguma previsão de quando será?
2: Ele falou aí as convenções, vão esperar mesmo.
3: Vai ser só até as convenções mesmo?
0: Só para complementar a pergunta de Fabinho, deputado Carlos Gilberto, até que ponto essa declaração de Zema sobre Flávio pode queimar o novo, automaticamente queimar o Major Fábio, de ser o segundo nome para a chapa de Senado, deputado?
1: Não, primeiro temos que ter muita responsabilidade. O Major Fábio, que é
4: If you're hearing this message, you're...
1: um grande amigo que eu tenho, um grande nome, um cara que eu fui candidato pela primeira vez no seu partido, que ele comandava aqui no PROS lá em 2014. Tenho muito respeito por ele, tenho muito respeito pela sua história. É um grande companheiro de fada que temos. A gente não pode generalizar o partido, nem muito menos colocar todos para pagarem por conta do erro do irresponsável do senhor Zema. Ele, da minha parte, vou trabalhar duro para ele não ser vice. Eu acho também que a culpa nacional também não quer. Já deixei claro minha opinião ontem.
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1: O comportamento dele foi muito feliz. Foi de um lado, falar do Bolsonaro com o PT, aí é demais ali. Aí é dar um tapa na nossa cara. Isso aí é inadmissível. Eu, particularmente, como líder da oposição, já deixei claro minha posição ontem no grupo das lideranças, que não concordo mais com o governador Zema ser o vice de Flávio Bolsonaro. E com relação à nossa chapa, Fábio, temos tempo, até os dias 5 de agosto, mais ou menos, se eu não me engano. Então, quem tem tempo tem prazo. Pode ser que a gente resolva amanhã, mas pode ser que a gente resolva só nas convenções. Então, a gente tem tempo e vamos utilizar todo o nosso tempo a favor da nossa chapa, que está muito competitiva, como os senhores sabem. Não estamos para brincadeira. A gente tem perspectiva de poder real, de ir para o segundo turno e fazer um senador da República que tenha coragem de restabelecer o Estado de Direito, avançando com relação implementada no Brasil. Agora eu quero deixar claro também a todos os senhores que às vezes eu sou mal interpretado. Quando eu falo de ditadura, não é uma ditadura convencional, de coturno, de fuzil, de tanque, fechando os poderes, não é essa. Hoje o Congresso Nacional está fechado, mas com as portas abertas. Por que eu digo isso? Porque o que o Congresso hoje está votando não serve de nada. O STF vem lá e derruba. Então quem está comandando o Brasil hoje é o STF. Então isso se chama ditadura da toga. Já dizia Rui Barbosa lá no início do século, a pior ditadura do judiciário, contra ela não há quem recorrer.
0: Deputado, tá em Brasília?
1: Não, já cheguei, acabei de chegar na Paraíba, meu comandante.
0: Tá bom, então vamos combinar na próxima vez aqui em entrevista em estúdio, mas obrigado pela atenção conosco aí do meu dia Paraíba, deputado.
1: Desde ontem, comandante, que eu tô no tirinete, eu já dei umas 300 uma entrevista.
2: quem mandou, meu filho? Se ele tá em posição, é isso mesmo.
1: Eu não podia faltar com os senhores, que eu tenho um grande carinho e grande respeito.
0: A recíproca é verdadeira, deputado. Um abraço, boa tarde, até a próxima.
2: Boa tarde.
0: Portanto, tá isso, Sony. Entrevista muito palpitante com o deputado Cabo Gilberto, falando tudo. Agora, quando eu perguntei, acho que houver Flávio é candidato, esse não é assim, não.
2: Porque na verdade existe, até o momento, existe uma ligação, um discurso que foi construído e que está sendo desconstruído agora, certo? Flávio Bolsonaro disse que não havia tido contato, né? Enfim, sequer conhecia, vamos dizer assim, Vorkar, e está se provando o contrário, né? Eu não
0: mentiu
2: acho.
0: Mentiu pro PL.
2: Mentiu pro PL. Então, mas eu não
0: mentiu,
2: acho.
0: Vamos ser bonzinho.
2: Mentiu, exatamente. Eu não, até porque, como o Cabo Gilberto disse, era uma questão privada, enfim. Né? Se não tem nada a esconder, mas ok. Cada um que, com a sua
0: mas
2: consciência.
0: Mas poderia ter dito, ei, moçada,
2: então,
0: eu tive
2: exatamente.
0: Esse
2: poderia,
0: lance aí com Vorkar.
2: Exatamente. Poderia ter dito antes, inclusive, quando surgiram. Né? Quando o Vorkar foi preso, ele teve tempo, vamos dizer assim, para comunicar. E não o partido ser pego, vamos dizer, de surpresa. Porque eu acredito que foi isso que aconteceu. Eu não acho que, neste momento, estou falando desse momento, a preço de hoje, que a candidatura dele né, sofreu aí um abalo, isso é óbvio, né, mas que por conta disso seja necessário retirá-la. Você entende? Eu já vi, inclusive, gente falando da ex-primeira-dama Michelle Bolsonaro. Né, o que eu estou vendo são os ataques, né, de Zema e do Ronaldo Caiado, que, inclusive, cobrou respostas. Né, a direita aí dividida no país.
0: Né, rachou a direita, né, seu Fábio Augusto?
2: Já estava meio rachada.
0: Já estava meio que rachada. E agora terminou de rachar de vez.
3: Calma, calma, vamos lá, vamos com calma. Justamente essa pergunta que eu fiz ao Cabo Gilberto para tentar entender, já que ele tem mais acesso lá em Brasília, tem mais a cúpula da direita, os políticos, centro-direita ali, para entender como eles estão fazendo agora. O único, segundo ele, de fato, uma liderança que se posicionou contrária aí foi Zema, segundo ele.
2: Não, Ronaldo Caiado.
3: Não, Caiado se posicionou, mas ele disse, se posicionou foi um posicionamento correto. Foi mais correto. Mas não, mas ele deixou bem claro, o Zema foi para o ataque. Foi para o ataque a Flávia.
2: O Caiado foi mais elegante, vamos dizer assim.
0: Mas também foi para o ataque.
3: Isso. Não, claro, porque tem que se cobrar, a Flávia tem que se explicar. Agora aquela coisa, só não pode jogar pedra como, de fato, o Zema jogou. Zema já praticamente incriminou ele. Incriminou o Flávio. Então, é isso que o Cabo Gilberto tem que, juntamente com os grandes líderes lá, da direita, centro-direita, para organizar essa coisa aí. Porque, até então, pessoas como Nicolas Ferreira, você vê Nicolas declarando ao público aí que vota em Flávio Bolsonaro?
0: Não.
3: Inclusive, é até uma queixa do próprio Eduardo Bolsonaro, que já teve tem embate grande com Nicolas, para cobrar posicionamento de Nicolas, para que Nicolas fique dizendo que o candidato é Flávio.
2: Exatamente.
3: Porque e Nicolas não fala isso.
2: Exatamente, tá jogando, né?
3: Nicolas não. Nicolas só fala em combater a esquerda, combater Lula, tirar Lula. Mas em momento nenhum ele diz que o voto dele é de Flávio. Ou seja, são pessoas dessas aí que tem que começar a se posicionar. E uma situação dessa, quando envolve Flávio, ele tem que ser cobrado mesmo. Tem que ser cobrado e ele tem que vir a público e explicar.
0: Agora, parabéns ao Cabo Gilberto, que não teve medo de dar a cara a tapa, né?
2: Não, assim, ó, a César quer dizer...
3: E do papel dele, ele nem pode fugir, viu, Pedro? Não, nem pode fugir. Não,
0: mas tem alguns aí que estão se escondendo.
2: Nem pode fugir, mas e aí...
0: Tem uns aí que estão se escondendo.
3: Diga logo quem é, homem. Diga. Diga, tem coragem de dizer não, né?
2: A gente tem que ser correto. Cabo Gilberto nunca se furtou.
3: Isso.
2: Né, a dar declaração. Inclusive, leva lapada sempre.
3: Leva lapada sempre, é verdade.
2: Mas ele consegue, pronto. E ele cumpre bem. Eu acho que talvez se tivesse um outro líder hoje da oposição, não faria também. Eu sou bem sincera. Entendeu? Então, parabéns a Cabo Gilberto.
3: É um cara acessível, é um cara que não foge da imprensa.
2: É um cara educado, ele não tem aquele ranço, ele não é radical. Não vamos dizer assim. Então, é outro parabéns. Gosto mais dele.
0: É a faca entrando e ele falando.
2: Exatamente.
0: Agora são 13 horas e 20 minutos. O intervalo já está tudo estourado aqui, gente. Depois do intervalo, tem a participação dos ouvintes, tem também as novas nomeações. Lucas, tem a confusão de cabedelson na série.
2: Menino, não termina não ali.
0: Pois é. Esse povo podia estar dormindo.
3: Tem a participação dos nossos ouvintes, né?
0: Eu falei. Tudo isso e muito mais depois do intervalo. Aqui no meio-dia, Paraíba.
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11: Agora são 13 horas e 26 minutos. 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

0: Eu ouvi um vídeo das pessoas, as ruas estão, a água está subindo muito em alguns trechos da cidade de João Pessoa.
1: Começando a aparecer buracos.
0: E carros pequenos se aventurando a entrar nessas pseudo-lagoas. Assim, pedir aos motoristas que tenham cuidado, principalmente que trafegam com crianças, porque um ônibus ele passa, certo? Até onde vai a coragem dele, né? Mas carro pequeno não passa para evitar mais acidentes. Mas eu queria também parabenizar a vereadora Jailma, que apesar de ser oposição ao prefeito Léo Bezerra, né, ela que é do PSB.
2: Yeah. Or to learn more about a Juracast, visit a
1: oposição.
0: É oposição, né? A gente sabe muito.
1: Ela
0: é
1: do PSB.
0: A gente sabe, cada um defende.
1: Isso pode, Arnaldo?
0: Pode, tudo é possível nessa vida. A gente for contar a história, mas independente disso, se uniu aí as equipes, né, da Defesa Civil de João Pessoa, numas ações ali nas Três Lagoas. Então, parabéns. Eu acho que o papel da oposição tem que criticar, óbvio, quando precisa ser criticado, não dá para passar a mão na cabeça de jeito nenhum. Mas, em uma situação como essa, né, a pessoa precisa também largar um pouco o palanque político, né, e agir, já que falam tanto em nome do povo e pelo povo, né, então agir em prol, tá? É isso.
1: Deixa eu dar uma passadinha rápida aqui na nossa live, seu Fábio Augusto. O Jefferson Costa diz o seguinte: eu pensava que a família Bolsomaster fosse honesta. Aí o Emanuel Neto 517 diz: daqui a pouco o gado muda pra picareta do Zema.
2: Z-U-R-A-C-A-S-T.com.
1: Até descobri que o partido dele recebeu dinheiro do pai do Vorcaro. Eita, que tá pegando fogo aqui, viu, seu Fábio Augusto? A conversa tá pipocando aqui, Sony. Mas abraçar aqui, vamos lá, o José Carlos Silva, o Jefferson Costa, o Dilermando Filho, Marcelo Neto, o Emanuel Jalei, o José Carlos também estão aqui debatendo, trocando ideias, nada amigáveis. Mas vamos botar o prof para falar, patrão, bora? 13 horas e 29 minutos, vamos botar um pouquinho dos ouvintes.
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1: Primeiras participações conosco. Alô, boa tarde.
4: Boa tarde. Meio dia Paraíba, Fábio Bernardo e a todos da bancada, René Aquino aqui dos bancários. O Brasil está assim, Fábio. Polarizado. Sabão IP, Bolsonaro. Sabão Miniano, Lula. Banco Master, Bolsonaro e companhia, Lula e amigos. Um vai torcer pro Corinthians, como já torce. Um é corintiano, o outro é palmeirense. Eita Paraíba! Eita Brasil, Zilzinho!
5: Boa tarde, meus amigos. Meu dia Paraíba. Boa tarde para todos aí. Meu amigo, eu ouvi falar comentando, desde diante comentando sobre esse elevador desse condomínio. Aí a construtora botou a nota dizendo que a culpa é do condomínio. Não é do condomínio não, viu? Eu comecei a fazer entrega nesse condomínio aí desde o tempo que começou a entregar os blocos. E desde o começo que usar o elevador não funciona. Funciona uns e outros não. Viu? Segunda-feira mesmo, eu estava fazendo entrega nesse condomínio aí, e eu subi pela escada, subi 27 volumes de móvel, porque o elevador estava com problema. Viu? Eu disse, tá ainda não ajeitado. Vai, a construtora ainda não mandou ajeitar não. Tá, a maioria dos elevadores é tudo quebrado. Viu? Bem que entregaram esses blocos, que esses elevadores não prestam. Viu? São mais dos 20, de 15 a 20 blocos lá. Se dois tiver funcionando nos elevadores, é muito, viu? Os outros tudo é quebrado. Quem subir pela escada.
6: Boa tarde, Pepe, Fabão, Fábio Augusto, Sani. Boa tarde, patrãozinho. Boa tarde, queridos ouvintes. Aproveito a oportunidade aí, meu querido, que hoje coloco parabéns aí para minha querida esposa, que é sua ouvinte, Arizoneide Fernandes de Araújo, Deidinha, a nossa grande linda embaixatriz aqui da zona sul da cidade. Uma grande líder, uma mulher exemplar, que me deu os filhos maravilhosos, que Deus nos abençoe, juntos há 51 anos. teria muita felicidade.

0: para ti, que Deus te abençoe. E aí, meu amigo Fábio Augusto, agora você tá num aperto danado, hein, cara? Porque eu dizia todo dia que esses caras tudo bichado, principalmente. Os caras dizem, não, Fábio Bolsonaro é diferente. E é, ele é pior do que todo mundo. O indivíduo não pode ser corrupto, safado e ainda descarado. O cara é descarado demais, cara. Pior do que esse pai dele. O cara, como o pai dele, um mal isento de militar, nunca prestou. É denúncia, é sobre denúncia. Agora é da saúde também, do tempo da Covid. É um monte de coisa. Portanto, Fábio Augusto, você defender essa prole aí, meu amigo, é muito difícil pra você, eu gosto tanto de você, caia fora disso, meu amigo, venha pra cá, não é pra você ficar do meu lado politicamente ou contra ele, não, é você não aceitar a safadeza, cara, tu fala todo dia do governo Lula, que vem positivamente governando o país, pra defender esses bandidos, poxa, não pode, um cidadão de bem, sair de casa pra votar nos cachorros desses, um abraço.
1: O Volcário financiou o filme para Flávio Bolsonaro, para Luiz Inácio, para o Michel Temer. O Volcário só não financiou nada para Jesus Cristo. Para Jesus Cristo, isso eu garanto, como ele não financiou nada para Jesus Cristo, para o restante, no mundo político e no meio jurídico também, muito. Homem, não se salva um, rapaz. Não se salva um. A zoada no Brasil agora é essa. Qual é o político que é mais bandido? É o meu ou é o teu? Qual é o candidato mais bandido? Que cometeu mais crime contra esse país? É o meu ou é o teu? Qual é o político mais bandido? Qual é? Qual é o nome dele? É assim. Ninguém se preocupa com o correto de país, nem nada. O negócio é saber qual é o político que é mais bandido que o outro. O é meu ou é o teu que é mais bandido? É assim. Eu saio de minha casa para ir para rua, não votar em ninguém, rapaz. Dia da eleição. Eu saio de casa para canto nenhum para votar em ninguém, rapaz. Dia da eleição. Nem sai nunca.
2: Boa tarde, meu dia, Paraíba. Boa tarde, Pipa, Fabão, Fábio Augusto, Sonei. Boa tarde para todos os paraibanos. Agora isso é uma pouca vergonha. Toma vergonha na tua cara, Fábio Augusto. Tu vem dizer que esse safado não tava pedindo propina, tava pedindo mesada. Quer dizer que quando é a esquerda, é propina. Quando essa ladruíça roubalheira safada da direita, aí é mesada, né? É engraçado, é bonito pra tu, né? Toma vergonha na tua cara pra tu defender um vagabundo desse, os maiores ladrões do Brasil.
3: Boa tarde, Rádio Pop, Rafael Jaburu. Fábio Augusto, tu acha que os ouvintes da Rádio Pop todos tomam detergente, é? Tu acha que todo mundo tomou remédio de verme achando que servia pra vírus, era? Fábio, não tenta jogar pros outros o que foi pego com Flávio, não. Flávio Bolsonaro tava ligando, não era pra liberar uma parcelinha atrasada de um patrocínio. Não normalize isso, não, cara. Flávio Bolsonaro tava cobrando uma parte de 134 milhões de reais, que já tinha recebido 61. Fábio, 61 milhões de reais, para você ter uma ideia, o orçamento do Ainda Estou Aqui foi 50 milhões de reais. O orçamento do Agente Secreto foi 28 milhões de reais. Filmes que concorreram ao... E a produtora ainda está dizendo, Fábio, esclareça para os ouvintes, que a produtora está dizendo que não recebeu esse dinheiro. Entendeu? Então, esse dinheiro está onde? Isso é só uma conversa que está em um celular dos sete de Volcaro. Imagina o que mais tem, hein, Fábio? O que mais tem no celular, nos outros celulares, de quem chamava ele de irmão e que disse que nunca ia abandonar ele a vida toda?
4: Zé Carlos Campina Grande, os esquerdopatas idiotizados vão passar muita vergonha com o PT, o Partido dos Traficantes, as narrativas que eles inventam para os papagaios ficarem repetindo. Vai ser muita vergonha nessa campanha. Acorda, Brasil!
5: Como é bom ter um governo de esquerda e democrático, né? Sem nenhuma ingerência, a Polícia Federal está mostrando o seu trabalho, né? E que ela não serve a político nenhum, ao contrário de quando era no governo Bolsonaro, né? Que a PF tinha que ser serviçal de Bolsonaro. E aí, o bom é que mostra que a família Bolsonaro, a desonestidade vem de berço, né? Flávio pode ter recebido um real, dois reais, 5 milhões. É dinheiro de falcatrua. O Master é cheio de falcatrua. Então, mais outro honesto que é honesto somente no discurso.
6: Nas redes sociais.
7: Meu dia Paraíba, aqui do Castelo Branco. A minha participação é para perguntar a Fábio Augusto se aqui no Brasil não tem produtora de filme, de evento, seja lá o que for, para produzir esse filme do Bolsonaro, não? E não tem ator suficiente para que faça da maneira que o Bolsonaro pensa em fazer para iludir o povo? Diga aí, porque eu sei que tem. Aqui na Paraíba tem. E outra, vamos? O filme deixou você de fora, vamos? O filme deixou você de fora, porque você é um defensor dos Bolsonaro, meu amigo, como nunca.
8: É, só vou dizer uma coisa, como é que o cara vai pegar 1 milhão, 2 milhões, 3 milhões, 4 milhões, seja quantos milhões for, e não vai dever favor? Como você pega de uma pessoa e não vai dever favor? Como? Agora só vou fazer igual a Fabão disse, se fosse Lula, o mundo acabava.
9: Boa tarde, Fábio Augusto, Sunil Lacerda, Petrônio Torres, Patrãozinho e ouvintes da Pop. É complicado demais, viu, você querer justificar um fato que não tem explicação, né? Eu fico estarrecido com esse povo da direita que prega, né, a honestidade, que não rouba, que é tudo honesto, que o outro lado só tem ladrão, né? E aí a gente fica, né, se deparando com essa situação, né, de corrupção, né? De um vocário que só tem um banco porque o bolsonarismo ajudou. A gente sabe disso, né? E vai aparecer mais coisas ainda, entendeu? Ah, porque tem um contrato de um dinheiro privado. A origem desse dinheiro foi de onde, meu amigo? Né? A gente sabe que foi através de corrupção, não é verdade? Ah, porque a mulher de Xandão roubou não sei quanto. Roubou não. Tinha também um contratozinho lá, meu amigo. Quer dizer, qual é o contrato com o dinheiro privado que é honesto desses dois? É um pelo outro, meu amigo. Não quero volta, entendeu? É tudo corrupto, é tudo ladrão. A direita que fala tanto em honestidade é quem mais rouba, entendeu? Deviam ter tomado vergonha na cara, entendeu? E assumir também que é bandido, que é ladrão, que rouba o dinheiro do povo, entendeu? E que se junta com gente que não presta. Então não adianta estar apontando o dedo se você já tem, né, um telhado de vidro. Não jogue pedra não, meu amigo. E aguenta a lapada, que daqui pra frente vai ser só lapada, viu?
10: Boa tarde. É, de acordo com o que está dizendo aí o Cabo Gilberto, que não apoia mais.
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10: O Zema. Isso quer dizer que o Zema deve ter criado dos malucos que comandam o gado da direita brasileira. Que finalmente alguém com juízo nesse partido de malucos. No partido de ladrões, no PL.
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12: Oh, boa tarde, meu amigo do meu dia para aí. Faço uma pergunta aí, Cabo Gilberto. Pergunta ele se a mulher de Xand... a mulher de Alexandre de Moraes, o escritório dela, não é também, não é a mesma coisa, não? Ela tá trabalhando, ué. Ela tá trabalhando no escritório dela. E por que era esse caso todo e agora é legal?
13: Boa tarde, bancada. É, pergunta ao Cabo Gilberto que o senador Lindbergh Farias fez uma denúncia que a empresa que está fazendo esse filme aí de Bolsonaro, essa beleza, disse que não recebeu nenhum um recurso do Banco Master. Disse que não tem nenhum contrato com o Banco Master, não. Aí esses 62 milhões apareceu de onde? Foi para onde? Pergunta aí a ele para onde foi.
14: Olá, meu dia Paraíba. Pessoal, é inacreditável a justificativa desse deputado aí que acaba de dar entrevista. É inacreditável a explicação do Flávio Bolsonaro, que tem uma ligação íntima e próxima a chamada irmãozinho de meu irmão com o Vorcaro, querer passar na cara do povo, enganar o povo de forma descarada, de que esse dinheiro é um dinheiro lícito. Como é que pode essas pessoas, na cara de pau, vir nas rádios e vir a público dar essas declarações? Eu não, sinceramente, eu não quero acreditar que a população vá aceitar essa forma de fazer política de corrupção escancarada, onde o Flávio Bolsonaro está nadando em lama com a corrupção dos 47 bilhões de reais do rombo financeiro dado pelo Banco Master. Ou seja, ele viu no Vorcaro a mina de dinheiro que ele precisava para os projetos políticos dele e para financiar esse filme de terror do Bolsonaro.
6: Boa tarde, Paraíba. O programa hoje está show, o programa hoje está bombado, graças a Deus. Solicitou aqui um benefício, rapaz. Essa via aqui do Detran até chegar aqui do lado do Irmão Dulce é cheia de buraco. Tem buraco com força, parece até uma cratera. Buraco demais, a gente tem que se desviar dos carros, cai dentro dos buracos. Que Deus abençoe a todos vocês. O programa hoje tá show. Fiquem na paz a todos.
15: Boa tarde a todos da Pop. Pessoal, esse pessoal da direita só engana bestalhados mesmo, assim como o Fábio Augusto.
16: Boa tarde, meu dia Paraíba, Fábio Augusto, Sony e Pepa. Cada dia fica um pouco melhor. Hoje foi um dos melhores programas. Tá pegando fogo, só presta assim.
17: Agora são 3 horas e 44 minutos. Dá uma segurada aí, patrão, porque ainda temos mais um intervalo comercial a cumprir. Depois do intervalo, a gente sim vai falar dos novos auxiliares do governo Lucas. Saiu hoje no Diário Oficial algumas nomeações. Nomeações importantes, alguns conhecidos, ou pelo menos são ligados a alguns conhecidos na Paraíba, e tem também a confusão na cidade de Cabedelo. Tudo isso e muito mais, depois do intervalo, aqui no Meio Dia Paraíba.
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17: Agora são 13 horas e 50 minutos. De volta o Meio-dia Paraíba desta quinta-feira, reta final do programa. Sony Lacerda. Lucas Ribeiro, governador da Paraíba, promoveu uma série de mudanças em seu quadro de auxiliares. Foram publicados hoje nomes, por exemplo, de Antônio Costa Nóbrega Júnior, que foi nomeado para assumir a Secretaria da Agropecuária e Pesca, o de Joaquim Hugo, que foi para articulação política, e é do filho do ex-prefeito de João Pessoa e deputado estadual Matheus Cartacho, que foi para a Secretaria Executiva da Economia Solidária, Sônia.
26: Pois é, essa de Matheus eu não esperava, assim. Enfim. Não conheço o...
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26: O rapaz, aí eu não tô falando nem de competência. E o Joaquim Hugo é ex-prefeito de Riacho dos Cavalos, enfim, tava pra articulação política.
28: Ele tava na Sedan, era? Ele tava em outra secretaria,
26: não,
28: né?
26: Ele tava nessa da...
28: Da Agropecuária e Pesca, né? Era.
26: Isso, era. Exatamente, entendeu?
28: Ele foi... Particulação política agora.
26: Particulação política, né?
28: E o outro que é ex-prefeito também, né? O Antônio Costa Nóbrega Júnior, né?
26: Exatamente. Eu não sei se é de prata.
28: Acho que é.
26: Ex-prefeito, enfim, foi nomeado para.
28: Eu acho que ele, no caso. Esse Antônio Costa Nóbrega Júnior, ele é presidente também da associação da Caprinocultura, né? Ali do Cariri. Ele entende. Exatamente. Sabe? É um cara que já mexe com isso, conhece a região ali. Então...
26: E teve também a nomeação do ex-prefeito de Bahia, né? Jefferson Quita.
28: Quita, é verdade.
26: E vai para a Secretaria Executiva de Desenvolvimento Sustentável, que é ligada à pasta do meio ambiente. Então vamos. Eu acho que assim, Lucas vai avançando com. Minis reforma, né? Ele vai fazendo aqui ali algumas mudanças, que saíram muitos secretários também.
28: Tá dando cara a seu governo.
26: Tá dando cara a seu governo também, então acho que é mais do que natural.
28: E algumas recomendações políticas também, né? Começaram a ser feitas também.
26: Exatamente.
28: Né? Com seus aliados.
17: Teve mudança também em Campina Grande. Lá o prefeito Bruno Cunha Lima, por exemplo, anunciou um troca-troca na Secretaria de Cultura do município. Anne Carinini assume a parte deixada por André Gomes.
26: Isso. Que é o ex-prefeito de Boa Vista e é pré-candidato. Ele é candidato, se não me engano, né?
17: Especulado essa mudança.
26: Ele é candidato a deputado estadual. se eu não me engano, o André Gomes.
17: Isso.
28: Acredito que seja.
17: A Anne Karenina me parece que é da área, né? É. Fábio Augusto conhece, hein?
28: Não, não conheço, não. Não.
26: Pelo que eu vi nas redes sociais, ela é da área, sim. Né? Os comentários que eu vi, enfim. Mas é isso, vai o período é esse, né? Até porque Lucas só pode nomear e exonerar.

0: até o final de junho, por conta da legislação eleitoral.
1: Isso. É... E em Cabedelo, hein, gente? O Ministério Público, você antecipou ontem, Sumi, o MP instaurou procedimento para investigar o prefeito afastado da cidade, Edivaldo Neto, por uso ilegal dos recursos da Câmara do Município, a Câmara Municipal de Cabedelo, para influenciar o julgamento da ação de investigação judicial eleitoral que caçou o ex-prefeito André Coutinho.
0: Tu não lembra de um vídeo que acho que duas pessoas dentro de um táxi, né, falando que iam resolver, enfim, que tinham essa interferência lá atrás, antes mesmo das eleições de 2024, André Coutinho chegou a denunciar, inclusive, né, depois do rompimento e tudo mais. E agora eu acho que é desdobramento desse vídeo lá atrás, né? E com o...
2: Disseram que foi armação, né?
0: Isso, disseram que foi armação e que e havia uma interferência, inclusive, na justiça eleitoral e junto com a Câmara. E até ontem o presidente da Câmara já tinha alertado os colegas vereadores de que o GAECO já tinha batido na porta pedindo documentação, inclusive a folha de pessoal de 2021 até agora.
1: Ou seja, pelo que eu estou entendendo, pode ter tido influência do Legislativo para que André Coutinho fosse cassado, é isso?
0: É, foi o que eu entendi. Certo?
1: Teria reviravolta, seu Augusto? Por exemplo, a Justiça rever uma decisão?
0: Inclusive, ele gravou um vídeo hoje, né?
1: Ontem também, né?
0: Ontem, inclusive, André Coutinho falando que ele e familiares estão sofrendo ameaças, né?
2: Olha, dependendo da Justiça desse nosso país, eu acho que é capaz de tudo. Isso pode haver, sim, uma reviravolta.

0: E aí quebrou. Mas em decorrência disso, a campanha dele foi favorecida em decorrência desse ajuste, foi cassado. E agora o Edvaldo Neto, ao assumir, disse que ia reativar os compromissos firmados lá atrás, em outra hora, por Vitor Hugo. Ou seja, é uma confusão grande lá.
1: Pois é, que não está escapando ninguém, né?
0: Não escapa ninguém. Tá, de certa forma, envolve todo mundo, viu? E disseram também agora, eu vou pegar mais informações direitinho, mas disseram que o vereador que está como presidente agora da Câmara lá de Cabedelo agora, está já fazendo moído político também lá, fazendo umas ações lá contra os demais vereadores lá, porque também é ligado ao prefeito lá de Cabedelo. Diz que está totalmente ligado a ele lá e está fazendo o que o ex-prefeito está mandando. Eu vou pegar mais informações.
1: O nome do presidente da Câmara é Wagner do Solanense, né?
0: É isso aí. Esse Wagner aí. Ele é ligado a um ex-prefeito e está fazendo o jogo político desse ex-prefeito. Mas eu vou pegar mais informações e amanhã eu trago mais detalhes aqui para depois não cometer nenhum erro aqui.
2: Combinado. As últimas notícias do programa de hoje: a CBF acaba de renovar o contrato de Carlos Ancelotti até 2030, seu Fábio Augusto.
0: Mas já?
2: Já.
1: Tá vendo?
0: É. Mas por quê, hein?
2: Ah, porque ele é bom. É o melhor do planeta, somente. E assim é luxo pro Brasil ter um treinador como Carlos Ancelotti.
1: Rapaz, agora sim, lembrando que ele não faz milagre, certo? Porque com essa seleção que ele já pegou no...
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1: Bem, já pegou nos 48, né? Praticamente o segundo tempo. Entendeu?
2: Mas,
1: mas é um trabalho que precisa ser feito.
2: Olha, o goleiro do Brasil na Copa deve ser Alisson, seu Fábio Augusto. É goleiro de onde? Do Liverpool. É tido como um dos melhores do mundo.
1: Isso.
2: O lateral direito deve ser Wesley, que era do Flamengo e está jogando na Roma. Aí a zaga é Marquinhos, do Paris Saint-Germain, e Gabriel Magalhães, do Arsenal. Os dois vão disputar a Champions League, a final. Ou seja, dois dos melhores zagueiros do mundo.
1: É, mas esse povo parece que quando veste a camisa da seleção esquece de jogar, né? Não sabe, não é de saber.
2: Mas vai que de repente eles voltam a jogar, né? Aí você tem Alexandre, tem duas Copas do Mundo. Aí você tem Casemiro, de volante, que joga no Manchester United. Aí você tem o Bruno Guimarães, que joga no Santos.

0: que é a liga mais forte do mundo, que é a liga inglesa. Aí lá na frente tem Vini Júnior, Rafinha, Matheus Cunha paraibano, só Real Madrid, Barcelona e...
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0: Tudo mais, e ainda pode ter na mídia.
2: Estou aqui questionando se o nome é bom ou não, porque são ótimos, inclusive eu acompanho bastante a língua inglesa. Entendeu? E a língua também.
0: A Premier League.
2: Exatamente. Mas quando chega na seleção, esse povo não joga, minha gente. Não joga.
0: Se fosse na época de Saddam Hussein, mandava dar uma... Tô brincando, viu, gente? Mandava dar umas chibatadas.
2: Pois é, não estou de se arrumar.
0: Vou botar para jogar bola.
3: Precisava ser saudável, não. Precisava ir aqui em Conde, na sua cidade, hein, pertinho.
0: Final da
3: Luiz. Um abraço, Luiz.
0: 3h58. Palavra final que fica assim, o Fábio Augusto.
3: Bom, nisso que eu diga, né? Um abraço. Vai isso.
2: Ô, patrão, bota aí a bandinha pra tocar antes que eu me esqueça e eu seja deserdada, que hoje é aniversário da minha amiga e irmã, Marcela Citone, jornalista de primeira.
3: Presidenta.
2: Eu amo demais, meu coração, ex-presidente da Associação Paraibana de Imprensa. Cheiro, Machado, a gente se encontra.
0: Então, deixa eu também dar os parabéns, que hoje também é aniversário dele. Agora é um presidente. Vereador Dinho Dalsley.
2: Eita, vereador,
0: boa. Presidente da Câmara. Querido! Parabéns, querido!
3: Dinho é um cara leve, né?
2: O cheiro, ele é isso, mas eu gosto mais dele.
0: Para afinal que fica só Nila Lacerda.
2: Não, é isso, uma ótima tarde até amanhã.
0: Um abraço a todos, gente. Não desliga o rádio. Vem muita música boa por aí. Vem o meu xará, Petrônio Oliveira. Sai Petrônio Torres, entra Petrônio Oliveira. A gente volta amanhã no Encontro dos Ponteiros, se assim Papai do Céu permitir. Um abraço, beijo.
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23: Hoje é quinta-feira, dia 14 de maio de 2026.
21: Fala, fala, turma! Muito boa tarde! Estamos chegando, hein? Olha, já está no ar o melhor das suas tardes. Claro, você já sabe muito bem, né? O Conexão Pop. Aqui, pela melhor, pela Pop Cariri FM 101.1. Uma emissora do Sistema Pop de Comunicação.
23: Estamos ao vivo também no YouTube, no aplicativo Rádios Nat e no Facebook. Escolha onde ouvir e vem com a gente.
21: Vem-se embora, não perde tempo não, viu? Com Ítalo Silva, eu mesmo e ela, Samara Nunes.
23: A sonoplastia é da Naomi Andrade, a superintendência do Sistema Pop de Comunicação é de Reni Cláudia.
21: Olha que coisa boa. Boa, viu, Samara? As tardes da Rádio Pop com uma super trilha sonora. Vem com a gente, ouvinte, no programa que conecta você ao que mais importa.
23: Com muita informação, música e entretenimento do seu jeito. A partir de agora, até às 16 horas, aqui na Pop Cariri.
21: São 2 horas de programa, viu? Com muita alegria pra você, com muita música boa. E claro, né? Com muita interação dos nossos queridos ouvintes, que no caso é você que tá aí, ó, do outro lado. Você que está em casa, você que está a caminho do trabalho, você que está no trabalho. Então interage já. Camila Coelho anuncia fim do casamento após 21 anos com empresário e diz: percebemos.
23: Pois é. Ex de Bia Miranda, Gato Preto, é acusado de tentativa de homicídio duplo.
21: Menina, esse povo vive em polêmica, né?
23: Não,
21: Bia Miranda
23: é?
21: E Gato Preto. Camila Loures versus Álvaro. Trocam acusações nas redes sociais por piadas sobre corpo em podcast. Polêmica, viu? Onde tá rendendo e já tem amigos entrando no meio, tá babado.
23: Pois é. Padre Fábio de Melo dá reflexiva após ser perguntado sobre vida sexual e ele diz: sexualidade é tudo que me envolve.
21: E qual é a previsão do seu signo para esta quinta-feira? Tudo isso e muito mais, agora aqui no Conexão Pop, que já está no ar.
23: Participe e fique em conexão conosco, mandando sua mensagem de texto ou áudio para o nosso WhatsApp, que é 833-201-86.
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21: Pois é, turma, além do WhatsApp, ó, que você já pode estar interagindo, porque daqui a pouco a gente vai saber quem foi o primeiro ouvinte de hoje, hein, interagindo conosco lá, corre! Tem também o nosso Instagram, que é o @popcariri101. Além do Instagram, tem o nosso canal do YouTube com transmissão ao vivo, com imagem e áudio. Então, se você quer saber quem é Ítalo, quem é Samara...
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21: Pois é, quinta-feira com tudo, viu, Samara? E claro, com muita música boa que não pode faltar, né? Então já bora começar naquele pique, naquela alegria. E você, ouvinte, curta muito. Boa tarde.

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5: Em Campina Grande, 2h20. Boa tarde para você que está chegando agora. Seja bem-vindo ao Conexão Pop com Ítalo Silva e Samara Nunes. Iniciando esta quinta-feira com tudo aqui. .com. Escutando muita música boa, vocês já começaram, né, Ítalo?
6: Exatamente, Samara. Muita música boa, sim, aqui pela número 1 de Campina Grande, né? Iniciamos aí com Daniel Almeida, Sinais, e também Jorge e Matheus. Matheus e Cauã, Gaivota, claro, com Next FM, claro, 018651.
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5: É isso, interage muito, pede a sua música, manda o seu alô, que daqui a pouquinho a gente toca aqui o seu alô, né? E fica conosco até as 4 horas da tarde, juntinhos, coladinhos, muita música boa, informação, fofoca, replay das antigas, o melhor pra você nesta quinta-feira. Ítalo, pra iniciar essa quinta, vamos saber quem foi que entrou em contato conosco, a primeira pessoa?
6: Bora ver agora. Menino, o povo aqui é rápido, viu? É uma briga boa, menino. 3 pessoas falaram conosco antes de 1 hora da tarde, Samara.
5: Vamos!
6: Olha, o primeiro, mais o primeiro de hoje, né? Quem saiu na frente, quem saiu na vez, quem levou a melhor foi direto de Patos, Julamec Mariano.
5: Oi, Julamec, boa tarde. Muito obrigada pela sua sintonia, viu? Fica ligado conosco até as 4 horas da tarde.
6: Exato. Boa tarde, Ítalo e Samara. Muito boa tarde. Inclusive, ó, pode mandar seu áudio, viu, Julamec? Logo depois, nós tivemos o China Almeida, lá direto
5: China
6: da UFCG.
5: Almeida na sintonia, obrigada.
6: Seu Romeu e Dona Cosma também na audiência, viu?
5: O casal 20 da Zona Leste.
6: O casal 20 da Zona Leste, é isso mesmo. Inclusive, ele já chegou mandando áudio. Já a gente toca o seu áudio, viu? Beto Japonês.
5: Beto Japonês na sintonia. Olá, muito obrigada, Beto.
6: Boa tarde, Ítalo e Samara. Tamo juntos outra vez. Sou o Beto Japonês.
5: Amo demais. Obrigada, Beto.
6: Direto do bairro Bodó Congó, nós temos o Daniel Moral.
5: Daniel Moral na sintonia. Obrigada, Daniel.
6: E já a gente toca, viu? Olha quem apareceu, Samara. Ele tá vivo. Casca de Bala!
5: Chega, dizem que quem é vivo sempre aparece, né, Ítalo?
6: Pois é, boa tarde, Casca de Bala. Saudades, o que
5: boa
6: aconteceu?
5: Tarde.
6: Que você sumiu? Conta pra gente. E ele já mandou áudio, viu? Já a gente toca o seu áudio. E por aqui também, Samara, temos um Rosil lá no Acácio Figueiredo.
5: Boa tarde, obrigada pela sua sintonia.
6: E hoje ele vai querer ouvir, claro, Edson Gomes. Deus nos ajude.
5: Amém, Deus nos ajude mesmo.
6: Deus nos ajude, com certeza. E, minha gente, segue interagindo, DDD83-3201-8651. Estamos no WhatsApp, estamos também, viu, lá no canal do YouTube, Rádio Pop Cariri.
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6: E no nosso canal tem interação, Samara. Temos aqui o Joselito Lucena.
5: Oi, Joselito Lucena. Boa tarde.
6: Ele falou o seguinte. Boa tarde, jovens. 100% pop. Isso mesmo. Eu tô pop. Samara tá pop. Tá todo mundo pop na Rádio Pop. Julamec Mariano também na audiência, viu, aqui?
5: Obrigada, Julamec. Um abraço pra você.
6: E lembrando, entrou no nosso canal do YouTube, entrou na nossa live, não esquece de deixar o teu joinha, né, Samara?
5: Com certeza, curte, comenta, compartilha e ativa as notificações pra quando a gente entrar ao vivo já notificar pra você, tá?
6: Exatamente, são exatamente 2h24 e a gente dá continuidade com esse programa maravilhoso. Bora refletir?
5: Claro que sim, tem que ter reflexão pra esta quinta-feira.
6: Simbora!
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6: Nem tudo precisa ser resolvido hoje. Respeitar seus limites é entender que descansar, dizer não e ir no seu tempo também faz parte do processo.
5: Exatamente, Ítalo. Muitas vezes a gente quer agir tudo para o agora, né? Sim. De imediato. Eu acho que o ser humano é muito imediatista. Só que tem situações que a gente tem que observar e tem que entender que nem tudo é feito para agora, nem tudo é ágil para agora, né? A gente tem que respeitar esse tempo, até porque tem algumas escolhas que a gente faz para agora e que a gente se decepciona lá no final, né? Então, é a gente entender que também é necessário você descansar, você aprender a dar o seu limite, a ter o seu limite também. Ter e dar limite também, seja ao próximo, seja em qualquer situação, para que você possa ter essa compreensão que faz parte do processo e que você vai reconhecer lá na frente.
6: Exatamente, né, minha gente? É você respeitar o seu tempo, é você não exceder seu limite, uhum. É você ir no seu limite, né? Aprender também a dizer não, entender que é necessário o descanso, porque quando a gente descansa, a gente passa a refletir aquilo também que é necessário. Sim. A gente pensa até melhor. Quando a gente tá muito acelerado, às vezes a pessoa termina passando por algo despercebido. Então, descansar também faz parte do processo. E vá sempre no seu tempo. Então, é você descansar e, claro, né, entender que nem tudo é resolvido hoje. O tempo, às vezes, é o melhor remédio para as melhores soluções.
5: Exatamente isso. Hoje tem curiosidade do dia. Você sabia, Ítalo?
6: 14 de maio é dia de quê, Samara? Conta pra mim.
5: Dia Continental do Seguro. Uma para destacar a importância do setor de seguros e proteção financeira, viu?
6: Olha, isso mesmo. Dia 14 de maio. E tem pergunta do dia pra hoje também, né?
5: Olha só, na hora de dormir, você prefere silêncio total ou barulhinho de chuva, ventilador ou música ao
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5: No fundo, como é que você gosta de dormir, Ítalo?
6: Ai, eu tenho que ter barulhinho de chuva, pelo menos.
5: De ventilador eu não gosto tanto, eu gosto mais de chuva.
6: Ah, eu gosto dos dois.
5: De chuva, eu prefiro de
6: chuva. O silêncio, tem que ter silêncio, né?
5: É verdade. Imagina
6: em relação a pessoas falando, gritando barulho,
5: não. Não, é um saco.
6: Mas tem que ter aquele som de fundo do ventilador, de uma chuvinha.
5: Exatamente isso.
6: Inclusive, às vezes, até pra relaxar mais, eu coloco no meu celular. Quando não tá chovendo em Campina Grande.
5: Eu já fiz isso.
6: Barulho de chuva pra relaxar.
5: É muito bom, é muito bom.
6: Ou então barulho da natureza também, que fica pássaro, som de cachoeira.
5: Sabe,
6: é maravilhoso.
5: Sabe também o que eu gosto de colocar de vez em quando, até como uma dica? Eu não sei se você já fez, mas alguns iogas. Refleturo, quando eu tô muito tensa.
6: Sino de Betânia.
5: É, eu coloco, juro, após eu termino, eu deito, já começa a pegar no sono.
6: Mas é, ajuda a relaxar, ajuda, né? O pessoal fala que tem algumas frequências que ajudam a relaxar o corpo.
5: Exatamente.
6: Eu já vi, sim. Inclusive, já escutei algumas e a gente quer saber de você, ouvinte. Na hora de dormir, você prefere silêncio total ou um barulhinho de chuva, ventilador, música ao fundo? Responde pra gente lá no nosso WhatsApp, DDD83-3201-8651, tá certo? Não deixa de interagir, ouvinte, porque afinal você que faz esse programa acontecer. Então vem já pra Rádio Pop Caribe FM, sintoniza, divulga, compartilha com os amigos, com os familiares e vem ser feliz conosco. E agora, bora dar continuidade?
5: Claro que sim, vamos embora!
6: Com vocês, Banda Encantos, logo depois, Murilo Rufi.

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10: Em Campina Grande, são exatamente 2 horas e 38 minutos. Confirmando. 2h38 aqui na melhor, tá certo? Na Rádio Pop Cariri FM.
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10: M101.1, olha que maravilha! Voltamos com tudo! Com o melhor programa das suas tardes, o programa que mais cresce em audiência. E minha grande dúvida neste momento é: você já interagiu com o Conexão Pop? Já mandou sua mensagem de texto, de áudio? Pediu abraço, pediu beijo, fez aquele pedido musical? Se não, interage agora. Inclusive, já tem interação aqui conosco em relação à pergunta do dia, Samara.
12: Olha que maravilha, quero saber. Diz aí, Ítalo, quem mandou pra gente?
10: A pergunta do dia é a seguinte: na hora de dormir, você prefere silêncio total ou um barulhinho de chuva, ventilador ou música ao fundo? O Joselito Lucena disse sobre a pergunta: eu prefiro ficar com o rádio ligado principalmente na madrugada. Música excelente e relaxante.
12: Olha que maravilha! Eu amo!
10: Coisa boa, né, minha gente? É isso mesmo, ficar com o rádio ligado ali, escutando umas boas canções pra relaxar e dormir da melhor forma. Marcando presença, Socorro Aquino!
12: A nossa fofura, obrigada pela sua sintonia, linda. Continua por aqui, tá?
10: Pois é, e através do nosso canal do YouTube, Rádio Pop Cariri, que você já se inscreveu, espero, tá certo? Espero que você tenha ativado as notificações e tenha deixado o joinha lá na nossa live. Se não, faz isso agora, Rádio Pop Cariri, o nosso canal.
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12: É isso, pesquisa, curte, comenta e compartilha muito.
10: Inclusive tem gente aqui mentindo, viu, Samara, no chat da nossa live do YouTube.
12: É, dizendo o quê? Me conta essas mentiras.
10: O Eduardo Praia falou o seguinte: oi, Paraíba, só hoje eu falei mais de 50 eu te amo pra ela. Oh. Eu falei. Será que é pra ela ou pra elas?
12: Ó, pra elas.
10: Ele tentando iludir elas.
12: Pois é. Só hoje eu falei. Mais de 50 eu te amo, pra elas eu falei.
10: É. Eita. Pra elas, tá vendo, Eduardo? É isso. Eduardo Praia aqui na audiência. Claro, obrigado pela audiência, viu? Aquele abraço pra você. São 2h40 e seguimos aqui com o Conexão Pop. Lembrando, além do WhatsApp e YouTube, temos também o nosso Instagram, que é o @popcariri101, né, Samara?
12: Pois é, e no nosso Instagram você pode participar, tá, da nossa enquete e do nosso quadro, que começa agora o Toca Que Eu Canto.
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10: Pois é, turma, começa agora o Toca Que Eu Canto, essa disputa maravilhosa que acontece aqui no Conexão Pop. Lá no nosso Instagram, @popcariri101, é uma disputa que acontece, né, entre Samara e eu. E claro, são duas músicas lá no nosso Instagram, nos stories. Eu escolhi uma música, Samara escolheu a outra. E você vai decidir qual música você escuta no final do programa completinha. É só você decidir, só você votar muito lá no nosso Instagram. Bora conhecer as músicas?
12: Claro que sim, agora mesmo.
10: Qual foi a sua escolha de hoje, Samara?
12: A minha escolha foi Fala a Verdade Pra Ele. Pablo, você já falou a verdade alguma vez?
10: Com certeza, tem que falar a verdade. Eita! Jogar na cara às vezes, né? Às vezes a gente prende um pouco, mas depois chega uma hora que vira uma bola de neve e você estoura tudo. Eu sou desse jeito.
12: Só assim, eu não seguro não, mas eu tenho que controlar, tem vez.
10: Às vezes eu seguro até demais, quando eu estouro de vez.

0: Tá vendo, Eduardo? Tem que falar a verdade pra ela, viu?
1: Fala pra ela.
0: O golpe tá aí, cai quem quer.
2: Pois é.
3: Toca,
0: a minha música é de uma antiga dupla, né, que não existe mais, duas irmãs, Simone e Simaria. Eu te esperarei.
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0: Já pulou fora, né?

0: que eu canto.
1: É isso, minha gente. Vem simbora.
2: Eu já vou votar agora mesmo.
1: Vota muito, viu? Inclusive, a enquete já está aberta, Samara. Lá no nosso Instagram, @popcariri101. E olha, o Joselito Lucena perguntou aqui, Samara. Onde é que vende o seu CD com essa alegria toda? Ele quer comprar o seu CD, Samara.
2: Olha,
1: onde é que vende?
2: Que maravilha. Vou vender, viu? Vou vender mesmo.
1: Cantora Samara Nunes.
2: Ainda não.
1: Qual o estilo musical que você canta, Samara? Qual o estilo musical que você mais gosta de cantar pra ele comprar seu CD?
2: Ai, são vários. Eu sou bem eclética, mas só pode escolher um.
1: É, único.
2: É, sofrência.
1: Eita, sofrência. Estilo Marília Mendonça.
2: Isso, exatamente.
1: Eita,
2: rasgando
1: menina.
2: Tudo.
1: É isso. Então segue na audiência, ouvinte, DDD83-3201-8651. Vem-se embora, vem ser feliz. E claro, né, bora curtir muita música boa agora. Porque, afinal, música boa é no Conexão Pop. E com vocês, Ludmilla e a favorita, Rafaela Santos, Impossível.
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0: Em Campina Grande, são que horas, Samara?
1: 2h49, confirmando, Ítalo?
0: Claro, são 2h49. O Conexão Pop está de volta, minha gente. Aqui, pela número 1 de Campina Grande. Você, claro, né, tá acompanhando tudo através do nosso canal no YouTube, Rádio Pop Cariri, lá com transmissão ao vivo. Você sabe quem é Samara, sabe quem é Ítalo. E, claro, né, temos interação aqui dos nossos ouvintes, Eduardo Praia, Joselito Lucena, Julamec Mariano. Muita gente aqui, claro. E não esquece, ó, de deixar o teu joinha também, viu? Olha quem apareceu, ela tava sumida, mas ela apareceu no nosso WhatsApp, Samara.
1: Conta pra mim, Ítalo, tô curiosa.
0: A Cidália Brito, maravilhosa.
1: Ai, maravilhosa. Oi, a Cidália, como é que você está, linda? Obrigada pela sua sintonia. Quanta saudade, não nos
0: pois
1: abandona,
0: é,
1: por
0: exatamente.
1: Favor, querida.
0: Oi, boa tarde, Ítalo e Samara. E Naomi, olha pra vocês, ela mandou 3 corações vermelhos. Eu acho que é um pra mim, um pra você e um pra Naomi.
1: Sim, com certeza.
0: Obrigado pelo carinho, viu, a Cidália. Aquele abraço, aquele beijo pra você, ó. Esteja sempre na audiência, interagindo e mandando áudio, que a sua voz é lindíssima. Não perde
1: Obrigada,
0: tempo, não.
1: Obrigada, Cidália.
0: Interage já. O Casca de Bala também mandando coração por aqui.
1: Será que Casca de Bala já encontrou seu amor?
0: Será que ele já encontrou o grande amor da vida dele? Conta pra gente, Casca de Bala, como é que tá esse coração desse jovem? Nós queremos saber, viu? Por aqui também, a Fabiana do Pedregal.
1: Oi, Fabiana. Boa tarde, sua linda. Obrigada pela sua sintonia. Um cheiro.
0: Boa tarde, Fabiana. Um beijo pra você. Obrigado pela audiência de sempre. Tem ouvinte mandando áudio, viu, Samara? Bora escutar?
1: Claro. Fala aí, ouvinte.
0: Oi.
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1: Boa tarde.
3: Boa tarde, abençoada.
1: Boa tarde, abençoado.
3: Abençoado.
0: Oi.
3: Toca uma música aí de Raul Seixas. Tente outra vez.
1: Arrasou.
0: É isso, vamos tocar sim, viu? Raul Seixas pra você. Rosilno Acácio Figueiredo, obrigado pela audiência. Daqui a pouquinho vai ter.
4: Boa tarde, bom dia. Eu gosto de dormir ouvindo o barulho da chuva. Eu amo o barulhinho da chuva. Não tem quem não goste, não é verdade?
0: Verdade.
4: Eu quero mandar um abraço para todos os ouvintes dessa rádio maravilhosa, para todos que compõem a rádio. Para o meu...
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1: Amigo Daniel Morales. Obrigada, sua linda.
4: Para todos que está na sintonia da melhor programação, onde todo mundo é pop. Um abraço, fofuras.
0: Obrigado.
6: Ítalo, boa tarde, Samara.
1: Boa tarde.
6: A todos os ouvintes, né, dessa rádio maravilhosa, desse programa Nota Mil, que é o Conexão Pop, né? Passando aqui para deixar meu abraço para cada um de vocês, entendeu? Vocês continuem sempre assim, né?
1: Obrigada.
6: Sempre animando essa estar, que é muito maravilhosa. Vou então mandar um abraço para Romeu e Cosmo, para Elza lá no Aloysio.
0: Sim.
6: Para Margarete Xavier em Monte Castelo.
0: Show.
6: Né, e para todos os ouvintes desse programa Nota Mil e dessa rádio Pop Cariri, um abração desse cara, desse amigo. Tô sempre ouvindo. Às vezes não mando áudio, mas tô sempre na escuta.
1: Muito obrigada, viu, pela sua sintonia, por estar sempre nos escutando.
0: Exato. Obrigado pela audiência. É o Mário Gomes, né?
1: Mário Gomes,
0: obrigado.
1: Abraço.
0: Sempre ligadinho. Inclusive ontem, viu, o seu Romeu mandou um abraço pra você, citou seu nome aí no áudio dele. Inclusive daqui a pouco, ó, se a gente não tocou o seu áudio, a gente vai tocar aqui no programa Conexão Pop. Tenha muita calma nesta hora, porque a gente tem muito áudio pra tocar aqui. Nós vamos tocar... Continua mandando, continua interagindo, que enquanto você interage, a gente vai com o horóscopo
1: do povo.
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0: E a gente inicia o Horóscopo do Povo desta semana, desta quinta-feira, na verdade, com os signos de Áries, Touro, Gêmeos, Câncer, Leão e Virgem.
1: Vamos lá, Áries. A energia desta quinta-feira favorece atitudes práticas e decisões importantes. Você poderá sentir vontade de resolver pendências que vinha adiando há algum tempo, viu? Principalmente ligadas à vida financeira ou profissional. Sua coragem estará em destaque, mas será importante agir com mais calma para evitar conflitos desnecessários. Já no amor, pequenas demonstrações de carinho farão diferença e ajudarão a fortalecer os laços.
0: Touro! Hoje você estará mais confiante e determinado a conquistar seus objetivos. O dia favorece conversas importantes, novos planos e oportunidades que podem trazer crescimento pessoal ou profissional. Sua persistência será um grande diferencial. No campo afetivo, o clima será positivo para fortalecer relações e resolver mal-entendidos com mais maturidade.
1: Gêmeos, a quinta-feira traz uma energia de renovação e boas ideias. Você poderá encontrar soluções para problemas que estavam incomodando nos últimos dias. A sua comunicação estará ainda mais forte, favorecendo acordos, contatos e aproximações importantes. Apenas evite assumir responsabilidades demais ao mesmo tempo. Já no amor, uma conversa sincera poderá aproximar ainda mais vocês.
0: Câncer. O dia será favorável para cuidar das emoções e organizar melhor a rotina. Você poderá receber apoio de pessoas próximas em decisões importantes. A energia também favorece amizades, reencontros e projetos em grupo. No trabalho, mantenha o foco para não se distrair com problemas alheios. No amor, o momento pede mais diálogo e menos cobrança.
1: Leão, hoje será um excelente momento para mostrar suas capacidades e correr atrás de reconhecimento. Sua criatividade estará em alta e poderá abrir caminhos interessantes, principalmente na vida profissional. O dia também favorece mudanças positivas e decisões ligadas ao futuro. Já no amor, tente ouvir mais e controlar o orgulho em algumas situações.
0: Virgem, a quinta-feira favorece novos aprendizados, mudanças de planos e oportunidades de crescimento. Você poderá enxergar soluções com mais clareza e sentir mais confiança para iniciar algo novo. O dia será bom para organizar a mente e deixar preocupações para trás. No campo afetivo, momentos simples poderão trazer mais felicidade do que você imagina.
1: Daqui a pouquinho a gente volta com Libra, Escorpião, Sagitário, Capricórnio, Aquário e Peixes. Não sai daí que é rapidinho.
0: Pois é, não sai daí não, viu? A gente volta já. São exatamente 2 horas e 57 minutos. Olha quem tá por aqui na audiência. Ticiane França, muito boa tarde.
1: Ticiane, boa tarde. Obrigada, linda.
0: Um beijo. Manuel de Oliveira também tá por aqui, viu,
1: Samara? Manuel, um abraço.
0: Claro, a gente segue aqui, né, na melhor audiência, no programa Conexão Pop. E a pedido dele, Rosil, lá no Acácio Figueiredo, Raul Seixas, Tente Outra Vez, musicão, viu?
1: Demais.

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0: Campina Grande. São 3h09. Voltamos, Samara.
1: Voltamos com a melhor audiência do Rádio Paraibano, que é aqui no Conexão Pop, com Ítalo Silva e Samara Nunes.
0: Exato, é o melhor programa, hein, Brasil, das suas tardes. Claro, sempre de segunda a sexta, das 2h às 4h da tarde, você me escutará aqui. Me escutei, quase que não saía, né? Você me escuta aqui, claro, Ítalo Silva, junto com ela, Samara Nunes, é a dupla mais falada do território paraibano? Claro que sim! Vamos embora, Brasil, dar continuidade com esse programa maravilhoso, né? Tivemos aí um rápido intervalo, preparamos aqui um bom café quentinho, já estamos tomando. E você? Com certeza, a Lili que fez, né? Maravilhosa, inclusive ela tá ali, gostaria de mandar um grande abraço, um grande beijo para a Lidiana, maravilhosa, claro, sempre na audiência. Por aqui também temos o Giovanni Max, na verdade.
1: Oi, Giovanni Max, obrigada pela sua sintonia, amigo.
0: O Rosil tava pedindo mais uma música, menino. Ele gostou de Raul Seixas, gostou tanto que ele quer mais uma.
1: Com certeza, daqui a pouquinho, tá?
0: Pois é, segue na audiência aí, Rosil. Ele que tá direto, sabe de onde? Lá do Acácio Figueiredo. Temos também, Samara, o Fábio Júnior.
1: Fábio Júnior, obrigada pela sua sintonia aqui conosco.
0: Casca de Bala, ó, tá aqui, mandando mensagem.
1: Casca de Bala também aqui presente, obrigada.
0: Obrigado, Casca de Bala, pela audiência. Lembrando, hoje tem pergunta do dia, viu? A pergunta do dia é: o que você prefere na hora de dormir? Silêncio total ou aquele barulhinho de chuva, ventilador ou uma música ao fundo? Responde pra gente, tá certo? Na nossa live, ou então lá no nosso número do WhatsApp, DDD 83-3201-8651.
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1: Pois é, responde pra gente, manda a sua música, comenta também lá no canal do YouTube, curte, compartilha e fica aqui conosco interagindo.
0: Com certeza, interage muito. Inclusive, olha, já tem gente respondendo aqui: eu prefiro na hora de dormir silêncio total.
1: Olha, eu também amo um silêncio total, é maravilhoso.
0: Silêncio é bom, mas o barulhinho de chuva também é delicioso. Vamos embora, dá continuidade, hein? São 3h11 e a gente retorna agora com o último bloco do Horóscopo do Povo.
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0: Com os signos de Libra, Escorpião, Sagitário, Capricórnio, Aquário e Peixes.
1: Libra, questões emocionais e profissionais podem exigir mais atenção hoje. O importante será manter o equilíbrio e não agir por impulso. Sim. Diante de situações inesperadas. O dia favorece transformações positivas e decisões que tragam mais estabilidade para a sua vida. Já no amor, sinceridade e paciência serão fundamentais para evitar os desgastes, viu?
0: Escorpião, hoje será um dia importante para fortalecer relações e esclarecer situações pendentes. Conversas profundas poderão trazer respostas que você precisava ouvir. Sua intuição estará forte, ajudando em decisões importantes. No trabalho, evite disputas desnecessárias. No amor, o clima favorece mais cumplicidade, confiança e aproximação.
1: Sagitário, a energia do dia favorece organização, produtividade e novos objetivos. Você poderá sentir necessidade de colocar algumas prioridades em ordem e focar mais no que realmente importa. O trabalho tende a render mais quando houver disciplina. Já no amor, atitudes sinceras e simples terão muito mais valor do que palavras exageradas. Olha!
0: Capricórnio, a quinta-feira promete momentos mais leves e positivos. Sua criatividade estará em destaque, favorecendo projetos, estudos e até novas oportunidades profissionais. O dia também será ótimo para cuidar da autoestima e fazer algo que lhe traga felicidade. No amor, o momento favorece aproximação, carinho e boas conversas.
1: Aquário, Questões familiares poderão ganhar mais atenção hoje. Será um bom momento para resolver assuntos pendentes dentro de casa e buscar mais equilíbrio emocional. Você também poderá sentir vontade de mudar algo na rotina ou iniciar novos planos. No campo afetivo, demonstre mais seus limites, seus sentimentos e evite se afastar emocionalmente.
0: E para finalizar, né, o horóscopo do povo desta quinta-feira, Peixes. Sua sensibilidade estará ainda maior hoje, e isso poderá ajudar em decisões importantes. O dia favorece conversas, encontros e notícias positivas envolvendo trabalho ou vida pessoal. Sua criatividade e intuição estarão fortes, trazendo inspiração para novos caminhos. No amor, o momento será favorável para fortalecer vínculos e viver momentos especiais.
1: Olha, esse foi o horóscopo do povo de hoje. Se você gostou, já manda uma mensagem aqui pra gente.
0: Manda sim, interage muito, tá certo? E não esquece também de responder a pergunta do dia: o que você prefere na hora de dormir? Silêncio total ou aquele bom barulhinho de chuva?
1: Com uma conchinha ventilador, também.
0: Uma conchinha também sussurrando no seu ouvido, né? Que maravilha! Vamos embora dar continuidade com esse programa maravilhoso na tarde de quinta-feira. Hoje é quinta, né? Ainda tem replay das antigas. Hoje vamos relembrar um grande ícone do forró, meu povo. Não vou dizer quem é a pessoa, se é homem ou se é mulher, mas de uma coisa eu posso dizer: o esquenta do forró do São João já começou aqui no Conexão Pop. Não sai daí não, viu? A gente volta já. Bora agora com ele. Tarcísio do Acordeon, Minha Vaqueira é Ela.
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0: Em Campina Grande, são exatamente 3 horas e 22 minutos, confirmando 3 e 22, Conexão Pop, de volta aqui, claro, pela Rádio Pop Cariri FM 101.1, minha gente, que maravilha ter a sua audiência na tarde desta quinta-feira. E olha quem tá por aqui marcando presença, Samara, Leandro Diniz.
1: Olha, oi, Leandro Diniz, obrigada pela sua sintonia, boa tarde.
0: Temos também aqui, ó, a Jéssica Fausto na audiência.
1: Jéssica Fausto, obrigada, lindona, pela sua sintonia.
0: Rosilno Acácio Figueiredo.
1: Rosil sintonizado aqui também, um abraço.
0: Rosil sempre na audiência, né, interagindo. Cícero Simplício.
1: Cícero, um abraço, obrigada.
0: Jonas Menezes
1: na sintonia, muito obrigada também.
0: Anderson Gonçalves também, viu?
1: Anderson Gonçalves, olha só.
0: Claro, vários ouvintes na audiência e tem ouvinte nos enviando áudio também, bora escutar?
1: Claro que sim, fala aí, ouvinte.
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3: Boa tarde, Ítalo, boa tarde, Samara.
1: Boa aqui tarde.
3: É o amigão,
1: boa tarde.
3: Meu Zona Leste, Campina Grande. José Pinheiro tá sempre na escuta.
0: Show.
3: Programação tá chuchu beleza.
1: Obrigada.
3: Cada vez mais tá bombando.
0: Chuchu beleza.
3: Um abraço
0: tudo.
3: Do companheiro Romeu. E qualquer dia está aí visitando novamente.
0: Pode
3: aí.
0: Pode vir.
3: A Pop Cariri. Show. Pop Cariri é show. Romeu sempre na escuta. Aquele abraço.
0: Abraço. Tem mais? Oi, boa tarde.
1: Boa tarde.
4: Boa Hello. Tarde, Italo Moraes, Samara Moraes, Notamil. Nessa quinta-feira eu tô na escuta Conexão Pop Cariri FM com Italo Moraes, Samara Moraes, Notamil. Nessa quinta-feira, primeiro lugar, Lidia Unicego, Lida, papai, programa Notamil. Hoje eu queria ouvir qualquer música, mandando para Rabicó, João da Cruzeiro, Paulo da Cruzeiro, Amigos Motorista, Prescozinho, Geran, Bianca, Sebabota, Israel, Bilzinha, Marília, Mils, Pipi, Sucesso, Sandro Fé, Sandro Dito, Socorro, Edilama, todos os ouvintes Fest Pop Cariri FM na escuta, Italo Moral e Samara Moraes, Notamil, que é programa Nota Mil. Daniel Moral, 101.1, Bodó, Congo, 2026, a rádio, todo mundo é pop.
1: Amo, obrigada.
0: Tem mais?
5: Boa tarde, Ito Silva.
0: Oi.
5: Boa tarde, Samara Silva.
1: Boa tarde, Casca de Barro.
5: Meu amor da minha vida. Cadê você? Está morrendo de saudade. Eita. De você, Samara, que é meu coração. É, eu quero uma música com 3 desejos, cada uma, né? E 3 desejos. Oferece para Samara Silva e oferece para Turma de Boa Vida, Turma de Agostela, Turma de Timbaúba, Turma de Espera, Turma de Campina Grande.
0: Timbaúba, Campina Grande.
5: Para todos aí, né? Aqui pra é o Casca de Bala, falando do Distrito Boa Vista, Município de Esperança. Essa música vai oferecida para Samara Silva.
0: Sim. Samara Silva, gostou, juntou meu nome com o seu.
1: Olha aí, deixei ele, viu?
0: É isso, obrigado pela audiência, viu, Casca de Bala? Coisa boa, vários ouvintes aqui na audiência. Vitor Santana, muito boa tarde.
1: Obrigada, Vitor.
0: E vocês, ó, sigam interagindo, viu? Claro, com nossa live Rádio Pop Cariri. Vem já, se inscreve, ativa as notificações e não perde tempo não, viu? E também interage conosco através do nosso chat, minha gente. Vamos embora dar continuidade?
1: Vamos sim, agora mesmo.
0: São 3 horas e 25 minutos e pra Casca de Bala, 3 desejos.
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0: Em Campina Grande, 3h37, a gente volta com a melhor conexão do rádio paraibano, que é aqui na Pop Cariri. Boa tarde pra você que tá chegando agora. Programa incrível comigo, Samara Nunes, e com o Ítalo. Então aproveita, já interage, pede sua música que ainda dá tempo, né? Ativa as notificações lá também do YouTube, curtindo, comentando e interagindo.
1: Claro que sim, viu? Segue interagindo conosco. É um prazer ter a sua audiência sempre de segunda a sexta, das 2 às 4 horas, aqui no melhor programa das suas tardes, na melhor Rádio Pop Cariri FM 101.1. Esse é o Conexão Pop comigo, Ítalo Silva, e com ela, Samara Nunes, claro. E olha, o som do WhatsApp tá por aí, viu? É sinal que tem interação dos nossos ouvintes. Olha quem tá por aqui, a Emiliana.
0: Oi, Emiliana, boa tarde, minha linda, obrigada, viu?
1: A Emiliana que tá lá no bairro Santo Antônio, ela desejou um abraço aqui, mandou um abraço, né, na verdade, para todos. Emiliana, obrigado, meu amor,
0: obrigada,
1: pela audiência.
0: Obrigada, um cheiro pra você, Emiliana.
1: Temos também aqui, Samara, o Ellison Nascimento.
0: O Ellison, boa tarde.
1: Boa tarde, o Ellison. Temos o Romero Disney.
0: Romero Disney, olha, gostei,
1: pois
0: viu?
1: É, olha, inclusive o Romero disse que tá completando o ano hoje, olha, Samara.
0: Parabéns, Romero. Felicidades pra você, saúde, paz, prosperidade. Um abraço.
1: Parabéns, Romero. Muitas felicidades, que Deus lhe abençoe, lhe guie e lhe proteja sempre, tá certo? Muitas felicidades pra sua vida. Cícera Pires também tá na audiência.
0: Cícera Pires na sintonia. Obrigada, sua linda.
1: Beijo, beijo, beijo. Olha, hoje é quinta-feira. E quinta-feira é dia de quê? Dia de TBT,
0: dia de,
1: né?
0: TBT, é isso. Replay das antigas, né, Ita?
1: Vamos embora. Relembrar um grande ícone da música.
0: Pois é, e do forró. Já que São João tá chegando, então a gente já vai começar a fazer esquenta hoje, tá?
1: Com certeza. Vamos embora.
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1: Conhecida como a rainha do forró, Eliane marcou gerações com a sua voz forte, carisma e grandes sucessos que fizeram história no Nordeste e em todo o Brasil.
0: Nascida no Ceará, ela começou sua trajetória musical ainda muito jovem e ganhou destaque nos anos 80 e 90, período em que o forró eletrônico começava a conquistar ainda mais espaço nas rádios e nos palcos.
1: Eliane se tornou um dos maiores nomes femininos do gênero, abrindo caminhos para várias outras artistas no forró. Com músicas românticas, dançantes e cheias de emoção, conquistou o público com sucessos como Brilho da Lua, Amor ou Paixão e A Primeira Lágrima.
0: Sua presença marcante no palco e o estilo autêntico fizeram dela uma referência importante na música nordestina. Ao longo da carreira, Eliane acumulou discos gravados, turnês de sucesso e uma legião de fãs apaixonados pelo seu repertório.
1: Mesmo após décadas de carreira, continua sendo lembrada com carinho como uma das vozes mais icônicas do forró tradicional e eletrônico.
0: No quadro Replay das Antigas, relembrar Eliane é voltar para uma época de ouro do forró, das vaquejadas, dos programas de rádio e das músicas que marcaram festas, amores e muitas histórias vividas ao som da sanfona.
1: Com vocês agora, no Replay das Antigas, a rainha do forró, Eliane.
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1: Foi o replay das antigas com a rainha do forró, Eliane. Que coisa boa, né, Samara?
2: Isso, maravilhoso, gente.
1: E a gente dá continuidade com esse programa maravilhoso. Um grande abraço para o Arthur Menezes.
2: Oi, Arthur, obrigada.
1: Fabiano também tá por aqui, viu?
2: Fabiano, obrigada pela sua sintonia.
1: Olha, a galerinha lá do estado do Macapá. Espera, olha. Macapá é estado ou é cidade? Ixi, Maria, como eu tô ruim de geografia.
2: Macapá é o estado.
1: É isso mesmo. Um abraço pra todo mundo do estado do Macapá. Não, na verdade, é isso mesmo.
2: É.
1: Na verdade, Macapá é a cidade e o estado é Amapá.
2: Ah, tá. A gente confundiu. Tá tudo bem. Tá tudo bem, né?
1: Cancela, nós somos apresentadores. Não geógrafos.
2: É.
1: Enfim, um abraço pra todo mundo da cidade de Macapá, tá certo? Lá no estado do Amapá. Agora sim, ó. Pra depois ninguém pegar recorte e falar que a gente tá passando vergonha aqui. Enfim, continuamos com vocês agora, né? Muita música boa. Daniel Almeida, Sinais.

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2: Em Campina Grande, olha, são 3:53. Voltamos aqui rapidinho, tá certo? Vamos com o resultado do Toca Que Eu Canto. No final do programa de hoje, você escuta ele, Brasil, Pablo.
3: Isso mesmo.
2: Fala a verdade pra ele.
3: Olha aí, muita gente vai falar a verdade depois dessa música. Eu tô achando que Ítalo também.
2: É, tem que falar a verdade, com certeza. Vamos embora.
0: É hora de dar tchau.
3: E assim a gente encerra mais o Conexão Pop pela Pop Cariri FM 101.1, uma emissora do Sistema Pop de Comunicação.
2: Já anota aí, turma, e ativa o lembrete, hein? Porque amanhã, ó, sextou com tudo. A partir das 14:00, tem mais vibe boa, música top e aquele bate-papo gostoso que só rola aqui no Conexão Pop.
3: E claro que o Conexão Pop tem a apresentação de Ítalo Silva e Samara Nunes.
2: Sonoplastia, Naomi Andrade. E a superintendência do Sistema Pop de Comunicação é dela, Rene Cláudia.
3: Dica extra, pra não perder nada, acesse o portal Pop Notícias, segue a gente no Insta, que é o @popcariri101. Meus amores, muito obrigada pela sintonia de vocês. Fiquem com Deus, lembre-se que você pode tudo. E claro, já programa aí, tá? Porque amanhã a gente volta pra finalizar essa semana com tudo. Sextou.
2: Exato. Seu sextou começa mais cedo. Ele inicia às 14:00 com o programa Conexão Pop comigo, Ítalo Silva, e com ela, Samara Nunes. Então coloca na agenda, ativa o alarme e vamos todo mundo se divertir amanhã, hein? Conexão Pop vem com tudo e foi um prazer ter a sua audiência nesta quinta-feira. Que Deus lhe proteja, lhe guie, lhe abençoe. Beijo, beijo, beijo. Eu sou Ítalo Silva, viu? Já deu tudo certo pra mim, pra você e pra todos nós. Eu fui!
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8: Em Campina Grande, na Paraíba, 16 horas e 1 minuto.
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0: Muito boa tarde, meus amigos. Estamos chegando a partir de agora com o programa Dialogando, formando a Rede Nordeste de Comunicação, a partir da Rádio Pop Cariri FM 101.1. Conosco, TV Nordestina, canal 179, portal Página 1PB e o blog do Abílio José. Juntos até às 17 horas, trazendo diálogo, trazendo entrevistas e opinião. Estamos juntos com vocês e vocês podem participar a partir de agora com o WhatsApp.
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0: Programa multiplataforma em todos, rádio, TV, YouTube, Facebook, Instagram e o portal Página 1PB, portal Página 1, que leva sempre a notícia em primeiro lugar.
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0: Eu sou Edson Pereira e comigo nos estúdios Naumir Andrade. Já nos estúdios da TV Nordestina temos Léo Montanha, Flávio Gomes e Kelton Almeida. Giovana Maia está no escritório do portal Página 1PB e o próprio Abílio José está coordenando as ações dentro do blog do Abílio. Meus amigos, muito boa tarde. Começamos o programa desta quinta-feira com opinião, e opinião é sempre no ponto de vista.
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0: Boa tarde novamente. No Ponto de Vista de hoje serei breve porque a nossa entrevistada já se encontra nos estúdios e a gente precisa dar o espaço à entrevista, que temos muita coisa para falar. Mas eu não posso abrir mão de uma coisa que eu estou simplesmente revoltado nesse país. Nós estamos há pouco menos de 6 meses das eleições. Eleições que definitivamente poderão mudar a história desse país ou não. Se você está acostumado com a história e quer que ela permaneça do jeito que está, você escolhe um lado. Se você quer mudança, você escolhe outro. Não vou estar falando de lado A, lado B. Mas os trâmites legais para denúncias, para picuinhas, para outras mazelas que envolvem a política, devem ser separadas e devem ocupar os espaços realmente necessários. Principalmente aquelas duas casas, tanto a Câmara Federal quanto o Senado, que são exatamente aonde deve-se ter o debate, aonde você deve perder tempo com picuinhas. Mas nós, brasileiros, que precisamos acordar muito cedo, que precisamos trabalhar 8, 10, 12 horas, muitas pessoas chegam a trabalhar 16 horas por dia, entre elas eu incluo o meu nome, que eu tenho que trabalhar 16 horas por dia se eu tiver condições de colocar a feira na minha casa, a gente cansa de não ter nos próximos 6 meses o debate sobre geração de emprego e renda, qual a saúde que merecemos e que devemos ter, qual os caminhos que a educação desse país precisa percorrer para que a gente realmente atenda e atinja níveis satisfatórios de preparação das próximas gerações para o futuro. Qual a infraestrutura que devemos priorizar para que o país possa caminhar no caminho do progresso e do desenvolvimento. Mas, além de tudo, o que trabalho que a gente tem para favorecer a economia, geração de emprego e renda, a reforma tributária, ela está beneficiando, ela vai ajudar? O que, que ela está atingindo a economia? Qual as perspectivas que temos para os próximos anos? São essas as ações que devemos discutir. E eu tenho quase certeza que não teremos discussão, porque estou mais preocupado em furar o olho do adversário. E o pior é que se o tema agrada o meu lado, eu quero que se dane o adversário. Eu não quero discutir nem ouvir o que o adversário tem para dizer. Podendo, inclusive, entrar num acordo. Entrar em quê? Quais as metas principais? Quais os pontos principais que precisamos discutir? Não. Nós estamos rebaixando, baixando o nível a cada dia. E o pior é que nós elegemos parlamentares que fazem questão de lá na Câmara, lá no Senado, continuarem com essa baboseira de achar que o brasileiro está preocupado. Há 6 meses da eleição, o brasileiro está vendo que será mais outro período de tempo perdido. Esse é meu ponto de vista.
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0: Sou eu, 16 horas e 9 minutos. Muito boa tarde a você que está ligado com o programa Dialogando. E estamos recebendo a nossa amiga Tâmila Fama, que é a secretária de Desenvolvimento Econômico da Prefeitura de Campina Grande, e que nos próximos dias, tudo aquele trabalho que é realizado durante o ano nos bastidores será colocado à mostra, à prova, para o povo de Campina Grande, para o povo da Paraíba e para o Brasil. Campina Grande, que realiza um dos maiores eventos turísticos do país, nos próximos 30 e poucos dias será testado, será analisado, será mostrado, e o evento que orgulha Campina Grande como uma das referências do país. Secretária, prazer recebê-la, e eu já digo, quase tudo pronto para termos o lançamento, olha para o céu, meu amor, Campina Grande recebe e faz o maior e melhor São João do mundo.
1: Boa tarde, Edson. Boa tarde aos ouvintes. Um prazer. Muito obrigada pelo convite para estar aqui conversando, dialogando aqui com você sobre essas novidades. Claro, com o tema principal do São João. Afinal de contas, estamos aí há 20 dias, né, de darmos aí a abertura oficial da edição de 2026. Então, tudo quase ficando pronto, né? Tudo dentro do cronograma de montagens, de planejamento, de execuções. Hoje pela manhã tivemos a nossa penúltima audiência no Ministério Público, no que tange a parte de segurança pública. Uhum. Determinando várias situações, como, por exemplo, prazo para implantação do projeto final, para que o Corpo de Bombeiros possa avaliar a quantidade de público, que a gente vai pleitear um aumento aí de cerca de 5 a 7% de aumento de público, até porque a gente teve uma entrega final do Parque Evaldo Cruz, que para esse ano está em 100%. Ano passado tinha ainda um pequeno trecho do Parque Evaldo Cruz que não contemplou a edição de 2025. Então, são esses detalhes, Edson, que nessa reta final são fundamentais, nessa integração das secretarias da gestão municipal, mas com as pastas, os órgãos de segurança pública e polícia militar, polícia civil, corpo de bombeiros. Então, realmente é importante, de fato, é um grupo de trabalho que tem muita responsabilidade. E hoje de manhã eu até comentava com o doutor Oswaldo, promotor, dizia assim: doutor Oswaldo, eu tenho certeza que cada pessoa que está aqui faz por sentimento, né? Não é por obrigação, é por, de fato, todo mundo se envolver com o maior São João do mundo. Não é por menos, Edson, é uma festa que a gente fala, por si só a festa é linda, é maravilhosa, a parte de shows, de palhoça, de palco cultural, de vilas gastronômicas, vilas cenográficas, mas a gente fala muito além disso. A gente fala de uma festa que gera emprego e renda e movimenta em muito a economia de Campina Grande. Só em 2025 foram movimentados mais de 740 milhões de reais. Uma geração de quase 5 mil empregos diretos e indiretos no período que contempla, né, o maior São João do mundo, a preparação. Tudo isso num público circulante de cerca de um pouco mais de 3 milhões e 200 mil pessoas. Então, Campina Grande tem esse olhar para o principal motor econômico da nossa cidade, que é, de fato, o maior São João do mundo. Então, é muita responsabilidade, porque o trabalho começa de forma muito antecipada.
0: Era exatamente a pergunta que eu ia colocar. Vocês começam no primeiro dia após o final do São João, vocês já começam a planejar a próxima edição. Só que as pessoas só imaginam que tudo que acontece, acontece de um mês para cá. É quando começa a chegar as carretas, mas não sabem todo o trabalho que vocês fazem de planejamento, de divulgação, de preparação junto a agências de viagem para divulgar o evento lá fora. E esse ano, inclusive, com a novidade, vocês estiveram até fora do país para anunciar o maior São João do mundo.
1: Pois é, Edson. E essa é uma atitude que o prefeito Bruno Cunha Lima vem tomando, né, nos últimos anos. Para citar o exemplo mais recente, em agosto de 2025, quando a gente fazia o anúncio dos dados da edição de 2025, o prefeito Bruno já fazia a divulgação da data do São João de 2026. Então, ali é o primeiro ponto importante da edição do próximo ano. Por quê? Porque a gente sempre termina uma edição com muito desafio, que é como é que a gente vai superar. Como é que a gente
0: tem
1: vai...
0: aquela empolgação, deu sucesso e tal, aí relaxa. E aí não pode relaxar.
1: Não pode relaxar. Então, assim, é de fato como você falou. No dia que termina o São João, no outro dia, a gente já está planejando, de fato, a edição do próximo ano. Porque a gente até costuma falar que o maior São João do mundo é sempre o do próximo ano.
0: Isso.
1: Então, a gente já termina com uma tarefa muito grande, né, com um desafio muito grande, que é superar. Então, o prefeito fez a divulgação em agosto de 2025 e já em setembro, nós começamos uma jornada de divulgação, de promoção do destino turístico de Campina Grande. E aí, para o ouvinte que está nos acompanhando, pergunta, tá, e como é isso? A gente tem uma coordenadoria de turismo dentro da Secretaria de Desenvolvimento Econômico e Turismo e a gente promove capacitações de operadores de viagens no Brasil e no mundo. Então, a gente participa de grandes feiras de turismo, a gente participa de roadshows, de rodadas de negócio, né? De capacitações, inclusive remotamente também, para que a gente divulgue e massifique Campina Grande. Por quê? Porque não adianta a gente ter somente um espaço belíssimo, uma entrega de muita qualidade, se a gente, no final das contas, não tiver o nosso público para vir para Campina Grande, para investir, para fomentar a hotelaria, os bares, os restaurantes, as lanchonetes e toda a cadeia produtiva que o São João movimenta. Então, de fato, a gente participou no segundo semestre de 2025 de grandes eventos, como, por exemplo, a ABAVE, que é a maior feira de turismo da América Latina, que aconteceu no Rio de Janeiro. Participamos também da BTM, que é a maior feira de turismo do Nordeste, que aconteceu em Fortaleza. Já agora em 2026, nós tivemos uma missão na Argentina, em Buenos Aires, uma promoção junto ao Ministério do Turismo do Brasil, com o embaixador. Ele nos recebeu com um almoço na embaixada, exatamente para que a gente tivesse players do mercado, para poder a gente conectar e vender de fato Campina Grande. Então, esse é um grande momento, porque a gente só consegue chegar ao final de uma edição com resultados positivos se todo o ecossistema que circunda o São João funcionar bem. Então, é para isso que a gente tem um planejamento tão grande, né, para poder executar o maior São João do mundo o ano inteiro.
0: Secretária, durante muitos anos, o São João serviu para que aqueles nordestinos que voltam ao Nordeste durante o mês de junho pudessem aproveitar, ter festas e ir junto com o público local. Só que de um certo tempo para cá, vocês massificaram o trabalho com outro público, né? Um público que sai para as férias de inverno, para que eles possam antecipar. É um público que atingiu outros estados. Então, é um trabalho difícil, mas, ao mesmo tempo, é um trabalho que tem dado resultado?
1: Com toda certeza, Edson. Nós temos, ano após ano, né, os indicadores, a pesquisa que nós fazemos junto ao Grupo Seis Sigma, a gente tem 27 eixos, né? Claro, os principais eixos é aquele que a gente divulga para a população como um todo, para os amigos da imprensa, que é o que realmente importa de resultado da festa. Mas a gente tem desses eixos dados muito importantes, que é exatamente o público que vem para Campina Grande. O perfil homem, mulher, faixa etária, localização, de onde é, porque é exatamente onde a gente valida se o trabalho vem dando certo. Um fato muito assertivo foi a condição de puxar o maior São João do mundo para o mês de julho.
0: Isso.
1: Que é exatamente o alvo de trazermos os turistas do Sul e Sudeste. Né? Então, a gente consegue ter ali o iníciozinho de julho e a gente consegue ter um excelente movimento na finalização do maior São João do mundo. Sobretudo também de outros estados do Nordeste que também promovem grandes festas juninas que não tem tempo para vir durante o mês de junho e termina vindo para Campina Grande em julho. Então, esse é um trabalho, sim, que vem dando muito resultado positivo. E Campina Grande tem, de fato, o título de maior São João do mundo. A gente comentava hoje pela manhã no Ministério Público da Paraíba que não é só o maior São João do mundo, é a maior festa do Brasil. Quando a gente avalia espaço, quantidade de dias, quantidade de atração, a diversidade do que o Parque do Povo, junto com os distritos, tem, é de fato a maior festa do Brasil e, de fato, o maior São João do mundo.
0: A governadora de Pernambuco, ela provocou algo positivo em Campina Grande e na Paraíba quando soltou uma piadazinha nessa briga, nessa rivalidade saudável, inclusive, entre Caruaru e Campina Grande, quando ela disse: Campina tem o segundo maior São João do mundo e tal, e terminou que provocou o governador da Paraíba, Lucas Ribeiro, e o prefeito Bruno Cunha Lima, que deram respostas muito similares e, inclusive, me parece que partiram em busca de fortalecer ainda mais a festa, né, secretário?
1: Com toda certeza. Campina Grande, Edson, a gente entrega uma experiência. Né, uma experiência porque, por exemplo, hoje nós recebemos na audiência do Ministério Público uma comitiva do Maranhão. Maranhão tem uma grande festa junina. É. Só que a pegada de São Luís no Maranhão é diferente, porque é aquela pegada mais de folclore, né, aquela pegada dos bois. Né? Então é uma festa diferente, a proposta é diferente. Tanto é que lá tem cerca, enquanto a gente tem no palco principal cerca de 120 atrações nacionais, Maranhão tem ali 12 atrações nacionais. Então a proposta é completamente diferente, mas é uma grande festa junina. Então, o maior São João do mundo, quando a governadora faz essa brincadeira, a gente brinca, cria a rivalidade, mas, claro, tem o nosso bairrismo, a nossa defesa de Campina Grande, mas, de fato, quando a gente viaja o Brasil e o mundo, a gente consegue, de fato, entender e comprovar que Campina Grande é diferente pelo que entrega. Campina Grande não é um festival de música. Campina Grande tem áreas divididas, sobretudo nos últimos anos, com a ampliação da área de shows, com a interligação com o Parque Evaldo Cruz, a gente consegue entregar para o público presente vários modelos de experiência. A gente tem ali o palco principal, com as suas atrações nacionais. A gente tem
0: público específico.
1: Isso, a gente tem ali a pirâmide com toda a parte de cultura, de apresentação, dos grupos folclóricos, das quadrilhas, dos trios de forró. Subindo, a gente tem toda uma vila gastronômica, isso. Porque se você for para o Parque do Povo, você come muito bem. O que você quiser, inclusive, né, de comida regional, a pizza, né? Então, assim, tem uma diversidade muito grande, a cidade cenográfica. E a integração com o Parque Evaldo Cruz, hoje a gente não consegue mais imaginar,
0: alguma
1: coisa, o maior
0: que não
1: São
0: aconteça.
1: João do mundo sem o Parque Evaldo Cruz.
0: E que foi um desafio durante anos, daquela área perdida, e que virou um espaço mais do
1: belíssimo.
0: Que necessário.
1: Né? E hoje a gente não consegue imaginar o maior São João do mundo sem a integração com o Parque Evaldo Cruz. Então, quando você vai para lá, que você tem as ilhas de forró, que você tem as vilas gourmet também para lanchar, para jantar. Então, realmente, é uma entrega de experiência. Quando a gente vai para o indicador de aprovação e satisfação e a gente consegue ultrapassar 95%, é porque nós conseguimos uma nota de excelência e é um desafio muito grande permanecer com esse indicador. Então, Campina Grande, realmente, a gente faz a nossa defesa, mas é uma defesa que é legítima em relação a termos esse título. E aí tudo que agrega no maior São João do mundo, o maior bolo de milho do mundo, o maior quadrilhão junino do mundo, então todas as atividades que acontecem paralelamente. E quando o prefeito, muito feliz, diz que o São João de Galante é o segundo maior do mundo, é porque realmente o público que vai para Galante, Edson, 72% é um público de turista.
0: Exato, e é outra experiência, é uma coisa totalmente diferente do Parque do Povo.
1: Totalmente diferente.
0: Durante o dia, são experiências totalmente diferentes. Mas o desafio de vocês, além de ter essa parceria público-privada, mais do que testada, mais do que aprovada, está mais do que aprovado de que Campina Grande não poderia mais ficar naquela questão de a prefeitura bancar tudo.
1: Isso.
0: Só que vocês conseguiram levar a um patamar que a gente tem observado esse ano, a facilidade na questão de patrocínio. Eu posso estar enganado, mas me parece que vocês atingiram um nível em que os patrocínios estão chegando sem tanta dificuldade como vocês tinham antigamente. É impressão ou é a realidade?
1: Não, eu acredito que isso é um caminho natural de uma festa que cresce, né? E quando a gente fala do Parque do Povo e dos distritos, Edson, a gente fala também, por exemplo, para a gente chegar nesse assunto do patrocinador, mas a gente fala sobre o Parque do Povo, sobre os nossos distritos, mas a gente fala sobre os equipamentos privados. Se você conseguir olhar de forma macro para Campina Grande, o quanto as festas privadas cresceram.
0: Sítio São João, aí tem espaço. Tem o São João, que é outro público totalmente diferente.
1: Exatamente. Né? A Vila Forró, que agora o Carvalheira, veja, o Carvalheira é um produto pernambucano
0: e que veio se instalar aqui.
1: E que veio para Campina Grande. Eu, pessoalmente, consegui, no lançamento do Carvalheira, conversar com o Victor, né, que é o CEO do Carvalheira, e ele falava sobre a expectativa depositada em Campina Grande. Então, na hora que a gente vê um parceiro de fora que tem uma referência muito grande no estado de Pernambuco, no carnaval, e compra isso em Campina Grande, a gente está falando do potencial que Campina Grande tem. Então, esse é um caminho natural para que, por exemplo, há anos atrás houvesse uma dificuldade, talvez, ou até ali uma negociação mais difícil com o patrocinador.
0: Travado, né? Muitas
1: vezes. E hoje, muito mais fácil pelo resultado. Nada vai contra o resultado de uma festa como essa, Edson.
0: E eu quero ser muito justo. Hoje, o senador veneziano Vital do Rego, eu não gosto de fazer essas ligações e essas ilações para que não pareça que é propaganda, mas a gente tem que ser justo. O senador anunciou um patrocínio da Petrobras com o maior São João do mundo de 4 milhões.
1: Isso
0: era uma dificuldade que se imaginava. O Ministério do Turismo chega hoje para anunciar patrocínio também, investimentos que acontecem, inclusive, hoje no Parque Evaldo Cruz. A senhora vai estar lá, com certeza. Então, são mais recursos. Fora as empresas privadas, o governo do estado, pela primeira vez, e eu quero aqui destacar também, que há muito que eu falava que deviam acabar com essas brigas. Vocês brigam nas urnas, vai para a rua discutir, debater voto, mas na hora de fazer, ninguém discute carnaval de Olinda e Pernambuco, de Olinda e Recife. Tanto governo como prefeitura se resolvem na hora. E agora o governo do estado também patrocina, fora os investimentos, patrocina o maior São João do mundo. Isso é fruto de um sucesso. Ninguém vai procurar investir em algo que não dá certo. Então, o maior São João do mundo é um produto hoje que realmente marca o orgulho de Campina Grande e da Paraíba.
1: Exato. E é bom a gente sempre... Nunca é demais, na verdade, a gente lembrar, Edson, você falava, né, no iniciozinho da sua fala, você comentou sobre o modelo dessa parceria público-privada para que as pessoas entendam e tenham clareza que, de fato, a prefeitura não investe recurso público na festa. E quando eu falo da festa, é toda a parte de estrutura, de montagem, de tudo que a gente visualiza. De contratação, de artistas, que a gente sabe o que acontece no Brasil inteiro.
0: Está tendo um boicote de municípios por todo o país.
1: Exato. Né? A inflação que dá... Nos cachês dos artistas. Então, Campina Grande não tem mais esse investimento do recurso público, dos cofres públicos no evento. É claro, tem com a saúde,
0: né?
1: Tem com a saúde, tem com a limpeza, tem com a decoração ainda, porque no próximo edital de licitação a gente já
0: vai entrar agora para outros eventos também.
1: Entrar com a decoração também. Então, assim, é claro, porque é uma festa pública, existe a responsabilidade do poder público, independente de ser prefeitura ou governo do estado, cada gestão pública, ela entra com a sua responsabilidade que lhe cabe.
0: A parceria, já diz tudo, parceria pública tem o lado da prefeitura e tem o lado empresarial. Ninguém vai entrar sem obrigação, só com a benesse.
1: E a gente saiu, Campina Grande saiu de um São João, que quando era a prefeitura que investia aí na casa de 10 milhões de reais, e hoje a gente sai de um evento de um patamar de 10 milhões de reais e vai para um evento de patamar de 60 milhões de reais com a iniciativa privada. E aí é importante também que o ouvinte que esteja nos acompanhando também entenda a clareza que todas essas verbas de patrocínio, quer seja patrocínio público ou privado é de responsabilidade de direito da empresa que venceu a licitação, que é a Arte Produções.
0: E ninguém vai bater no seu, na sua sala querendo receber um triozinho de forró que não recebia.
1: Isso.
0: Ou a gente está esquecido do que acontecia antigamente. Triozinho de forró que não recebia, os grandes artistas levavam dinheiro e os artistas da terra ficavam na dependência. Isso acabou. A prefeitura garante a infraestrutura. Você já imaginou um Parque do Povo? O turista, quando for lá, está sujo.
1: É, não
0: isso
1: pode.
0: Aí é impossível.
1: E, Edson, quando a gente fala, por exemplo, da dimensão do Parque do Povo, nós temos 73 mil metros quadrados de área. 2 mil metros quadrados é que é de área de camarote.
0: Isso.
1: Certo? Então, veja só, 73 mil metros quadrados, sendo que 2 mil metros quadrados é de área de camarote. Então, a gente tem uma festa que é, de fato, pública, né? Então, qualquer pessoa tem livre acesso para assistir o seu show de forma muito confortável, inclusive, depois dessa ampliação, né? Então, algum incidente vai ter lá o posto médico do município, posto médico do estado, para que seja atendido, segurança.
0: Há muitos anos nós temos garantido segurança pública.
1: Exatamente.
0: Né?
1: Então, veja, 2025 nós tivemos aí, no Parque do Povo, 3 milhões e 200 mil pessoas que circularam o Parque do Povo. Tivemos um total de atendimento médico somado, o posto do município e o posto do estado, de 5.600 atendimentos. Edson, isso não chega a 0,2%, né, se a gente proporcionar o número de pessoas que circularam. E na maioria dos casos, quase que 100%, ocorrências médicas em virtude de excesso de álcool.
0: É.
1: Então, nenhuma intervenção grave, nenhuma intercorrência que aconteceu grave. Então, isso tudo é um...

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0: Muito bem, estamos de volta, 16 horas e 33 minutos. Eu disse que era bem rápido o intervalo, era igual a coice de porco, né? Bem rapidinho. Nós estamos recebendo hoje a secretária de Desenvolvimento Econômico do município de Campina Grande, Tâmila Fama, e que nós temos que destacar, e me permita, Tâmila, fazer um depoimento antes de fazer uma pergunta, mas eu não gosto, eu posso perder o amigo, mas eu não perco minha opinião. A sua chegada à Secretaria de Desenvolvimento foi num momento delicado para Campina Grande. Nós estávamos com uma relação muito desgastada entre o setor econômico de Campina e a gestão municipal. Ao mesmo tempo, tinha um desgaste político e uma briga muito grande no, na classe política de Campina. E alguns setores apresentavam dados negativos, como a questão de emprego e renda. Campina Grande estava com números negativos. E é claro que nada acontece da noite para o dia. Com você na secretaria, houve um diálogo com a classe política, com a classe empresarial, se aprovou uma reforma tributária dentro de Campina Grande, que possibilitou que o setor econômico pudesse respirar. O setor de construção em Campina Grande começou a respirar também, que estavam saindo de Campina para outros locais, porque Campina Grande tinha dificuldade em relação a propiciar ao setor alguma facilidade, entre outras questões que você teve o desafio, calado, em silêncio, sem precisar fazer alarde. Você foi moldando toda uma realidade de Campina Grande, que é um desafio. Campina Grande vive problemas de cidade, de metrópole, mas com verbas muitas vezes de cidade média e com problemas de Paraíba toda, trazendo para Campina Grande, educação, saúde, que somos referência. E aí, como é que você analisa esse trabalho? E o que é que você pode destacar? Pode se realçar o seu trabalho mesmo, porque é essa a intenção de eu fazer essa pergunta.
1: Edson, primeiro, muito obrigada por suas palavras, né? Eu me sinto lisonjeada, né, com esse reconhecimento, mas não era menos do que o meu dever a fazer e cumprir uma tarefa muito clara que o prefeito Bruno me deu. Quando o Bruno me convidou para poder assumir a Secretaria de Desenvolvimento Econômico, para quem não me conhece, eu sou empresária, né, estou licenciada da operação das minhas empresas, eu tenho empresa na área de tecnologia, e também sou vice-presidente da Associação Comercial e Empresarial de Campina Grande e também faço parte da sou vice-presidente da Federação das Associações Comerciais da Paraíba. E aí o meu mundo é esse, é o setor produtivo, é quem eu sou e quem eu represento. E Bruno foi muito claro quando fez o convite. Tâmela, a gente precisa aproximar o setor produtivo. A gente tem algumas demandas em Campina Grande que estão reprimidas e eu preciso que a gente resolva, né? E aí Bruno me deu essa tarefa e essa missão muito clara. E aí eu mergulhei, de fato, de cabeça para que a gente pudesse construir e preparar Campina Grande para o futuro. Então, o primeiro trabalho que Bruno me deu foi a reforma.

0: a construção da minuta da reforma do Código Tributário.
1: Isso.
0: A gente estava num momento muito sensível, sobretudo com a construção civil de Campina Grande, com um ambiente que não estava competitivo, né, para novos investimentos, não estava favorável para o desenvolvimento,
1: e
0: nem para a atração.
1: E o desafio de João Pessoa aqui do lado, crescendo a números absurdos.
0: Exatamente. Então, de pouquinho em pouquinho, nós construímos alguns grupos de trabalho. Então, o Sinduscom, num primeiro momento com o presidente Helder, num segundo momento com o presidente Lamartine, a Associação Comercial e Empresarial de Campina Grande com o presidente Sidney, a CDL com o presidente Eliésio, enfim, tantas entidades representativas de Campina Grande, do setor produtivo de Campina Grande. A gente criou vários grupos de trabalho e aí várias secretarias do município também envolvidas, a Secretaria de Administração, de Finanças, de Obras, de Planejamento, enfim, um trabalho de fato integrado. E aí a gente construiu, Edson, essa minuta e com certeza, sem dúvidas, a gente projetou Campina Grande para o futuro. Então, com isso, a gente conseguiu a aprovação no dia 30 de dezembro de 2024 para começar a valer já a partir de 2025, janeiro de 2025.
1: Se não, seria um prejuízo muito,
0: muito grande.
1: Grande.
0: Veja só. Campina Grande finalizou 2025 com a geração de mais de 7.600 postos positivos de emprego em Campina. Campina foi a cidade do interior do Nordeste que mais gerou emprego. Se a gente não tivesse tido essa conquista, a gente teria perdido um ano de desenvolvimento da nossa cidade.
1: Lembrando que tinha tido resultados negativos em anos
0: anteriores.
1: Nos
0: anos anteriores, exatamente. 2024 a gente teve um resultado positivo de quase 5 mil empregos, mas aí a gente avança em 2025 com mais de 7.600 empregos. E agora, resultados de janeiro, fevereiro e março, dados do CAGED, nós já temos mais de 2.100 vagas positivas de emprego em Campina Grande. Então, isso é uma retomada, isso é um dado extremamente importante. E esse é um trabalho contínuo que a Secretaria de Desenvolvimento Econômico faz. A gente, lógico, tem muita atenção quando a gente tem os eventos, o São João, o Carnaval da Paz, o Natal, as festas que a gente fomenta, né? Motofest, Festival de Inverno, enfim, tantas festas que também movimentam, que é desenvolvimento econômico, que é impacto na economia de Campina. Mas esse é um trabalho contínuo que nós fazemos de aproximação. E você me pergunta, Tamela, como assim? Edson, de ter preparado o ambiente já é um ponto muito, muito avançado. Campina Grande hoje, por exemplo, tem um ambiente extremamente competitivo na construção civil. A hotelaria de Campina Grande, por exemplo, recebeu um incentivo de redução de ISS para 2%. O setor de tecnologia, que até então era só na área de sistemas, foi ampliado, inclusive, para fintechs. Então, a gente consegue fazer uma atração de um hub de negócios ainda maior para Campina Grande. E a gente vem vendendo Campina Grande exatamente para que não só a gente atraia novas empresas, mas principalmente a gente valorize as empresas de Campina Grande e façam com que elas cresçam. Então, com isso, a gente também tem um grupo de trabalho liderado pelo prefeito Bruno pessoalmente, pelo vice-prefeito Alcindor Vilarim, onde a gente fez algumas sessões de espaço de Campina Grande para empresas que querem investir, empresas de Campina Grande que querem investir em Campina Grande. Então, isso é valorizar o empresário de Campina Grande. Né, é valorizar a nossa prata da casa. Então, com isso, a gente já tem, por exemplo, indústrias que já estão aí, já fizeram contratação de cerca de 200 pessoas de termos de cessão que nós fizemos enquanto município.
1: A partir dos incentivos proporcionados por vocês.
0: Exato. E, por exemplo, a construção civil, aí para a gente trazer um exemplo bem real, para quem esteja nos ouvindo, entenda. Nós tínhamos em Campina Grande o ABITSE, que é uma das taxas da construção civil, que determinados empreendimentos em Campinas chegaram a pagar 400, 500 e 700 mil reais de ABITSE. Hoje, Campina Grande, após a reforma do Código Tributário, tem um ABITSE que chega num teto de 70 mil reais.
1: E isso se transforma na geração de emprego e renda, que é um dinheiro que passa a ser de investimento do do construtor.
0: Sem dúvidas. E nós temos pré-lançamentos, Edson, pré-lançamentos em Campina Grande que já estão vendidos em sua totalidade. Complexos que estão já construindo de mall, com flats, com salas comerciais, que é o modelo que tem trazido muito resultado para Campina Grande. Então, Campina Grande, de fato, tem um potencial ainda maior. Eu digo que o resultado de 2025 é um resultado ainda muito pequeno para que o que Campina Grande vai construir, sem dúvidas alguma, nos próximos 5, 10 anos.
1: Eu tenho uma pergunta que eu só faço ela para pessoas que podem me responder com capacidade sem fazer política. Você é uma delas. O que Campina Grande tem que fazer para não ficar na dependência de call center e de uma Alpargatas da vida? Como ela tem que se preparar para o futuro para que a gente não fique nessa dependência de empresas como essa que, se saírem, dão um baque muito grande em Campina?
0: O primeiro passo foi feito: deixar Campina Grande apta para um ambiente de desenvolvimento de novos negócios. Na hora que a gente projeta um cenário e uma política pública onde você demonstra que o município está preocupado com o setor produtivo de Campina Grande, isso já é um grande diferencial. Eu tenho feito visitas semanais a empresas de comércio, de serviço, a indústrias. E aí eu vou citar, eu até postei nas minhas redes sociais, duas visitas que fiz ontem, antes de ontem, aliás, na terça-feira, há duas indústrias em Campina Grande. E quando a gente se coloca, Edson, como um facilitador, a pasta da Secretaria de Desenvolvimento Econômico como um facilitador, é porque eu vou na empresa ouvir a demanda da empresa. É uma demanda de acesso? Eu já estava hoje conversando com o secretário Dorgival para poder a gente viabilizar uma melhoria de acesso para essa empresa.
1: Muitas vezes são coisas simples que facilitam a vida em muito de um empresário.
0: Exato.
1: De uma indústria, né?
0: Então, estava em contato com uma outra empresa, um centro de distribuição, que estava com um problema de um acesso específico na frente. Então, precisa de quê? Secretaria de Meio Ambiente? É Secretaria de Obra? É Secretaria de Planejamento? Então, hoje, a Secretaria de Desenvolvimento Econômico é vista como a porta de entrada para o município. Então, na hora que eu visito uma empresa e eu escuto do empresário, do dono, dizer assim: Tâmela, só o fato da Prefeitura Municipal de Campina Grande estar vindo me procurar para poder me ouvir, isso já é uma grande iniciativa. Então, é a preocupação do poder público em melhorar a qualidade de vida das pessoas e das empresas que geram emprego. Então,
1: até porque dos outros municípios que competem diretamente. Porque Campina Grande, a secretária está aqui, ela pode confirmar o que eu vou dizer agora. Campina Grande, ela compete com as metrópoles. Ela, a competição de Campina Grande não é no tamanho dela, não. São com as capitais, são com região metropolitana, que esse pessoal está de olho nessas empresas e vem oferecer facilidades.
0: Sim,
1: né,
0: e aí, exatamente, e para responder sua pergunta também de forma muito direta, Tâmela, e o que é que Campina Grande faz a mais? Primeiro, preparar o ambiente.
1: Isso.
0: Acabamos de fazer isso. Estamos tendo resultado, porque, por exemplo, só em 2025 a geração de emprego na construção civil foram de mais de 500 empregos. Fazia muito tempo que a gente não via isso em Campina Grande. Né? Então, a gente vê uma retomada do setor, do segmento em crescimento. A gente está próximo às entidades representativas do comércio de Campina Grande, para que a gente fortaleça o comércio do centro, claro, sem deixar de entender que isso é um fenômeno natural que acontece com a descentralização dos comércios e o fortalecimento dos comércios de bairro, mas a gente não pode deixar de ter um olhar atento para o comércio do centro, que é muito forte em Campina Grande. A gente precisa trabalhar, por exemplo, uma das vocações que Campina Grande tem, que é se tornar um polo logístico.
1: Isso.
0: Por uma questão de geolocalização mesmo. É uma localização estratégica em relação a empresas de matriz de distribuição, de logística.
1: Duas BRs, a 230 e a 104, que corta Campina Grande. Né? Temos a questão de aeroporto.
0: Isso.
1: Então, essa questão do futuro, um porto Como é que recebe o nome?
0: Porto Seco.
1: Porto Seco. Campina Grande, ela fica estrategicamente no Nordeste para essa distribuição.
0: Exato.
1: Né?
0: Então, isso é algo que já está no nosso radar, inclusive. Existe um recurso do Fonplata destinado para uma melhoria na infraestrutura do Aloysio Campos. Então, a gestão de Bruno tem essa visão, né, de destinar parte de recurso para que a gente tenha uma infraestrutura pronta, para que aí sim a gente consiga captar empresas de base de logística, né, para poder fortalecer essa matriz que Campina Grande tem uma vocação.
1: O gasoduto passando ali do lado.
0: Exato. Então, assim, a gente está no caminho certo, né? A gente tem feito e tem implementado políticas públicas voltadas, de fato, para o desenvolvimento de Campina Grande.
1: Além de tudo isso, essa relação de vocês e a todo esse trabalho voltado à questão do turismo, questão econômica, mas aí os desafios da política. E aqui eu não vou botar boto comercial, que a gente está no final do programa, mas, Tâmila, eu já ouvi em algumas rodas de que 2028, Campina Grande vai estar, com o final da gestão do prefeito Bruno, ele não concorre à reeleição, e ela estará um pouco órfã de lideranças para concorrerem. E eu já ouvi que seu nome já foi citado várias vezes. Você aceitaria o desafio de concorrer à gestão municipal, de ser lembrada para 2028?
0: Edson, se você me perguntasse em 2023, se um dia eu estaria numa secretaria, não, na gestão, né, pública...
1: Até porque empresária...
0: Eu diria que não.
1: Mesmo, né?
0: Eu diria prontamente que não. Essa pergunta nunca aconteceu, né? Mas naturalmente eu teria pago a língua, como se fala, né, aqui. Então não seria algo que estaria no meu radar, né? Meu pai é servidor público há 37 anos... Eu vi a minha vida inteira, meu pai é concursado, eu vi a minha vida inteira, meu pai se dedicar ao serviço público, e isso nunca esteve no meu planejamento. É claro que quando a gente se envolve, o resultado que se gera, é natural que você se envolva e goste do resultado gerado.
1: Você começa a ser desafiado.
0: Com, né, certeza. Então, assim, se você tivesse me perguntado se eu estaria um dia na gestão pública através de uma secretaria, eu diria que não, né? Hoje estou aqui, né, com essa missão. É uma honra para mim. Quando o prefeito Bruno se reelegeu e me fez novamente o convite para continuar, dei o meu sim prontamente em continuar a missão, continuar o trabalho. É um trabalho que eu gosto de desenvolver. E eu sempre digo a Bruno, eu sou um soldado. Eu estou aqui para contribuir com Campina Grande. Então, a pergunta que você me faz não é nada que esteja no meu planejamento. Afinal de contas, eu exerço hoje um papel muito técnico, uma missão muito técnica mesmo, um trabalho técnico, mas não é algo também que a gente deve retirar do radar.
1: A gente tem que entender que a parte técnica ela vai prevalecer, principalmente numa secretaria que trabalha com desenvolvimento econômico, com as várias áreas, várias ações que você tem sob sua responsabilidade. Mas, ao mesmo tempo, quando você tem o caso de sucesso, que eles chamam case, que é um caso de sucesso, você começa a entrar no radar de que esse sucesso pode ir para outras situações. Mas, mesmo assim, não fecha a porta.
0: Não, de jeito nenhum. A gente não é algo que está no radar, não está no planejamento, não tem intenção atual, mas eu acredito que, como soldado, a gente está aqui para missões, sobretudo quando for para contribuir com o desenvolvimento, com o crescimento da nossa cidade.
1: Muito bem. São 16 horas e 51 minutos. Secretária, eu não posso perder a senhora aqui, convidar o nosso telespectador, o nosso ouvinte, para participar desse que é o nosso maior orgulho, que é o maior São João do mundo. Mas também, dentro da sua explicação, a senhora já pode adiantar alguma coisa sobre os próximos eventos, tipo, já estão se preparando para o Natal, Natal Iluminado de Campina Grande? Já está dentro do radar?
0: Já, com certeza. A gente, claro, antes do Natal Iluminado acontecer, a gente tem algumas edições ainda do PP Food, que eu acredito que chegou para somar muito, Edson. Só rapidamente para comentar.
1: Fica à vontade, a gente ainda tem 4 minutos.
0: A gente tem tido uma movimentação muito expressiva, né, em dias que a gente executa o PP Food, né, ali no Parque do Povo. Então, a gente, na última edição, nós temos aí cerca de 3 dias de evento, a gente está movimentando mais de R$200 mil. Então, isso é importante. É um valor agregado muito grande que a gente fomenta os empresários locais. Né? A gente tem aí festival de inverno, a gente tem motofest para acontecer, mas com certeza já está no nosso planejamento Natal Iluminado, que chegou para ficar. Ainda não é um produto turístico, mas a gente tem trabalhado ele, fortalecido,
1: é mais um turismo interno, né?
0: Amadurecido cada vez mais, porque da forma que o São João começou e escalou, o Natal Iluminado tem muito para agregar, sem dúvidas. É um momento muito importante também na cidade em relação à economia, ao que ele agrega, sobretudo naquela vila gastronômica que fica maravilhosa. Campina Grande não tinha isso habitualmente, né? O Natal, embora a gente já tenha aí mais de 10 edições, mas apenas na gestão de Bruno foi que ele implementou essa vila gastronômica, então deu uma nova cara ao Natal Iluminado, né? Mas com certeza já está no nosso radar e teremos uma grande edição também para 2026. E claro, aproveitar os minutinhos finais para deixar o convite. Né? Hoje a gente vai ter aí o anúncio do Ministério do Turismo no Parque Evaldo Cruz às 19 horas, mas claro, deixar o convite para do dia 3 de junho até o dia 5 de julho, nós teremos 33 dias e noites aí de muito forró no Parque do Povo, com as nossas palhoças, com o nosso palco cultural, que é importante destacar demais, Edson.
1: Muito.
0: As pessoas às vezes falam, ah, não, mas o palco principal, gente, de domingo a domingo, a gente tem palhoças e palco cultural, assim, que dá gosto sentar ali naquela vila gastronômica e prestigiar, de fato, os nossos artistas da terra, né? Então, assim, fica o convite aqui para que todos possam acompanhar, que sem dúvidas teremos uma entrega, uma experiência cultural ainda maior nessa edição de 2026.
1: E eu que sou do tempo do Parque do Povo, que eu ia pro asfalto, que é a Rua Sebastião Donato, era o ponto da gente que estudava, os estudantes iam para ali. E as barracas uma colada na outra. Campina Grande evoluiu, Campina Grande está melhor. E agradecer, secretária, pela sua participação, deixando sempre o espaço aberto quando quiser, porque é um diálogo importante para o nosso telespectador, para o nosso ouvinte, que a gente fala do que realmente interessa, o que o povo precisa.
0: Eu quem agradeço, Edson, um prazer. É tão boa a conversa que num instante passa, né? Mas assim, estou sempre à disposição, né? Sempre que você me chamar, com certeza estarei por aqui. E um grande abraço para você e para todos que estão nos acompanhando.
1: E prepare o fôlego, porque serão 33 noites e ela tem que estar lá todas as 33 noites, além de distritos, é muita coisa. Um abraço a você que nos acompanha. Nós desejamos a você um bom final de tarde, uma ótima noite. E amanhã a gente se encontra com mais o Dialogando. Tchau.
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19: Na Paraíba, 17 horas em ponto, cuida.
0: Confirmando, na Rainha da Borborema, 17 horas.
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0: Empresário que disputou prefeitura de Bahia é morto a tiros em João Pessoa.
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0: Instituto Nacional de Meteorologia emite mais um alerta de chuvas intensas para a capital paraibana e mais 47 cidades da Paraíba. Música.
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0: Na Paraíba, 17 horas e 3 minutos.
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0: Cuida, galera, estamos no ar com o programa mais bombástico da cidade de Campina Grande, no seu final da tarde. Esse é o programa Bastidores da Notícia. Apresentação, Rômulo Bomba e Vaneide Nunes. Atenção, concorrência, prepara os currículos que hoje vamos dar trabalho. Eita. Aqui não é o sino não, viu? Mas a gente gosta de dar um trabalho à concorrência, menino. Esse é o programa Bastidores da Notícia. Seja bem-vindo, você que está aí na sua residência, você que está no seu trabalho, motorista de aplicativo. Daqui a pouquinho tem bomba, daqui a pouquinho tem sorteio. Cuida, menino, mandar logo um abraço aqui para meu amigo Ferreira, viu? Eita. Ferreira Produções e Evento, que não perde o programa Bastidores da Notícia. Boa tarde, Vaneide e Naomi Andrade. Cuida!
2: Boa tarde, Rômulo Bomba. Que alegria estarmos juntos mais uma vez, né? Nessa quinta-feira maravilhosa aqui na Rádio Pop, no programa Bastidores da Notícia. Sempre maravilhoso estarmos juntinhos aqui com vocês que estão aí do outro lado do rádio também. E olha só, se você quiser interagir conosco, mandar sua demanda, fazer sua reivindicação, falar aí o que você quiser, estamos atentos aqui no nosso zap. Então já salva, que é pra gente virar melhores amigos.
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2: 3201-8651, esse é o número do nosso WhatsApp. E o Flávio de Jesus já mandou mensagem. Dona Francilene, seu Romeu e Dona Cosma, Julamec também, que maravilha. 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
0: 17 horas e 5 minutos. Esse é o programa Bastidores da Notícia. Deixa eu mandar um abraço aqui pra dona Sônia, viu? Conheci ela, tive o prazer. Hoje encontrei com ela no centro. Eu passei lá. Rômulo! Oi, Rômulo!
2: É
0: tudo
2: bomba.
0: Bem? Conheço você, acompanho
2: dona
0: o programa
2: Sônia,
0: de vocês
2: Sônia
0: aí.
2: Maria.
0: Isso! Caramba, como você é legal conhecer você aqui pessoalmente e tá? Tal. Manda um abraço pra Ivaneide aí.
2: Ai, que tudo!
0: Pessoa amável, viu? Ela, viu? Gostei muito dela, viu? Um abraço, dona Sônia do Sônia.
4: Que
0: Rômulo
4: abraço.
0: Bomba! Ivaneide Nunes.
2: Ai, que coisa boa! Um abraço. Olha, ela já tá online através do YouTube. Olá, bancada linda. Boa tarde. Boa tarde, querida. Um abraço forte pra você, viu? E a Cinelli Cristina também está na audiência sintonizada aqui no programa Bastidores da Notícia. Olha só, pra vocês que gostam de sorteio, vou pedir pra Naomi colocar uma música daquela, pra o povo já saber o que é que vem hoje por aí, daqui a pouquinho, que o Rômulo vai sortear pra vocês. Tem ingresso hoje. Teve gente que ficou triste ontem que não teve sorteio, mas hoje vai ter, viu? Já tivemos 3 ingressos sorteados e hoje vai ter mais um.

0: É amanhã, no espaço, grande show do ex-integrante da banda Engenheiro do Havaí, né? Antigamente eu chamava Engenheiro do Havaí, né? Mais ou menos assim. E hoje é Engenheiro do, Engenheiro do Havaí, né? Humberto
1: Gessinger. Vai ser?
0: Amanhã vai ser, história. Estaremos lá amanhã, viu? Cuida, fique sintonizado aí, que daqui a pouquinho tem sorteio em primeira mão. Você curtir esse showzaço amanhã no espaço, menino. E daqui a pouquinho tem bomba. 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
0: Lá no posto GS, manda um abraço aqui para meu amigo Emerson Cabral e Valesca, que não perde o programa Bastidores da Notícia.
1: Arrasou. Um grande abraço. Obrigada pela audiência.
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1: do Artesão, que vai ter o São João na Vila do Artesão. Vai ser sucesso, viu, minha gente? Vai começar no dia 30 de maio, aberto ao público, é claro, não paga nada para entrar. Afinal, é um local público, né? Estão todos convidados. Começa a partir das 12 horas e vai até às 18 horas. Quem não conhece a Vila do Artesão, vá conhecer, porque tem muita coisa linda pra gente prestigiar. E é assim, muito legal, a decoração está impecável. No dia 30 de maio, o lançamento da festa vai ser com o Almir Bezerra, ele que é ex-The Fevers, não é isso?
0: Yes.
1: E também vai ter GG Bismarck e o forrozão Saia Justa. Então não fica de fora, a entrada é gratuita e além do forró, além da festa, do brega, enfim, tem muita coisa linda pra gente ver lá, prestigiar, visitar os artesãos, né? Comprar ali o nosso produto artesanal maravilhoso, feito à mão pelos artesãos, pelos artistas que compõem ali a Vila do Artesão. Visitar todos os chalés. Tem que visitar pelo menos vocês
0: com
1: todos,
0: certeza,
1: não, porque são pelo menos 3 chalés, e comprar alguma lembrancinha, né?
0: A Vila do Artesão esse ano vai ser mais uma vez estouro. Vai bombar, viu? Cuida, menino. 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Olha, eu passei lá agora, meu amigo, a decoração. Olha, menino, tá
1: linda.
0: Linda, linda, linda, linda, linda. Rapaz, aquela fogueira lá de mais de 15 metros, viu?
1: Gigante.
0: Gigante mesmo. Parabéns aí, ó, a galera aí da Andy, né? O Emerson Cabral, essa galera todinha aí, parabéns aí, essa equipe, né? Os artesãos,
1: isso
0: tudo aí,
1: mesmo.
0: Já vestindo a camisa do São João. Dá um pulinho lá agora, tá? Você vai ver como tá bonita a Vila do Artesão. E é porque não terminou, viu?
1: Exatamente. Não terminou ainda, tem muita coisa ainda pra acontecer, não é? Afinal, o São João a festa da Vila do Artesão vai começar no dia 30. Então, daqui pra lá, o pessoal tá ajeitando, melhorando, organizando, pra quando chegar no dia 30, estar a coisa mais linda do mundo, viu? E olha só, minha gente, vocês viram que ali, nas imediações do bairro Centenário, como quem vai para o bairro Dinamérica, ou o contrário, quando vem ali da Avenida Dinamérica e vai para o bairro Centenário por ali, não sei se vocês lembram, mas tem, ou melhor dizendo, tinha uma passagemzinha de terra que conectava a rua Almeida Barreto com a Avenida Dinamérica. Só que aquela ruazinha, ela não era... Como é que se diz? Não sei se é legal a palavra, fugiu a palavra agora, mas era como se fosse uma rua inexistente, assim, no sistema, né? Só que era bastante útil, porque tanto as pessoas conseguiam fazer ali a travessia para a Avenida Almeida Barreto, se direcionar à direita para o centro e à esquerda para Bodocongol, como também muitos pedestres transitavam por ali. E aí, tá acontecendo as obras do VLT, né? Tá acontecendo as obras do VLT, que deram até uma avançada agora recentemente, e aquela passagem vai justamente ser uma passagem também do VLT. E aí, menino, travou ali aquela passagem. Muita gente foi pega de surpresa, inclusive eu, quando tava voltando ontem pra casa, saindo aqui da rádio. Eu disse, oxe, o que foi que aconteceu? E aí a gente foi procurar saber o que estava acontecendo, se tinha previsão, né, de organizar e liberar de novo aquela passagem, ou regularizá-la, né, já que disseram que ela não é regularizada, enfim. E aí a gente tem uma sonora do Daniel Araújo, vamos escutar agora.
2: Dentro da obra do VLT, nós...
0: 14 minutos, esse é o programa Bastidor da Notícia.
1: E o Daniel Araújo, ele é o coordenador de trânsito da STTP, que vai falar um pouquinho dessa situação que está acontecendo ali no Centenário e na América. Vamos ouvir.
2: Nós demos início, né, a empresa deu início agora no perímetro urbano. Então, como foi anunciado há 2 semanas, é importante que a população agora tenha paciência, porque não é uma obra simples, é uma obra complexa. Então, tudo aquilo que foi feito ali no Aloysio Campos, com a retirada de trilhos antigos, dormentes antigos, está começando a ser feito agora no perímetro urbano. Então, aquele processo ali realmente demora um pouco mais e é muito mais complexo, porque os trilhos têm 10 metros, 12 metros de comprimento, máquinas pesadas tirando os trilhos, tirando os dormentes. Então, ali se faz necessário realmente aquela interdição, ou melhor, aquela intervenção para que tanto a empresa possa trabalhar com segurança, como também a população, ela possa se abster de qualquer tipo de situação que venha a causar risco à sua segurança. Então, nós pedimos que a população utilize a Floriano Peixoto, fazendo o retorno lá na Almeida Barreto, pegando a Manuel Salles, voltando novamente para a Almeida Barreto, como era de costume, até porque aquela passagem era uma passagem tida como irregular. E no projeto do VLT, quando ele estiver já na fase de conclusão, ali será uma passagem de nível devidamente regulamentada, seja com a Cruz de Santander, Pareola Scout, seja com cancelas ou até mesmo semáforo. Então, todo esse planejamento já foi desenvolvido junto com a empresa e pontuados os locais onde acontecerão as passagens de nível, que hoje são tipo clandestinas, mas que nós iremos regulamentar, bem como a readequação daquelas já existentes.
1: Ele denominou aí a passagem como clandestina, né? Aquela passagem ali que é bastante útil para as pessoas que vêm ali da Dinamérica e vai para o Centenário, com destino ao centro, ao Bodocongol, ao Pedregal, enfim, é uma passagem bastante útil. E é interessante ressaltar que ele também disse que quando for mais para frente vai fazer a regularização da passagem, né? Será implantada uma passagem de nível para que seja possível a passagem de veículos e também dos vagões do VLT. Eu achei tão interessante isso de fazer a regularização, porque vai ficar bem melhor, né? Até porque, apesar de ser uma passagem bastante útil, porque eu mesmo passava por ali todo dia. Mas não tem sinalização. Então veja como é perigoso. De repente, você está na sua mão certa, mas aí um carro ou uma moto está na contramão e acaba ocasionando um acidente, né? E é interessante ressaltar direitinho qual é a rua. Essa rua, estou tentando aqui explicar, mas ela é assim, no final da Avenida Dinamérica, perto daquele local onde vende os fogos de artifício. Os fogos de artifício, aquelas barracas de fogos de artifício, elas ficariam à sua esquerda se você estivesse ali no final da Avenida Dinamérica. Seguindo adiante, aí você passaria por essa passagem improvisada e daria na rua Almeida Barreto. E aí o que acontece? Essa passagem, ela não é regulamentada. E devido às obras agora do VLT, foi fechado aquilo ali, porque tem maquinário pesado passando por ali todo dia. Inclusive hoje, até agora, o pessoal está lá trabalhando. Então é muito perigoso que tivesse deixado aberto, né, para o pessoal passar. Mas a promessa é de que no local será implantada uma passagem de nível para que seja possível a passagem dos veículos, né? E eles, enfim, enfatizaram que essa interdição foi realizada pelas empresas que estão realizando o trabalho de revitalização nessa linha férrea, né? Para garantir aí a segurança dos motoristas, né? E essa era uma rota alternativa para sair da Dinamérica para o Pedregal ou para o Centenário, enfim. E aí, quem estiver passando por ali vai ter que recalcular a rota para não correr o risco de se machucar, cair, até porque tem muita terra e tem muito material pesado e de noite a iluminação é péssima. Então, recalcula a rota. Se você costumar vou pegar aquela travessia ali, não vai mais, porque ou você vai dar a viagem perdida ou você vai se machucar. Mas aí o pessoal da STTP pediu paciência, que depois da obra as coisas vão melhorar. Então vamos cobrar para que essa obra ande logo, né? Pra gente aproveitar aí os benefícios dela.
0: 17 horas e 19 minutos. Esse é o programa Bastidores da Notícia.
1: Isso mesmo. E você costuma andar por ali? Ontem eu tive surpresa, viu? Se você tiver esse costume, se anda por ali, Centenário, Dinamérica, costuma pegar aquela travessia, fala aí pra gente no nosso WhatsApp.
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1: 3201-8651, esse é o número do nosso WhatsApp, já salva, que é para você não perder nada, viu? E olha só, um ex-candidato a prefeito de Bahia, o Glicério Feitosa, foi assassinado na tarde de hoje no bairro do Geisel, lá em João Pessoa. As primeiras informações apuradas apontam que dois suspeitos chegaram em uma motocicleta e efetuaram vários disparos. Glicério teria reagido, ele também atirou contra os criminosos, mas acabou sendo baleado no ombro ainda no local. A bala, porém, teria descido até o tórax da vítima e agravado a condição de saúde dela. Equipes do SAMU foram acionadas e socorreram o homem, né, para a base de atendimento, mas devido à gravidade dos ferimentos, ele não resistiu e veio a óbito. Até o momento, a motivação do crime ainda não foi esclarecida. A Polícia Civil segue investigando o caso e busca, é claro, localizar os responsáveis para que paguem pelo crime que cometeram, né? Afinal, é um crime gravíssimo aí de assassinato registrado na tarde de hoje lá em João Pessoa. E o governador Lucas Ribeiro inaugurou a primeira creche da zona rural de Jericó e ressaltou a ampliação da rede de educação infantil em toda a Paraíba. O governador Lucas trabalhando bastante aí, viu? E dessa vez foi lá no sítio Malhadinha, no município de Jericó. A obra integra o programa Paraíba Primeira Infância e representa mais um investimento do governo do estado voltado à ampliação do acesso à educação infantil no nosso sertão paraibano. A entrega da nova unidade educacional abriu a agenda administrativa do governador Lucas no sertão da Paraíba nesta quinta-feira, com ações e investimentos voltados ao fortalecimento da educação. A educação sempre será o caminho para coisas maravilhosas, né, gente? E essa atenção à primeira infância, ela é fundamental. Gostaria de mandar um abraço carinhoso para Rosil, que está na audiência, está dizendo: solta a bomba, Rômulo Bomba!
4: Aquele abraço!
0: Daqui a pouquinho tem bomba com exclusividade, viu? E a corrida do bem é sábado, viu? Cuida, eita, menino!
1: Você vai correr?
0: Com certeza, viu? Você ainda dá tempo, ainda você tem que tirar seu kit, né? Pra corrida do bem, que você tá ajudando ao hospital da FAP, né?
1: Exatamente.
0: Ainda dá um pulinho que dá tempo, viu? As entregas já começaram já do kit, né? Da corrida do bem, que todos os anos é um benefício muito grande para o hospital da FAP, né? Porque assim você está ajudando ao próximo ali, ao hospital da FAP, na Corrida do Bem, que é sábado. E amanhã é o grande show no espaço, né?
1: Exatamente.
0: Daqui a pouquinho tem sorteio, viu?
1: Daqui a pouquinho tem sorteio.

0: grande show amanhã no Espaço Humberto Gessen, ex-vocalista da banda Engenheiro do Havaí. Amanhã estaremos lá, viu? Daqui a pouquinho tem sorteio, menino. Esse é o programa Bastidor da Notícia. 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
0: 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Né? Mandar um abraço aqui para meu amigo Lafite Preto, lá do Sabor de Mel, Bin Laden, no programa Bastidores da Notícia. Meu amigo que tá ligado também é o Afonso Souto aqui, ó. Ligue no pé do programa Bastidores da Notícia. Já tá mandando aqui a mensagem aí. Meu amigo Neto Guedes também. Essa galera tudo ligadíssimo no programa Bastidores da Notícia.
1: Exatamente. Minha gente, vocês acompanharam o caso gravíssimo de uma mulher que estava no elevador e esse elevador caiu, né, no residencial lá em João Pessoa. Pois é, tem atualizações do caso, né? É que a mulher, ela ficou paraplégica, o que é extremamente triste, né? Essa mulher de 36 anos ficou ferida após a queda do elevador de um prédio residencial no bairro do Altiplano, lá na capital paraibana. E ela teve o diagnóstico de paraplegia em decorrência de uma lesão na coluna. A informação foi confirmada agora há pouco pelo diretor do Hospital de Trauma lá de João Pessoa. E, assim, muito triste, né? A queda de elevador lá em João Pessoa aconteceu quando o equipamento despencou do terceiro andar. As vítimas foram levadas ao Hospital de Trauma logo após o acidente. E, assim, é bem complicado porque a paraplegia, né, minha gente, assim, de uma hora para outra, como é que se diz, deve ser bastante, bastante difícil, né? E dessa vez aconteceu essa queda desse elevador do terceiro andar e causou esse estrago tão grande, né? Você imaginar que loucura isso acontecer. É bem, bem triste mesmo e desesperador. Quando aconteceu, a mulher estava com duas crianças dentro do elevador. Ainda não temos informação do estado de saúde das crianças, mas vamos ficar de olho aqui para ver se chega alguma coisa e aí atualizar sobre esse caso, né? Recebemos a atualização da mulher, que no caso infelizmente teve uma lesão gravíssima aí na coluna e ficou paraplégico, que é muito triste.
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0: Na Vila do Artesão, 17 horas e 29 minutos. 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
0: Mandar um abraço
1: mesmo
0: aqui pra Igor Veículo, viu? Que não perde o programa Bastidores da Notícia. Igor, Ítalo também. Essa galera maravilhosa ali lá do Auto Shop Veículo.
1: Mandar um abraço carinhoso também para Chico Pé de Pato, que está na audiência assistindo pelo YouTube. Ó, Rômulo, mandou até uma foto.
0: Eita, Chico, cuida, um abraço, seu amigo Rômulo Bomba e Ivaneide Nunes.
1: Um abraço também pra sua esposa, viu, Chico? Dona Fátima, um grande abraço, muito obrigada pelo carinho da audiência, sempre maravilhoso estar juntinho de vocês nesses final de tarde, né?
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16: Na Paraíba, 17 horas e 36 minutos.
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16: Menino, falar em bomba, daqui a pouquinho tem bomba com exclusividade, viu? Eleições 2026. Você fica ligado, porque aqui tem esse negocinho de pegar carona ninguém não, viu? Pelo contrário, a concorrência pega carona com a gente, porque aqui foi criada a bomba, aqui a gente estoura essa bomba faz 6 anos, viu? Eita. Não começamos agora não, 6 anos, viu? O resto é só carona, viu?
18: Tá bem. É.

0: É, menina, aí estão pegando carona. Antigamente eu dizia, aquele bichão doido, doido, e tá imitando o doido. Olha. E tá imitando o doido. Oxe, não era o doido?
1: Pois é.
0: Aí bota a bomba do dia. Oxente.
1: Como assim?
0: Como assim, papai?
1: Mudou, hein?
0: Eu não sei, não. Não sou colunista, não, viu?
1: Sei nada. Ah.
0: Esse é o programa Bastidores da Notícia, 17 horas e 37 minutos, Ivaneide.
1: Isso mesmo. Boa tarde, Clóvis. Ele já mandou aqui no zap, ó. Boa tarde, Rômulo. Estou esperando a bomba, sempre ligado. Clóvis, feste banda. Eita, obrigado.
0: Manda um abraço aqui para meu amigo Bolinha de Vera, do saudoso Vera. Ele botou aqui, Rômulo. Tu faz parte da nossa história. Manhinha te amava. Ei. Eu amava tua mãe, viu? Tua mãe, gente fina, que tá agora com o papai do céu. Dona Vera, pessoa, chegava lá, eu era bem recebido. Eu dormia na casa de Bolinha. A mãe de Bolinha, Dona Vera, não é porque ela, Deus levou ela, não, mas era uma pessoa maravilhosa. Eu tomava café, ela me tratava como um filho.
1: Tá vendo?
0: Me tratava, eu fiquei, ó, olha como é que eu tô, ó.
1: Tô vendo.
0: Aqui, na 15, aqui, a gente vinha fazer o programa aqui na rádio, que era a antiga Campina Grande FM, nesse prédio.
1: Uhum.
0: E era eu e Carlos Melo, né, o filho dela.
1: Sim.
0: E eu só via, final de semana, eu dormia lá.
1: Tá vendo?
0: Muito
1: acolhi
0: bom, muito
1: bom. Você, né?
0: Com certeza.
1: É, saudades, né? Deus, que isso. Deus coloque ela sempre num maravilhoso lugar. E tem áudio de ouvinte aí, né, Naomi? Vamos escutar esse boa tarde aí, carinhoso.
2: Boa tarde, Bomba Paraíba. É Nilson Dornella. Tô no pezinho do rádio, viu? Escutando você e Vaneida aí no programa. Parabéns pelo programa. Tô aqui também. É o Chico Alvão Lago Seca, é Nilson Dornella. Escutando as bombas aí. Saúde pra vocês aí.
1: Amém, pra você também. Obrigada aí pelo carinho da audiência.
0: Nilson.
1: É Dilson Dornella.
0: Lá do Sítio Covão, né?
1: Isso, exatamente.
0: Água Seca.
1: Exatamente. Olha só, teve confusão em relação aos ingressos do jogo.
3: Vixe,
1: Serra
3: Maria.
1: Branca e 13. Pois é, o PROCON da Paraíba já notificou os responsáveis pela venda dos ingressos com prazo de 24 horas para a apresentação de esclarecimentos e documentos. Sobre essa situação, foi apurado o denúncias de preço abusivo, né? Com relatos aí de aumento de 300% em relação aos jogos anteriores do Serra Branca. E aí, sobre isso, o Félix Araújo Neto, que hoje está responsável aí pelo PROCON da Paraíba, né? Gravou um vídeo. Vamos escutar o que foi que ele falou a respeito disso.
4: Com o Paraíba recebeu inúmeras reclamações de consumidores, dando conta de um possível aumento abusivo de preços do jogo, dos ingressos do jogo entre Serra Branca e 13, que ocorrerá agora no próximo sábado, e nós já enviamos a nossa equipe de fiscais para constatar o fato e também abrimos procedimento administrativo para acompanhar possível lesão ao torcedor e ao consumidor da nossa Paraíba. Estamos acompanhando e as providências legais de apurar com rigor e com responsabilidade, evidentemente que já estamos fazendo. O PROCON Paraíba recebeu inúmeras reclamações de consumidores, dando conta de um possível aumento abusivo de preços do jogo, dos ingressos do jogo entre Serra Branca e 13, que ocorrerá agora no próximo sábado, e nós já enviamos a nossa equipe de fiscais para constatar o fato e também abrimos procedimento administrativo para acompanhar possível lesão ao torcedor e ao consumidor da nossa Paraíba. Estamos acompanhando e as providências legais de apurar com rigor e com responsabilidade, evidentemente que já estamos fazendo. O PROCON Paraíba recebeu...
1: Bem, muito bem, tá aí o que disse o Félix Araújo Neto, ele que hoje está à frente, né, do PROCON Paraíba, verificando tudo aí, essa questão do preço abusivo, né, para constatar se houve ou não essa relação aí abusiva em relação aos valores, né, porque segundo relatos, esses aumentos seriam de até 300%, é muita coisa. E segundo a alegação inicial, os valores seriam os mesmos praticados quando o 13 tinha o mando de campo. O PROCON vai acompanhar, entender de fato o que aconteceu, né, para realizar e para tomar e adotar as medidas cabíveis. Um abraço carinhoso para Ferreira Produções e Eventos, que está na audiência, está dizendo que está aguardando a bomba relógio, tic-tac, viu? Daqui a pouquinho tem bomba, sim, viu? E tem sorteio também.
0: Mandar um abraço aqui para meu amigo Álvaro Luceno, homem do Motofest, viu? Ligadíssimo no programa Bastidores da Notícia. Mandar um abraço aqui para meu amigo Fernando, Lafite, Assis, essa galera toda.
1: Mas diga o nome completo de Lafite.
0: Lafite, Lafontaine, Dick Johnny. Júnior, ainda tem Júnior.
1: Ainda tem Júnior.
0: Isso não é um nome, não, isso é uma carta.
1: Chique demais, viu? Chique demais, viu? E saiu uma notícia aí, minha gente, dizendo que o Parque do Povo pode receber até 80 mil pessoas por noite no São João de 2026. E aí, vocês acham que cabe esse pessoal todinho lá no Quartel General do Forró? Manda aí pra gente no nosso zap. A organização do São João aqui de Campina Grande apresentou uma proposta para ampliar a capacidade de público do Parque do Povo na edição 2026 da festa. O projeto foi debatido nesta quinta-feira durante uma reunião entre órgãos de segurança e representantes da Arte Produções, que é a responsável pelo evento. A proposta prevê um aumento de 5,7% no público total permitido por noite. Caso seja aprovado, o espaço poderá receber aproximadamente 80 mil pessoas durante os dias de festa. Segundo o planejamento apresentado, a maior parte da capacidade continuará concentrada na área pública, além dos setores de front stage, camarotes e também a área corporativa. O novo projeto ainda passará por avaliação do Corpo de Bombeiros Militar da Paraíba, que deve analisar questões de segurança, circulação e também saídas de emergência. Entre as mudanças previstas agora para 2026, estão adaptações na estrutura do Parque do Povo para a instalação de telões voltados à transmissão dos jogos da Copa do Mundo FIFA 2026. Afinal, esse também é um ano de Copa, né? E os jogos do Brasil, alguns são à noite, né? Então, o Parque do Povo não deixaria de transmitir, que é pro povo não deixar de...
3: Brasil!
1: Brasil! Você vai torcer pro Brasil?
0: Com certeza. 17:45. Mandar um abraço aqui para meu amigo Joveico Pedro, na escuta e sempre do programa. E aí ele botou assim, esse programa é nota mil.
1: Cuida, Rômulo Bomba.
0: Mandar um abraço aqui para meu amigo Bin Laden, que ligado também no programa Bastidores da Notícia. 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
0: 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Manda um abraço aqui para meu amigo Marcelo Fux. Chegamos agora, cuida, cadê as bombas? Daqui a pouquinho, viu?
1: Estão ansiosos.
0: Daqui a pouquinho. E a Vila do Artesão, contagem regressiva, viu? É agora no dia 30 de maio, viu? Abrir com chave de ouro, viu? Almi Bezerra e GG Bimax.
1: Sucesso.
0: Sucesso, menino.
1: E o Dedé também tá na audiência, viu? Dedé Mangará está na audiência sintonizada aqui no programa Bastidores da Notícia. Grande abraço. Muito obrigada pela companhia.
0: Abraço, menino. Dedé Mangará. Um abraço, seu amigo Rômulo Bomba. Esse é o programa mais bombástico da cidade. Mandar um abraço aqui para meu amigo Ivandro, ligado também lá, e o José Pinheiro, mandar um abraço aqui para meu amigo Márcio, lá na Liberdade, no Catolé, o amigo Cleiton, que não perde o programa Bastidores da Notícia. 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
1: E dá esse sucesso, viu, minha gente? E olha só, uma força-tarefa integrada por órgãos estaduais está realizando ações de monitoramento e prevenção de possíveis desastres naturais aqui em Campina Grande. O trabalho envolve um levantamento topográfico, atualização do mapa de áreas de risco, identificação de ameaças e vulnerabilidades, além do cadastramento de famílias residentes em regiões consideradas sensíveis. A ação é coordenada por um gabinete de monitoramento de risco hidrológico, criado justamente para acompanhar a situação dos principais cursos de água em áreas de inundação da cidade, reunindo aí equipes da Defesa Civil, Agência Executiva de Gestão das Águas, Corpo de Bombeiros, Instituto de Polícia Científica, Escritório de Representação Institucional do Governo do Estado, enfim, vários outros órgãos parceiros. Entre os trabalhos executados estão o mapeamento de áreas sujeitas de alagamento, algumas inspeções também. Enfim, várias coisas aí sendo realizadas para evitar desastres devido às fortes chuvas, né? A AESA também participa dessa operação por meio da rede de monitoramento meteorológico e hidrológico, realizando o acompanhamento das chuvas. E aí, lendo essa matéria, eu gostaria de também fazer um apelo para que essas forças de segurança, elas também olhem para o bairro do Pedregal, que tem um canal lá no bairro Pedregal que está prestes a desmoronar, minha gente. Uma situação, assim, de extremo risco. Tem tipo, não sei como é que chama aquela parte, assim, do canal, aquela de concreto, que é feito e o canal passa no meio.
0: Tipo uma passarela.
1: Não é bem uma passarela, mas é como se fosse assim, as paredes, assim, em volta do canal.
0: Sim, sim, sim.
1: Pronto, tem um canal lá no Pedregal que é bem extenso, bem comprido, como se diz o outro. E uma parte da parede dele caiu. Então, imagina o risco. Se der uma forte chuva, então aquilo ali, olha, vai se tornar um desmantelo. E tem casas muito perto, tipo assim, não tem 2 metros de distância, não, das casas para o canal. É um canal a céu aberto, é estreito, assim, é muito perigoso. Os moradores, eles colocam umas passarelas improvisadas. A gente vê colocando uma porta de passarela, olha como é perigoso. Teve outro morador lá que fez uma passarela de concreto que já está em desnível por conta de rachaduras nas paredes aí do canal. Então, que essa ação, né, integrada, essa força-tarefa realizada aí pelos órgãos estaduais, também olhem com muito carinho para o bairro do Pedregal, porque é um pessoal que está precisando muito da atenção. Essa é uma solicitação do representante de lá, o líder comunitário José Fernandes, que inclusive está na audiência, está aqui com a gente, que pede que olhe com mais carinho para esse canal lá no bairro Pedregal, porque a qualquer momento pode sim acontecer um desastre.
0: 17 horas e 52 minutos, tem áudio de ouvinte aí. Esse é o programa Bastidores da Notícia.
1: Um abraço pro xará do Rômulo Bomba.
0: Cuida, Rômulo Bomba.
3: Bora, Bomba. As meninas da loteria do shopping estão tudo ouvindo seu programa aí, trabalhando e ouvindo.
0: Esse é o Toninho, viu, da loteria, viu?
3: Loteria do shopping Partage, estão tudo ligados.

0: Amigo, sei lá.
1: Olha, a galera todinha da loteria, né? Da casa loteria lá do Shopping Partage, né? Ligado no programa Bastidores da Notícia.
0: A loteria, as meninas da loteria do Shopping Partage.
1: Eita, esse é o Toninho, um abraço. Que
2: abraço.
1: Cuida, menino. Você quer ganhar seu ingresso? Vamos fazer um sorteio de ingresso para ir pro show amanhã. Quem é que vai cantar amanhã no espaço?
3: É Humberto Gessinger, lá no espaço. Ele é ex-vocalista da banda Engenheiros do Havaí.
1: A primeira pessoa que mandar um áudio agora dizendo assim, eu quero ir pro show amanhã do espaço do ex-vocalista
3: do Engenheiros do Havaí.
1: Vai ganhar um ingresso. Enquanto a pessoa não manda mensagem, tem bomba!
2: É bomba! É bomba!
1: É bomba! Estou sabendo que tem um ex-secretário da gestão do prefeito Bruno Cunha Lima.
3: Eita.
1: Inclusive está trabalhando para Cícero Lucena para sua pré-candidatura a governo do estado.
3: Sim.
1: Diz que ele regaçou as mangas assim e diz: vou mostrar meu trabalho e mostrar o meu valor que o ex-prefeito, que o prefeito deu a mim, como eu fiz na campanha dele, na reeleição para prefeito.
3: Eita.
1: Dei minha vida.
3: Eita.
1: E vou mostrar que eu vou dar minha vida na campanha do candidato, do pré-candidato a governo do estado, Cícero Lucena. Ele disse, eu vou dar o troco agora. Por quê? Eu fiz o que fiz e eu sei o que eu levei.
3: Não se sentiu valorizado.
1: Não se sentiu valorizado. E digo mais, não ficou satisfeito esse ex-secretário e já está com a gota aqui dentro de Campina Grande, trabalhando e articulando.
3: Em prol do Cícero.
1: Em prol do Cícero, e o que o Bruno está montando, ele está desmontando.
3: Não acredito, não.
1: Bomba! 17:55.
3: E ainda não temos ganhador pro ingresso, viu? Vou ficar com o ingresso pra mim, se vocês não mandarem mensagem. O show é do Humberto Gessinger. Vou pedir pra Naomi colocar uma música aí bem maravilhosa pra vocês sentirem um pouquinho do que vai rolar amanhã lá no espaço.
1: 17:55. Mandar um abraço aqui para meu amigo Fernando, viu?

0: Ainda dá tempo você ganhar seu ingresso para o show amanhã que vai acontecer no espaço. A primeira pessoa que mandar uma mensagem escrita ou mandar um áudio dizendo eu quero ir pro show amanhã no espaço vai ganhar o ingresso. Cuida, menino. Mandar um abraço aqui para meu amigo Emerson Cabral, ligado também no programa Bastidor da Notícia. Mandar um abraço aqui para meu amigo Alexandre Farias, que também não perde o programa Bastidores da Notícia. Manda um abraço aqui para Naldinho, essa galera maravilhosa aí ligada no programa Bastidores da Notícia. Manda um abraço aqui para Márcia, também é Márcia lá do Alto Branco, também ligado no programa Bastidores da Notícia. Manda um abraço aqui para meu amigo Neto, também ligado no programa Bastidores da Notícia. Neto Guedes também, o homem do fisco. João Neto também ligado no programa Bastidores da Notícia. O microfone de Ivaneide ainda continua baixo.
1: Oi, eu vou falar alto então, viu? Olha só. O Beto tá dizendo que quer ir para o show. Mas você não falou que vai viajar amanhã, Beto? E agora? Como é que faz? Até agora não temos ganhador, hein?
0: 17 horas e 56 minutos. A primeira pessoa que ligar ou mandar uma mensagem dizendo que quer ir pro show amanhã vai ganhar um ingresso para o show amanhã que vai acontecer no espaço, que é o ex-integrante do Engenheiro do Havaí.
1: Do Havaí, isso mesmo. É um show maravilhoso realizado lá no Espaço, viu? Isso mesmo, isso mesmo.
0: 17 horas e 57 minutos.

0: horas e
1: mensagem escrita. Piano Fernanda, Engenheiros do Havaí. E vai participar do show lá no Espaço. Lembrando que o ingresso é intransferível, viu, minha gente? Sempre que a gente faz o sorteio, se você ganhar, é pra você.
0: Você já pode vir buscar os ingressos, viu? Já se encontra aqui na rádio. Hoje não dá mais tempo, mas amanhã você pode vir buscar a partir da manhã das
1: 4:30 da tarde.
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0: Tá, você já pode vir buscar o ingresso para você participar do show que vai acontecer amanhã no Espaço.
1: Muito bem, parabéns. Vamos embora, Rômulo Bomba.
0: Vamos embora?
1: Vamos embora.
0: Obrigado, Papai do Céu. Obrigado aos ouvintes aí. Obrigado a todos ligados. Obrigado a você, Ivanete. Obrigado a você.
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0: Naomi Andrade e a Papai do Céu, mais uma oportunidade aí nessa parceria desse programa Bastidores da Notícia e os nossos patrocinadores, né?
1: Vamos embora e amanhã temos.
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1: Encontro marcado a partir das 17 horas, se Deus quiser. Um cheiro e até lá!

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De audiência, que prazer, que alegria. Estamos juntos, misturados, conectados com a informação. Boa noite pra você em todo o estado. Boa noite a você ligado aqui na Hora H. A partir de agora, é informação sem

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0: violência. Polícia ainda não tem suspeitos de ter atirado e matado ex-candidato a prefeito de Bahia, assassinado no bairro do Geisel, na capital paraibana. Atualização: diretor do Hospital de Emergência e Trauma de João Pessoa fala na Hora H e atualiza o quadro de saúde da mulher que caiu de elevador em prédio no bairro do Altiplano, em João Pessoa, e ficou paraplégica. Eleições 2026. PDT da Paraíba empossa já já nova executiva estadual do partido em João Pessoa e aposta em Rafaela Camaraense na vaga de vice de Lucas Ribeiro. Entrevista da hora. No programa de hoje, a conversa é com o presidente nacional do PDT, Carlos Lupe, que está na Paraíba. Direto de Brasília, já já a conversa da capital da República, em parceria com o blog de Magno Martins, é com o senador Eduardo Girão do Novo, um dos mais influentes do Congresso Nacional. Política. No programa Liga 360 da TV Norte, prefeito de João Pessoa, Léo Bezerra, desabafa, se diz incomodado com a condicionante de João Azevedo sobre 2028 e admite estar desconfortável no PSB, partido que considera ter sido expulso. Debate. Justiça marca audiência pública para discussão sobre problema de despejo de esgotos na orla marítima de João Pessoa.
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0: E atenção para a previsão do tempo para esta sexta-feira na Paraíba. Previsão de chuva na maior parte do estado. A temperatura vai oscilar entre a máxima 28 graus e a mínima 20 graus. A hora agora na Paraíba, 6:05. 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

paraibanos e paraibanas. Alguém se surpreende? Alguém em bom estado de saúde mental se surpreende com as revelações do The Intercept Brasil, do diálogo malandro, para não dizer outra coisa, do senador Flávio Bolsonaro com o chefão do Banco Master, Daniel Vorcaro? Só se surpreende quem finge não conhecer o estilo, a postura ou as descomposturas ou a falta de histórico ou as motivações para Flávio Bolsonaro estar na política e em Brasília. O homem que rapidamente enriqueceu e foi para Brasília morar numa mansão de alguns milhões de reais pagos em dinheiro vivo. Qual o impacto das revelações para o bolsonarismo radical? Quase nenhum do ponto de vista da mudança de voto. Porque nesses casos, não é uma questão de uma opção, é de uma crença. E contra a crença não importam os fatos. Vale a decisão de crer. Talvez o maior impacto é o que já está acontecendo, a defesa constrangida, inclusive de parlamentares bolsonaristas da Paraíba. Mudança de candidatura, mudança de nome, troca um Bolsonaro por outro Bolsonaro? Pelo fato revelado, não, a não ser que tenha consequências jurídicas muito sérias. Porque não mudaria nada, seria trocar 6 por meia dúzia. Não dá para imaginar que o comportamento ou os descaminhos de um Flávio Bolsonaro seja algo que se diferencia do modelo de fazer política de qualquer integrante da família. Lula provavelmente não vai dizer nada, porque os fatos já dizem muito. Também porque o PT não tem lá grandes autoridades para tocar nesse tema. Mas o que sobrou para o bolsonarismo ortodoxo foi dizer que Daniel Vorcaro já patrocinou outros filmes de Lula, de Michel Temer. Esquece de dizer que em momentos bem distintos, o áudio de Flávio Bolsonaro é claro. Ele está falando com Daniel Vorcaro já todo lascado, todo implicado, todo bichado, todo contaminado. Tanto que usa a expressão, sei do momento dificílimo, meu irmão, que você está vivendo. Quem talvez resumiu com muita coragem, ousadia e pronto para arcar com as consequências esse caso foi o deputado Ottoni de Paula, do Rio de Janeiro. Para quem, palavras dele, Flávio Bolsonaro é um batedor de carteira. Teve coragem de dizer em público o que muita gente em Brasília diz nos bastidores. E aí não é um esquerdista falando, não é um adversário histórico do clã Bolsonaro falando, é um ex-eleitor de Bolsonaro, é um pastor evangélico, e é um deputado do Rio de Janeiro. Portanto, Ottoni de Paula, para usar uma linguagem da hora, tem lugar de fala. Se apenas um aparelho telefônico de 6 conseguiu trazer essa revelação, imagine o que pode vir por aí. É só a cabecinha da ponta do iceberg. Com essa história, Flávio Bolsonaro, que pedia 130 e poucos milhões de reais a um banqueiro comprovadamente criminoso para bancar uma biografia cinematográfica do pai, para pagar uma produção do filme,
só conseguiu uma coisa até agora: queimar o filme da própria candidatura.

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e paraibanas, na despedida do dia, nas boas-vindas da noite, nós nos juntamos aqui para agradecer ao nosso bom, generoso, misericordioso e justo Deus, Jesus Cristo de Nazaré, que tinha tempo para se recolher, que tinha tempo para ir até o monte falar com multidões, que tinha tempo para se misturar com pessoas, celebrar, acolher, curar e mudar destinos. Há um momento certo para tudo e um tempo para cada coisa debaixo do céu. É o que está escrito em Eclesiastes. Há tempo para todas as coisas e estações. Tempo, então, é uma questão de prioridade, não de disponibilidade. Qual tem sido a prioridade do seu tempo? E quanto tempo ainda você vai dar desculpas para coisas que precisam ser feitas, mas que não encontram a sua prioridade? Dizem que o sábio planeja aquilo que faz, o que vai fazer. O tolo, isso serve para mim e para você, vai dizendo que queria ter um tempinho a mais, queria conseguir, mas não está dando tempo. O que é que não está dando tempo para você fazer? E de que forma você tem gasto esse bem precioso que é o tempo? Com que coisas? Com que pessoas? Com que atividades? Se a gente acordou hoje, os olhos se abriram, que Deus nos concedeu um pouco mais de tempo. Sabedoria aproveitar do jeito certo, na ordem de importância certa, esse tempo. Quem não tem tempo para fazer o que precisa, em um dia, não conseguiria fazer o que deseja em mil anos. Preciso aprender a gerenciar o nosso tempo, as nossas 24 horas do dia. E se a gente não consegue administrar essas horas, é porque a gente também, verdade seja dita, admitamos, não estamos também conseguindo administrar bem a nossa própria vida. Então nunca diga que não tem tempo. Não é bom a gente mentir para si mesmo. Tempo é uma questão de prioridade, não de disponibilidade.

0: às 6h15 no ar, na Hora H. Acerta a sua hora com a nossa Hora H 6h15. Obrigado a você pela companhia, obrigado pela audiência. 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Hora H. Interagindo com a Paraíba a partir de agora nos nossos canais de comunicação. De onde é que você está ouvindo a Hora H em toda a Paraíba? Pode falar comigo no WhatsApp 993-465236. 993-465236. Mensagem de áudio. Se identifique, diga onde está falando e pode mandar o seu recado. Comigo você pode falar agora no Instagram.
1: Arroba Eroncid. Eron com H, Cid com demudo no final. Tudo junto e misturado.
0: No YouTube, YouTube da Mais TV, canal de vídeo da Mais TV, youtube.com/MaisTV, para você acompanhar a gente agora em tempo real, em áudio e vídeo. Será um prazer ter a sua participação e ter a sua audiência, como está tendo agora do Israel Lima. Boa noite, Eroncid. Boa noite, Israel. Alô, alô, Reginaldo Cardoso. Boa noite.
2: Um abraço.
0: Que é Reginaldo e Carolina, que estão no Castelo Branco, em João Pessoa.
2: Um abraço.
0: Alô, Clodoaldo Motos, Zeneron. Boa noite, estou assistindo e compartilhando aqui esse maravilhoso programa nos grupos do Zap. Que bom, Clodoaldo. Obrigado.
3: Um abraço.
0: Compartilhe, me ajude. Me ajuda a enterar o leite dos meninos, Clodoaldo. Me ajude, são cinco. Me ajude. Alô, um Clodoaldo, abraço. Ele está em Cuité, na Serra do Cuité. Região bonita, gostosa, aprazível, aconchegante. Boa noite, viu, Clodoaldo?
2: Um abraço.
0: Vamos lá, tem mais? Quem está aqui é o Jordan Bezerra. Boa noite, Jordan Bezerra. Aquele abraço, meu irmão.
3: Abraço.
0: Obrigado pelo carinho. Vamos que vamos. 6h17, informação sem parar agora na Hora H.
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0: Começou a investigação da polícia sobre o assassinato de um ex-candidato a prefeito de Bahia. O empresário Glicério Feitosa foi assassinado a tiros. Hoje, no bairro do Geisel, na capital paraibana, as imagens que foram divulgadas são chocantes. Ele estava num carro, de repente chegam dois numa moto, já abrem fogo. Ele ainda reagiu, puxou o gatilho também, atirou nos matadores. Mas ele levou a pior. É isso, Albemar Santos, agora das ruas de João Pessoa, em tempo real. Albemar Santos informa agora. Boa noite, Albemar.
5: Boa noite, Heron, a quem nos acompanha através da Rede Mais Hora H. Violência extrema, em plena luz do dia. Esse crime ocorreu próximo, quase em frente à loja da vítima, ou à loja de automóveis da vítima, que fica no bairro do Geisel, zona sul aqui da capital. As imagens mostram, Heron, que o empresário está conversando ao lado de um carro preto com um homem, quando encosta lá atrás do carro uma moto com dois ocupantes, o carona desce e aí já vai atirando contra o Glicério Feitosa, de 37 anos, que pelas imagens a gente observa que já estava ali meio que ligado na situação, estava com a arma na cintura, conseguiu sacar a arma, mas aí eu não posso precisar se ele chegou a atirar nos suspeitos. Ele foi atingido várias vezes, os suspeitos fugiram e esse empresário, ele foi socorrido por populares para a base do SAMU, que fica na Prefeitura Municipal de João Pessoa, no bairro de Água Fria, ali próximo onde ocorreu o crime. Ele chegou a ser socorrido, mas não resistiu aos ferimentos. Foi levado, inclusive, para o hospital de trauma, mas aí não conseguiu sobreviver. A polícia fez rondas, continua fazendo rondas lá na redondeza, nas mediações, de posse já desse vídeo, de outros vídeos que porventura possam ter aparecido, a polícia já está tentando identificar esses suspeitos e prender. Glicério Feitosa tinha 37 anos, ele foi candidato a prefeito de Bahia nas últimas eleições, em 2024, ficou em terceiro colocado com pouco mais de 4.900 votos. Ele era empresário no ramo de automóveis, tinha uma distribuidora de alimentos também, pessoa bastante conhecida em Bahia, na Paraíba como um todo, e estava lá na sua loja, lá no bairro do Gás, quando aconteceu esse fato. É o segundo empresário em cerca de 30 dias, pouco menos de 30 dias, lá de Bahia, que foi assassinado. A polícia precisa dar uma resposta, Heron. É com você.
0: Muito obrigado a você, Albemar Santos, pelas informações aqui na Hora H, um crime chocante. Obrigado, Albemar Santos, pela informação. Albemar Santos sempre por dentro dos principais fatos e acontecimentos da área policial das últimas horas. A mulher que caiu de um elevador, ou aliás, a mulher que foi vítima de uma queda de um elevador num prédio em João Pessoa, um prédio da construtora Cetai, no bairro do Alto Plano, na capital paraibana, já recebeu uma sentença. Ela foi socorrida para o hospital de trauma, mas os médicos já têm um diagnóstico. A mulher vai ficar paraplégica e vai passar por cirurgia, ou seja, perdeu os movimentos da perna. Uma tristeza. Imagina o que é você entrar num elevador e sair dele sem poder andar mais. E poderia ter sido pior, o que é ainda mais lamentável. Crianças poderiam ter, estavam na companhia dela, poderiam ter morrido. Deus colocou a mão. O diretor do Hospital de Emergência e Trauma de João Pessoa, senador Humberto Lucena, o médico é Laércio Bragantes, ele tem informações mais atualizadas sobre o quadro de saúde da mulher vítima dessa situação trágica. Acompanhe.
2: Essa condição é definitiva. Pode haver alguma melhora, sim, no sentido de sensibilidade, por exemplo, porque num impacto como esse, como é normal, qualquer parte do nosso corpo, quando sofre um impacto, uma pancada, fica edemaciada, inchado. E isso aumenta o aspecto geral do dano. As crianças já receberam alta, não tiveram nenhum dano que indicasse procedimento cirúrgico. Agora, a senhora, a indicação já está na programação de cirurgia. Cirurgia de estabilização da coluna. Essa correção cirúrgica tem o objetivo de dar firmeza na coluna, estabilizar a coluna para evitar dano secundário à medula e também permitir que o paciente possa ficar sentado, conduzir uma cadeira de rodas. Esse posicionamento das vértebras de forma a garantir uma estabilidade da coluna é fundamental para dar qualidade de vida ao paciente.
0: 6h22, obrigado ao doutor Laércio Bragantes pela participação e pelas informações aqui na Hora H. Uma tristeza. Inclusive por saber que a justiça chegou a notificar algumas vezes a construtora, um prédio até recente, sobre a necessidade de reparos, de manutenção. Mas as soluções não foram dadas. Se alguém está pagando aí um preço caríssimo, altíssimo. 6h22 na Hora H, 6h22, daqui a pouco no programa, eleições 2026. A conversa já aqui no estúdio é com o presidente nacional do PDT, Carlos Lupe. Ele empossa logo mais, já em João Pessoa, a nova executiva estadual do PDT. Partido que está apostando no nome da ex-secretária Rafaela Camaraense na vaga de vice do governador Lucas Ribeiro. Esse é um dos assuntos que ele fala já aqui no programa, além das novidades da cena nacional. O livro fala sobre Flávio Bolsonaro também, essa confusão do Banco Master. 6h23 agora, antes do intervalo comercial, saiu, a justiça decidiu marcar uma audiência pública para discussão do lançamento de esgotos no mar da capital paraibana. Ao vivo aqui no estúdio, o Boletim da Redação com Gabriel Albuquerque.
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0: Alô, Gabriel, boa noite.
3: Boa noite, Heron. Boa noite a todos os ouvintes. É exatamente isso. Já tem data. O juiz Antônio Carneiro de Pava Júnior, da 4ª Vara da Fazenda da Capital, marcou para a próxima quinta-feira, dia 22, essa audiência pública que vai debater o lançamento de esgoto na Orla e no mar de João Pessoa. Essa audiência foi uma cobrança do Instituto Animais e Plantas, que entrou com ação na Justiça, apontando o esgoto a céu aberto como um grave prejuízo à saúde pública e exigindo também uma indenização de R$51 milhões dos órgãos por danos morais coletivos. Para essa audiência, o magistrado determinou da Prefeitura de João Pessoa, da SUDEMA e do Estado da Ciprocel.
0: Na Hora H, é uma discussão séria, necessária e inadiável. Não dá para admitir que João Pessoa, capital do Estado, vivendo um bom momento, ou o que outros dizem, o melhor momento, e está vivendo mesmo, em termos de visitação turística, dos olhares nacionais.
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0: Tem que conviver com esse constrangimento. Imagina, a visita de um turista aqui já é constrangedora. E para a gente que está no dia a dia, que merece e precisa usufruir da natureza de João Pessoa. É constrangedor, para não dizer outras coisas, ter que, no mar bonito como o de João Pessoa, a gente, de vez por outra, está vendo o lançamento de esgoto. É desconvidativo. E depõe, e muito, contra a nossa propaganda lá para fora. 6h25 na Hora H, hora do intervalo. Nos próximos minutos, você vai ouvir aqui na Hora H. Entrevista hoje na TV Norte. Prefeito de João Pessoa, Léo Bezerra, disse que está muito...
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0: Muito incomodado com as condicionantes do governador João Azevedo, ex-governador João Azevedo, para um eventual apoio a...

0: eleição de Léo em 2028. Diz também que se sente já fora do PSB porque foi expulso. Palavras de Léo Bezerra hoje. E depois do intervalo também uma conversa com o presidente nacional do PDT, Carlos Lupe, que está na Paraíba. Fala já já aqui no programa com exclusividade. Daqui a pouco a gente volta trazendo essas e outras aqui na Hora H. O dia inteiro em uma hora.
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0: Coração aberto, cabeça erguida, fé em Deus, fé na vida.
13: Meu coração me diz
0: fundamental é ser feliz. 129, estamos de volta, voltando com a Paraíba inteira de audiência. Obrigado a você que está com a gente em cada canto e recanto desse estado. Boa noite, obrigado pela audiência. Alô, Israel Lucas. Boa noite, Israel Lucas. Como vai você, Israel? Tá ouvindo
14: um
0: a Hora H? Boa noite, obrigado. Valeu pela companhia e pela sintonia. Ele está em Mato Grosso, o Sistema Camorim. Boa noite para você, meu amigo. Valeu pela companhia. Francisco Costa, boa noite, Francisco. Aquele abraço para você. Raimundo Vieira, o homem do PB aqui em Souza, na Rádio Progresso FM, ouvindo pela Rádio Progresso FM. Aquele abraço. Meu amigo e primo, Júlio César, em Cajazeiras. Júlio César da Honda, Júlio César Motos, ouvindo pela Mais FM 97.7. PDT da Paraíba, eleições 2026. O PDT empossa já já sua nova executiva estadual, com a presença do presidente nacional do partido, o ex-deputado Carlos Lupe. E é com ele que a gente conversa.

0: Repórter, tinha uma hora que ele chegava assim, o testemunha ocular da história.
1: Alô, alô, amigos.
0: Tinha uma voz bonita como
1: agora o repórter.
0: Isso é do tempo dele, aí.
1: Pois é, meu pai era jornalista, admirava, radialista, admirava o Heron Domingues e me batizou.
0: É bacana.
1: De Heron, Cid, César Soares de Madrid, três nomes de jornalistas. Heron de Heron Domingues, Cid de Cid Moreira. Não sei se você conheceu, lembra de César Ladeira.
0: César Ladeira, foi antes de mim, mas eu lembro.
1: Era uma outra
0: homenagem. Eu gosto de estudar, eu conheço.
1: Você é um bom comunicador também. Já começou. Ninguém se defende de um elogio. Já começou elogiando um entrevistador, já quebra o clima.
0: Não, é realidade. Eu não invento. Eu apenas coloco, eu tenho boa memória. E eu coloco os fatos que me fazem me aproximar da pessoa.
1: Que bom. Obrigado por ter vindo, presidente. E o PDT lhe traz a Paraíba porque está vivendo um novo momento. O senhor vai empossar logo mais hoje a nova executiva estadual do partido. O que é que o senhor espera dessa nova executiva para o projeto PDT na Paraíba?
0: Heron, nós estamos numa fase de reconstrução. A reconstrução é mais difícil do que a primeira construção.

0: a inserir de novo o PDT na importância que ele sempre teve na Paraíba. Aqui nós tivemos o governador de estado, já tivemos prefeita da capital, Wilson Braga, Lúcia, já tivemos 4 deputados federais eleitos em 1 mandato, 5 estaduais. Tem uma história aqui. Nós queremos resgatar essa história, mas olhando para o futuro. Renovar, trazer gente jovem. Não é só jovem, né? Ideias, jovem nas ideias de uma nação mais livre, mais soberana, mais solidária. E é isso que a gente vem fazendo.
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0: Paraíba, alimentar os sonhos de uma sociedade mais justa.
2: PDT quer sair dessa eleição na Paraíba com que tamanho?
0: A nossa ideia, o nosso projeto, a nossa intenção, o nosso trabalho é fazer de 2 a 3
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0: Estaduais e pelo menos um federal. É claro que isso agora é uma fase final de montagem, né? Porque você tem aquele prazo legal que já aconteceu, acabou no dia 5 do mês de abril, que era de assinar a ficha. Só que agora tem um outro prazo, que é o prazo de quem tem, por lei, os direitos especiais. Corpo de bombeiro, polícia militar, exército, marinha, aeronáutica, militares em geral. E muita gente está nos procurando para a gente completar essa nominata e abrir chances reais de ter uma representação digna da história do PDT na Paraíba.
2: O PDT está trabalhando para indicar a vaga de vice na chapa de Lucas Ribeiro?
0: É a nossa intenção. Não é só apontar um nome por satisfação da nossa legenda, do nosso ego, que também é. Mas é principalmente porque a Rafaela Camaranês representa mulher, jovem, preparada, a secretária de Estado até bem pouco, que tem a sua família com uma tradição muito grande numa região com muito prestígio aqui na Paraíba, e principalmente uma pessoa muito preparada. Então eu penso, é o que eu não escondo aquilo que eu penso, que a Rafaela significa uma complementação na chapa do Lucas. Ela complementa aquela chapa, ela acrescenta. Nós temos mais de 52% de mulheres no eleitorado aqui na Paraíba. Então é preciso ter uma mulher representando a chapa mais importante, que é a chapa do executivo, governador, e ela como vice. E é o que nós estamos reivindicando, apresentando, pedindo à nossa frente, que apoia o governador Lucas, é que entenda que o que o PDT está fazendo é ofertando a ele, como candidato a governador, que nós temos de melhor para ganhar a eleição.
2: Ganhar a eleição com Lucas Ribeiro, porque a opção pela candidatura de Lucas, o PDT tinha também vínculos político-partidários com o ex-prefeito de João Pessoa, Cícero Lucena, que também é pré-candidato ao governo.
0: Nós o apoiamos na última eleição para prefeito, é um homem de bem, tem uma admiração e respeito pessoal muito grande por ele. Agora, eles se dividiram, não fomos nós. O grupo era todo unido e, de repente, se dividiu. Nessa divisão, infelizmente, tem uma hora que você tem que fazer opção. E eu considero o governador João estar entre os 2, 3 melhores governadores da história da Paraíba. É minha opinião. Então, é um reconhecimento do trabalho dele. Eu acho que esse trabalho tem que ter continuidade. Eu acho que o vice-governador, agora candidato a governador e no exercício do governo, o Lucas é um jovem preparado, um jovem que estava lá, foi forjado, foi alimentado na estrutura de participar do próprio governo exitoso. E a nossa opção foi essa, foi a continuidade de algo que está dando certo. E como a Paraíba tem sido, em todo o Nordeste, o Brasil, o estado que tem maior média de crescimento econômico, maior média de crescimento de indústrias, isso mostra a pujança do estado. É um estado muito bonito, viu? Eu estava falando, o Marcos Ribeiro, que é nosso presidente estadual, sempre fala para mim que a Paraíba é uma capital.

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1: Terra, capital e trabalho, vai existir essa disputa. A nossa opção pelo trabalho não é uma opção de rejeição ao capital produtivo. O que eu chamo de capital produtivo? Isso que você está fazendo. Ter uma rádio, manter... Quantos empregados você tem aqui? Gente da Câmara, gente... Isso é capital produtivo. A nossa luta histórica do trabalhismo é contra o capital especulativo.

0: Se cria é dois anos, tempo médio. Porque é difícil manter, né? As linhas de crédito são muito caras, nós temos a segunda maior taxa de juros do planeta. Então, ainda tem um espaço grande para a gente defender aquilo que mais dignifica o ser humano, que é a sua carteira assinada, criada por Getúlio Vargas, precursor e idealizador do trabalhismo que nós representamos.
1: O senhor acabou de citar o Banco Master, é o escândalo do momento. No Brasil é uma sucessão de escândalos, a gente esquece do último. E com o episódio novo, a divulgação de um áudio em que o senador Flávio Bolsonaro, pré-candidato à presidência do país, pede escancaradamente patrocínio, entre aspas, para um filme sobre a vida do pai, o ex-presidente Jair Bolsonaro. Na sua avaliação e pela sua experiência, nessa altura da pré-campanha, essa revelação tem qual impacto real na sucessão?
0: Primeiro, eu acho que isso era um pedido de patrocínio para um filme de terror. Porque a vida de Bolsonaro, quem conhece como eu, do Rio de Janeiro, há meio século, sabe que não dá meia página de um livro pequeno. Não tem o que oferecer, não tem um projeto. Foi governo durante 4 anos, além da pandemia que ele negacionou, não quis, no tempo certo, fazer com que as vacinas entrassem no Brasil. Qual é a realização? Diz uma marca, me diz uma realização. Não tem. Não tem os eleitores deles que estão me vendo, me aponte uma realização concreta. Ponto. Essa denúncia apresentada agora, para mim, é uma pontinha do novelo. O novelo é aquele rolo grande que se faz as blusas, sim, né? Tem muita coisa por vir. Só como é que ele vai justificar a voz dele, o papo dele? Sabe, dá um pouquinho aí, me dá 126 milhões pro filminho que meu pai vai fazer. É particular, mas por que uma instituição privada vai oferecer a um senador, a um deputado, 126 milhões pro patrocínio? É esquisito, ele não consegue explicar. Primeiro ele disse que não teve, que nunca conheceu, já apareceu a fita. Não, eu já conhecia mais ou menos, apareceu o pedido de dinheiro. Não, mas o dinheiro não era público, tudo tem dinheiro público. Por que tudo tem dinheiro público? Porque isso é imposto que deixou de ser pago, isso é recurso que o Banco Master teve agora, que o Banco Central botar com o Fundo Garantidor para salvar ele. Bom, dinheiro de ações que o Banco Master tem no Banco do Brasil, na Caixa Econômica, na Petrobras, tudo acaba se misturando. Eu acho que o impacto disso vai ser grande, porque vai tirar o vestal. Sabe aquela cortina que você coloca para cobrir o sol? O sol atravessa a cortina, custou de tempo. Então você vai começar a desnudar toda essa falso, porque eu chamo de falso moralismo. Todo mundo, amigo, que aponta o dedo com muita facilidade para acusar, normalmente está escondendo algo que tem medo de ser acusado. Então eles sempre estão acusando, sempre estão apontando defeitos, sempre ódio, raiva, rancor. Agora vão sofrer seu revés. Isso é o preço da história. A verdade, frase que eu fiz, sou mentira poeta, a verdade é filha do tempo. Ela sempre aparece, não é no nosso tempo, é o tempo dela.
1: A santa está sem a auréola?
0: Eu acho que ela nunca foi santa. E eu acho que a auréola era do Banco Master.
1: O PDT sempre disputou, pelo menos em muitas eleições, disputas presidenciais. Ciro Gomes, Cristóvão Buarque. Dessa vez não vai disputar, vai apoiar a reeleição de Lula. Por quê?
0: Porque o Brasil está polarizado. De um lado está o chamado campo democrático, que defende as instituições, que respeita o resultado eleitoral. Por exemplo, alguém lembra de agente do campo democrático, do centro-centro-esquerda, depredar alguma coisa depois da vitória do Jair Bolsonaro? Alguém lembra de agente ir na justiça contra a vitória do Bolsonaro? Podemos ter questionado algumas ações. E eles, quando pedem, querem depredar a Câmara, o Senado, o Supremo, locais públicos. Em nome do quê? Em nome do quê? Da derrota deles. Então, esse é o campo da representação que nós combatemos. Quando se polariza, amigo, de um lado tem essa gente que defende a ditadura, que não respeita a ciência, que cultiva odiai-vos uns aos outros, que a minha Bíblia está escrito, amai-vos uns aos outros. A deles é odiai-vos uns aos outros. É ódio, é rancor, é discriminação, é racismo. Essa gente não está para eu aceitar. E se a gente não ficar do lado que se opõe a isso, a gente divide. E se a gente dividir nesse momento da fase histórica do Brasil, nós estamos contribuindo para que eles voltem. E é tudo que eu não quero. Então o PDT tem uma natureza.

0: Eu sempre digo isso, eu aprendi com o Leonel de Moura Brizola, minha referência, meu líder, uma paixão da minha vida. Ele diz assim: torturado jamais fica ao lado do torturador. Ou seja, quem sofre o revés da tortura, quem sofre o revés do que foi a ditadura, quem é expulso, como todos os nossos antepassados foram, da pátria, não pode esquecer, pode até perdoar, mas esquecer não pode. Então nós temos um lado. Nosso lado é a democracia, nosso lado é que o governo Lula, que possa ter falhas, temos, quem é que não tem? Mas é que representa o campo democrático, dos avanços das conquistas sociais, do aumento real do salário mínimo, e não deixar o povo julgar. Se o povo achar que a gente deve merecer continuar, o povo vota. Se o povo não achar, nós vamos obedecer e respeitar a decisão do povo brasileiro.
1: Carlos Lupe, presidente nacional do PDT, muito obrigado pela entrevista aqui no programa Hora H para toda a Paraíba.
0: Eu te agradeço, Serão. Você é fidalgo, educado e com uma voz maravilhosa. 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
1: Carlos Lupe na Hora H, aqui na Rede Mais, em João Pessoa, Rádio Pop FM, Campina Grande, Pop Cariri, com respostas ácidas sobre o áudio bombástico de Flávio Bolsonaro. Conversa com o meu irmão dele, o amigão dele, Daniel Vorcaro, pedindo uma pequena doação de 135 milhões de reais para pagar um filme. Em troca de quê mesmo? Em troca de quê essa caridade? Qual serviço Flávio Bolsonaro estava apto a fazer para retribuir a Daniel Vorcaro? O Daniel Vorcaro era uma instituição de caridade em Brasília. Não orava como São Francisco, só dava e nada recebia. Acorda, Brasil. O meu amigo... Cadê o homem aqui? Direto de Taperoá, Luciano Silva, na Hora H, na interação aqui no programa. Zenerão, meu amigo, boa noite. O problema é que tá todo mundo kit. Ninguém é santo e todo mundo é sujo. Bolsonaristas e petistas estão de igual para igual. Se a justiça brasileira tivesse credibilidade, tanto integrantes de um lado como do outro estariam presos. Está dizendo aqui Luciano Silva, radialista da Rádio Taperoá FM, do Reino Encantado de Taperoá, da minha amiga Thaís Vilar. Um abraço para você, meu irmão. Muito obrigado pela audiência. Meu irmão, repeti aqui, ó. Um abraço para você, Luciano. Valeu pela audiência. 6h46 no oferecimento da Unifacisa.
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1: Hora do intervalo. Nos próximos minutos, você vai ouvir aqui na Hora H os desabafos do prefeito Léo Bezerra hoje no programa Liga 360, debate da TV Norte, sobre João Azevedo, ex-governador, e sobre o PSB. E além de bastidores da política das últimas horas. Daqui a pouco a gente volta e conta essas e outras aqui na Hora H. O dia inteiro em uma hora.
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1: Acerta a sua hora com a nossa Hora H, estamos de volta às 6h51. Daqui a pouco no programa tem ainda o senador Eduardo Girão, do Ceará, do Novo, uma das grandes lideranças da direita no Brasil. Ele fala direto de Brasília no podcast Direto de Brasília, em parceria com a Rede Mais, com o programa Hora H e Magno Martins, jornalista da cobertura nacional. 6h51, no programa Liga 360 Debate. Vem conectar agora, Brasília? Vamos lá, Hora de Brasília.
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1: A gente se conecta agora com Magno Martins, direto de Brasília, para conversar com o senador Eduardo Girão, do Novo do Ceará. Vamos tentar conectar na hora certa? Daqui a pouco a gente traz Eduardo Girão aqui no programa. Enquanto isso, a gente traz a informação da declaração hoje no programa Liga 360 Debate da TV Norte Paraíba do prefeito de João Pessoa, Léo Bezerra, que admitiu incômodo, muito incômodo com as condicionantes já publicizadas pelo ex-governador João Azevedo para apoiar a reeleição de Léo em 2028.
10: Era você me fez uma pergunta. Esse se lhe incomoda? Eu não queria estar falando isso, mas me incomoda. Porque eu nunca usei se. Me incomoda. Eu estou falando aqui de coração aberto, de um cara que tem coração, que tem sentimento. Que, como eu disse a você, eu fui expulso do PSB lá atrás. Eu não pensava em voltar para o PSB, não. Eu fui para o Cidadania com o João. Eu fui eleito vice-prefeito de João Pessoa, Aaron. Eu fui eleito vice-prefeito de João Pessoa pelo Cidadania, não foi pelo PSB, não. Como muitos interpretam, a gratidão ao PSB. Eu fui eleito pela Cidadania. Depois eu migrei para o PSB, porque João, que foi expulso comigo, que eu saí com ele, me chamou para voltar. Aí eu voltei para o PSB, porque ele me chamou. Mas eu não mereço esse tratamento que eu estou tendo lá dentro, não.
1: No programa, Léo Bezerra também disse que ainda não conversou com o ex-governador João Azevedo sobre a eleição de 2026, desde que assumiu a prefeitura da capital. Diz que cabe a João a iniciativa de chamá-lo para uma conversa. Dessa conversa ainda sai o voto de Léo Bezerra. E o que Léo quer ouvir de João? Aliás, ele disse que tem muito o que ouvir e tem muito o que dizer a João. O que será que ele tem tanto a dizer ao ex-governador João Azevedo? E por que a demora dessa conversa? Falta de tempo? De agenda? Ou é excesso de confiança de João de que Léo votará nele para senador? 6h54, vamos lá, Brasília chamando, vamos conversar agora, em conexão agora com Magno Martins no podcast direto de Brasília, que entrevista nesse momento o senador Eduardo Girão do Novo do Ceará. Vamos lá, Magno Martins. Um abraço, Magno Martins. Saudações à audiência do podcast. Eron Cid falando aqui da Rede Mais em João Pessoa. Senador, o presidente Lula indicou um amigo e correligionário, Jorge Messias, para o Supremo Tribunal Federal. O Centrão e o presidente do Senado, Davi Alcolumbre, queriam um outro amigo, Rodrigo Pacheco, na corte. A direita queria alguém pelo menos menos alinhada com Lula. E aí juntou a fome com a vontade de comer e derrotou essa indicação. Em que esse debate se diferencia de um conchavo político partidário qualquer? Só que nós estamos falando da formação da Suprema Corte do país, responsável pelos julgamentos mais sensíveis da República. E numa corte que ninguém pode recorrer, não tem para onde recorrer depois dela. Esse modelo de formação do Supremo Tribunal Federal, sempre marcado pela presença de amigos, de correligionários ou de simpatizantes do presidente ou do poder da vez, não já está falido, não? Não já deu o que tinha de dar, não? Aliás, tem dado muito errado? Não seria a hora de um debate mais profundo sobre uma mudança constitucional em relação a esses critérios?
11: Eron, perfeito a sua colocação, concordo plenamente com você, o processo teria que ser outro, né? Se exauriu, saturou completamente, se desmoralizou, né? Você vê, por exemplo, esses ministros com cargo vitalício, né? Ficando aí, o Messias ia ficar 27 anos, né? Então, assim, é algo que não tem o menor cabimento. Nós rejeitamos ali, cada um teve. Ali foi um alinhamento, né, estelar, né, para a gente conseguir derrotar o Messias. Sim, é uma agonia de cada vez. Para nós que fazemos a oposição, era um típico censurador, né, com as decisões contraditórias do que ele falava na sabatina, completamente, né, com relação ao aborto, por exemplo. Né, que ele deu uma. Ele corroborou com o ministro Alexandre de Moraes na sistolia fetal, algo que o Conselho Federal de Medicina considera tão cruel que proibiu depois de um debate científico e técnico, né? E aí, nem animais isso é permitido, mas foi permitido ali com relação à questão dos bebês, do assassinato de bebês com cloreto de potássio. Então nós demos um não a um militante também. Da esquerda ali, do governo Lula, já que a gente quer um Supremo independente, completamente independente, autônomo, a gente não poderia aceitar isso. O brasileiro clama por um Supremo mais técnico, né? Então, era importante. Se outros tiveram outros interesses, presidente do Senado, do Centrão, enfim... o que a gente tem que fazer é o nosso papel, uma agonia de cada vez. Agora vamos para cima. Eu acho que o Senado respirou. Foi muito importante que o Senado tenha respirado ali com aquela rejeição, né, voltando a se aproximar da sociedade, né, e eu acredito que não vai ter mais sabatina esse ano. Né, eu acho que deu um sacode ali para esperar um novo sistema, que eu acho que tem que ter uma reforma política, como você colocou. O processo de escolha deve ser entre juízes, entre quem já teve, por exemplo, concurso público, já exerceu a magistratura, aí sim, entre eles, um nome. Pode ser até uma lista tríplice ou quíntupla. Aí o presidente escolhe entre juízes de carreira.
1: Eu assino embaixo. Não é possível que a gente veja um modelo tão errado e continue só preocupado com os sintomas e não com as causas da patologia. 2 minutinhos para as 7 da noite agora, num oferecimento do São Brás. 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
1: Finalzinho do programa, 6h58, tá virando para 6h59 agora. 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Paraibanos e paraibanas, obrigado pela audiência, pela sintonia, pela credibilidade. A gente se encontra amanhã às 6 da noite aqui na Hora H. Paz no coração, fé em Deus, fé em Jesus Cristo de Nazaré, fé na vida, Paraíba.
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0: Agora são 7h04, iniciando o nosso Trivela desta quinta-feira. Começando mais um programa aqui para você que nos acompanha nas multiplataformas do blog do Márcio Rangel e também nas ondas da Rádio Pop Cariri 101.1 FM. Você que nos acompanha pode participar através do telefone 981821515, não tem erro, 981821515, está aqui na minha frente, é só mandar mensagem e falar sobre o nosso esporte, para quem você torce, o que está esperando, o que está gostando, o que precisa melhorar, divulgar os projetos também da sua cidade, do seu bairro, da sua comunidade, da sua escola. O espaço está aberto, o Trivela fala sobre futebol, mas também sobre outros esportes. Mas hoje a gente vai começar falando sobre a SPE do 13. Ontem, reunião, aprovação e alguns debates a serem feitos. A gente vai ter muita coisa de hoje para amanhã, porque só a coletiva do diretor Raul Pequeno e do presidente João Paiva durou cerca de 30 minutos. Então, lógico que a gente não tem tempo.
1: A Miranda quer o quê?
2: Como vamos achar?
3: Já encontrei, já tá a caminho.
1: Uau, rápido!
3: Já compartilhei com a Miranda.
0: Da MRTV no blog do Márcio Rangel. Você também nos acompanha na Pop Cariri pela 101.1. Estamos no ar trazendo muita informação para você diária, né? De terça a sexta-feira e na segunda-feira o grande debate que é o Boleiros, que você assim também o apresenta, meu caro Gustavo Rovares. Pois é, a SPE, muita discussão, muita conversa até chegar a um denominador comum que ainda não chegou, mas já deu um grande passe e a gente vai discutindo isso aqui durante a nossa programação, mas também falar desse Campinense que agora passa a ser patrimônio cultural, né?
4: Histórico, material e imaterial.
0: Imaterial, é tanta coisa para esse Campinense, como a gente frisava aí na chamada do nosso Trivela de hoje, a importância também do Campinense no nosso cenário esportivo em toda a Paraíba.
4: Pois é, também ainda falando sobre o 13 e também o Serra Branca, a gente falou ontem aqui sobre uma denúncia de torcedores do 13 junto ao Procon, que notificou o Serra Branca a explicar por que o aumento no preço dos ingressos, e aí, agora se entendendo melhor, diante dos preços anteriores que o Serra Branca vinha trabalhando, o Serra Branca precisa justificar isso, já enviou essa resposta ao Procon, o que se espera que haja agora também uma resposta do Procon se os preços, né, trabalhados pela equipe do Serra Branca estão corretos ou se não estão corretos. E o presidente Paiva também vai falar sobre isso daqui a pouco aqui no nosso programa. Então vamos começar o Trivela, o melhor do esporte paraibano, nas ondas do rádio
0: e também aqui na sua tela.

0: 7:08, nosso Trivela no ar, nesta quinta-feira, se aproximando aí de mais uma rodada de Série D e Série C do Campeonato Brasileiro, mas o extracampo tem chamado muita atenção, tanto no bairro do São José quanto no bairro também do Renatão, infelizmente no caso do Campinense sem bola rolando, no caso 13 semanas de treinos para a bola rolar no sábado e a partir das 3:30 você acompanhando todos os detalhes desse jogão entre Serra Branca e 13 aqui nas ondas da Pop Cariri FM e nas multiplataformas do blog do Márcio Angel.
1: Você tocou no assunto, se no Campinense a bola não rola, mas não falta histórias e conversas e coisas que vão surgindo, como nós levantamos ontem aqui e está aí nos nossos recortes das multiplataformas, o torcedor entender um pouco como anda a coisa por lá. Mas você disse, né? É falar agora de futebol.
0: Isso, é falar de futebol, mas cheiro antes da grama. De falarmos sobre bola, isso, antes do cheiro da grama, a gente vai sentir o cheiro do asfalto, porque sábado agora acontece mais uma edição da Corrida do Bem, entrega dos kits já começou e o nosso CEO, repórter, faz tudo, né? Quase o Severino aqui, viu? Faz tudo aqui, é de porta aos fundos, né, aqui, né, da casa, tá dentro por tudo, viu? Mas não aquele, não, aquele não, aquele não sou chegado, não, nunca acompanhei, inclusive, um episódio, nunca, nem perco meu tempo, mas o Márcio Angel esteve lá, aqui na Vila do Artesão, onde estão sendo entregues os kits da Corrida do Bem, na participação do MR Manhã, hoje trouxe mais informações e a gente traz para você.
2: Vamos, como vocês podem observar, dentro da área de shows aqui. E começou nesse momento a entrega dos kits da Corrida do Bem 2026. Como a gente destacava agora há pouco, esse ano são mais de 6 mil corredores. Eu vou até mostrar aqui agora, ó, que a entrega está começando nesse instante. O pessoal da empresa responsável pela cronometragem pedindo... começando exatamente agora a entrega, porque já teve gente que chegou cedo aqui, já estava esperando na fila e a gente está mostrando aqui. Bem, a Corrida do Bem, Verton e Rodrigo, como eu destaquei agora há pouco, é um evento que tem o objetivo principalmente de ajudar quem mais precisa, não é? É um evento que foca em ajudar o Hospital da FAP, o Hospital da Fundação Assistencial da Paraíba, que é referência no combate e no tratamento do câncer. Esse ano serão mais de 6 mil atletas que estarão nas ruas de Campina Grande a partir das 4 horas da tarde do próximo sábado. A Corrida do Bem, ela foi uma iniciativa criada há anos atrás pelo então prefeito Bruno Cunha Lima, o então prefeito Bruno Cunha Lima, que na época era deputado estadual. E aí, o que é que acontece? Hoje, como prefeito, Bruno figura como um dos principais incentivadores. Eu estou ao lado aqui do Saulo, que é da empresa organizadora, gestora da corrida. Saulo, é uma das maiores corridas da cidade, mas com um propósito muito especial, que é ajudar o próximo, né?
3: Isso, hoje podemos dizer que em termos de ajuda, a Corrida do Bem é a maior corrida da nossa cidade. E mesmo com o apelo, né, que ela tem, a gente está vendo ainda um crescimento exponencial todos os anos. Esse ano já vai ser recorde de novo de público. E a gente vem tentando melhorar cada dia mais, cada ano, para que a gente traga mais pessoas e que elas possam dar a ajuda tão sonhada para o nosso Hospital da FAP.
2: São 2 dias de entrega, justamente porque são muitos corredores, né? E para garantir um conforto, né, Sal?
3: Isso. O ano passado a gente teve alguns contratempos devido ao número de pessoas que se inscreveram já na reta final. E esse ano, prevendo a mesma coisa, o que é que nós estamos fazendo? Prolongamos a entrega para 2 dias, para que justamente o pessoal consiga vir de forma tranquila, pegar seu kit e ter o mínimo de desconforto na espera para a entrega.
0: Então tá aí, né? Amanhã, inclusive, continua aí a entrega dos kits, uma importante corrida, um importante evento que contribui com a FAP, que é um hospital de uma função social absurda, não só para Campina Grande e para Paraíba, mas para vários estados do Nordeste, recebe pessoas de vários estados e várias cidades, e aí praticar o bem através do esporte é algo natural, é algo bom e que muitas pessoas a cada vez mais tem feito aqui em Campina Grande, com a Corrida do Bem se consolidando e crescendo. Então, boa sorte aí. O idealizador foi o prefeito Bruno Cunha Lima, né? O Der Lopes Neves também, presidente da FAP, o próprio Saulo Marcos, que está à frente da empresa, né? Que coordena, que organiza a parte técnica da corrida. E boa sorte a todos, sábado à tarde tem essa corrida. Agora, eu sugiro ao torcedor do 13 que compre para ajudar, mas vá para o estádio, se puder, né? Porque, infelizmente, por esse vai sentido, bateu no mesmo horário.
1: Horário, né? Vamos ter Serra Branca e 13, né?
0: A corrida, se eu não me engano, se for às 4 horas, dá para correr os 3 e correr para o estádio. 5 quilômetros, né? Também dá, para quem corre rapidinho ali.
1: Você faz
0: ali.
1: 5 quilômetros em quantos minutos?
0: Tá, hoje eu não faço, hoje de carro eu faço em 3 porque, minutos, porque eu não estou correndo, eu dei uma parada. Mas tempo, né? A época, ali em torno de 32 minutos, os 5 km, nunca fui de velocidade, são mais de corridas de fundo, né? Corridas mais longas, né? Mais de resistência, não de velocidade. Mas se o torcedor do 13 entender que deve ir a corrida, ajuda também, se tiver condições também, porque clima, é uma ajuda, né? E já corre para o estádio, já vai a pé para o estádio.
1: Da corrida, contribui com o hospital da FAP, a gente sabe quem precisa, quem já precisou, que poderá precisar.
0: Lá em casa, meus pais, os dois já precisaram, né? Então, por motivos diferentes, mas tiveram, né, que frequentar a FAP. Né? Inclusive, minha irmã nasceu lá. Ainda tem isso também. Então tem longa história. Olha, daqui a pouco a gente vai falar sobre o Campinense Clube, porque tem uma boa notícia no extracampo, né? E que esse motivo pelo qual a gente traz essa notícia é algo sim de orgulho para a torcida do Campinense, diferente da situação pela qual passa o clube hoje administrativamente. Daqui a pouco Eduardo Souza fala direto lá do estádio Renatão sobre uma boa notícia para a Raposa. Hoje à tarde aconteceu uma coletiva envolvendo o presidente João Paiva do 13 Futebol Clube e também envolvendo o diretor, o Raul Pequeno, né, que inclusive faz parte dessa comissão e tudo mais. O material é muito extenso, eu consegui acompanhar uma parte dele, mas vou me aprofundar mais de hoje para amanhã sobre esse assunto, em que explicou a aprovação da SPE. SPE, sociedade, aí uns já falaram, proprietária específica, de propriedade específica, de propósito específico.
1: Como a sociedade de participação específica.
0: Porque o Yasley, o delegado, esteve com a gente ontem aqui, né? Disse de falando propósito, sobre, né? Falou de propósito. Bem, participativa específica, assim eu vou tratar. E vários assuntos foram levantados, relevantes, que o torcedor do 13 começa a criar boas expectativas, porque no futebol, as coisas não que eu acredite, não desacredite no CPF, mas não no CNPJ 13 também eu desacredite, mas no futebol eu desacredito em muita coisa, então só acredito vendo. Mas os passos, segundo quem está à frente do projeto, estão sendo dados de forma correta, embora haja várias controvérsias por parte de pessoas que fazem ou faziam parte do 13 Futebol Clube, e aí a gente vai poder falar também em outro momento. Mas, em meio à coletiva, o presidente Paiva falou sobre essa polêmica em que torcedores do 13 acionaram o PROCON quanto ao preço dos ingressos para o jogo Serra Branca e Galo, alegando que houve um aumento abusivo. O PROCON notificou o Serra Branca, que enviou prontamente a resposta, justificando algumas situações, mas o PROCON ainda tem que se pronunciar em relação se os preços são ou não abusivos. O presidente João Paiva falou sobre o assunto e o que dá para destacar é que ele disse: estou ao lado da torcida, é o que vale. Vamos ouvir.
4: Então, a gente tomou conhecimento desse fato e por sinal ele não entrou em contato conosco, né? Não entrou em contato, não, de forma nenhuma, não teve esse acordo de jeito nenhum. E jamais a gente iria fazer acordo para prejudicar o nosso torcedor. Então, foi citado sim. Até que me consultaram, eu disse, ó, existe uma resolução que ele não pode cobrar, quando ele começa a cobrar aquele valor, ele não pode cobrar acima mais, e sim ou igual ou abaixo. Eu acho que você deve saber disso também. Então, foi citado isso. Então, não foi a gente, ele estão até pensando, acho que foi a gente que entramos no PROCON contra ele, não foi.
5: Mano, vai de fúria mesmo?
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4: Me dou bem com todos ali no CER, mas isso aí não é a primeira vez. Então a gente não vamos criar aqui uma certa embaixo de a gente bater com ele nem com ninguém, mas fazer o certo.
0: Então tá aí, né? O Paiva falando que o relacionamento é bom com o Rafael Farias, com a diretoria do Serra Branca, né? 13 Serra Branca sempre dialogaram muito bem, né? De hoje, né? O PV já foi utilizado pelo Serra Branca, bem, entre outras situações. Porém, o Paiva garante que quem provocou o PROCON não foi o 13, sim a torcida do 13, que é o grande prejudicado, é o torcedor, é do bolso do torcedor que sai, não é do bolso do 13. O que se alega é o seguinte, que o Serra Branca vinha trabalhando com preço de ingressos nos jogos anteriores, um valor X, e agora está 2X ou 3X esse valor. E que, segundo o Paiva, há uma norma que isso não pode acontecer, mesmo que a demanda seja maior.
1: Mas né? Assim,
0: é o que alega o Paiva.
1: Nós tratamos esse assunto todo aqui. Nós discutimos o som do Trivela, quem acompanhou o Trivela de ontem, nós tratamos também. Aquela questão da procura e da oferta, né? Então,
0: mas segundo ele, há uma regra. Há uma regra sobre isso.
1: Antes de começar toda essa discussão, a gente acompanha muitos grupos aqui de imprensa, a gente está aqui, está o Cassiano também, que faz parte aí da comunicação e marketing do Serra Branca, né? E discute, olha. Quando começou o Suíça, a gente tem um relacionamento muito... Isso que o Paiva acabou de falar agora também. Por esse discurso aí do Paiva também.
0: Mas isso agora, não resolve nada.
1: Mas aí é o seguinte. Comprova-se que houve um acréscimo, né, de valores que vem sendo executado pelo Serra Branca contra outros adversários. Ou seja, o Serra Branca está de olho, claro, no momento que é uma renda...
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1: Se fosse com um pouco de lado. E aí houve esse acréscimo aí. E o Procon bateu em cima com a responsabilidade de atender a torcedores do Galo do Balbrão. Vamos ver o que acontece a partir daí.
0: O negócio é o seguinte, se existe essa regra, ponto, tá errado.
1: Tem que ver onde tá isso aí, né?
0: O Paiva disse duas vezes na entrevista que...
1: O Paiva falou.
0: Inclusive a pergunta foi do Bob Esponja, nosso parceiro aí radialista, e que ele disse, você inclusive sabe disso, que não pode, se vem aplicando um ingresso ao
1: valor X,
0: você aumentar de forma abusiva. Então, cabe ao PROCON isso. Agora, se é tão claro como o Paiva disse, não precisa de dois dias para analisar isso, até porque a venda dos ingressos no valor que dos valores que o Serra Branca divulgou, só vai até amanhã. Então, se deixar para responder sábado, não fez nada.
1: Já está todos vendidos.
0: Aí, quem comprou ao preço, caso o PROCON entenda que foi abusivo, vai ter reembolso? Quem está esperando que o PROCON diga que é para baixar, se não comprar, vai comprar mais caro no sábado? Né? Então, assim, tem que responder logo.
1: Então, eu acho que não tem mais tempo para muita coisa, não.
0: Tem que ser amanhã de manhã, logo cedo, já era para saber e o torcedor que der tempo ir atrás.
1: Coisa, né? Essa é a grande verdade.
0: Né? Já era para ter saído isso hoje, né? Porque a provocação foi ontem, hoje já deveria ter tido uma resposta. Que eu tenha tido acesso, ainda não há resposta. Mas eu entendo no momento em que o Serra Branca disse: o 13 vinha aplicando esses ingressos similares, iguais não. Porque o valor da inteira e da meia. Né, eles eram menores. O social é o mesmo preço que o 13 vinha aplicando. Na sombra, na geral. Pelo menos na sombra e na geral. Nas cadeiras também, quem quer se dar o luxo para cadeiras tem condições de comprar uma cadeira, inclusive, sentar onde quer. Né? Eu sou mais da ideia da arquibancada.
1: Você gosta mais de estar ali, né? A gente geralmente
0: sempre gostei da geral.
1: Não fica nem ali em cima. No... Gosto de ficar por ali.
0: Eu gosto de ficar mais perto da torcida.
1: Olhos atentos, né? Ouvidos atentos e olhos muito bem ligados.
0: Olha. Eduardo Souza já está chegando daqui a pouquinho aí lá do Campinense Clube para trazer informações sobre essa boa novidade em relação ao Campinense ser agora considerado um patrimônio cultural, histórico, imaterial e também material, né? O Campinense...
1: Entendeu que é tanta coisa aí,
0: Tem muita informação. Muita o 13 informação. Já é, né? O 13 já foi considerado há um tempo.
1: Dois anos atrás, né? O 13, um ano, dois anos atrás.
0: Faz um tempinho aí, não faz muito tempo, mas o 13 já havia sido considerado.
1: O primeiro a conseguir, né?
0: É importante, é interessante. Por mais que isso não resolva, talvez, os problemas principais do clube, mas traz um certo prestígio às equipes aqui de Campina Grande. Pessoal mandando mensagem, um abraço pro Igor Paixão. Hoje não tem Igor Paixão? Tem Igor Paixão. Ele quem teve na coletiva.
1: Ah, que acompanhou. Trabalhou, né? Eu vi só aquele no grupo aqui.
0: Correria, viu? Né? Lá em Lagoa Seca. E aqui em Campina Grande também. Como é que tá a participação
1: aqui
0: do
1: nosso... Aqui conosco está o seguinte, o Flávio Murilo. É um grande projeto que, sendo concretizado, quem vai ganhar o 13, torcida, imprensa e, claro, Campina de um modo em geral. Mano Barroso, parabenizando pelo nosso programa.
0: Um abraço pro Mano, tá? Começando, não consegui dar muita atenção, Mano. Desculpa, que eu tava nas pressas aqui.
1: Tá no ar, né, a sua participação, meu caro Mano. E na nossa enquete, você sabe o que é sociedade de participação específica do futebol? Metade a metade, 50%. Sabe e 50% não sabe. Né? Vai continuar votando, tem muita gente aqui já ao vivo conosco. Deixa a tua participação, só sobe a nossa audiência. Né? Essa é a enquete que nós jogamos para você que está de olho aí na sociedade, né? Sociedade de participação específica de futebol, onde o Galo é o grande nome na Paraíba a dar esse pontapé em nível de sociedade de participação esportiva.
0: Se eu tiver errado também, é uma coisa nova. Então, assim, a gente está aprendendo e ouvindo as pessoas.
1: A gente está buscando a informação, entender o que é também, né?
0: A informação que eu tenho, e o próprio Asley disse, é que até hoje, nenhum clube de futebol profissional, até onde se sabe, passou por esse processo de SPE no Brasil. Então, é algo novo. E algo novo traz... questionamentos. E tem que haver questionamentos.
1: Traz dúvidas.
0: Então,
1: também, por outro lado, empolga quem está...
0: Empolga também quem não conhece, então, exatamente. Porque quando for conhecer algumas situações que a gente vai trazer amanhã, levantadas pelo ex-presidente Arthur Bolinha e por pessoas também ligadas ao 13, advogados, meu amigo Wagner Gomes, um forte abraço, pessoal ligado ao AB, também preocupações de que o 13 poderia estar assinando um cheque em branco, sem validade, sem saber até quando, com pouca participação na tomada de decisão. Então são coisas que a gente vai ter mais tempo e a gente vai ter que trazer para cá, e acho que é papel da imprensa, porque somos o canal junto ao torcedor, né? É difícil que o torcedor que vai ao estádio, 5, 6 mil pessoas, vão lá no PV, todo mundo de mãos dadas, dizer, queria aprender e saber o que é isso. Isso não vai acontecer. Então a imprensa tem esse papel. Né? A gente vai fazer isso. Mas por falar em informação... A boa informação que a gente traz do Campinense Clube vem da boca dele. Eduardo Souza, hoje sem bolo, né? Carlinhos da mídia tá tremendo aí, eu acho, porque não tem...
1: Sem bolo e no escuro.
0: Porque não tem bolo, não tem refri, não tem café. Talvez ele esteja um pouco trêmulo por conta disso. Mas uma boa notícia, né? Diante de tantas faltas de notícia. Se não fosse a nossa luz aí, que tá ali iluminando, a escuridão do Renatão fala muito sobre os últimos dias, as últimas semanas do Campinense Clube. Mas hoje, uma boa notícia. Boa noite, seja bem-vindo.
7: Boa noite, Gustavo Rovares. Meu problema é que eu sempre me antecipo, viu? Boa noite para você, Gustavo Rovares. Boa noite pro Marques, João e todos que estão nos acompanhando. Seja na MRTV também, lá na rádio. Pô, tô procurando aqui para ver se o presidente Flávio Torreão... As coisas... A gente conseguiu marcar essa entrevista para ele falar da atual situação da coisa. Mas falando sobre o Campinense, dessa vez, uma coisa boa, né? Que o Campinense foi declarado como patrimônio cultural material e imaterial da Paraíba, né? A lei de número 14.000.
0: Eduardo, rapidinho, a gente tá picotando muito aqui a sua áudio, participação. Né? O microfone, vamos fazer o seguinte, a gente vai fazer um intervalozinho rápido, aí na volta a gente reconecta aí para que o Eduardo traga essa informação, como eu disse, uma boa informação sobre a raposa. Intervalozinho rápido, na volta a gente fala sobre o que Campinense vai receber aqui no estúdio também, o
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0: Volante, já que você falou que se antecipa, né, sempre a gente vai trazer o volante Gustavo Xará Petrocelli aqui no estúdio para falar sobre o momento do Galo da Bobanão. Rápido.
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0: E a gente já volta.
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6: 7:32, já voltando aqui com o segundo bloco do programa de hoje, já recebendo aqui no nosso estúdio o xará, Gustavo. Aí o sobrenome daqui a pouco a gente vai perguntar. Ele vai ensinar a gente a falar de forma correta, né, para não ficar. É esse ou aquele?
7: Eu faço
6: por exemplo,
7: uma pronúncia meio italiana.
6: Eu podia fazer um desafio com ele também, se eu escrever meu sobrenome para ver como é que ele pronuncia. É. Né? Posso tentar daqui a pouco, eu vou mandar para ele aqui para ver como é que ele pronuncia meu sobrenome aqui.
7: Até hoje, quem o acompanha o chama de Novaes, Rovaes, né?
6: É, na época da escola era outra coisa, mas é feio, eu não vou falar aqui não.
7: Fala aqui não.
6: É uma coisinha meio estranha. Mas daqui a pouco o Gustavo vai dar um... Até chamado Gustavo é estranho, né? Como me chama de Gustavo só em casa.
7: Petrocelli, Petrocelli.
6: A gente vai saber.
7: A pronúncia correta, né?
6: Como é que tá a enquete aí?
7: Vamos lá. Você sabe o que é sociedade de participação específica no futebol? 60% está dizendo que sim. Quer dizer, quem vai entrando aqui.
6: Então
7: na...
6: vou trazer. Né? Pega o nome desse pessoal para a gente trazer aqui para ensinar o que é. Viu?
7: Não, não aparece o nome aqui. Será que aparece? Quem vota no sim, quem vota no não?
6: Não.
7: Vou dar uma olhada aqui, né? Mas assim, agora, ó. Fui falando, o voto foi sendo computado. Meio a meio continua. Metade quem está na nossa enquete está dizendo que sabe sim o que é sociedade de participação específica do futebol. E outra metade diz que não. Agora, assim, tem o que. É o seguinte, eu estava agora. A gente falava aqui há pouco. Mas o torcedor, vamos já checar também que as informações chegam, internet é isso, né? De que o Fortaleza começou uma SPE, né?
6: Começou agora?
7: O Gustavo Petrocelli também balançou a cabeça, eu acho que ele também está por dentro dessa questão.
6: Então, foi como o Yasley disse, a SPE do Fortaleza, pelo que o Yasley disse aqui, talvez não atue na mesma forma como a daqui vai atuar. É, se eu não me engano, tinham me falado justamente que a SPE atua mais na parte de patrimônio.
7: Isso, de patrimônio.
6: Né? Só que agora vem para o futebol. Então, talvez a gente precise entender também desse formato, de que forma vai atuar aqui no 13 Futebol Clube. Antes do Gustavo Petrocelli participar aqui com a gente, vamos ouvir então o Igor Paixão. Esteve hoje à tarde lá na coletiva em que concederam entrevista o presidente João Paiva, também o diretor, o Raul Pequeno, para entender um pouquinho, inclusive o Raul falando da diferença entre SPE e SAF, são muitas siglas e muitas explicações a dar. Vamos ouvir.
8: Olá, amigos que nos acompanham aqui pelo Trivela. Dia de entrevistas coletivas aqui no 13. E dessa vez não foi para falar de questões táticas e nem sobre o próximo jogo, e sim sobre o futuro do Galo da Borborema. Tivemos a presença de Raul Pequeno, que está sendo responsável pela reestruturação da equipe, e também do presidente Paiva. Tivemos vários assuntos a ser tratados aqui durante a coletiva, como o futuro do 13, criação da SPE, reforma do presidente Vargas e também contratações. Teremos reforços para o 13 ainda nessa Série D. Não tivemos os nomes, porém é certo, teremos reforços no Galo durante a competição, visando, é claro, o acesso para a Série C, que vem sendo tratado como prioridade da gestão Paiva. Eu vou deixar um trecho dele falando que sim, que é o 13 classificado para a Série C e que isso seria feito passo a passo, com a classificação para o mata-mata, com a classificação para o próximo mata-mata depois do primeiro, já para garantir o 13 na Série D e depois visar a classificação e o acesso para a Série C.
9: A gente A gente

0: decidiu, né, de a gente contratar mais umas duas ou três peças, provavelmente três, né, mas nós vamos primeiramente enfrentar o Serra. É um jogo difícil, né, é um jogo que pode nos dar até a classificação já entre os quatro, mas eu não quero ficar, eu não quero ser o quarto, nós não queremos ser o quarto, e sim queremos brigar para ser o primeiro, com toda sinceridade. Então, essa conversa já existe, sim. Nosso planejamento, junto com meus vices, nosso departamento de futebol, a gente tem avançado. Já hoje mesmo vou ter outra conversa com o Joba e com o Adriano. Sempre a gente está conversando. E não sei se pode chegar até o final do mês, pode chegar até o próximo, né? Mas, com certeza, a gente vai fortalecer o nosso clube, o nosso time, para que possa dar a melhor condições de a gente galgar o nosso objetivo, é de chegar como primeiro colocado. Aí, como ele falou, é ter primeiro focar, buscar dar a nossa classificação em primeiro. Em segunda, vamos lá, buscar o primeiro mata-mata, vamos brigar para a gente passar. Porque o primeiro mata-mata vai dar o quê? Um acesso à Série D no próximo ano. Mas isso aí é o suficiente? Não, de jeito nenhum. Passamos, estamos na Série D, então vamos em busca do acesso. Vê o acesso, vamos com o título. Então, é a escadazinha que a gente tem que cumprir, que não podemos fugir dela. E isso, a gente tem que ter muito cuidado. A gente tem também conversado com o Matheus, uma pessoa que tem visto também esse lado financeiro, para que a gente não venha ter problema nessa estrada. Então, não é fácil, mas também não é impossível.
1: Quem também deu mais detalhes sobre o futuro do clube foi o diretor Raul Pequeno, que deu mais detalhes de como funciona a SPE, diferenciou das SAFs que outros clubes do Brasil já formaram, como Botafogo, Vasco, Cruzeiro, entre outros, e também falou que sim, o 13 tem interesse em no futuro ter uma SAF, mas que agora não é o momento para que isso aconteça. Eu vou deixar o texto aqui logo após a minha fala.
2: A diferença é fundamental. Uma SAF, você vende o time para um novo proprietário. A pessoa que entra como adquirente de uma SAF, ela é dona do clube. A torcida e a antiga associação, elas deixam de existir como pessoa jurídica. Todos os ativos são transferidos para um sócio proprietário ou dono ou grupo de investidores. Na SPE, não. A SPE, a gente mantém a governança e o controle com a associação. Por quê? Porque a propriedade é dela. A gente chama um parceiro para ajudar a administrar, mas a associação com representantes no conselho de administração dessa SAF, é como se você abrisse uma sociedade. E a associação continua existindo porque ela é sócia da SPE. E além de sócia, como governança, ela tem dois conselheiros natos num conselho de cinco com direito de voto e de veto. Então, qualquer decisão dessa SPE que envolva SAF, envolva venda de patrimônio e ativos, passa necessariamente pelo crivo da associação. É importante que... Qual é a diferença? A gente não está vendendo o clube. A gente está sendo sócio de um novo empreendimento, trazendo expertise. Expertise privada, mantendo a nossa cultura e o controle de decisão primário sobre o patrimônio. É bem diferente. Uma coisa é você vender, outra coisa é você chamar um sócio forte para administrar junto com você o seu negócio.
1: Diretamente.
3: Tá aí o Igor Paixão aí participando lá da coletiva, inclusive agora já colocando no circuito aqui, tá por dentro, né, do assunto. Você participou da enquete e disse que sabe o que é sociedade de propriedade específica. Gustavo Petrocelli ou Petrocelli? Boa noite.
4: Boa noite, é um prazer estar aqui com vocês, amigos da bancada, ouvintes. Petrocelli é brasileirado mesmo, brasileirado. A gente fala Petrocelli lá fora, mas aqui é Petrocelli. Tô por dentro do assunto porque a gente sabe que é uma coisa nova no futebol brasileiro, mas lá fora, principalmente a SPE lá fora, tem agido muito. Aqui no Brasil é mais natural pra gente SAF. Grandes clubes como Palmeiras, Botafogo já viraram SAF em vez de virar SPE. O único clube que virou SPE num processo um pouco diferente do 13 foi o Fortaleza, com processos mais administrativos, não da maneira que o 13 entrou na SPE agora. Mas a gente tem boas condutas, a gente, até o elenco, a gente conversa muito sobre isso, que eu acho que o clube chegou no momento que é primordial dar um passo à frente. Eu acho que isso vem com muita dignidade para os torcedores e principalmente para os trabalhadores que estão dentro do clube hoje.
5: É uma coisa interessante, ouvindo pegando esse gancho do Petrocelli, né, parece que quem está, pelo que ele está falando aqui, já começa assim abrindo a sua caixa de ferramentas com boas, né, impressões, deixando para o torcedor do 13, que parece que não é só diretoria, comissão, parece que os atletas meio estão se inteirando daquilo que o 13 está preparando, né? Então,
3: é, e a gente, a inclusive,
5: coisa passa além do administrativo, né?
3: A gente falou um pouquinho sobre dentro e fora de campo, Petrocelli, essa semana aqui, em que a gente citava, por exemplo, o caso do Corinthians, que o ano passado estourou uma bomba administrativa, com problemas até hoje, e pelo jeito vão perdurar por muito tempo, até passando por penalizações da FIFA e tudo mais, transfer ban. Só que o Corinthians, no ano passado, conquistou um Paulista, que é o campeonato estadual mais difícil, pelo menos em nível de investimento e de grandes clubes, e a Copa do Brasil. É, parece que o extracampo lá não influenciou. O São Paulo, por exemplo, ontem deu a prova de que o extracampo, talvez, e o próprio Caleri, no fim do jogo, falou também sobre isso. É, se fora de campo o negócio começa a trazer boas notícias, dentro de campo...
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4: Findaram entre eles. Eu acho que o Corinthians está longe de ter o melhor elenco do país, está longe de... Mas talvez foi o elenco mais compromissado, tanto no Paulista, tanto na Copa do Brasil, na qual saiu campeões de ambas, que eu acho que é um time muito copeiro e um time que já está acostumado a lidar com o problema desde a época de Andrés e tudo mais, que vem se arrastando ao longo da última década. E é um time que é acostumado a vencer, acostumado a bater com o Palmeiras, que é um gestor de futebol brasileiro hoje, que acredito que seja uma das referências para muitos até lá fora hoje. E o Corinthians dificulta dentro de campo. O que, que eu quero dizer com isso? Que nem sempre quando as coisas estão ruins fora de campo, interferem lá dentro, mas quando as coisas estão boas lá, pode ter certeza que influencia pro lado positivo dentro de campo.
5: As coisas estão boas no 13?
4: Cara,
5: além daquilo que a gente consegue enxergar fora dos portões do presidente Vargas?
4: A gente que chega recentemente agora no clube, acredito que se tivesse essa paz nos últimos anos, o 13 estaria num lugar bem melhor. Eu falo que hoje o clube 13 está muito organizado no sentido de comissão, atletas e diretoria, a gente está num elo só. E eu acho que isso é primordial dentro de um clube de futebol hoje, quando se há paz para trabalhar, quando se há harmonia e quando se há principalmente o conjunto coletivo, que a gente fala que não tem ego dentro do clube, tanto de presidente quanto do faxineiro, com todo o respeito do clube. A gente caminha pela mesma direção, a gente segue a mesma linha de raciocínio.
3: É, só que eu soube que houve uma desorganização que lhe incomodou lá. A vaga do estacionamento sua, é verdade, não? Você
5: tem que...
3: chegou lá, soube lá.
4: Conta aí. Cara, a gente brinca. É um momento, inclusive foi hoje.
5: Agora. Então tem fundamento aí.
4: Inclusive hoje a gente brincou que a gente... Eu sou muito supersticioso, desde sempre. E eu, desde que cheguei no clube, eu estaciono numa vaga do estacionamento e ali eu estaciono sempre. E o Simon comprou um carro agora recentemente, nosso lateral esquerdo que subiu da base e sem pretensão nenhuma estacionou na vaga. Eu brinquei, aproveitei com ele, que o clima tá leve. Falei, ó, nessa vaga aí não posso estacionar aí não, que ela é minha. Sou supersticioso. Ele gentilmente
3: aprendeu com você a antecipar.
4: Exato. É, aí ele...
3: Com o volante.
4: Ele gentilmente tirou o carro lá e foi tudo resolvido.
3: Sobre o futebol, vamos falar um pouquinho. Você é um volante que, em alguns momentos, até se questionou se roubava bola, se não roubava. Não vou entrar nesse assunto, aí você respondeu sobre. Mas tem 3 gols, né, na Série D. Já era característica sua ou esse esquema do Adriano potencializa isso? E já emendo numa pergunta também. Como você acha que será, lógico, o 13 tem rodado muito o elenco, mas vai ser a primeira vez que você não joga com o Marquinhos, né, que está suspenso para esse jogo contra o Serra Branca?
4: Sobre características de jogo, eu às vezes faço gol, depende muito do nível do campeonato, esquema tático que o treinador usa, e eu acredito que tem mais influência do nosso comandante que está no banco. Ora, no último jogo mesmo joguei como quase terceiro zagueiro, quase não pisei na área, então assim, eu já deixei muito claro pro Adriano que eu estou à disposição para ajudar ele tanto numa linha defensiva quanto numa linha de médio, que é a que ele prefere. Então eu não tenho vaidade de fazer gol, prefiro estar ajudando o time da melhor maneira. E sobre A ausência do Marquinhos, a gente sabe que é um grande jogador, a gente sabe que vai fazer falta. Mas o elenco está muito blindado, inclusive o Pedro Ivo, que era um dos caras chaves do elenco, o Adriano resolve rodar essa rodada, e que começou no banco de reserva, que talvez será o substituto do Marquinhos, não
3: embora,
4: posso afirmar,
3: né,
4: isso.
3: Petrocelli, nos jogos em que vocês jogaram, você, o Marquinhos e o Pedro Ivo, ele fez uma função até diferente, que não se caracterizava tanto como volante, né? Jogando um pouco mais aberto, talvez para ajudar na marcação das laterais, né? Para soltar mais a lateral direita, né? Jogando um pouco mais aberto.
4: Exato, porque principalmente do nosso lado direito, o Adriano tem várias táticas, por ter um lateral hora fixo, que é o Natan, hora quando o Natan não joga, a gente já tem outro esquema com variabilidade de esquema, às vezes ora o Brinquedo, que é um cara que tem uma característica diferente do Jean, que é todos que jogam pelo lado direito, às vezes o Jean, o Pedro Ivo precisa dar um pouquinho mais de profundidade, por causa da característica do Jean, que é um cara mais de cadência, que é um cara de mais ter bola, o Brinquedo já é um cara de enfrentamento, então assim, o Adriano consegue fazer bem esse rodízio, e a gente consegue se complementar no esquema tático do Adriano.
5: O Adriano chegou no momento que o 13, eu acho, mais precisava de mudança para começar, foi praticamente 12 atletas que chegaram para esse elenco da
3: até
5: Série D.
3: Até porque o Petrocelli, né, chegou no final do Paraibano também, então passou por final, esse processo, né, ali. Né?
5: O Petrocelli chegou no final do Paraibano. Era justamente por essa chegada, ele ainda está naquele elenco do Paraibano. O que mudou taticamente, o que mudou com relação à diretoria, atletas? Porque aqui eu estou perguntando o seguinte, por que não deram esse sangue, essa vida durante o Paraibano? Mas que é outro elenco também, né? Praticamente.
3: Não vou me antecipar a resposta do Petrocelli, mas eu acho que não é questão de entrega, é questão de comprar uma ideia. Talvez o Roberto Fernandes não. Talvez vendeu, não. Não conseguiu vender uma ideia.
5: Não vendeu.
3: Né? Ou se é que tem ideia, com todo respeito. Mas o Adriano chega com uma ideia muito fixa do que ele quer, né?
4: Eu não posso chegar aqui e falar de um esquema do antigo treinador, porque até mesmo eu fiquei 2 dias trabalhando, sim, com ele. Eu chego num sábado para estrear num domingo. E o Roberto já estava, como se diz, já fazendo Paraibana, então eu não consigo dizer muito da pessoa, consigo dizer do Adriano, que é meu segundo clube que trabalhou com ele. É um cara que vai te vender uma ideia daquilo que ele acredita, e ele já, a maioria das coletivas de empresa dele, ele fala que ele é um treinador que gosta de inovar, que é um treinador que gosta de jogar, que é um treinador que não tem medo de perder emprego, porque no futebol brasileiro hoje a gente está acostumado muito com o formal, que faz todas as equipes, e o Adriano não é esse tipo de treinador, ele já mostrou em inúmeros dos jogos. Eu acho que até pra gente, vocês da imprensa também, muito difícil saber como que o Adriano vai jogar, que esquema que o Adriano vai jogar, e essa imprevisibilidade é o que ele gosta de fazer. Sobre a pergunta, o que mudou? Cara, eu acho que a gente entendeu o que é vestir a camisa do 13, e eu falo isso dentro dos bastidores do clube, que eu acho que quando você joga num clube de massa igual o 13, você tem que entender o peso da camisa e o momento do clube. A gente sabe que o momento do clube está muito longe de ser o ideal, aquilo que o torcedor quer, mas a gente precisa dar o primeiro passo para a reestruturação. E quando eu falo reestruturação, não falo nem finança, nem o extra-campo. Talvez o campo vai refletir muito o extra. O momento que a gente está vivendo agora, com essa, o extra-campo que a gente está vivendo, talvez é muito daquilo que a gente construiu no início dessa Série D. E a gente sabe que a gente tem um peso muito importante para a história do clube, no sentido de a gente, se der resposta dentro de campo, se tudo ocorrer do jeito que a gente espera, fora de campo vai ficar tudo muito mais fácil em questão de investimento, chamar o torcedor para o estádio. E eu acredito que isso faz muita diferença no futebol hoje.
5: A gente, pelo que você fala, que você diz, né, fala até com propriedade, parece que tem um pouco de liderança, um poder de liderança lá dentro, né, com o grupo. Você falou, a gente conversa com o grupo isso, mostra pro grupo, né? Não, a gente tem aquela visão do Marquinhos, muitas vezes usa a braçadeira de capitão.
3: Na verdade, do Campeonato, né, Paraibano, a gente comentava muito
5: isso,
3: que o Marquinhos não era o capitão da Taja, mas era o capitão de atitude, né? Porque a entrega do Marquinhos era algo absurdo, que vem acontecendo também na Série D, mas agora de uma forma mais leve, talvez assim, deixando o Marquinhos ser um jogador mais completo, porque no Campeonato Paraibano era uma liderança por falta realmente de outras referências que dividissem essa responsabilidade. Hoje chega o Petrocelli, hoje o Giancarlo, para mim, é uma boa permanência, porque é um jogador do multiuso, e até ele perguntar, o Jean começa jogando meio que de ponta, aberto na direita, caindo mais no meio, o Brinquedo é mais de enfrentamento, mas contra o Serra Branca, quando o 13 precisa que a atividade, o Jean cai pelo meio e por ali o time começa a ter mais visão e construir mais um jogo de criação, né, que em alguns momentos o 13 ele tem intensidade, tem posse de bola, pisa no campo de ataque, mas falta aquela bola enfiada, aquela bola diferente, e o Jean faz essa função. Então, a liderança do 13 eu acho que passa hoje por atitude, né, por atitudes. Né, porque atitudes, você vê o Buba no jogo em que a bola não chega, está lá marcando, está lá atrás, está ajudando. Né, isso mostra muito, comprar a ideia do treinador.
4: Sobre os capitães, eu não sei se vocês observaram, o Adriano fez rodízio de capitão durante todas as rodadas. E agora na última, por acaso, o Marquinhos foi capitão novamente pelo fato de ser aniversariante, por estar a esposa estar aí. Então a gente pensa muito no lado pessoal também do cara, que é um cara que nos representa dentro de campo, a gente sabe disso. E a gente tem muitos líderes dentro de campo. O próprio Erivelto é um cara experiente, o Jean também é um cara mais rodado, o Buba é o cara que vem. E a gente divide essa obrigação de ajudar os mais novos e se solidarizar pelo processo que está acontecendo. Sobre o Buba ajudar a marcar e muito mais, eu acho que isso é uma obediência tática, que todos nós estamos comprometidos a entregar aquilo que o Adriano vem pedindo. Eu acredito que vem dando muito resultado dentro de campo.
3: Serra Branca, o jogo que para mim, independente do 13, o pessoal não gosta quando fala do jogo do Lagarto. O Adriano também não gosta.
5: Vai falar novamente do jogo do Lagarto.
3: E quando,
5: ele vai falar
3: quando
5: o Adriano, do Lagarto.
3: Quando o Adriano
5: pare
3: colocou,
5: tudo que ele vai falar.
3: Não vou falar do Lagarto.
5: Vai falar.
3: Quando o Adriano colocou Série D e Champions League, que depois de duas semanas, né, teve o Bayern
5: e PSG. Fala do Lagarto,
3: na mesma frase, eu fiquei oriçado, fiquei me coçando. Mas isso aí é besteira. Mas para mim, independente de perder o jogo para o Lagarto, indiscutivelmente o jogo contra o Serra Branca, lógico, depois que o Serra Branca perde um jogador também, estaciona um caminhão na frente da área e vai tentar ir um caicai desgramado também, isso eu já critiquei. Mas a postura do Serra Branca de início de jogo colocou o 13 numa situação que talvez ele não tenha passado na competição, que o 13 não conseguia sair, produzir. O Sergipe fez um pouquinho isso no começo do jogo também. Né? Aquele jogo é um jogo de aprendizado?
4: Sem dúvida nenhuma, e a gente já reviu esse jogo 4 ou 5 vezes. O nosso pessoal do staff que organiza isso, imagens e tudo mais, trouxe pra gente muitas perguntas, muitas reflexões, que eu acredito que para esse jogo a gente vai estar muito mais desenvolvido e talvez preparado. A gente não é que estava despreparado para a pressão do Serra, mas querendo ou não, o Serra adotou uma atitude muito diferente contra nós. Eu ouso dizer que foi o melhor jogo do Serra Branca durante o campeonato. É um jogo que eles abrem mão de jogar para não deixar a gente jogar, e isso tem dedo do treinador, que é um baita treinador em isso. É um treinador que pega muito esse aspecto emocional, que vai mais pro confronto, não é um treinador que talvez vai propor sempre o jogo. Contra a gente, eles nos surpreenderam no fato de subir uma linha diferente de todos os jogos, e eles colocaram um pouco de dificuldade na gente. Eu não vou ser hipócrita chegar aqui e falar que não causaram, principalmente nos 15 primeiros minutos de jogos.
3: Pra saída de bola do
4: 13. A gente se viu no mal bocado, mas a partir do momento que a gente entendeu que o Adriano começou a passar o feedback que a gente tinha treinado sobre possíveis saídas, eu acho que a gente desenvolveu dos 20 aos 40 do primeiro tempo, a gente já começa de novo. E no segundo tempo, pela expulsão também, foi um ataque contra a defesa. Mas pode ter certeza, o torcedor pode ter certeza que para esse jogo a gente vai ter menos dificuldade, porque a gente talvez esteja mais preparado para esses momentos.
5: A gente vem discutindo aqui que esse jogo contra o Serra Branca é um dos jogos chaves do 13, né? Porque sai, terá o Sergipe, que é um adversário forte, né?
3: É o líder do grupo hoje.
5: É o líder do grupo, hoje com o 13 com um jogo a menos, são 10 pontos. Até aqui 5 jogos, 3 vitórias, 1 empate, 1 derrota e 6 gols de saldo, né? 6 gols de saldo é o time que tem melhor saldo dentro do grupo. E agora pega um Serra Branca nessa postura que o Rovari destacou, que você também destacou, de um time que joga por um resultado, por uma bola. Não gosta que a gente chama isso, mas é um time que demonstra
3: assim. Ele não gostou. De certa forma, até algumas entrevistas, né? Pelo
10: hoje o jogo é em casa. O time Mideia entra em campo e começa a partida. A cervejeira já entrou no modo turbo para gelar as bebidas. A geladeira inverter prepara o campo e a fritadeira air fryer.
3: Viu? Não adianta também o Guzmão pegar ar, como a gente disse, com a gente, porque o caicai do Bruno Fuso já começou no primeiro tempo. Quanto o Lagarto, quando vira o jogo lá em Sergipe, da mesma forma. Então, assim, não deu uma de Roberto Fernandes e achar que aqui é um bando de índio que a gente não sabe o que é futebol. A gente viu e acabou. Agora, se alguns entendem o Serra Branca como retranqueiro, aí já é outra coisa, que o antijogo não tem nada a ver com retranqueiro. A postura do time defensiva, de se preocupar primeiro em defender e depois atacar, isso é característica, talvez, de alguns, de vários, né, treinadores. Você falou alguma coisa, eu acho, também depois do jogo. Você acha que isso vai ser utilizado de alguma forma lá?
4: Cara, eu não arrependo de nada depois que eu falei do jogo e continuo com o meu pensamento. Eu acredito que, defensivamente, eles são muito, muito fortes, porque o treinador Gerson é um mestre em fazer isso. É um cara que, taticamente, que envolve esquemas defensivos.
5: E trancar seu time?
4: É um cara que sabe muito bem se defender, que, como a gente fala pelo futebol, é um cara que sabe jogar por uma bola, e isso não é demérito. O que eu critiquei, principalmente do Bruno, foi o antijogo, e isso eu sou contra sempre, vencendo ou
5: nós
4: perdendo.
5: Não era,
4: isso não é desculpa.
5: E você, né, que estava naquele jogo, Gustavo?
4: Isso não era desculpa de perdedor.
5: Nós já estávamos naquele jogo de Serra Branca? Era.
4: Sim.
5: A gente falou muito.
4: Não é desculpa de perdedor. Também. E eu falei pro Bruno, eu falei, cara, tem 5 minutos de jogo no primeiro tempo e você dando volta ao redor do gol para bater o tiro de meta. Então, assim, não é pelo resultado que a gente não venceu que eu critiquei a postura. E muitas das vezes que a gente está jogando, eu cito 13 agora, por exemplo, a gente não fez cera em nenhum jogo. A gente praticou, às vezes a gente baixou linha, às vezes a gente baixou alguma coisa, mas antijogo a gente não pratica. Até porque eu acho muito errado disso no sentido de... É diferente você catimbar um jogo do que praticar um antijogo. Quando você baixa, quando você aceita ser atacado, igual o Serra muitas das vezes aceitou ser atacado pela gente, isso não tem problema nenhum, porque esquema tático, isso aí é de...
3: Principalmente com jogador a menos, então, né?
4: Exato, e eu acho que nisso são mestres.
5: É, já sabem o que vai encontrar pela frente.
4: Exato.
5: É isso que eu digo. Num jogo-chave que vocês têm em termos de classificação, de pretensões, de como posicionamento na tabela para... melhor, para questão de confrontos melhores contra times mais fracos na próxima rodada, eu acho que como está a cabeça de vocês enfrentar esse Serra Branca com essa responsabilidade, sabendo que para a gente da imprensa isso é um jogo-chave. Não sei como é que vocês tratam também.
4: A gente lida que todo jogo numa Série D é um jogo muito importante. A gente fala que se a gente tivesse vencido, largado lá, a gente estava numa situação melhor. Então, assim, todo jogo é de vida ou morte, como se diz o grande repórter que ficou bravo com o Roberto. Mas, assim, a gente sabe que o próximo jogo é sempre o mais importante, é contra o Serra. A gente sabe da postura defensiva e a gente está preparado para furar a defesa do Serra Branca e sair vitorioso do jogo.
3: Como eu disse, pessoal, quando a gente fala do Lagarto, fica meio assim, porque... Bem, foi um jogo atípico, né? No mínimo. Mas eu erro em dizer, o Adriano, inclusive, depois do jogo contra o Sergipe, falou sobre isso, que o jogo do Lagarto mostrou um pouco. O Adriano é um técnico ainda iniciando sua carreira e vai precisar ainda, lógico, rever conceitos, parajoso, embora tenha sua linha, mas ele... O próprio Fernando Diniz não é o Fernando Diniz lá de trás, né? O Fernando Diniz mudou algumas situações também. Inclusive, algumas vezes se compara um ao outro. Eu acho o jogo do Adriano bem mais objetivo do que o do Fernando Diniz, de menos toque de bola para trás e tal. Mas... dá para dizer que o jogo do Lagarto, Petrocelli, ele ensinou o 13 a ver que em alguns momentos também não dá para se jogar tanto pro ataque, porque o segundo tempo contra o Sergipe, o 13 não continua voraz atrás do gol, até porque o primeiro tempo foi de gols pontuais, né, de encontrar o gol de falta e por ali vem. O jogo agora também, quanto decisão, de certa forma o 13 tira um pouco o pé do acelerador e roda mais o time. Né? É o jogo do Lagarto que ensina um pouco disso?
4: Cara, eu acho que não é só o jogo do Lagarto, mas a gente aprende muito com os erros.
3: Sim.
4: E não significa que foi um erro de esquema, alguma coisa. Eu acredito que se passa muito por erro individual. E quando eu falo erro individual, não falo de um atleta só. Eu falo de um conjunto, porque quando um gol sai, tem um erro no início, no meio da jogada e onde termina, que é geralmente onde o torcedor olha, que é onde terminou.
3: Sim.
4: Às vezes crucifica um ou dois, às vezes crucifica o sistema defensivo. E eu falei isso numa coletiva imprensa no outro dia. Eu acho que o grande segredo do futebol é você começar a sua defesa pelo seu ataque. Em todos os gols do Lagarto, se vocês repararem, começa com o chutão de um zagueiro que perereca a bola ali, que vai parar dentro do nosso gol.
3: Que várias vezes o Lagarto tentou bola nas costas da zaga.
4: Que
3: e
4: é
3: tudo
4: o
3: mais.
4: Estilo de jogo do Lagarto também, que fez isso contra o Serra, que fez isso contra todo mundo. E assim, a gente tem que entender o jogo. O nosso esquema não mudou do jogo do Lagarto contra o Sergipe, que no meu modo de ver foi o melhor jogo nosso. É o mesmo sistema, porém com entendimento e com um mínimo de erro bem mais minimizado. Às vezes, assim, se a gente tivesse minimizado dois erros no jogo contra o Lagarto, a gente saia vitorioso. Então, assim, eu acho que tem muito mais influência de nós, jogadores, assumir a responsabilidade do erro individual do que propriamente do Adriano. Por quê? Se fosse um esquema diferente, que só naquele jogo, a gente poderia culpar o Adriano, ó, tem parcela de culpa. Mas foi um esquema que está sendo utilizado em quase todo o campeonato. Então, por que um jogo deu muito certo contra um Retrô? Eu acredito que foi uma partida... catastrófica do Retrô, porque a gente impôs isso contra o Sergipe na mesma coisa, e no meio desses dois jogos teve uma partida típica. Então acredito que não seja o sistema, não acredito que seja a Adriana, acredito que seja mais a postura nossa, foi erro individual que a gente tentou minimizar durante o campeonato e que minimizou bastante.
3: Olha, antes da gente chegar na reta final aqui com o Petrocelli, agora a gente vai chamar o Eduardo Souza, então, Dá para chamar o Eduardo Souza para a gente falar rapidinho.
5: Alvinegro
3: para
5: o rubro negro, vamos mas aqui. Voltando depois para o alvinegro.
3: Isso, vamos aqui, a gente está aqui na Prata, vamos aqui tá ao pertinho, lado, né? Na Bela Vista, o Eduardo Souza para falar sobre novidades boas aí do campo. Nesse clube, sem bola rolando, mas fora de campo, recebendo aí o prestígio por sua história, sobre o que construiu até hoje. Eduardo Souza chega para falar sobre isso.
11: Fala, Gustavo Rovales. Agora sim, tudo ok por aqui, né? Como eu estava falando, boa noite para você, para o Marcos Júnior e todos que estão nos acompanhando. Enfim, uma notícia boa aqui no Rubro Negro Paraibano, né? As últimas notícias não foram tão boas, né? Enfim, atraso de salário, as coisas não estão muito legais aqui no Alto da Bela Vista, mas agora sim, eu chego com uma notícia boa, né? Que o Campinense foi declarado Patrimônio Histórico, Cultural, Material e Imaterial do Estado da Paraíba. A Raposa foi reconhecida por conta do seu valor histórico, representatividade e expressão da identidade esportiva e cultural na sociedade. A lei número 14.411 de autoria do deputado estadual Dr. Romualdo foi assinado pelo Lucas Ribeiro, governador do estado, e publicado no Diário Oficial ontem, na última quarta-feira. Então, enfim, uma notícia boa aqui no Campinense, já que as coisas não estão muito boas. Ainda estou procurando por aqui o presidente Flávio Torreão, mas ainda não apareceu para a gente conversar.
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4: 8 e meia.

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1: 9 horas.
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